0: antes de adquirir um celular usado, deve verificar por meio de aplicativo ou do portal Celular Seguro se o aparelho possui alguma restrição.
1: Participação das mulheres no mercado de trabalho.
2: Empresas com mais de 100 empregados devem atualizar os dados salariais e de diversidade. Luana Karen.
3: A partir desses dados é gerado o relatório de transparência salarial e as empresas recebem orientações sobre como diminuir as desigualdades.
1: Preparação para o Enem.
2: Aplicativo ajuda estudantes a reforçar os estudos para as provas. Jéssica Gonçalves.
4: O aplicativo oferece trilhas de estudo e simulados completos com questões de provas anteriores. A ferramenta ainda permite fazer a transcrição e a correção automatizada de redações.
1: Hoje, na apresentação da Voz do Brasil, eu, Mariana Jungmann e Luciano Seixas.
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1: Em Iperó, no interior de São Paulo, o Centro Industrial Nuclear de Aramar reúne parte das atividades do Programa Nuclear da Marinha.
2: O programa avança para a etapa de montagem do reator destinado ao futuro submarino brasileiro com propulsão nuclear.
1: Vamos saber mais sobre as atividades com Pablo Mundim.
5: Em Aramar, no interior de São Paulo, estão sendo desenvolvidas tecnologias relacionadas à geração de energia elétrica por fonte nuclear. O trabalho inclui a montagem do reator que será utilizado no submarino brasileiro com propulsão nuclear. Segundo o comandante da Marinha, Marcos Sampaio Olsen, o uso da energia nuclear no Brasil vai além da sua atuação militar.
6: O Brasil é um país vocacionado para o desenvolvimento e aplicação da energia nuclear. Para além da defesa, a energia, a saúde, segurança alimentar, segurança hídrica. O Brasil possui, com um terço do seu território prospectado, o sexto país em reservas de urânio.
5: O complexo concentra etapas estratégicas do programa, como o domínio do ciclo do combustível nuclear e o desenvolvimento da tecnologia brasileira de enriquecimento de urânio. Também reúne estruturas de formação e segurança nuclear. A ministra da Ciência, Tecnologia e Inovação, Luciana Santos, falou sobre o desenvolvimento do projeto.
7: Por meio da FINEP, estamos apoiando o desafio tecnológico do submarino. O submarino com propulsão nuclear é um instrumento de dissuasão por excelência. Uma ferramenta importante para protegermos, por exemplo, o nosso mar territorial.
5: O Programa Nuclear da Marinha reúne instituições de pesquisa e empresas brasileiras. Reportagem Pablo Mundim.
2: Uma operação envolvendo profissionais de segurança de 23 unidades da Federação recuperou mais de 6 mil celulares roubados.
1: E resultou em quase 100 prisões, de acordo com os resultados parciais apresentados hoje.
2: Além do combate ao furto, o objetivo é desarticular a cadeia de receptação e comercialização ilegal desses aparelhos.
0: A operação Última Chamada envolve as forças de segurança de 22 estados e do Distrito Federal no combate ao roubo e à receptação de celulares. Nesta quarta-feira, foi apresentado um balanço parcial da operação, que teve início no dia 10 de agosto. Entre os resultados, mais de 6 mil aparelhos foram recuperados, de acordo com o diretor de Operações Integradas e de Inteligência, Anchieta Neri.
8: Foram mais de 100 inquéritos policiais conduzidos pelas 23 polícias civis que participaram das ações. Isso levou, até esse primeiro momento, à recuperação de mais de 6 mil celulares em todo o território nacional, bem como também mais de 100 prisões, 80 prisões em flagrante delito e mais de 20 prisões por mandado em razão das investigações conduzidas nos estados.
0: Mais de 33 mil notificações foram enviadas a pessoas que estavam em posse de aparelhos identificados como objetos de crime. A iniciativa integra a Política Nacional de Enfrentamento ao Roubo e Furto de Celulares, coordenada pelo Ministério da Justiça e Segurança Pública. Segundo o ministro da pasta, Wellington César Lima e Silva, os aparelhos fazem parte de uma cadeia maior.
9: O problema do celular que aflige e figura em muitas das pesquisas como uma das três principais questões que aflige a percepção de segurança pública faz parte de uma cadeia de um celular que é furtado, roubado, que tem a receptação e que chega inclusive às mãos do crime organizado nos presídios. Então a única forma de enfrentar o problema é com integração com todas as polícias dos diversos estados.
0: Hoje, o Brasil tem registrados mais de 3 milhões de celulares roubados, com base nos dados do Banco Nacional de Celulares com Restrição, que reúne informações de aparelhos roubados, furtados ou extraviados no país. Agora será possível tratar esses dados, como disse o secretário nacional de Segurança Pública, Chico Lucas.
10: A gente está dando estrutura para os estados recuperarem esses celulares. A partir de agora, nós vamos dar rankings de restituição, rankings de notificação, dar transparência aos dados sobre o celular, e essa operação vai ser permanente para que a gente tenha a redução dos números de roubo e furto de celular.
0: O Banco Nacional de Celulares com Restrição é uma ferramenta do programa Celular Seguro, criado a partir de informações dos boletins de ocorrência registrados em todo o país. Qualquer pessoa, antes de adquirir um celular usado, deve verificar por meio de aplicativo ou do portal Celular Seguro se o aparelho possui alguma restrição. Para isso, basta ter o e-mail do celular. Ele aparece na embalagem original do equipamento ou no discador ao teclar asterisco jogo da velha 06 jogo da velha. Reportagem Luciana Colares de Holanda.
1: É recomendado o cadastramento de aparelhos no celular seguro para proteger dados, definir contatos de confiança e bloquear o equipamento rapidamente em caso de roubo, furto ou perda.
2: Para isso é necessário baixar o aplicativo Celular Seguro ou acessar o site oficial do programa utilizando sua conta gov.br.
1: Se preparando para as provas do Enem, o Exame Nacional do Ensino Médio, conta com uma ferramenta para reforçar os estudos.
2: É o aplicativo MEC Enem, que reúne conteúdos, questões e recursos que ajudam os estudantes a revisar os principais assuntos cobrados na prova.
1: O exame ocorre durante dois domingos seguidos, 8 e 15 de novembro.
4: Estudante do terceiro ano do ensino médio, Maria Clara da Ponte, de 17 anos, sonha em cursar medicina. Na preparação para o Enem, ela encontrou no celular uma ferramenta para reforçar os estudos. Maria Clara usa o aplicativo MEC Enem para resolver questões e identificar os conteúdos em que ainda precisa melhorar.
11: Ele me mostra exatamente os pontos que eu tenho errado e me ajuda a ir evoluindo com as questões. Então, não basta só saber o conteúdo teórico, eu preciso saber aplicar. Então, o aplicativo ele ajuda bastante a, por meio das questões, eu entender onde eu preciso melhorar. O simulado também ajuda bastante a treinar o tempo de prova.
4: No aplicativo MEC Enem, o estudante pode estudar todas as áreas cobradas no Exame Nacional do Ensino Médio: linguagens, ciências humanas, ciências da natureza e matemática. O aplicativo oferece trilhas de estudo e simulados completos com questões de provas anteriores. Também tem um assistente virtual com inteligência artificial que ajuda a montar cronogramas personalizados e a tirar dúvidas. A ferramenta ainda permite fazer a transcrição e a correção automatizada de redações. O estudante pode acompanhar conquistas e pontuações e compartilhar a evolução nas redes sociais. Segundo o secretário executivo do Ministério da Educação, Rodolfo Cabral, a plataforma identifica o nível de conhecimento do estudante e, a partir daí, direciona a preparação.
12: Assim que um estudante entra no MEC Enem, ele vai fazer algumas questões de exames passados e a plataforma já vai fazer o nivelamento, testar qual a situação daquele estudante naquele momento de preparação e já vai fazer todo um guia de estudos com base no nível que aquele estudante atingiu. E ainda a gente tem também um assistente virtual, que vai responder perguntas, vai tirar dúvidas e vai também preparar todo um cronograma de estudos de acordo com o nível do estudante e também de acordo com a periodicidade que ele usa a plataforma.
4: Para o professor do Centro de Ensino Médio 3 de Taguatinga, no Distrito Federal, Leonardo Pinelli, ferramentas como essa podem transformar um aparelho que já faz parte do dia a dia dos estudantes em aliado na preparação para a prova.
13: Ter ali na mão o acesso a um aplicativo onde você pode resolver questões, que é uma das melhores formas de se estudar para uma prova, ter acesso ao conteúdo e agora com a IA, também tem no aplicativo, você pode estabelecer um diálogo, ou seja, uma forma que é mais aceitável de você acessar o conteúdo, de você perguntar e responder sem ter que demorar tanto tempo pesquisando.
4: Para acessar o MEC Enem, é só baixar o aplicativo no celular ou entrar na plataforma pela internet no computador. O acesso é feito com a conta gov.br. Reportagem Jéssica Gonçalves.
2: E professores da rede pública estadual e do Distrito Federal vão atuar na mobilização dos estudantes e no acompanhamento das provas do Enem.
1: A indicação dos docentes será feita pelas secretarias de educação entre 8 e 18 de setembro.
2: Os selecionados devem ter smartphone com internet móvel e não podem ter parentes de até terceiro grau inscritos no Enem no mesmo município de atuação.
1: Haverá capacitação à distância e, ao final do processo, os participantes serão remunerados por meio do auxílio de avaliação educacional.
2: As provas do Enem ocorrem nos dias 8 e 15 de novembro. Para saber mais, acesse gov.br/mec.
1: As empresas têm até o fim do mês para informar dados sobre remuneração de empregados, igualdade salarial entre homens e mulheres e políticas para a diversidade.
2: Os dados vão embasar mais um relatório de transparência salarial.
14: Em 2010, quando começou a trabalhar na indústria automotiva que fica em Porto Real, no Rio de Janeiro, Josiele Viana era a única mulher na linha de montagem de portas. Tempos depois, ela foi promovida para atuar na formação de novos empregados. Hoje, vê com satisfação o aumento do número de mulheres na fábrica.
15: Antes, o número de mulheres era muito pequeno. Na linha de porta, durante anos, eu era a única mulher. E hoje, nós temos a maioria de mulheres. E elas podem imaginar que, se elas engravidarem, elas vão ter um período de descanso, elas vão ter uma licença maternidade de 180 dias. Elas se sentem assistidas.
14: Uma das colegas de trabalho da Josiellen é a Daniele de Araújo Silva. Ela está há quase 4 anos na montadora e agora vai liderar uma das equipes de operação.
16: Eu acho que eu posso ser uma inspiração, né? Porque as meninas já começam a ganhar mais espaço, já gera um desejo diferente, uma curiosidade de correr atrás e além também. E você é capaz e pode, sim, exercer um cargo bem diferente do que você ocupa hoje.
14: E a participação das mulheres no mercado de trabalho é um dos temas que estão sendo informados pelas empresas neste mês. Até o dia 31 de agosto, as empresas com mais de 100 empregados devem atualizar os dados salariais e de diversidade no portal Emprega Brasil. A medida está prevista na Lei de Igualdade Salarial de 2023 e permite também traçar um diagnóstico da participação de mulheres em cargos de liderança. A subsecretária de Estatística e Estudo do Trabalho do Ministério do Trabalho e Emprego, Paula Montagnier, aponta o que deve ser informado pelas empresas.
17: A gente pergunta informações se que tipo de situação altera salário das pessoas. A gente também pergunta sobre ações que as empresas fazem para contratar mulheres, para aumentar a diversidade de pessoas que trabalham nas suas equipes, e pergunta também sobre ações que as empresas fazem para garantir que as que estão apoiando as ações de família e parentalidade.
14: A partir desses dados é gerado o relatório de transparência salarial e as empresas recebem orientações sobre como diminuir as desigualdades. Nos casos em que a diferença é mais acentuada, há a possibilidade de multa. Reportagem Luana Karen.
1: O relatório de transparência salarial pode ser preenchido no portal Emprega Brasil, no site empregabrasil.trabalho.gov.br.
2: Segundo o IBGE, as mulheres com mais de 60 anos já somam 17 milhões e 800 mil pessoas, o que representa 8,8% da população total do nosso país.
1: Pensando nisso, o Fórum Nacional pelo Protagonismo das Mulheres Idosas foi criado para fortalecer a participação social e ampliar o diálogo sobre políticas públicas voltadas a esse público.
2: E organizações da sociedade civil interessadas terão a oportunidade de participar.
1: O Ministério das Mulheres abriu chamada para selecionar organizações que atuem na defesa dos direitos das mulheres idosas e na temática do envelhecimento.
2: São 7 vagas, 5 delas para representantes das diferentes regiões do país e 2 para organizações de abrangência nacional.
1: A coordenadora de formação e articulação da política de cuidados do Ministério das Mulheres, Luísa Lucchesi, explicou como será a atuação das organizações durante o fórum.
18: Então, a atuação dessas organizações de sociedade civil, que terão as suas representantes nesse fórum, se dará a partir das discussões que serão movimentadas nesse fórum, que é um fórum de caráter consultivo, para indicar exatamente quais são os caminhos que a política pública precisa seguir e deve seguir no campo das mulheres idosas, né? A gente não quer fazer uma discussão sobre as necessidades e as políticas públicas das mulheres idosas sem as mulheres idosas. Nada sobre nós sem nós, né? A gente está seguindo essa lógica.
2: O edital do chamamento foi divulgado no Diário Oficial da União no dia 7 de agosto e as organizações podem se inscrever em até 30 dias após a publicação.
1: As inscrições são gratuitas e devem ser feitas exclusivamente pela internet, por e-mail no endereço cgpc@mulheres.gov.br.
2: O INSS voltou a alertar a população sobre golpes que tentam enganar aposentados e pensionistas.
1: Dessa vez, criminosos enviam uma mensagem de texto via celular sobre suposto corte de benefícios por falta de prova de vida.
19: O INSS reforça o alerta contra fraudes que usam a prova de vida para fazer vítimas entre segurados da Previdência. Os golpistas costumam enviar uma mensagem SMS com link de acesso para o celular das vítimas. O conteúdo falso informa sobre um suposto corte de benefícios. Para saber se a mensagem é verdadeira, é preciso estar atento a alguns sinais, como explica a presidente do INSS, Ana Cristina Silveira.
20: Se você receber uma mensagem do governo federal pelo WhatsApp, verifique se ela foi enviada pela conta oficial identificada com o selo azul de verificação. O INSS nunca solicita dados pessoais, senhas ou qualquer tipo de pagamento.
19: A prova de vida é feita de forma automática por meio do cruzamento de informações entre as bases de dados do governo. Apenas os segurados que não tiverem essas movimentações identificadas pelos sistemas são chamados a regularizar a situação pelo WhatsApp do gov.br ou pela caixa postal da conta Gov. De acordo com a presidente do INSS, Ana Cristina Silveira, o cruzamento de informações garante o pagamento em dia com total segurança.
20: A prova de vida é um procedimento importante para garantir a continuidade do pagamento do benefício com segurança. Se for necessário realizá-la, o procedimento pode ser feito de forma simples e segura. Basta comparecer à agência bancária onde você recebe o benefício. Outra opção é fazer a comprovação pelo site ou aplicativo INSS.
19: Em caso de dúvida, aposentados e pensionistas podem ligar para a central telefônica 135 de segunda a sábado, das 7 da manhã às 10 da noite. Para acessar a plataforma Meu INSS, basta entrar no endereço meu.inss.gov.br ou baixar diretamente na loja de aplicativos do celular. O acesso aos serviços precisa do login na conta Gov. Reportagem Edinaldo Júnior.
2: Ela faz bem para o coração, aumenta músculos e ainda diminui o estresse.
1: Estamos falando da bicicleta, que para muitos vai além do lazer. É um meio de transporte.
2: E hoje, Dia Nacional do Ciclista, vamos falar desse meio de transporte, utilizado por mais de 4 milhões de brasileiros como forma de locomoção para o trabalho.
1: A bicicleta é companheira do brasiliense Rafael Dornelles em vários momentos do dia, desde as atividades de lazer até os deslocamentos para compromissos que ele tem como coordenador da organização não-governamental Rodas da Paz, que promove a mobilidade urbana sustentável e pacífica.
21: A bicicleta é meu principal meio de transporte e é uma forma de você se locomover pela cidade, trazendo saúde, uma forma sustentável. Uma forma que impacta menos a cidade, tanto financeiramente quanto espacialmente, e traz uma alegria que é específica da bicicleta.
1: Dados do IBGE apontam que 4 milhões e 400 mil brasileiros, que representa 6,2% da população, vão de bicicleta para o trabalho. O ciclismo, assim como a caminhada, é chamado de meio de transporte ativo ou não motorizado. Significa que só depende da força do próprio ser humano. Além do benefício para a saúde, essa forma de deslocamento traz outras vantagens, como explica Marcos Daniel dos Santos, secretário nacional de mobilidade urbana.
22: E hoje o brasileiro gasta quase 20% da sua renda para poder se deslocar, seja para botar combustível no carro, ou seja para pagar o transporte público. Então, quando você coloca a bicicleta, você está reduzindo o que você usa para se deslocar no dia a dia da cidade. Alguém que deixa de andar de carro para andar de bicicleta é menos um carro. é mais espaço disponível, é menos poluição. O custo como um todo de se manter uma cidade que pedala muito, você vai ver que é um custo menor para o poder público. Por quê? Porque é menos gestão de trânsito, é menos manutenção viária.
1: Para o especialista em mobilidade da Universidade de Brasília, pastor Willy Gonzalez, a Magrela ainda precisa conquistar seu espaço no trânsito.
3: Em se tratando especificamente de áreas urbanas mais centrais, o problema é um pouco maior relativo à questão da segurança, né? E o conflito com veículos de maior porte, em espaços que realmente a bicicleta não tem condição de poder, digamos, competir. Nesse sentido, espera-se que continuem as políticas que o Brasil vem desenvolvendo para tornar a bicicleta um modo mais seguro, né?
1: Desde 2012, o Brasil possui a Política Nacional de Mobilidade Urbana, que define regras para o deslocamento nas cidades. E uma das principais diretrizes é a priorização dos meios de transporte ativos, ou seja, a caminhada e o deslocamento por bicicletas. O dia 19 de agosto celebra a importância do ciclista no trânsito das cidades e da bicicleta como meio de locomoção. Reportagem Graziele Bezerra. Sancionada a lei que prevê a ampliação da lista de produtos prevista no programa de venda de balcão.
2: A medida também autoriza a realização de leilões públicos para a formação de estoques de produtos agrícolas.
6: O programa de comercialização direta de insumos permite a compra por criadores rurais de pequeno porte. Ficam autorizadas as compras de milho, sorgo, caroço de algodão, farelo de soja e farelo de milho. A nova lei também incluiu os aquicultores como público do programa de venda em balcão. Cooperativas de produção agropecuária e associações formadas por agricultores familiares também poderão participar. O pré-requisito é que os beneficiários estejam cadastrados no Sistema de Cadastro Nacional de Produtores Rurais e demais agentes, o SICAM. Além dos novos produtos, a legislação estabelece limites mensais para a aquisição dos produtos destinados à alimentação animal. O máximo que pequenos criadores poderão comprar por mês é de até 27 toneladas. Já as cooperativas e associações de agricultores familiares poderão adquirir até 80 toneladas mensais. As compras poderão ser feitas por meio de leilões públicos. A medida também prevê a aquisição de produtos básicos da política de garantia de preços mínimos por valores de até 25% acima do preço mínimo vigente no estado onde ocorrer a compra. O objetivo é permitir a formação de estoques públicos que possam ser utilizados em ações de abastecimento e segurança alimentar. Daniele Popov para a Voz do Brasil.
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2: Fique agora com o Minuto do TCU. Em seguida, as notícias do Poder Judiciário e do Congresso Nacional. Boa noite.
1: Boa noite, até amanhã.
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5: Supremo decide por unanimidade ampliar o alcance das medidas protetivas previstas na Lei Maria da Penha.
8: TST decide que trabalhador pode entrar na justiça na cidade onde ele mora, mesmo não sendo local de trabalho.
5: STJ imposta novos presidente e vice para o biênio 2026-2028.
8: Boa noite, eu sou o Arthur Filho.
5: E eu sou Walter Lima.
8: O plenário do Supremo Tribunal Federal decidiu na sessão de hoje que medidas protetivas da Lei Maria da Penha podem ser aplicadas em casos de violência contra a mulher fora do âmbito doméstico e familiar. Este mês, a norma completou 20 anos.
5: O caso concreto tratava da negativa de aplicação das medidas protetivas pela Justiça de Minas Gerais, sob o argumento de que não havia relação familiar ou afetiva entre a vítima e o agressor.
8: O presidente do STF, ministro Edson Fachin, é o relator do processo. Para ele, a ausência de relação íntima de afeto não afasta a incidência das medidas protetivas quando presentes elementos característicos da violência baseada no gênero.
5: Os demais ministros acompanharam o entendimento do relator por unanimidade.
8: Tomaram posse hoje como presidente e vice-presidente do STJ e do Conselho da Justiça Federal, respectivamente, os ministros Luiz Felipe Salomão e Mauro Campbell Marques.
5: A solenidade contou com a presença de autoridades dos três poderes. Fátima Uchoa.
9: Em discurso, o presidente do STJ, ministro Luiz Felipe Salomão, destacou algumas prioridades para o biênio 2026-2028. Segundo ele, o tribunal se prepara para iniciar um novo tempo dentro do sistema de justiça com a implementação do filtro da relevância da questão federal e todas as mudanças regimentais necessárias para a corte funcionar dentro dessa nova lógica. Segundo Salomão, a qualidade das decisões, a transparência e o acesso dos cidadãos serão preocupações permanentes com o uso da inteligência artificial e das ferramentas tecnológicas a serviço da sociedade.
8: TST decide que em situações excepcionais, trabalhador pode ajuizar a ação na cidade onde mora, mesmo que não seja o local onde trabalhou.
5: A regra geral continua sendo a do local da prestação dos serviços. Simone Moura.
10: O Tribunal Pleno do TST definiu que, em casos excepcionais, o trabalhador pode ajuizar a ação na cidade onde mora, mesmo que não tenha sido contratado ou trabalhado no local. Pela regra geral, prevista no artigo 651 da CLT, o processo deve correr onde o serviço foi prestado. No entanto, o TST flexibilizou essa regra para garantir o acesso à justiça em casos de doença ocupacional, vulnerabilidade ou quando o deslocamento for caro demais. A decisão foi tomada a partir do caso de um jogador de futebol que morava em São Paulo e foi contratado por um clube de Rondônia. Ele ajuizou a ação depois de sofrer uma lesão no início dos treinos. O relator, ministro Lélio Bendes Correia, destacou que as mudanças na Justiça do Trabalho, como o processo judicial eletrônico e o juízo 100% digital, reduziram as barreiras geográficas para o acesso à justiça. Para o TST, no entanto, a flexibilização não pode prejudicar o direito de defesa da empresa. A tese foi fixada pelo rito dos recursos repetitivos e deve orientar decisões em todo o país.
8: Justiça Federal determina a adoção de medidas urgentes para preservar igreja e Casa da Ordem Terceira do Carmo, no Centro Histórico de Salvador.
5: Decisão atende a pedido do MPF e estabelece prazos para vistoria, plano emergencial e execução de obras de contenção. Sabrine Menezes.
25: De acordo com a ação movida pelo Ministério Público Federal, a igreja está interditada desde 2025, com risco de desabamento por conta do apodrecimento de estruturas de madeira e assoalhos. Com a decisão, a Ordem Terceira do Carmo, responsável pelo imóvel, deve remover e catalogar em até 30 dias os escombros resultantes de um desabamento acontecido em 2025. Uma vistoria técnica deverá ser conduzida em até 2 meses e um plano emergencial de intervenção deverá ser apresentado ao IFAM em até 3 meses e executado em 6 meses após sua aprovação.
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8: A você, uma boa noite.
5: E até amanhã.
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11: Eu sou Paula Groba.
12: E eu sou Humberto Pinheiro.
11: E estes são os destaques de hoje do Jornal do Senado, que começa agora.
12: Uso de aeronaves em transporte de equipes médicas e órgãos para transplante pode ser ampliado.
11: Senado analisa a criação de um fundo de amparo a crianças órfãs.
12: Especialistas avaliam avanços do sistema de escola em tempo integral, com mais matrículas e menos evasão.
11: Boa noite.
12: Boa noite.
11: O programa Escola em Tempo Integral tem ampliado o acesso dos estudantes à jornada estendida e também contribuído para reduzir o abandono escolar. A conclusão é de debatedores que apresentaram dados que mostram um aumento de 13 pontos percentuais nas matrículas em tempo integral e uma redução de 20% no abandono escolar. O tema foi discutido hoje em uma audiência pública no Senado.
12: A região Nordeste lidera o número de matrículas em tempo integral no país e estudantes pretos e pardos são a maioria entre os beneficiados. A Comissão de Educação agora avalia os resultados e os desafios do programa. A repórter Raíssa Abreu tem os detalhes.
13: A iniciativa de avaliar o Escola em Tempo Integral foi da senadora Damares Alves, do Republicanos do Distrito Federal. Um dos convidados, o presidente do Conselho Nacional de Educação, César Calegari, disse que a proposta curricular está entre os principais critérios de qualidade da modalidade sugeridos pelo órgão.
15: A educação integral não é apenas um contraturno em que se repete de alguma maneira o que se faz no turno anterior. Exige uma nova concepção curricular e os projetos políticos pedagógicos das escolas devem refletir uma concepção curricular integral.
13: Damares Alves voltou a frisar que pretende finalizar as audiências e a coleta dos dados antes da votação da Lei de Diretrizes Orçamentárias.
16: Eu não tenho política pública fortalecida sem dinheiro. E o lugar de discutir o orçamento é nessa comissão.
13: Também participaram do debate a gerente do Instituto Sonho Grande, Josiara Muniz, a secretária de Educação do Ceará, Jucineide Fernandes, e a representante da Confederação Nacional dos Trabalhadores em Educação, Odisseia Pinto de Carvalho.
11: E um projeto apresentado recentemente no Senado pode reduzir o custo da adrenalina autoinjetável usada por pessoas que correm risco de anafilaxia, uma reação alérgica grave e de evolução rápida.
12: A proposta da senadora doutora Eudócia prevê isenção do imposto de importação para o medicamento quando importado por pessoa física para o uso próprio. A reportagem é de Yasmin Rodrigues.
26: A anafilaxia pode provocar uma queda rápida das condições de saúde e ameaçar a vida do paciente. E a adrenalina é o principal recurso para conter a reação, mas o custo da importação da adrenalina autoinjetável pode dificultar que pacientes mantenham o produto disponível para uma situação de emergência. A gravidade da anafilaxia e a importância da adrenalina em uma emergência foram discutidas em audiência pública na Câmara dos Deputados. A médica Fátima Rodrigues, da Associação Brasileira de Alergia e Imunologia, explica a rapidez com que uma reação pode evoluir e o risco para o paciente.
27: É uma reação alérgica grave. É de evolução rápida e ameaça a vida. Essa evolução pode demorar de 15 a 30 minutos para um choque anafilático. E a taxa de letalidade pode chegar a 17%, principalmente se a gente não tiver o recurso da adrenalina autoinjetável.
26: O projeto prevê a retirada do imposto de importação da adrenalina autoinjetável destinada ao tratamento da anafilaxia quando a compra for feita por pessoa física para o uso próprio. A autora do projeto, senadora doutora Eudora Dócia, do PSDB de Alagoas, acredita ainda que a proposta pode incentivar a nacionalização da produção da adrenalina autoinjetável, reduzindo a dependência de importações no futuro. O texto segue para análise das comissões do Senado.
11: A Comissão de Constituição e Justiça iniciou a análise do projeto de lei que cria um fundo de amparo às crianças órfãs.
3: O objetivo da medida é garantir suporte financeiro e assistencial a crianças e adolescentes que perderam pais ou cuidadores primários. Repórter Bruno Lourenço.
14: O texto prevê a criação de um auxílio financeiro direcionado aos guardiões legais de baixa renda, além do repasse de verbas para fortalecimento de instituições e programas de acolhimento familiar. O relatório lido pelo senador Hamilton Mourão, do Republicanos do Rio Grande do Sul, acolheu sugestões da sociedade civil apresentadas em audiências públicas. Mourão explicou a opção pelo financiamento do programa por meio da destinação de parcela da arrecadação de loterias federais.
17: A opção de financiar o FACOR com parcela da arrecadação de loteria revela-se adequada sob a ótica de política pública, utilizando receita não tributária de caráter voluntário para o apostador e já tradicionalmente destinada a finalidades sociais. A redução do percentual destinado ao agente operador da loteria atende ao princípio da responsabilidade fiscal na medida em que realoca recursos dentro do próprio sistema lotérico sem ampliar gastos ou comprometer a viabilidade operacional da loteria.
14: 5% dos recursos arrecadados pelo fundo serão destinados a estudos e pesquisas sobre a orfandade no Brasil. O benefício, condicionado à baixa renda familiar e vinculado ao guardião legal do órfão, permite o acúmulo com outros auxílios, como BPC e Bolsa Família.
11: Uma aeronave parada em um aeroporto pode representar mais do que um voo que não aconteceu. Pode significar tempo perdido para uma equipe médica ou até para um órgão que precisa chegar a um paciente.
3: É para dar mais agilidade a esse tipo de transporte que o Senado pode analisar uma nova proposta. O projeto prevê o ressarcimento de pessoas e empresas particulares que disponibilizarem aeronaves para essas operações. Repórter Alexandre Campos.
18: Pelo texto, as empresas e pessoas sem certificado de operador aéreo que disponibilizarem suas aeronaves particulares para o transporte de equipe de saúde ou de órgãos, tecidos e partes do corpo humano para fins de tratamento ou transplante no âmbito do Sistema Único de Saúde serão ressarcidas pelos custos operacionais do voo. Além disso, estarão isentas do pagamento de tarifas aeroportuárias e de navegação aérea. Autor do projeto, o senador astronauta Marcos Pontes, do PL de São Paulo, lembrou que atualmente a rede de transporte conta com apoio das companhias aéreas comerciais e dos aviões da Força Aérea Brasileira.
19: Mas aí você tem o órgão doado. Tem alguns deles que tem limite muito curto para se tirar de um corpo e colocar no outro. E perde-se muitos órgãos dessa forma porque não tem como transportar. A Força Aérea tenta, mas ela não tem recurso para fazer esse transporte para o Brasil todo, o tempo todo. Aí você tem os aviões parados. Por que não utilizar esses aviões dos empresários que estão no avião parado no hangar para que eles possam transportar esses órgãos e salvar uma vida?
18: O projeto ainda permite que, por meio de convênio com a União, Estados, Municípios e Organizações Sem Fins Lucrativos, o Sistema Nacional de Transplantes coordene o cadastro das pessoas e empresas que queiram disponibilizar seus aviões, de modo a acioná-las quando necessário e compensá-las após a prestação do serviço de transporte.
11: A semana de vivência legislativa do programa Jovem Senador começou com a posse dos 27 estudantes da rede pública, que assumiram o mandato como jovens senadores.
3: Os participantes também elegeram a mesa diretora e as meninas foram protagonistas. Pela primeira vez, todos os cargos da mesa serão ocupados por jovens senadoras. Repórter Lana Dias.
20: Os estudantes vencedores do concurso de redação agora passarão a semana no Senado, experimentando o trabalho parlamentar na prática. Na sessão de posse, o senador Paulo Paim, do PT do Rio Grande do Sul, presidente do Conselho do Projeto Jovem Senador, destacou a importância do tema da redação deste ano, democracia nas redes sociais, como construir um debate saudável.
21: Discutir democracia nas redes sociais é discutir o próprio futuro da nossa gente, do nosso povo, do nosso país. E vocês jovens, estão no centro desse debate.
20: A jovem senadora Yolanda Paiva Favacho Ribeiro, representante do Pará, foi eleita presidente da mesa diretora, 100% ocupada por meninas. Ela focou seu discurso no combate à desigualdade no país.
22: Estar aqui hoje, representando os nossos estados, é um motivo de grande orgulho, mas também nos traz a consciência de que muitos jovens brasileiros não encontram a estrutura nem o suporte necessário para alcançar espaços como jovem senador.
20: Cerca de 240 mil estudantes e mais de 5 mil escolas participaram do concurso de redação.
28: Eleições 2026.
11: Termina nesta quinta-feira, dia 20 de agosto, o prazo para eleitores solicitarem a transferência temporária da sessão eleitoral. A medida permite votar em uma cidade diferente daquela onde o eleitor tem domicílio eleitoral.
3: O serviço está disponível no cartório eleitoral mais próximo ou pelo autoatendimento no site do Tribunal Regional Eleitoral do seu estado. Com edição de Paula Groba e trabalhos técnicos de João Lira, o Jornal do Senado fica por aqui. Acompanhe agora as notícias da Câmara dos Deputados. Boa noite.
11: Boa noite e até amanhã.
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2: Câmara aprova a proteção de servidor que denunciar violência contra criança.
6: Proposta amplia as exigências para permanência e naturalização no Brasil.
2: Avança projeto que cria dia do plantio de árvores a ser celebrado em maio.
6: Deputados obrigam a escola a mudar sinal sonoro para não incomodar autistas.
2: Boa noite. A Câmara aprovou a obrigatoriedade de escolas alterarem qualquer sinal sonoro para não incomodar alunos com autismo. A repórter Paula Bittar acompanhou a votação e explica como isso pode ser feito.
7: A Comissão de Constituição e Justiça da Câmara aprovou uma proposta que obriga escolas públicas e privadas a substituírem os sinais sonoros para não gerar incômodos sensoriais aos alunos com transtorno do espectro autista, TEA. A medida será aplicada sempre que solicitada pelos pais ou responsáveis. O texto aprovado inclui a obrigatoriedade da substituição dos sinais sonoros na Lei Berenice Piana, que trata dos direitos das pessoas com TEA. Relator na comissão, o deputado Alex Manente, do Cidadania de São Paulo, destacou que a proposta busca garantir respeito às necessidades específicas das pessoas.
9: A aprovação desse projeto é uma vitória muito importante para toda a comunidade atípica. Ela faz com que o respeito a essas pessoas esteja presente naquilo que é mais sagrado, que é na educação, onde a partir de agora não será mais um sinal sonoro que prejudica a qualidade de vida e a sensação de todas as pessoas com transtorno do espectro autista.
7: O projeto que obriga as escolas a substituírem os sinais sonoros para não gerar incômodos sensoriais aos alunos autistas já pode seguir para análise do Senado, a menos que haja recurso para votação pelo plenário da Câmara. Da Rádio Câmara, de Brasília, Paula Bittar.
1: Educação.
6: Ricardo Maia, do MDB, apoia a criação da Universidade Federal do Nordeste da Bahia para ampliar o acesso ao ensino superior no sertão do estado. Autor do projeto que autoriza a implantação da instituição, o deputado pede urgência na análise da matéria.
2: Ricardo Maia argumenta que outras regiões da Bahia já contam com universidades federais, enquanto estudantes do Nordeste do estado ainda precisam realizar longos deslocamentos para cursar o ensino superior público. Ele considera que a nova universidade vai contribuir para o desenvolvimento local.
1: Saúde.
6: Stefano Aguiar, do PSD de Minas Gerais, propõe que os usuários do SUS tenham acesso em tempo real a informações sobre a regulação de consultas, exames, cirurgias e outros procedimentos. A plataforma deve informar a posição do paciente na fila e o tempo médio estimado para atendimento.
2: A proposta também prevê a divulgação de dados consolidados por região para facilitar o acompanhamento da demanda e da oferta de serviços. Segundo Stefano Aguiar, a medida amplia a transparência, fortalece o controle social e contribui para identificar desigualdades no acesso aos serviços do SUS.
1: Meio Ambiente.
6: Comissão aprova a criação do Dia Nacional do Plantio de Árvores. Saiba mais sobre o assunto na reportagem de Júlia Lopes.
10: O plantio de árvores é uma das estratégias mais eficazes e acessíveis para a recuperação ambiental e o enfrentamento da crise climática. As árvores ajudam a preservar nascentes, aumentam a fertilidade do solo, servem de habitat para diversas espécies e melhoram a qualidade do ar. Nesse contexto, a Comissão de Meio Ambiente da Câmara dos Deputados aprovou um projeto de lei que institui o Dia Nacional do Plantio de Árvores, a ser celebrado em 23 de maio. Segundo o autor da proposta, deputado Pedro Uquizai, do PT de Santa Catarina, a data pretende incentivar a criação de uma cultura de valorização das florestas e de mobilização ambiental, com foco na recuperação de áreas degradadas e na restauração ecológica. Para o relator da proposta, deputado Newton Tato, do PT de São Paulo, o projeto também fortalece os compromissos internacionais assumidos pelo Brasil na área de sustentabilidade e ajuda a conscientizar a população.
0: O Brasil também já tem o compromisso de restaurar 12 milhões de hectares, um acordo internacional. Pelo próprio Código Florestal, nós teríamos também que restaurar e recuperar 32 milhões de hectares. E por isso que aprovar um dia do plantio da árvore para conscientizar a população brasileira e fazer esse debate nas escolas, nas igrejas, enfim, em todo quanto é canto.
10: A escolha do dia 23 de maio homenageia o fotógrafo Sebastião Salgado, que morreu nessa data em 2024. Ele e sua esposa, Lélia Vanick, lideraram uma das maiores iniciativas de reflorestamento do país, com um plantio de mais de 2 milhões e meio de árvores ao longo de 25 anos no Vale do Rio Doce, interior de Minas Gerais. A proposta que cria o Dia Nacional do Plantio de Árvores aguarda análise da Comissão de Constituição e Justiça da Câmara. Da Rádio Câmara, de Brasília, Júlia Lopes.
1: Homenagem.
2: Jefferson Rodrigues, do PSDB de Goiás, apresentou o projeto que cria o Dia Nacional do Fazendeiro, em 21 de setembro, instituindo também uma semana dedicada à valorização do produtor rural. A proposta prevê ações de capacitação, inovação e incentivo à produção sustentável no campo.
6: Jefferson Rodrigues argumenta que a proposta se justifica pela importância da agropecuária na produção de alimentos, na geração de empregos e nas exportações brasileiras. O projeto do deputado também conta com iniciativas de apoio à permanência dos jovens no meio rural.
2: Sóstenes Cavalcante, do PL do Rio de Janeiro, presta homenagem à memória do pastor Eliseu de Matos, da Assembleia de Deus no bairro Pantanal, em Duque de Caxias.
6: Sóstenes Cavalcante relata que aos 90 anos, o religioso morreu após enfrentar problemas pulmonares e que será lembrado pelo trabalho de décadas dedicado à evangelização na região.
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1: Relações Exteriores.
2: Avança na Câmara a proposta que amplia as exigências para permanência e naturalização no Brasil. A repórter Maria Neves explica o objetivo da matéria.
23: A Comissão de Relações Exteriores da Câmara dos Deputados aprovou o projeto que torna mais rígidas as regras para concessão de visto de permanência e naturalização de estrangeiros no Brasil. Uma das novidades do texto é a exigência de que o interessado em viver no país comprove condição financeira suficiente para o sustento próprio e o da família. Segundo o relator, deputado General Girão, do PL do Rio Grande do Norte, em 2024, o governo federal destinou cerca de R$1,5 bilhão de reais do Bolsa Família a estrangeiros residentes no país. Na opinião do parlamentar, a comprovação de que o estrangeiro tem condições de se manter é necessária para aliar os direitos dos imigrantes com a proteção dos brasileiros.
24: Não é justo que esses estrangeiros sejam tratados aqui no Brasil com recursos públicos do nosso Tesouro Nacional. Não há dados oficiais de todos os custos efetivos com o processo de imigração no país, especialmente em relação à educação, saúde, moradia, segurança. No entanto, há um gasto já identificado que diz respeito ao acesso a programas assistenciais, tipo Bolsa Família, BPC e outros programas assistenciais, até mesmo auxílio emergencial.
23: Outra exigência inserida pelo projeto na Lei de Migração, que é de 2017, é a comprovação comprovação de bom procedimento social. De acordo com o general Girão, essa regra se mostra razoável porque a naturalização depende de avaliação do governo quanto à conveniência e oportunidade, principalmente em temas como esse, que envolve interesse nacional e segurança. A proposta também determina que, mesmo se atender a todos os requisitos legais, o estrangeiro não tem direito automático ao visto de permanência ou à naturalização. Cada caso deverá ser analisado pelo Ministério da Justiça e Segurança Pública, que passa a ser o responsável pelos processos migratórios. O projeto do deputado Luiz Felipe de Orleans e Bragança, do PL de São Paulo, que torna as regras para obtenção de visto e naturalização de estrangeiros no Brasil mais rígidas, ainda será analisado pela Comissão de Constituição e Justiça. Da Rádio Câmara de Brasília, Maria Neves.
1: Trabalho.
6: Reginaldo Lopes, do PT de Minas Gerais, defende a apreciação pelo Senado do fim da escala de trabalho 6x1. O deputado argumenta que a mudança pode ampliar o tempo para a convivência familiar, o cuidado com os filhos, a qualificação profissional e outras atividades.
2: Reginaldo Lopes também relaciona a redução da jornada à saúde mental dos trabalhadores e pede apoio dos presidentes da Câmara e do Senado para que a proposta avance. Para o deputado, o fim da escala 6x1 é uma mudança importante nas relações de trabalho no país.

0: psicólogo. A proposta amplia as áreas de atuação desses profissionais e inclui atividades nas áreas de saúde, meio ambiente, biodiversidade, biotecnologia, diagnóstico laboratorial e educação.
1: Helena Lima afirma que a legislação atual, de 1979, precisa ser atualizada diante dos avanços científicos e tecnológicos. O texto também amplia as atribuições dos conselhos de biologia e garante aos licenciados o ensino de ciências e biologia nos diferentes níveis de educação.
0: Transportes. Cobalcini, do MDB de Santa Catarina, relata a reunião sobre o futuro de um trecho da antiga ferrovia São Paulo-Rio Grande. Com o encerramento da concessão previsto para fevereiro de 2027, o deputado defende uma alternativa para os 372 quilômetros entre União da Vitória, no Paraná, e Marcelino Ramos, no Rio Grande do Sul.
1: A proposta de Cobalcini é transformar o trecho em uma via verde voltada ao cicloturismo, às caminhadas ecológicas e ao lazer. Segundo o congressista, a iniciativa pode converter a antiga infraestrutura em um ativo público para a sociedade.
0: Eleições. Com a chegada da campanha eleitoral, Atila Lira, do PP do Piauí, critica algumas legendas por ataques a adversários políticos. Para o parlamentar, informações falsas estariam sendo disseminadas com recursos públicos, com o objetivo de influenciar a opinião pública.
1: Atila Lira chama a atenção da população para a disseminação de fake news durante o período eleitoral. Na avaliação do deputado, a população vai perceber a diferença entre embate republicano e ataques indevidos.
0: Justiça. Marcel Van Hatten, do Novo, do Rio Grande do Sul, critica decisões recentes do Supremo Tribunal Federal e pede que o Senado analise pedidos de impeachment de ministros da Corte. Ele também questiona um pedido de busca e apreensão envolvendo a fonte e o advogado de um jornalista do Maranhão.
1: Marcel Van Hatten afirma que os episódios representam ameaças à liberdade de imprensa, ao Estado de Direito e às prerrogativas do Congresso. Para ele, a próxima eleição para o Senado será fundamental para enfrentar o que considera abusos de autoridade e arbitrariedades cometidos pelo STF.
0: Nas palavras de Gustavo Geyer, do PL de Goiás, o país enfrenta dificuldades econômicas, com o aumento do endividamento das famílias e do custo de vida. O deputado também menciona denúncias de corrupção envolvendo integrantes do governo.
1: Na opinião de Gustavo Geyer, a formação de uma maioria de oposição no Senado é importante para os rumos do país. Ele acredita que essa alteração pode promover mudanças no governo e conter o que ele considera decisões abusivas do Supremo Tribunal Federal. 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
0: Segurança Pública. Os deputados aprovaram proteção para o servidor ou militar que denunciar maus tratos contra a criança. A repórter Paula Bittar acompanhou a votação.
2: A Comissão de Constituição e Justiça da Câmara aprovou uma proposta que assegura acesso a programas de proteção de testemunhas aos militares e servidores públicos que denunciarem casos de violência, agressão e maus tratos contra crianças e adolescentes. O texto também permite a transferência do servidor ou militar com ou sem mudança de sede por medida de segurança. O benefício vale para trabalhadores da União, dos estados, dos municípios e do Distrito Federal. A relatora da proposta na comissão, deputada Cris Tonietto, do PL do Rio de Janeiro, destacou que o projeto busca proteger o agente público para fortalecer a garantia dos direitos de crianças e adolescentes. Ela ressaltou ainda que a Constituição estabelece a proteção integral e a prioridade absoluta dos direitos desse público.
3: Muitas vezes, militares e servidores públicos tomam conhecimento de casos de violência, agressão, maus tratos contra crianças e adolescentes.

0: mas de alguma forma podem sofrer algum tipo de ameaça, represália, quando decidem denunciar. E quem tem coragem de proteger uma criança não pode ficar desprotegido pelo Estado, né? Por isso, o projeto ele assegura a esses denunciantes o acesso aos programas de proteção de testemunhas quando estiverem em situação de risco. Nosso trabalho na CCJ foi justamente de garantir a segurança jurídica para que essa importante medida pudesse avançar. Até porque proteger quem denuncia é também proteger a criança que muitas vezes não consegue pedir socorro sozinha.
1: A proposta quer assegurar acesso a programas de proteção de testemunhas aos militares e servidores públicos que denunciarem casos de violência, agressão e maus tratos contra crianças e adolescentes. Já pode seguir para análise do Senado, a menos que haja recurso para votação antes pelo plenário da Câmara. Da Rádio Câmara de Brasília, Paula Bitar.
2: Priscila Costa, do PL, critica a situação da segurança pública no Ceará após o assassinato de um policial de 27 anos, morto ao sair do serviço. A congressista afirma que o caso demonstra a vulnerabilidade dos agentes diante do avanço da violência.
3: Priscila Costa contesta a avaliação do governo estadual de que o Ceará vive um bom momento na segurança pública. A parlamentar cobra mudanças na política do setor para ampliar a proteção dos policiais e da população em geral.
2: Sargento Faur, do PL, celebra a entrega de fuzis fabricados em Israel para as polícias civil e militar do Paraná. O congressista informa que parte dos equipamentos foi adquirida com recursos de emendas destinadas por ele.
3: De acordo com o sargento Faur, o armamento será utilizado no enfrentamento às organizações criminosas. O parlamentar também reivindica a construção de um presídio estadual de segurança máxima nos moldes das unidades federais.
2: Na avaliação de capitão Alden, do PL da Bahia, o projeto que criminaliza a misoginia tem conceitos abertos e subjetivos. Segundo o parlamentar, a medida permite interpretações que atingiriam pessoas por manifestações de opinião ou de fé.
3: Para evitar censura prévia, capitão Alden defende que a legislação estabeleça de forma clara quais condutas podem configurar crime. Para o deputado, é preciso garantir o direito à manifestação de diferentes posições no debate político.
2: Milton Vieira, do Republicanos de São Paulo, propõe ampliar a proteção da Lei Maria da Penha para mulheres vítimas de violência de gênero, mesmo quando não há vínculo entre a vítima e o agressor. A medida valeria para casos ocorridos em locais públicos ou privados, inclusive no ambiente digital.
3: O projeto também permite medidas protetivas de urgência, mesmo quando o agressor ainda não foi identificado, desde que existam indícios de risco para a vítima. Segundo Milton Vieira, a mudança reforça a proteção às mulheres, sem alterar as regras que definem os crimes.
2: Nicolette, do PL de Roraima, apresentou o projeto que transforma em crime o exercício ilegal da profissão de corretor de imóveis. O deputado propõe a detenção de 6 meses a 2 anos e multa para quem atuar sem preencher as condições legais.
3: Segundo Nicolette, a medida busca combater a atuação de falsos corretores, especialmente em plataformas digitais, e reduzir o risco de golpes. Além de reforçar a fiscalização, o parlamentar acredita que a medida valoriza os profissionais devidamente habilitados.
2: Termina agora o Jornal Câmara dos Deputados, produzido pela Rádio Câmara, com trabalhos técnicos de Wellington Teles, apresentação de Márcio Aquilissardi e Tércia Guimarães. Boa noite para você.
3: Uma ótima noite, a Voz do Brasil volta amanhã.
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3: Meus amigos de todo o Brasil, quem os cumprimenta é o Padre Jader Pereira. Já estou aqui na Rádio Capital. Daqui a pouquinho nós vamos ouvir música bonita, moda de viola. Daqui a pouco eu respondo às pessoas na tribuna dos aflitos. No fim do programa tem um momento de reflexão e paz. A maior corrente de fé do rádio brasileiro. Não esquece de chamar alguém para ouvir o nosso programa. A Viola e a Fé está começando aqui na Rádio Capital. 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

Muito bem, meus amigos, mais uma vez nos encontramos aqui nos 1040 da Rádio Capital de São Paulo. E quem ouve pela FM no 77.5. Que bom mais uma vez estarmos juntos aqui por essa querida emissora. Eu fico muito feliz de saber que você está sempre aí ouvindo o nosso programa, ouvindo a Viola e a Fé. Programa este que toca música bonita e fala de Deus. Muito obrigado pela sua companhia, pelo seu carinho, pela sua audiência de todos os dias. Eu sei que nesta hora existem muitas pessoas me ouvindo por todo o Brasil e pelo mundo também. Aonde quer que você esteja me ouvindo, receba o meu abraço e o meu aperto de mão. E que nosso Senhor Jesus Cristo cubra você com seu manto sagrado e abençoe você e abençoe toda a sua família.

0: Muito bem, deixa eu pegar aqui a minha caixa de promessa. Deixa eu abrir aqui, vou puxar uma lâmina. Vamos ver qual a mensagem vai sair hoje. Enquanto eu preparo aqui, quero convidar você para rezar comigo a Ave Maria. Aqui na Rádio Capital, hein? 6 da manhã e também 6 da tarde. Olha, já saiu. Saiu João, capítulo 3, versículo 36. Aquele que crê no Filho de Deus tem a vida eterna.
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0: Muito bem, gente, vamos ouvir uma música muito bonita agora, para começar bem o programa de hoje. Daqui a pouquinho eu volto.

0: Senhor Padre Jair Pereira, meu nome é Nelly e eu assisto seu programa todos os dias, de manhã e à noite. Quero e peço a tua oração. Obrigada.
1: Amém, filha. Vamos rezar sim por você, tá? Vamos rezar por toda a família. Conte sempre com as nossas orações.

Bom, deixa eu colocar mais nomes na oração. São nomes que chegam aqui no nosso WhatsApp. Deixa eu abrir aqui. Padre Jader Pereira, por favor, coloque o meu nome na sua oração. Meu nome é Leone Oliveira da Silva. Amém. Vamos rezar, viu? Leone Oliveira da Silva. Tá na oração, viu, filho? Esses nomes estão na nossa oração de hoje.

0: Muito bem, meus amigos. Eu quero, neste momento, chamar a atenção de todos os que sofrem. Diariamente, milhares de pessoas nos procuram para falar dos seus problemas, de suas dores, sofrimentos. E um número muito grande de pessoas que nos procuram, que sofrem, sofrem por causa de males espirituais. E quando eu falo males espirituais, eu estou falando de pessoas que sofrem e não sabem o porquê. Sofrem e não conseguem encontrar a solução do sofrimento, da dor. Há pessoas que falam que coisas estranhas acontecem na sua vida, coisas sobrenaturais, coisa fora do normal. Esses dias um senhor chegou aqui na igreja dizendo que todas as portas se fecharam para ele. Ele procura emprego e não consegue. Aonde ele vai, as portas se fecham. E quando as pessoas dizem, olha, você é a pessoa que a gente está procurando, no outro dia fala, infelizmente não tem vaga. Quantos que sofrem por causa da inveja? Olho gordo. Pessoas que querem o seu mal, que tramam contra você pelas suas costas, são inimigos. Tem pessoas que foram amaldiçoadas, amaldiçoaram minha vida, padre. Uma maldição, lançaram uma maldição contra mim. E de repente tudo começou a dar errado na vida familiar, na saúde, nos negócios, na vida amorosa. E quando as pessoas me procuram, elas perguntam para mim, como é que eu faço para me livrar deste mal, para desfazer este mal que foi feito contra mim? O que eu faço? O que eu devo fazer? E olha, meus amigos, no dia 23 de agosto, atenção, no dia 23 de agosto, é um domingo, eu vou fazer um trabalho forte para tirar toda a maldade. O descarrego de São Miguel do Sal Grosso. O descarrego forte de São Miguel no Sal Grosso. No dia 23 de agosto, diante de São Miguel, nós vamos tirar o sapato, a meia e vamos pisar descalço no Sal Grosso. Que é para tirar todas as forças negativas, que é para descarregar todo o mal que está impregnado em nossa vida, em nosso corpo. Você sabia que tem males que encostam? É um encosto. Ele encosta na vida da pessoa e começa a andar com a pessoa. Onde você vai, aquele mal está encostado em você. Ele vai junto. Por isso que tudo dá errado. Por isso que as pessoas se afastam de você. No dia 23, todos os males serão quebrados. serão descarregados. Dia 23 de agosto, às 7 horas da manhã, ou às 9 horas da manhã, ou às 3 horas da tarde. Então prepare-se para esse dia. Olha, eu quero que você ouça agora pessoas que já vieram nas missas e que foram muito abençoadas. Vamos ouvir.
1: Seu nome?
2: É Benedito Pereira.
1: Benedito, você mora onde?
2: Em Cotia.
1: Qual a graça alcançada aqui no Santuário do Bom Jesus, rezando as novenas com o padre Jader Pereira?
2: Muitas graças. Eu vou contar um depoimento, que esse eu não dei ainda. É que eu tinha uma dor aguda aqui no braço, né? E aí eu passei uma vez só o olhinho, aquele olhinho da cura, e essa dor desapareceu. Eu nunca mais senti. Tinha dia que eu não podia nem erguer o braço assim.
1: O senhor tinha uma dor no braço e não conseguia curar. E veio aqui no santuário, pegou o óleo da cura aqui com o padre Jader Pereira e usou ele e hoje está completamente curado?
2: Graças a Deus. Pega o peso todo e nunca voltou a doer.
1: Graças a Deus.
0: Graças a Deus. Então, olha, deixa eu dar o endereço aqui do santuário. E no dia 23 de agosto, venha participar desse trabalho forte do descarrego de São Miguel no Sal Grosso, diante de São Miguel. Descalços vamos pisar nesse sal, sal preparado nos pés de São Miguel, para vencer a maldade. E São Miguel você sabe que vence. Com ele nós vamos vencer. Deixa eu dar um endereço. O Santuário do Bom Jesus está aqui no centro de São Paulo, na rua Capitão Faustino Lima, número 101, metrô Pedro II. Rua Capitão Faustino Lima, número 101, metrô Pedro II. Quando você chegar na estação do metrô Pedro II, sai pela saída da Rua da Figueira. É atrás da Rua da Figueira. Rua da Figueira é a rua do metrô. Dia 23, 7 da manhã, 9 da manhã ou 3 da tarde. Eu espero por você e por toda a sua família.
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0: Muito bem, vamos ouvir uma música bonita, gente. Daqui a pouquinho eu volto.

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3: Muito bem, meus amigos, daqui a pouquinho nós vamos formar a nossa grande corrente de fé. Olha, você já participou aqui da Tribuna dos Aflitos? Você quer participar? É muito fácil. Mande a sua mensagem de voz aqui para o nosso WhatsApp. Você manda mensagem de voz, contando o seu drama, contando o seu problema. O padre vai ouvir, vai analisar e vai responder você aqui no ar, dizendo se o seu problema é espiritual ou não. Quando você mandar a sua mensagem de voz, diga seu nome, o lugar de onde você está falando, tá? Mas tem que ser mensagem de voz, viu? Então mande a sua mensagem de voz. Você sabe o número do nosso WhatsApp para você mandar a mensagem? Então anote aí. Anote aí, já salva aí no celular. Tem que salvar. Se você não salvar, você não consegue mandar o WhatsApp, né? O nosso WhatsApp é o 94030-7365. Vou repetir, hein? 94030-7365. O código de São Paulo é o 11. Então mande a sua mensagem para mim. E eu vou incluir a sua mensagem na Tribuna dos Aflitos.
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0: Olha, eu já tenho aqui uma mensagem de voz. Quem mandou a mensagem foi a Eliane. E ela mandou uma mensagem aqui para o padre. Eu quero ouvir com você. Vamos ouvir?
1: Padre, aqui é a Eliane, o Cláudio de Blumenau. Eu queria saber, nós trabalhamos e nunca, sempre adquirimos coisas, mas de repente nós perdemos tudo. Eu queria saber o que está acontecendo, o que fizemos para parar com isso, de nós conseguir segurar as coisas. É isso, obrigada, Padre.
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0: minha amiga Eliane. Ouvi com atenção a sua mensagem de voz. E enquanto eu ouvia a sua mensagem, eu senti uma coisa muito negativa. Olha, você diz aí que trabalha, você compra as coisas, só que perde tudo, né? Tudo que você conquista, você perde. Até o dinheiro que você ganha, ele some, desaparece das suas mãos. Minha amiga, isso é um problema espiritual, sim. Isso é problema espiritual. Olha, teve um dia que eu expliquei aqui no programa que tem vários espíritos e cada espírito tem a sua função. Tem espíritos que levam a pessoa ao vício, tem espíritos que amarram a vida das pessoas, tem espíritos que causam confusão, separação, brigas. E existe um espírito que faz isso aí, ó, que está fazendo com você. Faz o dinheiro sumir, faz você perder tudo que tem. Aí você compra um carro, depois você tem que vender. Você compra uma casa e você tem que vender para pagar uma dívida. Quer dizer, você não consegue segurar, né, as coisas com você. Está sempre tudo indo embora. Aparece uma coisa ou outra e você tem que gastar tudo. Isso aí, filha, é o espírito devorador. Sim, é o espírito devorador. Ele faz isso mesmo. Faz com que tudo que a pessoa tenha desapareça. O dinheiro sai pelos seus dedos, não é? Você tenta guardar, você tenta juntar, mas está sempre gastando. Quando não é com uma coisa, é outra. Uma dívida que aparece, o carro que quebra, que bate, uma doença você tem que gastar com remédio, hospital. Uma dívida que aparece do nada, uma conta que vem alta, a geladeira que queima. É assim, toda hora você está tendo que gastar. E o dinheiro que você teria que gastar com você, você acaba dando para outras pessoas. O devorador faz isso. Mas Deus, ele repreende o devorador. Está escrito assim nas Sagradas Escrituras: também, por amor a vós, repreenderei o devorador, e ele não destruirá os frutos da vossa terra. Ou seja, o fruto do seu trabalho, o dinheiro, o que você compra, o que você tem, o que você possui. Minha amiga, preste atenção. Eu quero te ajudar. Tá? Eu quero ajudar você. A primeira coisa que a gente precisa fazer é tirar este mal da tua vida. Porque assim que esse mal sair, você vai ver que tudo vai mudar. O seu dinheiro vai parar na tua mão, os seus bens vão parar com você. Você vai parar de ficar perdendo as coisas. Tem que tirar esse mal. Agora, se não tirar esse mal, é daí para pior. Cada vez mais vai perder mais e mais. Infelizmente, né? Infelizmente. Então tem que tirar essa maldade. Então faz o seguinte, procura o padre, pode vir domingo agora, 7 da manhã, ou 9 da manhã, ou 3 da tarde, eu vou te ensinar o que você tem que fazer. E pode ter certeza, você vai sair da tribuna dos aflitos e vai subir à tribuna dos vitoriosos. E olha, domingo que vem também, o padre vai fazer aqui uma missa forte de cura e libertação. Tá? Domingo agora, hein? 7 da manhã, ou 9 horas da manhã, ou 3 horas da tarde. São missas poderosas, gente, como no tempo de Cristo, como no tempo de Nosso Senhor. E as pessoas estão descobrindo o poder das missas que o padre realiza. Por isso que vem gente de longe, né? Vem gente de longe, de todo o Brasil, gente, para participar das missas. Então pegue um papel, uma caneta, anote o endereço. O Santuário do Bom Jesus está aqui no centro de São Paulo, na rua Capitão Faustino Lima, número 101, ao lado da estação do metrô Pedro II. Vou repetir, hein? Rua Capitão Faustino Lima, número 101, ao lado da estação do metrô Pedro II. Quando você chegar no metrô Pedro II, você desce para o lado da Rua da Figueira. A Rua da Figueira é a rua do metrô. E a nossa rua é na rua de trás da Rua da Figueira, em frente ao portão principal da Congás. Domingo agora. Missa forte de cura e libertação. Exorcismo forte para tirar os males. Eu espero por você e por toda a sua família.
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0: Muito bem, gente, vamos ouvir uma canção bonita. Daqui a pouquinho eu volto.

0: Muito bem, meus amigos. Eu quero chamar a sua atenção, porque o dia 23 de agosto está chegando. Domingo agora, dia 23, o padre vai realizar uma missa muito forte para as pessoas que sofrem com males espirituais. Pessoas que sofrem com inveja, olho gordo. Pessoas que sofrem com forças negativas. Pessoas que tudo tem dado errado para você. Na vida amorosa, na vida profissional. Domingo que vem, o padre vai fazer aqui no santuário o descarrego de São Miguel no Sal Grosso. Nós vamos tirar o sapato e descalços pisar no Sal Grosso diante de São Miguel para descarregar todo o mal, todo o peso, toda a força negativa. Eu vou fazer esse trabalho aqui em São Paulo, aqui no metrô Pedro II. O padre Sérgio vai fazer esse trabalho lá em Santo Amaro. Vou falar em padre Sérgio, eu estou com ele na linha. Deixa eu falar com ele. Alô, padre Sérgio.
1: Alô, padre Jader. Ô, padre, deixa eu cumprimentar com muito carinho a cada ouvinte aqui da rádio. Gente, receba o meu abraço carinhoso, fraterno e amigo. É isso mesmo, padre. Você que me ouve agora, preste muita atenção no que eu vou lhe falar. Escute com atenção. Você que está nos ouvindo agora, você sente que, por mais que você trabalhe, a sua vida não sai do lugar? Não sai do lugar? Tem gente assim, né? Que as portas se fecharam misteriosamente. Tem noites em claro, um peso inexplicável nas costas. Discussões que brotam do nada dentro de casa. Tem gente que diz, padre, eu não tenho paz em casa. Cuidado, muitas vezes o cansaço que você sente não é físico, é espiritual. Pois a inveja, ela seca as forças. O mal olhado destrói casamentos. A maldade humana, ela tenta derrubar quem é de Deus. Mas hoje, preste atenção, hoje eu quero convidar você que tem sofrido com problemas espirituais, problemas que você fala, padre, eu não vejo solução, parece que a minha vida, quando melhora um lado, atrapalha o outro. Atenção, gente, atenção, povo de Deus, nenhuma força das trevas é maior do que o poder do arcanjo do Senhor. Está escrito lá no livro do Apocalipse que houve uma batalha no céu. Miguel e os seus anjos combateram a antiga serpente e ela foi derrotada. E com essa autoridade divina que nós convidamos você e a sua família para a grande missa do descarrego de São Miguel. Domingo agora você deve vir preparado, venha com calçado fácil. Nós vamos tirar os sapatos e vamos passar descalços em cima do Sal Grosso, diante de São Miguel. É, vem preparado, né? Imagina você um caminho feito com Sal Grosso, na frente desse caminho uma imagem de São Miguel e todo o povo, centenas de pessoas passando descalços. Gente, nós vamos receber aqui pessoas de todos os lados. Pessoas de perto, pessoas de longe. Tem gente que vai vir de condução. Tem gente que vai vir de carro. Tem pessoas que vão vir de aplicativo. Mas vamos estar todos juntos aqui. Olha, domingo agora são três missas, tá? A primeira missa, 7 horas da manhã. A segunda missa, 9 da manhã. E a terceira missa, 3 horas da tarde. 7 da manhã, 9 da manhã e 3 da tarde. Deixa eu passar para você o endereço aqui do santuário em Santo Amaro, tá, gente? Porque nós temos um santuário também aqui em Santo Amaro, aqui na Zona Sul. E nós aqui em Santo Amaro vamos também fazer esta missa forte com São Miguel, tá? O Santuário do Bom Jesus fica aqui no centro de Santo Amaro, na Rua Barão do Rio Branco, 722, próximo à Praça Floriano Peixoto. Gente, é fácil de chegar, todo mundo conhece a igreja aqui. Quando você pergunta onde fica o Santuário do Bom Jesus, as pessoas vão te informar direitinho. É fácil de chegar, anote o endereço. A igreja fica entre a Praça Floriano Peixoto e a Avenida João Dias, tá? Rua Barão do Rio Branco, 722, no centro de Santo Amaro.
0: Isso mesmo, Rua Barão do Rio Branco, 722, fica entre a Praça Floriano Peixoto e a Avenida João Dias. Então, domingo agora, o Padre Sérgio vai fazer o descarrego de São Miguel no Sal Grosso, 7 da manhã, 9 da manhã e também 3 horas da tarde. Agora eu quero dar o endereço aqui de São Paulo, porque eu estarei aqui em São Paulo fazendo esse trabalho forte aqui em São Paulo. É do lado da estação do metrô Pedro II, tá? Metrô Pedro II. Olha, domingo que vem a gente vai tirar o sapato e descalço nós vamos pisar no Sal Grosso diante de São Miguel. E os males serão tirados, quebrados, descarregados. Vai descer, vai sair o mal. Desce no Sal Grosso. O sal, ele puxa, é forte esse trabalho. E tem que ser feito diante de São Miguel. E o sal tem que ser preparado. Tem que ser preparado nos pés de São Miguel, com a espada de São Miguel. Que é para que no momento que você pisar no sal, a maldade ser toda tirada. O mal vai ser tirado. Tem gente que quando pisar no sal, vai sentir no seu corpo o mal descendo, saindo. Tem gente que vai sentir. Muita gente sente. É como se a espada do Arcanjo Miguel passasse no nosso corpo, tirando as coisas ruins. Então, olha, domingo que vem, tá? Dia 23, em 3 horários, 7 horas da manhã ou 9 horas da manhã ou 3 horas da tarde, tá bom? São 3 horários, 7 da manhã, 9 horas da manhã ou 3 horas da tarde. Vão vir pessoas de todas as partes do Brasil. Tem gente que já mandou mensagem para mim: padre, eu vou aí pisar no Sal Grosso. Pessoas que vão vir de longe, gente. Quando eu falo de longe, é longe. Longe é sul do país, Mato Grosso, Belo Horizonte, Minas Gerais. Né? Tem gente que vai vir do Rio de Janeiro. Então anote o endereço: Rua Capitão Faustino Lima, número 101, metrô Pedro II. Rua Capitão Faustino Lima, número 101, metrô Pedro II. Esse é meu endereço. Fica do lado da estação do metrô Pedro II. Chegando no metrô Pedro II, você sai pela saída da Rua da Figueira. É atrás da Rua da Figueira. A Rua da Figueira é a rua do metrô Pedro II, tá? Então, domingo agora, nós esperamos por você e por toda a sua família.
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0: Muito bem, então vamos ouvir uma música bonita, gente. Daqui a pouquinho eu volto.

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Nesta hora, o Brasil para formar comigo, de mãos dadas, esta grande corrente de fé.

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0: Maria, santo das causas perdidas e dos males desenganados, olhai por nós neste momento. Aumentai o nosso amor e a nossa fé. Abençoai a nossa casa e a nossa família. Prosperai o nosso trabalho e as nossas mãos. Fortificai a nossa saúde e o nosso corpo. Ó meu bom Jesus, santo protetor daqueles que em vós confiam, sei que serei atendido, pois igual ao teu nome, mais poderoso não há. Meu bom Jesus, rogai por nós. Abençoe-vos o Deus Todo-Poderoso, Pai, o Filho e o Espírito Santo. Amém.
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0: O nosso programa vai ficando por aqui. Mas amanhã eu volto, neste mesmo horário, e espero por você. Muito obrigado pela sua companhia, pelo seu carinho. Que Deus abençoe a todos. Fiquem todos com Deus. E até amanhã.
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0: 7h40.
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0: gente, vem com a gente, vem! Olha o grito, olha o grito!
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1: Vem cá, e se eu te dissesse que você tá perdendo o amor da sua vida? Você ainda abriria mais uma?

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Boa noite a todos! Que menino maravilhoso, hein, gente? Doçura isso aqui.

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minha caminhoneirada de todo o Brasil! Excelente dia de A a Z, de 0 a 100, que é pra de ninguém esquecer! É o Fernando Riquetti, turma, chegando por cá com toda a sua comitiva para mais um Brasil Caminhoneiro aqui na capital. É quinta-feira, gente! Alvorada do dia 20 de agosto de 2026. Olha o calendário correndo aí, a torta é direito, gente. Cê tá doido! É inverno brasileiro, termômetro na casa dos 17 graus aqui pelos lados da Avenida Paulista e, segundo a Climatempo, vamos chegar à máxima de 31. O sol, ha, pinta já pelas bandas do leste às 6 horas e 27 minutos e se esconde atrás da Serra da Cantareira, pelos lados do oeste às 17 horas e mais 51 minutinhos. Comigo fazendo essa edição do Brasil Caminhoneiro, programa feito para quem vive na estrada, para quem transporta o Brasil e para quem espera em casa, né, a chegada de quem tá aí, ó, na tocada. Meu querido Luiz Jesus, bom dia, Jesusinho, tudo bem, meu velho? Tudo tranquilo, suave na nave? É? Então tá bom, então. Quem que foi? Hã? Por causa da feijoada? Ah, comi bem, cara. Ô, bicho, você tá doido. Obrigado, viu, Jesusinho? Tamo junto. Como diria minha avó, Dona Albina, repita sempre, viu? Faça sempre isso daí por nós aí. Tá bom, meu irmãozinho? Obrigado pela beira. Tamo junto no balaio do gato. Tá bom, gente? Pois é, gente. Hoje, dia 20 de agosto.

0: Hoje é dia de falar de história, falar de tradição, falar de fé, falar de fraternidade, porque hoje nós celebramos o dia do maçom. A maçonaria, gente, ela tem as origens dela nas antigas fraternidades de pedreiros da Europa, que desde a Idade Média, né? Época que o Jesuszinho ainda usava com as calças curtas. Você é dessa época lá da Idade Média, Jesuszinho? Hã? Ah, tá na tua vida bem anterior. Quem que usava da Idade Média? Tataratataravô? Pois é, gente, né? Na época que os pedreiros aí organizavam e regulamentavam a profissão, né? Aí com o passar dos séculos, né, a instituição passou a se dedicar também a valores como fraternidade, liberdade, igualdade, ética, solidariedade. E a maçonaria, gente, é curioso perceber que ela sempre presente em importantes momentos da história, né? Nos Estados Unidos, na Revolução Francesa e até mesmo aqui no Brasil, viu, gente? Como no período da independência do Brasil, da Inconfidência Mineira, do pessoal lá da Revolução Farroupilha também. E entre os símbolos mais conhecidos da maçonaria, né? Acho que toda cidade tem ali na entrada, né? Aquele monumento que tem um compasso, um esquadro, né? Já reparou já? Pois é, gente. Isso aí é associado à ideia de equilíbrio, de conhecimento e também de retidão. E falando em valores e espiritualidade, hoje no nosso calendário litúrgico, celebramos o dia de São Bernardo, né? Santo conhecido pela sua dedicação à fé e à vida religiosa. Hoje também no calendário litúrgico celebramos o dia de Santa Maria de Matias, que foi fundadora de uma congregação destinada dedicada à educação e também à formação cristã. Hoje também é dia de São Samuel, né? Considerado um dos grandes profetas do Antigo Testamento e uma figura importante, né, na história de Israel, né? Então que essas histórias desses santos aí nos inspirem na nossa jornada diária aqui também. Legal, Jesus? Vamos para os aniversários das cidades aí? Ó, hoje feriado no município de Muricilândia, no Tocantins. Sabe como o Muricy Ramalho nasceu lá?
1: Aí quer te calar a boca, meu. Fiquei falando besteira.
0: Muricy. Ele pensa que ele é ranzinza, cara. Eu já tive a oportunidade de bater um papo com ele. Cara, o cara é super tranquilo, velho. Só não vem fazer pergunta imbecil, que ele já vem com duas patadas, né, meu? Mas, cara, é um cara que você consegue conversar numa boa com ele. Muito gente boa, muito solícito. Hoje, feriado também no município de Lavras da Mangabeira, no estado do Ceará. Em Chão Paraibano, hoje feriado no município de Pilões. Nas Alagoas, hoje nada abre no município de Barra de Santo Antônio e Palmeira dos Índios. Na Bahia, hoje aniversário do município de Ibiquire. Ibiquireira? Ibiqueira? O que está escrito aqui, Marquinhos? Então, Ibiqueira, é isso? Muito obrigado. Por que você bota acento onde não tem? Ô, guri! Na dúvida, procura no dicionário. Isso. Facilita o trabalho do tio Riquete. Ibiqueira. No estado de São Paulo, feriado hoje no município de Rincão, São Bernardo do Campo, aqui no ABC Paulista, e também o município de Tambaú. Tambaú fica ali pertinho de Ribeirão Preto. E Tambaú é conhecido como Cidade da Fé lá, né, Jesus? É, lá é a terra do padre Donizete. Você sabe quem que nasceu em Tambaú, cara? O Joemir Betting. Ele sempre foi muito devoto do padre Donizete, porque eu me lembro que uma vez o Mauro Betting, né, filho dele, eu trabalhei com ele lá na Bandeirantes, né? E ele comentou, cara, que o pai dele, né, o Joemir, ele era coroinha, cara, e quem ajudou a curar ele da cagueira foi o padre Donizete. Diz que foi, ofereceu sopa de quiabo pra ele. Olha só que curioso, né, velho? Tá doido, gente. Descobri assim, ó, sopa de quiabo, acho que ele foi com tanta fé. É aí que tá a questão da fé, gente. É a questão da gente acreditar, né? Ó, toma sopa de quiabo aqui que você sara da gagueira. Ó, o guri acabou sarando, cara. Aí, se tornou um dos grandes radialistas, um excelente economista também. Uma pessoa de uma inteligência ímpar, né? Tá aí a história aí do Joemir Betting, né? Ali na história ali pelos lados de Tambaú. Deixar aquele abraço aí pro meu grande parceiro Mauro Betting. Eu gosto demais desse camarada aí, viu? No Paraná, hoje, feriado no município de Assis Chateaubriand e Santo Antônio da Platina, Sapucaia do Sul, no Rio Grande do Sul, e Catalão, no estado do Goiás, ali também. Hoje, feriado por lá, nada abre. Então, parabéns aí a todos vocês que nasceram, moram nessas cidades, e parabéns a todos os aniversariantes do dia 20 de agosto. Entre eles, a nossa ouvinte, Kátia, lá do Jabaquara, sempre ligadinha aqui com a gente. Ô, Kátia, beijo grande pra você. Que Deus te abençoe e te proteja sempre. Muito obrigado pelo carinho. Obrigado pela tua audiência aí, tá legal? É isso aí, gente. Além do meu querido Luiz Jesus, que tá aqui, né, com o barrigão aqui, tudo estufado por conta da feijuca de ontem. Vejo lá na Central Técnica o meu querido Reinaldinho Alves. Ei, Reinaldinho, fez digestão da feijuca? Fez? É? Pronto pra outra? Sabadão? Boa! Sabadão tamo aí pronto pra comer uma feijuquinha. Pronto, combinado. Jeová e o Batatinha estão lá nos transmissores em Diadema e é isso aí. Apresentações feitas, barriga vazia, mão lavada. Simbora nós acelerando o carrão no FM 77.5, 1040 kHz no AM. Para você que nos acompanha pelas redes sociais, pelo aplicativo, para você que está sempre conosco pelo YouTube, youtube.com/capitalcomvocê. Muito obrigado pelo carinho, obrigado pela beira, tamo junto no balaio do gato sempre, tá vendo? Quantas opções para você estar sempre ligado aqui conosco. 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É beleza! Sessão Viola Bruta hoje, abrindo a seleção musical com Moreninha Linda, é Daniel com o Tinoco. Vamos ouvir!

aí, Daniel, saudoso Tinoco, cantando com a gente, moreninha linda, na sessão Viola Bruta, abrindo a seleção musical dessa quinta-feira. E você participa aqui conosco pelo DDD 11 983345777. Anotou? DDD 11 São Paulo 983345777. Quem tá com a gente ligadinha conosco aqui é a Carmen Maria, a Patrícia e o filho dela, o Marcelo, lá em Ribeirão Pires, na região do ABC. A vovó Cidinha também tá com a gente lá na Zona Sul da capital. Beijo pra senhora, vovó Cidinha. A dona Cida da Vila dos Idosos também tá ligada aqui com a gente. A Rosinha lá de São Bernardo do Campo. Ó, Riquete, hoje feriado aqui. Hoje não vou trabalhar. Boa, Rosinha. Aproveita. Pena que não dá pra emendar, né? Já pensou? Emendar hoje, amanhã, fim de semana. Ei, Rosinha, um beijo, minha irmãzinha. Obrigado pelo carinho, tamo junto aqui, tá legal? Ah, o Berrante lá do grupo Tropa do Alho aqui prestando a sua solidariedade, gente. Aquele grave acidente que aconteceu ali pelos lados da região metropolitana de Curitiba ali ontem. Você viu, o Jesus? Acho que foi ali entre Imbituva e Ipiranga, ali na 373. Ô, gente do céu. Eu acho, é duro poder afirmar isso daí, né? Mas para quem não acompanhou, gente, a gente teve aí ontem no finalzinho do programa, né? A gente já recebeu aqui o registro de um acidente, né? Ali no quilômetro 209 da BR-303, entre Imbituva e Ipiranga, lá nos Campos Gerais do Paraná, envolvendo um micro-ônibus que estava com um paciente que estava indo para Curitiba e um caminhão que fazia transporte de suínos, né? Só que estava vazio, né? E o pessoal tá achando aqui, né, que esse motorista aí acabou dormindo no volante e acabou invadindo a pista contrária e acabou com essa verdadeira tragédia aí também, né, gente? Não é fácil, não. O caminhão era lá da... Eu acho que era de Erechim. Se eu não me engano, era de Erechim. Foi feio o negócio ali, viu, gente? Foi feio o negócio lá, viu? A gente vai apurar melhor aqui toda essa informação aí, a gente trazer no programa de amanhã, porque as informações acabaram chegando meio que de forma corrida, né? E a gente só, ontem, por conta de gravações e tudo, a gente acabou passando meio que direto para essa informação. Mas o que chamou muita atenção foi o número de mortos, né, gente? 23 pessoas morrendo, teve criança no meio ali também. Então é que a gente sempre fala, né, gente? Tá no volante, cara, bateu o sono, meu, para em algum canto, pelo amor de Deus, tira um cochilo aí de uma meia hora, joga uma água no rosto, toma um café, cumpre a tua jornada, gente, porque não queira brigar com o sono, que é a pior coisa que você vai fazer. Sono é traiçoeiro, gente, não tem como você vencer ele. A hora que você menos espera, gente, lá puxa teu tapete e você apaga mesmo, isso já aconteceu comigo, gente. Olha, é Deus que protege a gente numa hora dessa daí. A sorte do meu, na época que eu já contei essa história aqui uma vez, né, Jesus, a sorte que eu tava, que o carro tava desalinhado. Aí o que que aconteceu? O carro parecia chamado de bode, não podia ver um mato no acostamento, que lá ia ele lá. Ele tava puxando pro lado direito, foi a minha sorte. Tava amanhecendo o dia, tinha uma fila, foi naquela estrada do Bananal ali, pra quem sai ali da Regis Bittencourt, pra quem vai pra prisado lá de Itanhaém. Cara, eu tava por ali, velho, tinha um caminhão betoneiro ali na frente, o rodovia com mão dupla, aquela fila, aquele solzinho da manhã batendo no rosto, cara. Ah, meu amigo, sabe aquela hora que o corpo dá uma relaxada? Não deu outra, bicho. Dei uma cochilada ali e fui acordar com o carro saindo ali da pista pro acostamento. A sorte que não tinha ninguém, né? Era um trecho plano, não tinha um grande degrau. Aí pra poder disfarçar, né? Que a minha esposa tava dormindo no banco do lado. Aí que o carro saiu ali que eu acordei, ela acordou também. Falei, o que aconteceu? Não, que eu tô ouvindo um barulho aqui no pneu, parar pra ver o que que é, né? Aí você sai do carro ainda meio desnorteado e tal, dá uma girada ali e tudo. Ah, foi nada. Não, tá, vamos seguir viagem. Não brinca não, gente. Não brinca não, que o negócio é feio, o negócio é complicado. Então fica a nossa solidariedade aí a todos os parentes e amigos das vítimas, né, envolvidas nesse acidente que aconteceu ontem aí pelos lados dos Campos Gerais ali do Paraná, tá bom? Pessoal ali da cidade de Imbituva, nossos sentimentos aí a todos vocês aí, tá legal? Ah, duro, cara, duro ter que reportar isso, não é fácil não. Vamos de moda! Moça bonita chegando, ela, Kate Martins, ao amanhecer, vamos ouvir!

0: Tá aí a Kate Martins com Ao Amanhecer. Se você quiser conhecer mais o trabalho da nossa colega Kate Martins, vai lá no Instagram, ou então vai lá no canal do YouTube e coloca @KateMartins8015, tudo juntinho. @KateMartins8015. Vai lá conferir o trabalho dessa menina. Ela sempre posta umas fotos interessantes ali, viu? Muito bacana. Um beijo pra você, viu, Kate? Deixa um abraço aí pro maridão, aí nosso querido parceiro Osmar Zani, sempre conosco aqui, ligado na programação, tá legal? É isso daí.
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0: É isso aí, gente, hora do Minuto Agrojornal. E hoje eu queria destacar pra vocês, gente, um prêmio que tá sendo divulgado aí, né? Em busca de boas ideias para a agricultura familiar, viu, gente? Então é uma iniciativa legal que está unindo inovação, empreendedorismo e agronegócio. Então essa turma toda está procurando boas ideias para ajudar a transformar a produção rural brasileira. Eu estou falando do prêmio Duda Hermínio de Moraes. O prêmio se chama O Agro que Colhe o Futuro. E esse prêmio, gente, ele foi criado, né, pela família lá do Hermínio de Moraes em parceria com a Esalq, né, da Universidade de São Paulo. Então essa premiação está buscando aí startups, empresas e produtores rurais que desenvolveram soluções inovadoras, sustentáveis e capazes de gerar um impacto positivo no agronegócio. E tem uma oportunidade importante para quem pretende participar, tá bom? É que as inscrições foram prorrogadas até o dia 23 de agosto. Então corre aí que dá tempo. Até domingo, dia 23 de agosto, dá para você fazer a sua inscrição. E o melhor de tudo, que é na faixa no Vasco no 0800, tá bom? Então podem participar aí, ó, desse concurso, empreendedores de todo o Brasil, sejam ou não estudantes, ex-alunos da Esalq. A única exigência é que você tenha um CNPJ ativo, tá legal? Então serão distribuídos R$200 mil em prêmios e o vencedor da categoria séries vai receber R$150 mil, enquanto que o primeiro colocado na categoria pioneiros vai ficar com os outros R$50 mil, tá bom? Mas o apoio, gente, não termina no dinheiro não, viu, gente? Porque os finalistas vão ter acesso a programas de mentoria com especialistas da Esalq e do ecossistema de empreendedorismo e inovação. E essa iniciativa, ela tem uma inspiração bastante ligada à história da família do Hermínio de Moraes, né, que há muitos anos mantém investimentos no agronegócio. Só que dessa vez, o olhar está voltado para quem está chegando com novas ideias e novas tecnologias para resolver problemas antigos do campo. Então a proposta é encontrar soluções que possam melhorar a produtividade, reduzir riscos, aumentar a sustentabilidade e gerar oportunidade tanto para produtores quanto que para comunidades rurais. E um dos pontos destacados pelos organizadores é justamente esse, viu, gente? Porque inovação não precisa nascer apenas aí, ó, nas grandes propriedades ou nas grandes empresas. Porque uma boa ideia, né, quando encontra conhecimento, apoio e recursos, gente, isso daí pode dar uma mudança geral aí no patamar, no cenário das coisas, que vocês não fazem ideia. Então, sabe, aproveita essa oportunidade aí. Não precisa ser um grande mentor, pensa uma coisa simples que você conseguiu desenvolver aí dentro da tua propriedade. Pode, sem dúvida nenhuma, transformar uma cadeia inteira do agronegócio. E para você que tem aí uma startup, para você que tem uma empresa com uma solução inovadora e quer participar, então fique atento ao prazo aí, tá bom? Dia 23 de agosto, domingão, a gente encerra tudo isso daí, tá legal? Então se você quiser saber mais a respeito, já vai separando lápis e papel, que eu já vou passar para vocês aqui o site para você poder dar uma lida lá nos critérios, ver o regulamento, preencher o formulário de inscrição, tá? Tá lá no site oficial do Prêmio Duda Hermínio de Moraes, O Agro que Colhe o Futuro. Tá com lápis e papel na mão aí? É? Então anota o endereço aí. É premiosdudahermiriodemoraes.com.br. Então, de novo, prêmios, no plural, isso, tudo junto, hein? Não dá espaço, não dá nada. Então, vamos lá. Premiosdudahermiriodemoraes.com.br. Mais uma vez, vamos lá. 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Legal? Tá aí, gente, uma boa ideia. Pode começar pequena, mas com tecnologia, conhecimento e oportunidades, pode ter certeza que essa pequena ideia aí, ó, pode ajudar a transformar o mundo do agro brasileiro. Legal? Prêmios Duda Hermínio de Moraes.com.br. Assim que terminar o programa, você quiser saber mais a respeito, vai lá no site do Brasil Caminhoneiro, brasilcaminhoneiro.com.br/agrojornal, e ali você vai ter essas e outras notícias aí do mundo de quem faz a economia do Brasil girar, né? O transporte e leva, né? E você, produtor, produz aí esse setor que alavanca a nossa economia. É o Minuto Agrojornal, pegando sempre uma beira, uma carona na boleia do Brasil Caminhoneiro. FM 77.5, 1040 kHz na AM, pelas redes sociais. Olha o Sérgio Reis chegando, gente. É pedido, Serafim e seus filhos. Vamos ouvir!

0: Tá aí Sérgio Reis, o eterno menino da porteira, com Serafim e seus filhos marcando presença na boleia do Brasil Cameleiro. Vamos pro intervalo? Pausa rapidinho, tomar uma água, um café cavalo, na volta tem a nossa reza aqui no programa. Vai longe não, que o intervalo é rápido e eu volto já.
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4: Ofereça a primeira flor. Quando tudo parecer caminhar errado, seja você, você mesmo, a dar o primeiro passo certo. Se tudo parecer escuro, se nada puder ser visto, acenda você a primeira luz, a pequena lâmpada. Quando todos estiverem chorando, tente você ser o primeiro sorriso. Seja você um coração que compreenda, que estenda os braços que confortam. Se a vida inteira for um imenso não, parta você em busca do primeiro sim, ao qual tudo de positivo deverá seguir. Ah, pode ter certeza. E quando alguém estiver angustiado na procura, observe bem o que se passa, porque talvez seja em busca de você mesmo que esse irmão esteja. Já parou para pensar nisso? Quando a terra estiver seca, seja a sua mão a primeira a regá-la. Quando a flor estiver lá murchinha, seja a primeira mão a separar o joio, a arrancar a praga, a acariciar essa flor. Se a sua porta estiver fechada, busque você a primeira chave. Se o vento sopra frio, que seja o seu calor humano a primeira proteção e o primeiro abrigo. Se o pão for apenas massa e não estiver amassado, seja você o primeiro forno para transformá-lo em alimento. E não atire a primeira pedra em quem erra, viu, gente? Porque de acusadores, o mundo tá cheio. Nem por outro lado, faça o que muitos fazem, né? De aplaudir o erro. Ofereça sua mão primeiro para levantar quem caiu e dê a sua atenção para mostrar o caminho de volta, compreendendo que o perdão regenera, que é a compreensão edificada que possibilita e que o entendimento acaba reconstruindo. Sabe? A gente sempre fala, né, Jesus, que toda escada ela tem um degrau, né? Ou é para baixo, ou então para cima. E toda escada também ela tem um primeiro passo, né? Seja para frente ou então para trás. E toda a vida, gente, tem um primeiro gosto, né? Seja de vitória ou então de derrota. Então, ofereça a você com ternura e vontade de entender quando tudo for pedra, a primeira e decisiva flor. A vida de muitos nós, gente, é uma constante espera, pode reparar. A gente espera pela oportunidade, a gente espera pelo alento, a gente espera pelo amor, pelo sucesso, a gente espera pela riqueza, pela certeza, a gente espera pelo perdão, espera por dias melhores, esperamos pela paz no mundo. Agora, será que esperar muitas vezes não é simplesmente aceitar tudo do jeito que está ou simplesmente se acomodar? A mensagem que nos convida a oferecer a primeira flor, gente, ela nos fala sobre iniciativa, fala sobre a coragem de deixar a inércia espiritual para trás. Porque os grandes espíritos que habitaram e habitam a Terra e são chamados por nós de mártires, de heróis, todos foram almas de iniciativa, que ousaram dar os primeiros passos, mesmo sendo por vezes passos difíceis de serem dados. Então, gente, quando as oportunidades surgirem, ofereça a você a primeira flor. E caso elas não apareçam, aí já vai estar a sua chance de poder criá-las. Tá legal? Vamos nessa? Esse novo objetivo nessa quinta-feira? Vamos aproveitar então e colocar aqui todos os pedidos dos nossos ouvintes, né? Pessoal que participa conosco aqui pelo nosso WhatsApp, participa conosco aqui pelas redes sociais. Mas você que está corujando, acompanhando a gente, você que está acordando agora para um novo dia, coloque nesse momento as suas intenções. Coloque o nome das pessoas que tanto precisa das nossas orações no colo de Jesus e de Maria. É um agradecimento que você tem? Põe também, gente, põe. Gratidão é tudo na vida também. E Jesus espera muitas vezes essa gratidão. Espera a gente voltar para poder agradecer também. Não é só pedir. Claro que eles estão prontos a nos atender. Mas voltar para agradecer também, gente, isso é importante, hein? Isso é bom, tá bom? Vamos ter fé, gente. Vamos ter fé que todas essas nossas intenções serão sim encaminhadas lá para o nosso Pai Celestial. E com certeza, no momento certo, na hora oportuna, teremos todos aí os nossos pedidos atendidos também. Tá legal? Vamos rezar então, Jesus? Ave Maria, cheia de graça, o Senhor é convosco. Bendita sois vós entre as mulheres. Bendito é o fruto do vosso ventre, Jesus. Santa Maria, Mãe de Deus, rogai por nós, pecadores, agora e na hora da nossa morte. Amém. Pai nosso que estais no céu, santificado seja o vosso nome. Venha a nós o vosso reino. Seja feita a vossa vontade, assim na terra como no céu. O pão nosso de cada dia nos dai hoje. Perdoai-nos as nossas ofensas, assim como nós perdoamos a quem nos tem ofendido. E não nos deixeis cair em tentação, mas livrai-nos do mal. Amém. Que Nossa Senhora, Mãe de todas as glórias e graças, São José Operário, seu esposo, São Cristóvão, padroeiro dos viajantes e dos motoristas, nos abençoe e nos protejam por todos os dias de nossas vidas, que assim seja. Amém.

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1: É isso aí, gente, de volta com o Brasil Caminhoneiro. E olha só, gente, a Lei Seca ganhou uma novidade importante no trânsito brasileiro, viu? Uma resolução do CONTRAN, emitida na terça-feira, regulamentou, enfim, o uso do chamado drogômetro. É um equipamento que pode identificar a presença de drogas no organismo do motorista. Essa nova regra, gente, permite que o teste seja realizado durante uma abordagem, mesmo quando o condutor não apresente sinais de alteração da capacidade de dirigir. O equipamento, ele ainda vai precisar ser certificado pelo Inmetro, mas por enquanto ainda não há aparelhos certificados disponíveis no Brasil. Por isso que a fiscalização com o drogômetro ainda depende da chegada desses equipamentos, tá bom? Mas atenção para um ponto importante, viu, gente? Porque o teste para drogas, ele funciona de maneira diferente do bafômetro, viu, gente? O resultado, ele será qualitativo, né, que o pessoal chama, né, quando indica a presença ou ausência da substância, sem informar a quantidade encontrada. Ele apenas indica, ó, tá usando, tá? E esse resultado positivo poderá gerar, sim, autuação por dirigir sob influência de substância psicoativa, viu? Isso aí é uma infração gravíssima, é multa de R$ 2.934,00, mais 70 centavos. Ah, tem 70 centavos também. E você vai ter a suspensão da sua carteira de habilitação por até 12 meses. E em caso de reincidência, você pode ter a tua habilitação cassada, viu, gente? E essa resolução, turma, ela também prevê que o resultado positivo possa ser utilizado em procedimentos relacionados ao crime de trânsito, que está previsto lá no artigo 306 do Código de Trânsito Brasileiro, que pode levar até a detenção de 6 meses a 3 anos, além de multa e suspensão ou proibição de obter a habilitação. O outro ponto que chama atenção aqui, ô Jesus, é o custo, porque segundo o levantamento citado, pela nota emitida aqui pelo DENIT, um teste para drogas pode custar dezenas de vezes mais do que um teste de bafômetro, além de exigir mais tempo para a realização. Tá, e Ketinha, e se o motorista se recusar? Bom, a recusa também é uma infração gravíssima, com multa e suspensão da carteira de habilitação. Então, gente, essa nova regulamentação está ampliando aí o combate à direção sob efeito de drogas, mas também abre uma discussão sobre questão de custos, confirmação dos resultados e direito à contraprova, né? Mas para você que está aí na tocada, gente, fica um alerta aí, tá bom? A fiscalização está ganhando, sim, uma nova ferramenta. E dirigir sob efeito de álcool ou drogas, você pode ter certeza que não coloca em risco apenas a sua vida, mas de um monte de gente que compartilha as rodovias todos os dias com você. Tá bom? Então você vai tomar um pinga em mim? Toma o pinga em mim, só não vai dirigir depois. Pronto, é isso. Vai para uma festa? Chama um carro de aplicativo, mas nada de querer dirigir, gente. Vamos tomar consciência de vez ou outra. E você que gosta aí de usar umas porcaria aí também? Ou é maconha, é cocaína, ou seja lá que porcaria você for estar utilizando aí também? Usa tuas tranqueiras aí, mas não vai pegar no volante também. Porque o efeito é pior ou igual aí a você estar dirigindo aí tudo pingaiado. Vamos botar a mão na consciência, gente, pelo amor de Deus, porque a gente vê de acidente aí que acaba acontecendo. Tu estava conversando, Jesus, com um rapaz que trabalha no SAMU. Ele falou, cara, o pior dia pra gente poder trabalhar, cara, é vir noite de sexta pro sábado e de sábado pro domingo, cara. É terrível. E é cada coisa, gente, que você vê de acidente envolvendo jovens, gente, tudo meio birolado. Aqui em São Paulo teve aí, essa semana, aí, um camarada lá que invadiu em Diadema, ele entrou com um carro na entrada ali de uma lanchonete, cara, pegou as duas crianças lá, que era filha do dono da lanchonete lá. Pô, o cara lá dentro do carro, cara, totalmente atordoado, procurando garrafa ainda pra poder beber. Camarada desse, me perdoa, cara, não merece ser tirado de dentro do carro lá, baixar as calças e meter uma cintada, cara? Pegar uma havaiana velha lá com um prego na ponta lá e sapecar na bunda de um camarada desse, velho? Pouca vergonha, velho. Sem vergonha. Sem vergonha um camarada desse. Esse aí tem que ser trancado, cara. Dentro de jogar na jaula e jogar a chave fora, velho. Lá no fundo do mar. Oh, aquela baleia lá que engoliu o Jonas e engola a chave também. Deixa o cara preso lá, gente. Ah, tomar banho. É a mesma coisa pegar um revólver e sair atirando pra tudo que é lado. É a mesma coisa, não muda nada. Não muda nada. Ah, acabou o programa, Jesus? Ih, rapaz, terminei dando broke em todo mundo. Mas não é, gente, você vê cada situação que, vocês me perdoam, mas a gente fica besta de ver. Daqui a pouco sai, vai um advogado lá, paga um dinheirinho lá, paga fiança lá, e o camarada sai pela porta da frente dando risada na cara de todo mundo, tirando o barato da família que perdeu um ente querido por causa de um vagabundo desse aí. Ah, plantar batata. E aí é geral, viu, gente? Não tô especificando o tipo de motorista, não. É qualquer um. Da motocicleta até caminhão que trabalha em mineradora aí. Ah, plantar batata. Vambora, Jesus. Vamos. Quinta-feira aí tá apenas começando. Um abençoado dia para todo mundo, principalmente para quem tá na estrada, para quem tá começando o seu dia aí também. Para quem vai encarar o tapete preto aí, vá com calma, com tranquilidade, sempre dirigindo de cara limpa, gente. Dirigindo de cara limpa, descansado, porque é assim que a gente consegue transformar o nosso trânsito num trânsito mais civilizado também. Tá legal? Fiquem todos com Deus. Programação da Capital segue firme e forte aí, ó, na onda do transporte. E amanhã, se Deus quiser, aliás, e querer, tô de volta com toda a minha comitiva para mais um Brasil Caminhoneiro inédito aqui na capital. Jesusinho, obrigado pela beira, meu irmão. Tamo junto no Balaio do Gato. Reinaldinho, boa jornada, meu irmão. Obrigado pela beira. Jová, batatinha. Abraço pra todo mundo. Fiquem todos com Deus e até amanhã.

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2: Meus amigos de todo o Brasil, quem os cumprimenta é o Padre Jader Pereira. Já estou aqui na Rádio Capital. Daqui a pouquinho nós vamos ouvir música bonita, moda de viola. Daqui a pouco eu respondo às pessoas na tribuna dos aflitos. No fim do programa tem um momento de reflexão e paz. A maior corrente de fé do rádio brasileiro. Não esquece de chamar alguém para ouvir o nosso programa. A Viola e a Fé está começando aqui na Rádio Capital. 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

Muito bem, meus amigos, mais uma vez nos encontramos aqui nos 1040 da Rádio Capital de São Paulo. E quem ouve pela FM no 77.5. Que bom mais uma vez estarmos juntos aqui por essa querida emissora. Eu fico muito feliz de saber que você está sempre aí ouvindo o nosso programa, ouvindo a Viola e a Fé. Programa este que toca música bonita e fala de Deus. Muito obrigado pela sua companhia, pelo seu carinho, pela sua audiência de todos os dias. Eu sei que nesta hora existem muitas pessoas me ouvindo por todo o Brasil e pelo mundo também. Aonde quer que você esteja me ouvindo, receba o meu abraço e o meu aperto de mão. E que nosso Senhor Jesus Cristo cubra você com seu manto sagrado e abençoe você e abençoe toda a sua família.

Muito bem, deixa eu pegar aqui a minha caixa de promessa. Deixa eu abrir aqui, vou puxar uma lâmina. Vamos ver qual a mensagem vai sair hoje. Enquanto eu preparo aqui, quero convidar você para rezar comigo a Ave Maria. Aqui na Rádio Capital, hein? 6 da manhã e também 6 da tarde. Olha, já saiu. Saiu João capítulo 3, versículo 36.

0: Aquele que crê no Filho de Deus tem a vida eterna.
1: 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Parar para refletir, refletir para recomeçar, recomeçar para ser feliz.
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0: Muito bem, gente, vamos ouvir uma música muito bonita agora, para começar bem o programa de hoje. Daqui a pouquinho eu volto.

0: Senhor Padre Jair Pereira, meu nome é Nelly e eu assisto seu programa todos os dias, de manhã e à noite. Quero e peço a tua oração. Obrigada.
1: Amém, filha. Vamos rezar sim por você, tá? Vamos rezar por toda a família. Conte sempre com as nossas orações.

Bom, deixa eu colocar mais nomes na oração. São nomes que chegam aqui no nosso WhatsApp. Deixa eu abrir aqui. Padre Jader Pereira, por favor, coloque o meu nome na sua oração. Meu nome é Leone Oliveira da Silva. Amém. Vamos rezar, viu? Leone Oliveira da Silva. Tá na oração, viu, filho? Esses nomes estão na nossa oração de hoje.

0: Muito bem, meus amigos. Eu quero, neste momento, chamar a atenção de todos os que sofrem. Diariamente, milhares de pessoas nos procuram para falar dos seus problemas, de suas dores, sofrimentos. E um número muito grande de pessoas que nos procuram, que sofrem, sofrem por causa de males espirituais. E quando eu falo males espirituais, eu estou falando de pessoas que sofrem e não sabem o porquê. Sofrem e não conseguem encontrar a solução do sofrimento, da dor. Há pessoas que falam que coisas estranhas acontecem na sua vida, coisas sobrenaturais, coisa fora do normal. Esses dias um senhor chegou aqui na igreja dizendo que todas as portas se fecharam para ele. Ele procura emprego e não consegue. Aonde ele vai, as portas se fecham. E quando as pessoas dizem, olha, você é a pessoa que a gente está procurando, no outro dia fala, infelizmente não tem vaga. Quantos que sofrem por causa da inveja? Olho gordo. Pessoas que querem o seu mal, que tramam contra você pelas suas costas, são inimigos. Tem pessoas que foram amaldiçoadas, amaldiçoaram minha vida, padre. Uma maldição, lançaram uma maldição contra mim. E de repente tudo começou a dar errado na vida familiar, na saúde, nos negócios, na vida amorosa. E quando as pessoas me procuram, elas perguntam para mim, como é que eu faço para me livrar desse mal, para desfazer este mal que foi feito contra mim? O que eu faço? O que eu devo fazer? E olha, meus amigos, no dia 23 de agosto, atenção, no dia 23 de agosto, é um domingo, eu vou fazer um trabalho forte para tirar toda a maldade. O descarrego de São Miguel do Sal Grosso. O descarrego forte de São Miguel no Sal Grosso. No dia 23 de agosto, diante de São Miguel, nós vamos tirar o sapato, a meia e vamos pisar descalço no Sal Grosso. Que é para tirar todas as forças negativas, que é para descarregar todo o mal que está impregnado em nossa vida, em nosso corpo. Você sabia que tem males que encostam? É um encosto. Ele encosta na vida da pessoa e começa a andar com a pessoa. Onde você vai, aquele mal está encostado em você. Ele vai junto. Por isso que tudo dá errado. Por isso que as pessoas se afastam de você. No dia 23, todos os males serão quebrados. serão descarregados. Dia 23 de agosto, às 7 horas da manhã, ou às 9 horas da manhã, ou às 3 horas da tarde. Então prepare-se para esse dia. Olha, eu quero que você ouça agora pessoas que já vieram nas missas e que foram muito abençoadas. Vamos ouvir.
1: Seu nome?
2: É Benedito Pereira.
1: Benedito, você mora onde?
2: Em Cotia.
1: Qual a graça alcançada aqui no Santuário do Bom Jesus, rezando as novenas com o padre Jader Pereira?
2: Muitas graças. Eu vou contar um depoimento, que esse eu não dei ainda. É que eu tinha uma dor aguda aqui no braço, né? E aí eu passei uma vez só o olhinho, aquele olhinho da cura, e essa dor desapareceu. Eu nunca mais senti. Tinha dia que eu não podia nem erguer o braço assim.
1: O senhor tinha uma dor no braço e não conseguia curar. E veio aqui no santuário, pegou o óleo da cura aqui com o padre Jader Pereira e usou ele, e hoje está completamente curado?
2: Graças a Deus. Pega o peso todo e nunca voltou a doer.
1: Graças a Deus.
0: Graças a Deus. Então, olha, deixa eu dar o endereço aqui do santuário. E no dia 23 de agosto, venha participar desse trabalho forte do descarrego de São Miguel no Sal Grosso, diante de São Miguel. Descalços vamos pisar nesse sal, sal preparado nos pés de São Miguel, para vencer a maldade. E São Miguel, você sabe que vence. Com ele nós vamos vencer. Deixa eu dar um endereço. O Santuário do Bom Jesus está aqui no centro de São Paulo, na rua Capitão Faustino Lima, número 101, metrô Pedro II. Rua Capitão Faustino Lima, número 101, metrô Pedro II. Quando você chegar na estação do metrô Pedro II, sai pela saída da Rua da Figueira. É atrás da Rua da Figueira. Rua da Figueira é a rua do metrô. Dia 23, 7 da manhã, 9 da manhã ou 3 da tarde. Eu espero por você e por toda a sua família.
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0: Muito bem, vamos ouvir uma música bonita, gente. Daqui a pouquinho eu volto.

0: 6:18 em São Paulo.
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0: Muito bem, meus amigos, daqui a pouquinho nós vamos formar a nossa grande corrente de fé. Olha, você já participou aqui da Tribuna dos Aflitos? Você quer participar? É muito fácil. Mande a sua mensagem de voz aqui para o nosso WhatsApp. Você manda mensagem de voz, contando o seu drama, contando o seu problema. O padre vai ouvir, vai analisar e vai responder você aqui no ar, dizendo se o seu problema é espiritual ou não. Quando você mandar a sua mensagem de voz, diga seu nome, o lugar de onde você está falando, tá? Mas tem que ser mensagem de voz, viu? Então mande a sua mensagem de voz. Você sabe o número do nosso WhatsApp para você mandar a mensagem? Então anote aí, já salva aí no celular. Tem que salvar, se você não salvar, você não consegue mandar o WhatsApp, né? O nosso WhatsApp é o 94030-7365. Vou repetir, hein? 94030-7365. O código de São Paulo é o 11. Então mande a sua mensagem para mim e eu vou incluir a sua mensagem na Tribuna dos Aflitos.
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0: Olha, eu já tenho aqui uma mensagem de voz. Quem mandou a mensagem foi a Eliane. E ela mandou uma mensagem aqui para o padre. Eu quero ouvir com você. Vamos ouvir?
1: Padre, aqui é a Eliane, o Cláudio de Blumenau. Eu queria saber, nós trabalhamos e nunca, sempre adquirimos coisas, mas de repente nós perdemos tudo. Eu queria saber o que está acontecendo, o que fizemos para parar com isso de nós conseguir segurar as coisas. É isso, obrigado, Padre.
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0: minha amiga Eliane. Ouvi com atenção a sua mensagem de voz. Enquanto eu ouvia a sua mensagem, eu senti uma coisa muito negativa. Olha, você diz aí que trabalha, você compra as coisas, só que perde tudo, né? Tudo que você conquista, você perde. Até o dinheiro que você ganha, ele some, desaparece das suas mãos. Minha amiga, isso é um problema espiritual, sim. Isso é problema espiritual. Olha, teve um dia que eu expliquei aqui no programa que tem vários espíritos e cada espírito tem a sua função. Tem espíritos que levam a pessoa ao vício, tem espíritos que amarram a vida das pessoas, tem espíritos que causam confusão, separação, brigas. E existe um espírito que faz isso aí, ó, que está fazendo com você. Faz o dinheiro sumir, faz você perder tudo que tem. Aí você compra um carro, depois você tem que vender. Você compra uma casa e você tem que vender para pagar uma dívida. Quer dizer, você não consegue segurar, né, as coisas com você. Está sempre tudo indo embora. Aparece uma coisa ou outra e você tem que gastar tudo. Isso aí, filha, é o espírito devorador. Sim, é o espírito devorador. Ele faz isso mesmo. Faz com que tudo que a pessoa tenha desapareça. O dinheiro sai pelos seus dedos, né? Você tenta guardar, você tenta juntar, mas está sempre gastando. Quando não é com uma coisa, é outra. Uma dívida que aparece, o carro que quebra, que bate, uma doença e você tem que gastar com remédio, hospital. Uma dívida que aparece do nada, uma conta que vem alta, a geladeira que queima. É assim, toda hora você está tendo que gastar. E o dinheiro que você teria que gastar com você, você acaba dando para outras pessoas. O devorador faz isso. Mas Deus, ele repreende o devorador. Está escrito assim nas Sagradas Escrituras: também, por amor a vós, repreenderei o devorador, e ele não destruirá os frutos da vossa terra. Ou seja, o fruto do seu trabalho, o dinheiro que você compra, o que você tem, o que você possui. Minha amiga, preste atenção. Eu quero te ajudar, tá? Eu quero ajudar você. A primeira coisa que a gente precisa fazer é tirar este mal da tua vida. Porque assim que esse mal sair, você vai ver que tudo vai mudar. O seu dinheiro vai parar na tua mão, os seus bens vão parar com você. Você vai parar de ficar perdendo as coisas. Tem que tirar esse mal. Agora, se não tirar esse mal, é daí para pior. Cada vez mais vai perder mais e mais. Infelizmente, né? Infelizmente. Então tem que tirar essa maldade. Então faz o seguinte: procura o padre. Pode vir domingo agora, 7 da manhã, ou 9 da manhã, ou 3 da tarde. Eu vou te ensinar o que você tem que fazer. E pode ter certeza, você vai sair da tribuna dos aflitos e vai subir à tribuna dos vitoriosos. E olha, domingo que vem também, o padre vai fazer aqui uma missa forte de cura e libertação. Tá? Domingo agora, hein? 7 da manhã, ou 9 horas da manhã, ou 3 horas da tarde. São missas poderosas, gente. Como no tempo de Cristo. Como no tempo de Nosso Senhor. E as pessoas estão descobrindo o poder das missas que o padre realiza. Por isso que vem gente de longe, né? Vem gente de longe, de todo o Brasil, gente, para participar das missas. Então pegue um papel, uma caneta, anote o endereço. O Santuário do Bom Jesus está aqui no centro de São Paulo, na rua Capitão Faustino Lima, número 101, ao lado da estação do metrô Pedro II. Vou repetir, hein? Rua Capitão Faustino Lima, número 101, ao lado da estação do metrô Pedro II. Quando você chegar no metrô Pedro II, você desce para o lado da Rua da Figueira. A Rua da Figueira é a rua do metrô. E a nossa rua é na rua de trás da Rua da Figueira, em frente ao portão principal da Congás. Domingo agora. Missa forte de cura e libertação. Exorcismo forte para tirar os males. Eu espero por você e por toda a sua família.
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0: Muito bem, gente, vamos ouvir uma canção bonita. Daqui a pouquinho eu volto.

0: São 6:32. Bom dia!
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2: 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Um ótimo dia aos ouvintes da capital. Destaque para o trânsito nesta manhã de quinta-feira. Para destacar, a Marginal Tietê, que já tem trânsito intenso no sentido rodovia Castelo Branco, em dois trechos, hein? No inicial ali entre a ponte Aricanduva e a ponte da Vila Maria, e depois entre a ponte Piquerim até a passagem pela ponte dos Remédios. Tem obras, tem excesso de veículos, isso vai dificultar a vida do motorista. Pro sentido Ayrton Senna, quem está na Marginal Tietê, reduz a velocidade entre a rodovia Anhanguera e a ponte do Piqueri. Depois, o caminho é livre. Tudo ok com o transporte público neste momento. Mais cedo tivemos problemas na linha 3 vermelha e os trens estavam trafegando com velocidade reduzida, mas agora tudo normal. 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

0: Muito bem, meus amigos, eu quero chamar a sua atenção porque o dia 23 de agosto está chegando. Domingo agora, dia 23, o padre vai realizar uma missa muito forte para as pessoas que sofrem com males espirituais. Pessoas que sofrem com inveja, olho gordo. Pessoas que sofrem com forças negativas. Pessoas que tudo tem dado errado para você. Na vida amorosa, na vida profissional. Domingo que vem, o padre vai fazer aqui no santuário o descarrego de São Miguel no Sal Grosso. Nós vamos tirar o sapato e descalços pisar no Sal Grosso diante de São Miguel para descarregar todo o mal, todo o peso, toda a força negativa. Eu vou fazer esse trabalho aqui em São Paulo, aqui no metrô Pedro II. O padre Sérgio vai fazer esse trabalho lá em Santo Amaro. Por falar em Padre Sérgio, eu estou com ele na linha. Deixa eu falar com ele. Alô, Padre Sérgio!
1: Alô, Padre Jader! Ô, padre, deixa eu cumprimentar com muito carinho a cada ouvinte aqui da rádio. Gente, receba o meu abraço carinhoso, fraterno e amigo. É isso mesmo, padre. Você que me ouve agora, preste muita atenção no que eu vou lhe falar. Escute com atenção. Você que está nos ouvindo agora, você sente que, por mais que você trabalhe, a sua vida não sai do lugar? Não sai do lugar? Tem gente assim, né? Que as portas se fecharam misteriosamente. Tem noites em claro, um peso inexplicável nas costas. Discussões que brotam do nada dentro de casa. Tem gente que diz, padre, eu não tenho paz em casa. Cuidado, muitas vezes o cansaço que você sente não é físico, é espiritual. Pois a inveja, ela seca as forças. O mal olhado destrói casamentos. A maldade humana, ela tenta derrubar quem é de Deus. Mas hoje, preste atenção, hoje eu quero convidar você que tem sofrido com problemas espirituais, problemas que você fala, padre, eu não vejo solução, parece que a minha vida, quando melhora um lado, atrapalha o outro. Atenção, gente, atenção, povo de Deus, nenhuma força das trevas é maior do que o poder do arcanjo do Senhor. Está escrito lá no livro do Apocalipse que houve uma batalha no céu. Miguel e os seus anjos combateram a antiga serpente e ela foi derrotada. E com essa autoridade divina que nós convidamos você e a sua família para a grande missa do descarrego de São Miguel. Domingo agora você deve vir preparado, venha com calçado fácil. Nós vamos tirar os sapatos e vamos passar descalços em cima do Sal Grosso, diante de São Miguel. É, vem preparado, né? Imagina você um caminho feito com Sal Grosso, na frente desse caminho uma imagem de São Miguel e todo o povo, centenas de pessoas passando descalços. Gente, nós vamos receber aqui pessoas de todos os lados. Pessoas de perto, pessoas de longe. Tem gente que vai vir de condução. Tem gente que vai vir de carro. Tem pessoas que vão vir de aplicativo. Mas vamos estar todos juntos aqui. Olha, domingo agora são três missas, tá? A primeira missa, 7 horas da manhã. A segunda missa, 9 da manhã. E a terceira missa, 3 horas da tarde. 7 da manhã, 9 da manhã e 3 da tarde. Deixa eu passar para você o endereço aqui do santuário em Santo Amaro, tá, gente? Porque nós temos um santuário também aqui em Santo Amaro, aqui na Zona Sul. E nós aqui em Santo Amaro vamos também fazer esta missa forte com São Miguel, tá? O Santuário do Bom Jesus fica aqui no centro de Santo Amaro, na Rua Barão do Rio Branco, 722, próxima praça Floriano Peixoto. Gente, é fácil de chegar, todo mundo conhece a igreja aqui. Quando você pergunta onde fica o Santuário do Bom Jesus, as pessoas vão te informar direitinho. É fácil de chegar, anote o endereço. A igreja fica entre a Praça Floriano Peixoto e a Avenida João Dias, tá? Rua Barão do Rio Branco, 722, no centro de Santo Amaro.
0: Isso mesmo, Rua Barão do Rio Branco, 722, fica entre a Praça Floriano Peixoto e a Avenida João Dias. Então, domingo agora, o Padre Sérgio vai fazer o descarrego de São Miguel no Sal Grosso, 7 da manhã, 9 da manhã e também 3 horas da tarde. Agora eu quero dar o endereço aqui de São Paulo. Porque eu estarei aqui em São Paulo fazendo esse trabalho forte aqui em São Paulo, é do lado da estação do metrô Pedro II, tá? Metrô Pedro II. Olha, domingo que vem, a gente vai tirar o sapato e descalço, nós vamos pisar no Sal Grosso diante de São Miguel. E os males serão tirados, quebrados, descarregados. Vai descer, vai sair o mal. Desce no Sal Grosso. O sal, ele puxa, é forte esse trabalho. E tem que ser feito diante de São Miguel. E o sal tem que ser preparado. Tem que ser preparado nos pés de São Miguel, com a espada de São Miguel. Que é para que no momento que você pisar no sal, a maldade ser toda tirada. O mal vai ser tirado. Tem gente que quando pisar no sal, vai sentir no seu corpo o mal descendo, saindo. Tem gente que vai sentir. Muita gente sente. É como se a espada do Arcanjo Miguel passasse no nosso corpo, tirando as coisas ruins. Então, olha, domingo que vem, tá? Dia 23, em 3 horários, 7 horas da manhã ou 9 horas da manhã ou 3 horas da tarde, tá bom? São 3 horários, 7 da manhã, 9 horas da manhã ou 3 horas da tarde. Vão vir pessoas de todas as partes do Brasil. Tem gente que já mandou mensagem para mim. Padre, eu vou aí pisar no Sal Grosso. Pessoas que vão vir de longe, gente. Quando eu falo de longe, é longe. Longe é sul do país, Mato Grosso, Belo Horizonte, Minas Gerais. Né? Tem gente que vai vir do Rio de Janeiro. Então anote o endereço, Rua Capitão Faustino Lima, número 101, metrô Pedro II. Rua Capitão Faustino Lima, número 101, metrô Pedro II. Esse é meu endereço, fica do lado da estação do metrô Pedro II. Chegando no metrô Pedro II, você sai pela saída da Rua da Figueira. É atrás da Rua da Figueira. A Rua da Figueira é a rua do metrô Pedro II, tá? Então, domingo agora, nós esperamos por você e por toda a sua família.
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0: Muito bem, então vamos ouvir uma música bonita, gente. Daqui a pouquinho eu volto.

0: São 6:46.
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3: Chegada a São Paulo pela rodovia dos Bandeirantes, o motorista tira o pé do acelerador a partir da Avenida Mutinga até o acesso à Marginal Tietê. A rodovia Anhanguera funciona bem melhor, tem intensidade na passagem pelo Rodoanel e depois do 16 até o acesso à Marginal. Para Campinas interior, essas duas rodovias funcionam bem. Rodovia Castelo Branco, trânsito intenso também, a partir do quilômetro 19, piora no 18 ali na região de Osasco e vai assim até o Cebolão. Para o interior, Rodovia Castelo está livre até o momento. 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

0: Filho da Santíssima Virgem Maria, Santo das causas perdidas e dos males desenganados, olhai por nós neste momento. Aumentai o nosso amor e a nossa fé. Abençoai a nossa casa e a nossa família. Prosperai o nosso trabalho e as nossas mãos. Fortificai a nossa saúde e o nosso corpo. Ó meu bom Jesus, Santo protetor daqueles que em vós confiam, sei que serei atendido, pois igual ao teu nome, mais poderoso não há. Meu bom Jesus, rogai por nós. Abençoe-vos o Deus Todo-Poderoso Pai, o Filho e o Espírito Santo. Amém.
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0: O nosso programa vai ficando por aqui. Mas amanhã eu volto, neste mesmo horário, e espero por você. Muito obrigado pela sua companhia, pelo seu carinho. Que Deus abençoe a todos. Fiquem todos com Deus. E até amanhã.
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6: 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O destaque agora é para o transporte público. Tudo ok com ônibus, trens, CPTM, metrôs e Via Mobilidade nesta manhã de quinta-feira até o momento. Até às 10 horas tem rodízio válido para veículos com placas finais 7 e 8. Esses não podem circular no centro expandido de São Paulo. E depois entre as 5 da tarde até as 8 horas da noite. Radial Leste, trânsito intenso no sentido centro. Entre o metrô Guilhermina Esperança até o metrô Vila Maria. Volta a ficar intenso ali no metrô Belém e vai assim até o viaduto Bresser. Tem obras por ali e excesso de veículos. Isso atrapalha a vida do motorista. Para o bairro, quem está na radial vai fazer um bom trajeto. 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

vem da novelinha, né? Que corre louco, gente! 7 horas, 1 minutinho.

pegar o metrô, desce naquela muvuca ali na escadaria do metrô, porque não quer andar na escada rolante. Então é isso, minha gente. Dá um bom dia pra Rosa, que vende o café, o bolo, o melhor da... O meu bolo ali na São Joaquim é o melhor.

0: prestei mais atenção. Tem um rapaz que ele leva um carrinho, rei. Que é, tem um compacto, uma caixa, assim, um compacto, que é como se fosse uma geladeira, mas é um negócio grandão. É padaria, não sei se é padaria do Mineiro. É, então eu falei, gente do céu, uma mini padaria já assim, né, que o cara carrega nas costas, que fica um negócio bem grande, bonito, organizado, e aí ele abre lá e fica vendendo os produtos dele, pães, bolo e um monte de coisa. Então, bom dia pra você, minha amiga, que já tá desde cedo passando raiva com essas quengas que fica na porta do vagão e não tem educação pra sair, né? Pra deixar o povo entrar, pro povo sair. Não, ela fica lá grudada e com o celular na mão, tudo viciada. Essas bichas tá tudo viciada. Essas bichas feias, horrorosas. Ó, 7h04, não esquece o batom. Se saiu na correria, leva na bolsa, meninas, que um batom, eu acho que dá uma... Eleva a nossa autoestima, né? Não dá um tchan, às vezes a gente tá arrasada por dentro. Mas você penteia o seu cabelo, e eu não tô falando de nada caro, tá? Penteia, faz um... Hoje eu fiz um coquinho bailarina, sabe? Uma roupinha limpinha. E tá tudo bem, gente. Os meninos também, né? Porque a gente se cuidando demonstra que a gente ama isso aqui, ó. Essa estrutura que deram o nome de corpo. O corpo físico, né? Não? A gente tem que cuidar aqui desse templo, gente. E isso vale pra tudo, tá? Na hora de escolher quem leva pra cama também. Você leva aí umas energias negativas, depois você tá que nem um zumbi, não sabe como é que foi. A troca de fluidos, minha gente.
1: Capital.
0: Pense nisso, tá? 7h05. É, virei uma terapeuta. Ei, bom dia. Eu adoro quando você vem com essa camisa lilás.
2: A lilás?
0: Adoro lilás em homem, rosa, porque quebra um tabu. Antigamente falava...
2: Fica bonitinho lilás, né?
0: É, o povo falava que, ai, que homem não podia... Que homem só podia determinadas cores. Bom dia, tio Amauri.
2: Bom dia, tio Amauri chegou. Cheguei daquele jeito, né? No fluxo do trem da linha vermelha.
0: Como é que tá essa experiência?
2: Ah, terrível, né? Hoje foi um probleminha? Teve um problema cedo. Logo cedo na linha 3 vermelha, e aí quando foi umas 5 para 5, aí tava todo mundo avisando que tava ok e tal, só que aí tem um reflexo, né, que as pessoas não veem.
0: Então, reflexo,
2: né?
0: A gente tem
2: isso que a Globo isso. Não mostra. Isso. O reflexo é terrível, eu tive que esperar 3-4 trens para poder embarcar e chegar até aqui no horário, né. É, eu saio um pouco mais cedo de casa exatamente porque eu sei dos problemas do transporte. E chego aqui, cheguei ali.
0: Essa informação você tem, né?
2: O quê?
0: Do problema do transporte em São Paulo.
2: O Vanderlei essa já deu. Essa informação você tem, sim, né? Teve um problema,
0: alô,
2: uma falha.
0: Amiga, essa informação aqui o rei tem.
2: Essa aqui eu tenho. Teve uma falha na linha 3 vermelha. Aí os trens estavam circulando com velocidade reduzida logo cedo. Imagina você. 4h40, abre o metrô e já daquele jeito.
0: Ninguém merece, né?
2: Aí a gente chegou aqui, olha, tava lotado, eu nunca vi daquele jeito, Angela Matos. Eu nunca
0: vi
2: daquele
0: jeito. Vai vir coisas piores, tá, rei? Eu quero que você viva essa experiência para poder compartilhar.
2: Nossa, imagina, obrigado. Amor. Primeiro você deseja que o metrô esteja lotado. Ontem você desejou uma rachadura no meu banheiro. Qual que é a sua, cara pálida?
3: Eu acredito, é na rapaziada.
2: Eu já tô começando a rever os meus conceitos. É? O Bete, ela gorou nosso banheiro,
0: alô,
2: viu?
0: Bete.
2: Ela falou que vai minar água no apartamento de baixo. Agora tá falando que o metrô vai parar, viu, tio? Agora na eleição, vocês se preparam. Melhor colocar o Everaldo pra chegar mais cedo.
0: Ah, falando em EV, tem um BO lá em Guarulhos. Você viu essa notícia dos drones?
2: Everaldo, bom dia.
0: Bom dia, tu viu a notícia?
2: Tem drone em Guarulhos?
0: Então, não é... Tem em todo lugar, mas no aeroporto, os clandestinos...
2: Estão chegando lá?
0: Soube dessa notícia?
2: Não, o que que é? Não, tá vendo? Ó.
0: Vai saber agora,
2: desculpa,
0: amiga.
2: Desculpa aí, minha amiga. Hoje ela vai me contar.
0: Aqui. Ontem, uns drones clandestinos começaram a circular ali no aeroporto de Guarulhos e afetou o fluxo.
2: É o Trump já?
0: Não sei. Tá. Era por volta ali de 9h30 da noite, coisa e tal. É. E isso gera um impacto, né, gente? Aí teve que cancelar voo, suspender,
2: Meu Deus do céu.
0: E por mais que seja uma coisa rápida, é um efeito dominó, gente.
2: É verdade.
0: O reflexo, o que vem depois, a... Como é que chama? A barbatana, não.
2: Ixi, mas
0: o que vem
2: lá.
0: Depois, a gente tem o um problema.
2: Uh-huh.
0: E aí depois...
2: Rebarba.
0: Essa rebarba é que ferra tudo, entendeu? E hoje tá ok, mas assim, ontem já foi um transtorno por conta desses drones...
2: Puxa vida.
0: Afetando voos em Guarulhos. Alô, Everaldo.
2: Eu não sabia que chegava até lá, desculpa, gente.
0: Chega, você vai... E aí... dentro do aeroporto de Guarulhos, você viu outro BO. Um ônibus, aquela coisa, sorte do dia. Você tá no ônibus se preparando pra entrar na aeronave, o ônibus bateu na asa.
2: Na asa? Qual a probabilidade?
0: Então, cara, sabe assim? Deus. A sorte do dia. Tem a imagem, um paciente, não, um cara lá filmou. E aí o ônibus passa embaixo da asa e já vem outro impacto, outro transtorno. É isso, gente.
2: Eu não sei se é pior isso ou o cara que... A falta de sorte, né? Do caminhoneiro que foi fazer uma manobra, tinha um helicóptero parado num canteiro, ele arregaçou com a aeronave. A hélice bateu no caminhão. Foi uma tragédia,
0: então, assim, números. Então, assim, agora a gente traz informações dos aeroportos.
2: Isso.
0: Dos drones também.
2: Também, claro.
0: O Vandeco... Então o Vandeco vai atualizar. Eu sei que já tem problemas em algumas... Tem alguns acidentes aí pontuais na cidade de São Paulo. É, já informamos, então, esse problema. E o Vanderlei também já está circulando aí, falando dessa questão na linha vermelha. Se tem reflexo na linha azul, talvez. Eu peguei um vagão cheio, só que eu não pensei. Como eu já estava atrasada para o meu horário, que eu estipulo... É. Né? É, eu entrei na força do ódio. Falei, não, eu vou ter que entrar.
2: Eu também.
0: Eu não sei como, mas eu vou ter que entrar.
2: Três aí eu espero. Quando,
0: não, eu não esperei nenhum hoje. E aí entrei daquele jeito, tal. Então, assim, qualquer coisa pior que isso, amiga, que tiver aí no fluxo, compartilhe com a gente, 710.
2: Agora eu fiquei com dó das mulheres, porque um monte de macho, vou falar macho escroto mesmo, com uns mamute na porta do trem. Só que os corredores, eles estavam relativamente vazios. Livres. Não, dava pra você dava entrar. Mas
0: corpo
2: não.
0: Passar ali.
2: Os ogros querem ficar na porta e os barrigudos não deixam ninguém entrar. Se eu, que sou homem e fortinho, tive dificuldade, eu fico com dó das mulheres, meu, nessa hora, porque eles são uns... Olha, me dá um negócio, se eu puder, eu... Olha! Sim,
0: você teve o seu lugar de fala, de falar dos homens ogro, dos homens escroto, e eu vou falar das mulheres kenga, que foram essas duas que eu peguei aqui. Gente, as duas kenga, e não é a primeira vez, tem muita kenga mal educada, fica com sua bolsona na frente dos peitão, entendeu? E ela não... Pega a bolsa, santa, e abaixa, ou fica de um jeito que dá pro coleguinha homem, pra coleguinha mulher passar, mas que hoje eu peguei duas kenga, ficou uma trancando essa porta aqui, com todo respeito aos tranca-rua, uma trancando a porta aqui, a outra trancando, e no celular, e eu pedi licença, elas estão tão doidas, eu licença, não respondeu, mas eu fui com tudo, porque eu ando com a minha bolsa, normal, a outra bolsa de pano e eu, né, que sou uma mulher cheia, mas eu fui com tudo, esperando, eu já entrei,
2: você arregaçou.
0: Eu entrei no metrô hoje pronta pra brigar. Sabe,
2: sério, assim, que você tá nessa
0: eu
2: fase?
0: Eu rezo, eu faço mantra, mas tem hora, gente, eu não sou irmã Dulce. Eu entrei hoje pronta pra brigar. Quando desceu na Vergueiro, eu saí. As duas kenga, uma kenga saiu também, a outra ficou parada.
2: É.
0: E aí quando eu voltei, que eu dei a ré, eu já dei ré com força,
2: esperando
0: ela responder, porque eu queria uma treta hoje, logo cedo.
2: Não, mas você tá querendo essa treta desde ontem.
0: Não, mas hoje eu saí no veneno.
2: É mesmo?
0: Hoje eu saí no veneno, eu queria xingar uma mulher logo cedo. Mas,
2: então, ó,
0: ok.
2: Vocês já ogros.
0: Estamos abençoados.
2: Os ogros e as ratazanas do transporte público, por favor, né? E agora a mulherada tá saindo com uma bolsa e uma sacola.
0: É, porque a gente carrega objetos, a gente carrega.
2: Leva um tamanco dentro da sacola e...
0: Você leva um sapato, um chinelo.
2: E mete nas costas da gente, dói, viu, gente?
0: Então, assim, tem muita mulher mal educada também, tá?
2: Tem.
0: 7 horas, 12 minutos, minha gente. Vambora. E o calor, rei?
2: Daquele jeito.
0: Como é que entra esse kengo também, hein?
2: Bem difícil a vida da gente, né?
0: 7h13, é outro kengão, né? Que calor... Gente, não dá.
2: Bem difícil, viu?
0: Tá demais, né, rapaz?
2: Como é que tá pra dormir?
0: Péssimo.
2: Isso é só o começo.
0: É só um lençol mesmo. E a gente já falava... O rei falou, né? Vem uma mudança de tempo.
2: Vem.
0: Mas tava conversando com o pessoal, né? Aí os da CETESB, os meteorologistas... vem a mudança de tema, mas depois volta o calorão.
2: Normal, tá? Né? Vida que segue, né?
0: Vida que segue. Entra no site da CETESB, quem gosta, 713, CETESB
2: que avalia mais detalhes, a qualidade do ar, inclusive.
0: É, que você vai ver a qualidade do ar, rei, tá de ruim pra péssima. A
2: umidade relativa do ar tá muito baixa e hoje não vai ser diferente. Você sabe que na casa dos 30% é terrível, né? Uhum. Terrível. Nariz da gente fica sangrando, o meu já tá sangrando, todo dia de manhã, assim, ele sangra. É por conta da baixa umidade.
0: Sangrou hoje já?
2: Sangrou já,
0: lógico. Faz um vídeo quando tiver sangrando.
2: Que nojento.
0: Não, pra mostrar.
2: Eu faço.
0: Faz um vídeo, eu mostro, só eu uma faço. Imagem, eu assim, faço. Uma
2: só
0: foto.
2: Só do sangue.
0: É, pra mostrar,
2: eu olha, não sei gente, da é onde isso. Saiu mais sangue, de mim ou do pernilongo que eu matei logo cedo hoje. O bicho tava
0: sério?
2: Gordo.
0: Sério?
2: O bicho tava gordo,
0: ontem
2: hein?
0: Ontem eu, não era... Bom, a gente vai englobar todos. Ontem
2: pernilongos?
0: Eu já vi... Eu tava na clínica, aqueles da lâmpada.
2: Ah, o Siriri?
0: Calor. Quem?
2: Siriri.
0: O Siriri.
2: Siriri. Não vai me confundir, pelo
0: Siriri.
2: Amor de Deus.
0: Siriri. A gente falou do Siriri e do pernilongo. Então hoje mais um dia de calor, né, Rei?
2: É, hoje mais um dia de calor. Tá 19 graus aqui no termômetro da rua. Nós acordamos aí com 17 graus.
0: É isso.
2: Vai subindo e hoje a chapa vai esquentar pra 30, tá bom?
0: Então, água... Roupinha leve, opa. Crianças, água e o pessoal teimosinho aí, 70 mais,
2: cuidado.
0: 70, 80, beba água, que é uma geração que não quer beber água.
2: É verdade.
0: É uma geraçãozinha, né, mãe?
2: Que não quer beber,
0: não quer tomar água.
2: Tem que tomar, gente.
0: Sabe? Pessoal que tá com uns 80, 90, 100, tem que beber água.
2: Minha sogra toma bastante.
0: Um beijo pra senhora.
2: Dona Zenilda, tem a idade da sua mãe. Tá tomando bastante água. Ela até falou da água ontem. Nossa, tomei tanta água hoje.
0: É, quente, e mesmo assim é pouco.
2: Ou amanhã a máxima é de 25, cai um pouquinho a temperatura por conta dos ventos. Vento de 40, 50 quilômetros amanhã, menos na casa do João Ferreira, que nunca chove e nunca venta.
0: Estão falando lá, né? Dessa ventania que vem com tudo. Eu já tô
2: João,
0: até com
2: bom
0: medo.
2: Dia. É, vai ter um ventinho, final de semana vai virar o tempo. Vocês que estão acostumados com esse calor, final de semana vai estar ali na casa dos 8, 10 graus temperatura.
0: Olha só.
2: Gostoso.
0: Vai ser bom para quem vai viajar para Campos.
2: Bom, será
0: que Campos vai estar gelado?
2: Isso, para você que vai para Campos do Jordão com seu Celta preto, cinza.
0: Tem a placa?
2: Não.
0: Depois a gente dá.
2: É, você que vai com a sua família, Cassinha, Sandra, vai gostar, vai aproveitar bastante.
0: Ah, vai ser um tipo Suíça, cara, aproveita.
2: Ele já perguntou se tem lugar baratinho para comer.
0: Ah, deixa de ser pobre,
2: pra comer.
0: De pobre.
2: Eu falei assim, você, Cássia e Sandra, um almocinho básico ali para vocês três vai dar uns R$600.
0: Meu, né? A gente trabalha para isso, você não trabalha no rala aí o dia todo?
2: Exatamente.
0: Não sai de Guarulhos, vem para cá, rala.
2: É, não, pô, tem direito.
0: Se dá o direito,
2: tem para direito. Mas ó, Everaldo, sem escorpião no bolso, faz aquele passeio de turista, tá? Aquele que você faz, come o chocolate, fundi, né, que fala aquele
0: treco. Isso, lá. Vai na fábrica, viaja.
2: Come lá o naquele, pastelão do Maluf.
0: Vai no Maluf, vai naquele negócio do elefante, faz
2: tudo. Morro do Elefante. É, faz. Tem uma dica boa pra você, a Gruta do Crioulo.
0: Maravilhosa, isso é histórico.
2: Passeio turista.
0: Isso é história.
2: Já dei as dicas, faça de carro, não pague nada lá no Capivari, não entra nesses negócios de pacote de, não, isso aí é tudo furada, vai o cavalo cagando em você lá no meio do mato, não, é melhor que o seu carro, fica tranquilo. Vai por mim que você passa de ano, Everaldo, bom dia.
0: Bom dia, dito isso, Rei, eu gostaria que você tocasse
2: quem?
0: Algo que remetesse ao mosquito, porque hoje é o dia deles.
2: Mentira.
0: É o dia do mosquito.
2: Tem mosquito, tá? Em dia?
0: Tem o dia pra gente lembrar e pensar que é importante combatê-los, porque eles transmitem doenças, né?
2: É verdade. Nossa,
0: tem o zunido no nosso ouvido,
2: sim.
0: Mas muitos mosquitos transmitem doenças, então por isso os biólogos sentaram aí numa reunião e falaram, vamos botar aí um dia do mosquito.
2: Então,
0: e aí pegaram 20 de agosto.
2: Os mosquitos.
0: Aqui, pessoal, mais idoso, eu fico muito feliz.
1: Vai escutar essa música aqui.
0: Porque fui eu que trouxe esse hit brasileiro.
2: Foi você,
0: de Jussiap pra cá.
2: Isso, sabia que bomba. Eu tinha que apedrejar alguém.
1: Do Cruzeiro, quando eu ostentava mais.
2: É o rei da cacimbinha, gente. Homenagem a todos os mosquitos do Brasil e do mundo.
1: Ouvido pra dormir, ninguém aguenta. Eu fiz a música da muriçoca. Dá a batida e vai, solta a batida, vai.

0: tá celebrando aí
1: o dia da muriçoca.
0: O dia da muriçoca, o teu dia.
1: Você já foi picado por uma muriçoca?
0: Nossa, quem é baiano sabe, quem é de Jussiape sabe.
1: Os bichos são bitelo, né, Ângela?
0: Mas agora eles fizeram umas mais reforçadas, como é que chama aquilo?
1: Redes?
0: Não, que você coloca na cama, tem um nome.
1: Mosquiteiro?
0: Os mosquiteiros tem isso, agora tem, toda casa tem que ter um mosquiteiro.
1: Porque eles estão furando já?
0: Então, antes eles furavam, mas agora tem um tecido mais forte que eles não conseguem penetrar esse tecido.
1: Pera lá, você tá me dizendo que a muriçoca fura o mosquiteiro, o tecido?
0: Da Bahia fura.
1: Jesus, que bicho é esse?
0: Olha, não é mais pavoroso que esse outro animal que eu quero que você busque
1: uma canção. É o dia também? É o dia?
0: 7:18, eu quero que você vai lá, um hit dos anos...
1: Pera aí, vamos lá.
0: É um hit dos anos 90.
1: É.
0: O bicho é o lobisomem.
1: Lobisomem?
0: Ah, é essa mesmo. Que você tá pensando que nós só temos esse hit no Brasil. Ó, já quero ouvir tua voz, tá? E aí eu peço pro rei trazer esse clássico.
1: Vem, Zé.
0: De Zé Ramalho.
1: Ah, ufa.
0: Ó. Alô, quem me marcou ontem? Tá aqui, ó. Tem uma explicação essa música.
1: Ah, você quer o dia do lobisomem hoje, não é não, né?
0: Calma. Dá até um arrepio, não dá não, Paulo?
1: Meu Deus, Paulo.
0: Isso é um sucesso,
1: quando
0: né?
1: Quando o Paulo chega...

0: morria de medo desse personagem. E com essa cantiga, ou essa canção, a gente vai homenagear o ator Rui Rezende, o eterno professor Astromar Junqueira, o lobisomem de Rock Santeiro, que faleceu no mesmo dia que Laura e Glória.
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0: Então a gente tá aqui homenageando Rui Rezende, gente.
1: Rui Rezende, grande ator. Lobisomem.
0: Exatamente. Essa novela, pra quem não, né, sabe, os mais jovens, foi do ano de 85, um novelaço. E esse ator, esse personagem, era uma coisa pavorosa. Fazia par ali com a Lucinha Lins, não era?
1: Isso, isso.
0: Você lembra? Era isso, né?
1: Eu era pequeno, mas eu lembro.
0: Então ele já morava no Retiro dos Artistas, tá? Tava internado, já fazia um tempo. E merece o nosso reconhecimento. Fica aqui o nosso tributo aos vários papéis de Rui Rezende, mas esse aqui é demais.
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1: eu tinha medo do lobisomem.
0: Ai, morria de medo, porque parecia muito Jussiap, aquela cidade de
1: Rock Center.
0: Era Jussiap.
1: Você acredita em lobisomem?
0: Nome é carinha tentando a live.
1: Você sabe que lá em São Roque contava as histórias e falava assim que a pessoa que fosse pedir sal emprestado no dia seguinte era o lobisomem. Você acredita?
0: Acredito.
1: Porque é uma coisa difícil de acabar na casa das pessoas, o sal. E quem pedisse o sal emprestado era o lobisomem, né, seu Deloreto?
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1: Meu irmão falava, gente, que viu o Saci.
0: E vai, agora, rei, essa outra efeméride, 20 de agosto do ano da graça de 2026, ó, deixa eu falar pra vocês aqui uma prestação de serviço. Eu não sei se tem gente que, sei lá, que frequenta banco. Eu não frequento mais banco, sério.
1: Pra trocar o endereço, pergunta se conseguiu.
0: Não, por quê?
1: Porque tem que ser pelo aplicativo.
0: Ih, toma, dona Beth, desavisada.
1: É, pois é.
0: Bancários farão, né, estão paralisados. Farão uma paralisação de 24 horas a partir de hoje.
1: Mão de quê?
0: Tá, ué, salário. Estão reivindicando várias coisas. No Se Joga News a gente traz os detalhes.
1: Boa.
0: Mas então, gente, a Beth foi trocar um endereço que pode fazer no aplicativo.
1: Isso, na verdade é o seguinte. Transformaram conta de Beth em conta digital e ela não consegue fazer mais nada em agência física.
0: Mas então, muitas o povo pessoas vai ainda na agência física?
1: Ai, pô.
0: Os mais
1: Beth
0: idosos
1: usa cheque.
0: Ah, vai tomar banho, não, Beth.
1: Ué.
0: Puta que vergonha.
1: O quê? Usa cheque. E ela tem aquele token.
0: E aceitam cheques?
1: Aceitam, lógico. Você sabe aquele token? Aquele cartãozinho com os números? Ela tem, não é no celular. Ela não tem aplicativo. Tô lutando ali.
0: Nem
1: mas
0: eu que sou.
1: Tá difícil. Antiga. Até dona Zenilda já tem Beth relutante. Relutante.
0: Nem eu.
1: Agora, dona Beth, tá vendo o que eu senti quando eu fui pegar o tal do token no banco e não me deram. Não, porque agora nós não temos mais pra correntistas antigos. Agora é tudo digital. Beth ainda era do analógico. Agora toma, Beth. Agora você me entende.
0: É, eu já tô conseguindo mais. Sou um pouquinho mais informatizada. Então, passei na frente da Beth.
1: É?
0: Eu também era assim. Eu era bem, né?
1: Analógica.
0: É, eu queria estar lá, coisa e tal. Mas agora não. Agora
1: loja
0: eu
1: tô também,
0: bem,
1: né?
0: É, agora qual mudou.
1: Qual foi sua última compra na Shopee?
0: Mudou. Ontem eu adquiri um conjunto na TikTok Shop.
1: Olha, comprei uma antena pra televisão.
0: Depois eu mostro um look de Corino, gente. A coisa mais linda. Vamos ver na vida real. 7h23, tem uma efeméride aqui que causa,
1: manda,
0: né? E aí, eu ia até expor, colocando um áudio aqui pra vocês, mas melhor não, que pode dar ruim pra mim. Hoje, tem uns que são maravilhosos, como eu tenho, mas tem uma raça de vizinho. Hey, já a gente vai soltar só hits homenageando os vizinhos, porque hoje é dia do vizinho, meu filho. Aliás, tem duas datas, viu? Vizinho é tão bom, tem duas datas no calendário, minha gente. Hoje é dia do vizinho, e aí aquela perguntinha básica, né? Como é o teu vizinho? É aquele que você nem... Quem mora em condomínio, às vezes não sabe nem quem é o vizinho da direita, nem da esquerda. Isso é bom e é ruim, que na hora de um aperto... E tem vizinho que vale mais que um irmão, que um parente, que uma família. E tem aquela raça dos vizinhos, né? PQDs, que pelo amor de Deus.
1: Eu confesso pra você que depois que eu mudei...
0: Falei, mesmo.
1: Os vizinhos, gente boa.
0: Ai, que legal.
1: Foram recepcionadas, as boas-vindas, falar que era um lugar tranquilo, que a gente ia amar morar, que não tinha barulho, que não tinha cachorro, e fizeram assim os andares que tinham, achei muito fofinho.
0: Aí,
1: aqui não tem, mas ó, não tem cachorro. É tipo em cima e embaixo. Então, mas a gente não consegue ouvir, não, graças a Deus. Agora, o lugar que eu morava antes, não é por nada, não. Pensa no povo mal educado.
0: Tá vendo?
1: Mal educado que não te cumprimenta, não dá bom dia.
0: E você dava bom dia?
1: Eu fazia a minha parte.
0: Então fale aí, tem uma vizinha legal? Dá o nome dela, né?
1: Eu tenho.
0: Fala aí o nome da vizinha. A vizinha legal é a Paula.
1: A Paula?
0: A Paula é legal.
1: Paula é legal?
0: A Dona Olga. A Dona Olga é de lua, né? Mas boto ela na prateleira da vizinha, bacana.
1: Alugam lá a garagem da vizinha?
0: Ah, Dedê Cristina, tá com duas vagas, Dedê, lá no Campo Limpo, pra alugar.
1: Ô, Dedê, um beijo a todas as vizinhas.
0: Quem tiver interessado e mora ali na região, procura.

0: banheiro que fala do vizinho?
1: Não, que eu tô aqui, já que toquei o quintal do vizinho. É. Fui pra casa da vizinha a próxima, Sérgio Reis. Mas só sacanagem.
0: Né?
1: Qual?
0: É sempre sacanagem com o vizinho.
1: Só
0: né?
1: sacanagem.
0: Por quê?
1: Não sei. Sigma. Acho que na

0: ao som de A Garagem da Vizinha, dou um bom dia pra Idicleia Ramos.
1: Ô, dona Idicleia.
0: Delis, bom dia, Adriana. Como você está, minha vizinha? Ah, a vizinha do Delis é, é a Adriana.
1: É.
0: A vizinha da Simone Monalisa é a Neuza, que é um amor de pessoa. Neuza. E ela de sempre vem trazer cebolinha.
1: Tipolinas.
0: A Rose 7576 dizendo: meu vizinho faz paredão a cada 15 dias. Pensa no
1: lambasco.
0: Misericórdia, amiga. Sinto, né, por você, viu? A menina, a vizinha Paula é muito legal. É Paula. A Lucineia da Silva falando da vizinha então, dela.
1: Paula Bento.
0: É, tem uns vizinhos que são umas almas cebosas. É a Rose falando. A Monique Venturelli dizendo que meu vizinho de cima é o cão. Arrasta móvel dia, noite, madrugada, fora maconha.
1: Ah, rola, aí é embaçado, rola, né?
0: Opa! E assim, nem só a maconha, mas vizinho que fuma.
1: Não, mas...
0: No começo eu tive um probleminha, mas assim, eu não sei se a mulher mudou, sei lá, ou parou de fumar. A fumaça do cigarro da mulher entrava na minha lavanderia. Pensa nisso, rei. Minhas roupas tudo empesteada de cigarro.
1: Não, mas tem uma dica agora pra quem gosta de fumar o cigarrinho do capeta. Tem uns vizinhos lá que fumam, mas eles acendem o incenso. Eles acham que a gente é bobo.
0: Ah, gracinha.
1: É a técnica.
0: É a Edna, o Delis. Ah, quem é que tá aqui? Curtiu? Ah, Rui Rezende. Se eu não estiver enganada, faleceu. E é por isso que a gente fez a homenagem, Adriana. Muita gente recordando a novela. Minha infância no Ceará. A Rosi amou a homenagem pro nosso ator lobisomem.
1: É, quer vizinhos aqui?
0: Claro.
1: Vamos tocar os vizinhos.
0: Claro.
2: Bom dia, Ângela. Bom dia, rei, meus companheiros. Bom dia. Todas as manhãs. Então, hoje é dia do vizinho. Ah, eu, olha, eu sou sortuda. Eu sou afortunada, porque eu moro numa rua... que só tem vizinhos maravilhosos. E a gente, detalhe, a gente não é daquele tipo de vizinho que vive um na casa do outro, não.
1: Isso é bom.
2: Mas quando um precisa do outro, é sempre ali. Eu digo isso dos vizinhos antigos, porque lógico, muita gente nova mudou na rua e a gente não conhece. Mas os vizinhos antigos de 30 anos que eu moro aqui são pessoas maravilhosas, pessoas maravilhosas, que a gente não precisa estar enfurnado um na casa do outro, mas a gente tem uma amizade maravilhosa, viu? Isso. Então, um grande abraço para todos os meus vizinhos. Oh. Leda de Perus.
0: Leda, um beijão para você, Leda. Beijo,
1: beijo,
0: viu?
1: Beijo para Perus.
3: Mais vizinhos? Bom dia, Ângela. Bom dia para você.
1: Bom dia.
3: Bom dia para... pessoal da capital.
1: Good morning, John.
0: Ah, o John de New Jersey.
3: Eu queria ouvir um comentário, as fofocas da novela Quem Ama Cuida. Fala aí algumas coisas, minha linda. Beijo, fala. João, irmão da Paloma.
0: John,
1: brother Paloma.
0: E aí, olha só a novela bombando lá em Nova Jersey.
1: New Jersey.
0: Ó, vamos combinar o seguinte, o rei vai soltar mais um áudio, eu já falo, já quer que eu fale agora?
1: No,
0: é bom já falar agora pra não perder, não esquecer?
1: I play the audio.
0: Oh? Gringos?
1: No. Brazilian audio. Vai.
4: Oi, Ângela. Oi, rei. Bom dia.
1: Hello, good
4: morning. Ângela, você é das minhas. Eu também faço isso.
1: Faz o quê?
4: A gente tá no metrô, no ônibus, sei lá.
1: Tu fica em
4: qualquer transporte público. Pede licença. O povo finge que não escuta.
1: Soca a bolsa nas costas.
4: Eu vou com tudo também. Eu arrasto.
0: Aí eu arrasto.
4: E fora aquelas pessoas que andam com mochila no ônibus, que toma todo o espaço, né?
1: Não, o corredor já é pequeno.
4: Não dá nem pra gente passar. É complicado, chato, né? Viu? Mas é isso, Ângela. Beijo pra você e o rei. Um ótimo dia.
1: Beijo.
4: É a Silvana.
0: Sil, uma beijoca pra você, tá, Sil? Tem mais áudio, rei?
1: Claro, com certeza, Ângela. Só os homens.
3: Aqui, bom dia, Ângela. Bom dia, rei.
1: Não.
3: Olha só, você está animando minha manhã, viu? Porque eu acordo 5h30. Mas eu só levanto. Eu de manhã não sou gente.
1: A gente, opa.
3: Então acordar vai ser lá pras 11 horas mesmo, de verdade, entende?
1: Ô, Alan.
3: Rachei com vocês aqui, desejando, passando para desejar para vocês um bom dia, viu? Obrigado aí pela animação, já dei risada já. E olha que são só 7h20, hein? Já dei muita risada com vocês, Deus abençoe.
1: Pois é.
3: É o Alan aqui de Diadema. Sobre o transporte público,
1: é caótico,
3: eu passo,
1: né?
3: Cada uma na linha 376, Diadema, Brooklyn, que Diadema. Se eu botar para vocês, dá um livro. Esse pessoal é tudo folgado mesmo. Às vezes a gente tem que sair um pouquinho do... né? Perder um pouquinho a paciência pra esse povo passar pra trás. Vai passar pra trás.
1: É,
3: passa pra trás porque ele não deixa ninguém entrar.
0: Não deixa.
3: Esse negócio de celular enche o saco. Um beijo pra vocês.
0: Beijo, uma beijoca pra você, tá
1: é
0: bom?
1: É o Alan.
0: Obrigada, é o Alan Rubinato, já reconheço a voz do Alan. Ó, vamos já que falar da novela, novelaço das nove.
1: Você tá assistindo?
0: Sim, claro.
1: Que eu não tô conseguindo.
0: Ai, você não consegue, mas eu consigo e eu te conto, tá? Deixa eu já falar. Ontem eu tava conversando com uma amiga, a novela é uma obra aberta e o autor, né, sempre muda de acordo com o termômetro do público, digamos assim. Mas a gente tem percebido, sabe aquela coisa? Antigamente o autor fazia novela, escrevia, o diretor e tal. Hoje não, ele parece que é mais mandado pelo público mesmo, né? Ele vai de acordo com o público. Eu tô falando isso por conta do personagem Mau Mau, que é o irmão da Adriana, né? Que tava o neto lá do Tony Ramos, que, né, que sofre aquela homofobia dentro de casa. E ele tá se descobrindo gay. E aí, num primeiro instante, seria um triângulo amoroso. Era o Mau Mau, o Felipe. O Felipe é aquele, um personagem sensual, que é o filho da Flávia Alessandra, do Paulo, daquele fulano Borges, do Alexandre Borges, né? Aquele menino playboyzinho. Então seria um trio, um triângulo. O Mau Mau, o Felipe e o Fernando. O Fernando é o neto da Diná. Mas aí o público, não, triângulo não, vamos fazer uma coisa mais, né, um casal, uma coisa, um romance. Então mudou essa sinopse, então o romance vai rolar mesmo, então vai ser entre o Mau Mau e o playboyzinho, que é o Felipe, e eles vão se conhecer na escola de dança da Dora, então tudo vai começar ali, tá?
1: Bonitinho.
0: Eu acho bonitinho, eu gosto da ideia, mas a gente sabe, né, que tem um pessoal... Não é que não curte, tá? Mas vamos ver como é que eles vão levar essa história, né? Acho que é de uma forma mais romântica, mais bonita. Porque a gente tá percebendo também, tirando ontem a Agatha Moreira, que quis pegar o Yuri. Yuri ficou com medo ontem do mulherão lá em cima dele. Né? Ficou. Essa novela não tem, assim, cenas muito, sabe, assim. É uma coisa mais bonita. A gente viu o amor lá da Adriana e do Pedro. Tava todo... E foi uma coisa tão bem feita, tão bonita.
1: Se for nesse caminho...
0: Sem, sabe, sem vulgaridade, sem aquela coisa feia, sem escancarada.
1: Mas você sabe que esse negócio de vulgaridade, pra mim, na minha cabeça, e acho que na maioria de vocês aí em casa... É mais ou menos assim, da mesma maneira que choca quando você vê, por exemplo, duas mulheres ou dois homens se pegando daquele jeito, o homem com mulher também, viu, Ângela? A gente não gosta, não. Assim, aquele negócio muito vulgar, muito...
0: Você fica até sem graça, você tá né, com a mãe, com a avó, você fica... Não sabe se olha pra
1: porta... Às vezes eu vejo uns casais, assim, no metrô, acho que é amante, não é possível, que marido
0: e mulher... A maioria são amantes.
1: Marido e mulher não fica daquele jeito, né, Beth?
0: E aí, e aí, gringo de New Jersey, o que mais que eu posso falar pra você? A gente já contou aqui que o pai do Pedro vai ser preso, tá? Ele vai ser condenado, vai ser julgado e condenado. A gente já contou aqui o que mais sobre a novela das nove que tá pra acontecer. Adriana vai comprar ali uma boa parte da joalheria, que a Agatha Moreira não tem condição, não é uma boa administradora. E pra não falir a joalheria do Arthur Brandão, ela precisa de alguém. E aí vai entrar essa pessoa misteriosa, né, que vai ficar interessada na joalheria e lá na frente vão descobrir que, na verdade, quem tem ali os poderes é a Adriana. O que mais? O próximo alvo da Adriana, ela já derrubou lá o advogado. Agora vai ser o Alexandre Borges.
1: Meu Deus. Né?
0: Que ela quer se vingar de todo mundo e tá super certa. Ah, o neto da Diná. O neto da Diná é um personagem que a história é bem fraca.
1: Fraquinha, né?
0: E aí, a teoria da conspiração diz, e aí eu gosto, que ele é fruto da fantasminha...
1: Do cemitério?
0: Do cemitério, com o finado...
1: O que morreu.
0: Arthur Brandão. Né? E quem guarda esse segredo é a Diná, que pegou o bebê ali pra criar com a morte da mãe e diz... Que é neto dela. Não sei. A Helenice, aquela mulher que apanha do marido, sumiu, né?
1: Você sumiu. Tem núcleos que vão se desfazendo.
0: Porque,
1: né,
0: eu acho que é não tanta
1: pega.
0: Gente.
1: Não pega, não, às vezes.
0: E ela tem uma história boa, né? Violência contra a mulher e tal, mas é tanta gente que os negócios não desenrolam. Mas no geral acho que é isso.
1: Muito bem.
0: Você, se alguém tiver alguma dúvida, me pergunte, que eu já estourei esse bloco.
1: Você é capaz de traduzir o que eu vou falar pro nosso colega de New Jersey?
0: Agora.
1: We're going to our commercials and we'll ride back.
0: A gente vai ali pagar um intervalo, John, e a gente já volta com o Se Joga News, tá?
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1: Congratulations, Angela.
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9: Muito bom dia, Angela Matos. Bom
0: dia,
9: Reinaldo.
0: Bom dia, Vandeco.
9: Tudo bem com vocês? Eu chego para destacar
0: só no drone aqui.
9: De quinta-feira, começou com problemas no transporte público, linha 3, vermelha do metrô. Os trens trafegavam com velocidade reduzida nesse início de manhã e maior tempo de parada. E, apesar do site dizer que está tudo ok, mas nas plataformas o usuário sentiu na pele como funciona tudo isso aí. Até as 10 horas tem rodízio válido para veículos com placas finais 7 e 8 e depois das 5 até as 8 da noite também não pode circular no centro expandido de São Paulo. Destaque para a Radial Leste, que tem trânsito carregado no sentido centro. Tem ocorrência ali na passagem pelo metrô Guilhermina Esperança. O trânsito vai ruim até o viaduto Antônio Abreu. Tem outra ocorrência por ali também. Volta a ficar intenso no metrô Belém e segue assim até o acesso à ligação. No sentido bairro, a radial está livre. 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
5: Bom dia, Rei. Bom dia, Ângela. Tudo
6: dia.
5: Bem?
6: Bom dia,
5: é assim,
6: tudo.
5: Semana que vem, eu vou... Semana que vem, não. Mês que vem, logo no comecinho do mês, eu estarei nos Estados Unidos da Argentina.
6: Uau!
5: Ainda vamos ver os vizinhos hermanos. Então aí eu falo pra vocês se eu tenho bons vizinhos. Aqui na Lapa tem ótimo. Pessoas maravilhosas. Né?
6: Obrigada, Didi.
5: E aí, eu espero que eu também seja um bom vizinho. Beijo.
7: Depois você vai querer comer no Tagos de graça?
6: Um beijo. Ah!
7: Fica zoando. Fica zoando.
6: 7h41, deixa eu mandar uma beijoca aqui. Ô, Rei, volta rapidinho com a música do Lobisomem, que eu tenho falar pra vocês. João é um ouvinte assíduo. E aí ele mandou aqui, gelar lá do meu coração, Rui Rezende morreu em julho.
7: Mentira.
6: Não importa, não é verdade. É verdade.
7: Mas o que está acontecendo que você está matando as pessoas?
6: Não, ele já estava morto.
7: Como se não bastasse aniversário.
6: Mas, primeiro, eu não dei esse tributo.
7: Você está dando agora?
6: Estou dando agora. Eu estava na Bahia. E aí, segundo, e aí é uma coisa que a gente fala zoando aqui, mas é muito sério. Apareceu para mim ontem de uma fonte que eu não desconfiaria, mas agora, depois dessa, posso até, sei lá, ver um dia, checar no outro.
7: O que, que aconteceu?
6: Apareceu a morte dele como se tivesse rolado agora.
7: Vou fazer uma defesa sua. Meu amigo Will tá reclamando com o Instagram, tá notificando coisas antigas pra ele.
6: E aí foi isso, João. Mas de qualquer forma, obrigada pela observação. Serve pra você, serve pra todo mundo.
7: Morreu, então?
6: Mas ele tá morto, é o que importa.
7: Que dia? Em julho?
6: Tá, e julho eu tava na Bahia, e agora aqui ao vivo e a cores e nessa potência de microfone, fica aqui minha homenagem a esse grande ator.
7: Caramba, mas estamos pior que a Cazé TV.
6: Imagina, gente, esse Joga News tá no ar, e eu falei já na abertura do programa sobre a paralisação dos bancários, e aqui a gente traz agora a notícia completa e checada, tá? Os trabalhadores bancários de todo o país decidiram, na segunda, por uma paralisação de 24 horas que começa hoje. A Assembleia não aceitou a proposta feita pela FENABAN, Federação Nacional dos Bancos. Segundo os sindicatos, a federação não apresentou proposta de... É coisa salarial, gente, tá? Um textão aqui. Os bancos não vão fechar automaticamente. A mobilização depende da participação organizada dos bancários em cada local. O que eu sei, quem trabalha em home não é para acessar. Tipo, o computador, para não falar, olha, eu fui trabalhar e furei a greve.
7: Ah, não pode.
6: Tá, então pessoas do meu meio, tá, que trabalham em banco já receberam essa notificação. Next. Ontem eu estava com o João no pós-programa, na sala de produção. E aí, aquela homenagem, tributos à Dona Laura, à Dona Glória, tal, tal, tal. Acabou o Mais Você, programa da Ana Maria Braga. Gente, eu rolei lá em cima.
7: O que aconteceu?
6: Fizeram uma imagem dessas duas divas. Eu quero te mandar, Rei, eu quero te mandar.
7: Manda pra mim.
6: Dessas duas divas se abraçando, um desenho feito por IA. Rei, eu tô falando divas. Mandei, ó, da Rádio Capital. Tá. Tô falando de duas mulheres que, com certeza, existe foto real delas duas.
7: Deixa eu dar uma olhada.
6: E aí acharam que seria legal, mais jovem, de repente, fazer uma IA. nada a... Uma, eu falei, João, o que, que é isso? Zacarias e Fafi Siqueira? Nada a ver. Olha essa foto, olha essa imagem.
7: Deixa eu analisar.
6: Não ficou parecida e claro que acabou viralizando e o pessoal detonando a Globo por isso.
7: É que, na verdade, aqui é uma foto de ar, na verdade, é uma foto artística, meio cartunesca.
6: Ah, é horrível que fica esse narigão. É, tipo, que homenagem é essa, meu?
7: É, não, não... não
6: aí, tá não, meu, você tem...
7: Acho
6: cê
7: que
6: tem...
7: eu consigo fazer melhor.
6: Cara, e no arquivo da Globo, você tem foto das duas.
7: É verdade.
6: Entendeu?
7: É, ficou feio.
6: Ficou horrível.
7: Merece um chicote?
6: Merece um chicote. Vai, quem teve essa ideia
7: acha a bunda, que editor.
6: Achou ia ser genial. Ó, 7h45, gente, ontem eu chorei.
7: Com quem?
6: Primeiro, eu chorei, eu fiquei emocionada. Eu tô muito emotiva com essa novela das sete, hein? Essa novela tá me pegando num jeito que eu não imaginava.
7: Bacana.
6: Eu chorei. Não, novela das sete. É por amor.
7: Por amor.
6: Por amor.
7: Por
6: é paixão. Uma novela que, sei lá, tá despertando alguns gatilhos. Ontem eu fiquei emocionada, não chorei. Eu chorei na terça. É. Mas aí eu estava naquele meu tempo de relaxamento, né? E aí, do nada, eu vou pedir pra você tocar um trechinho dessa música. Eu mandei o áudio da Paula no WhatsApp da rádio.
7: Paula.
6: É a música nova da Paula Fernandes. Gente, eu quero descancelar a Paula.
7: A Paula Fê,
6: eu queria fazer uma campanha. Vamos descancelar a Paula Fernandes?
7: Você cancelou ela por quê?
6: Vamos descancelar a Paula, porque assim, essa letra é muito linda. Fala sobre coisas que todo mundo aqui já viveu, né? Rei, o que você faria agora, falaria agora, 7h46, mas seja sucinto, para o Reinaldo, criança? Criança, sim, 7 anos.
7: 7 anos?
6: O que você agora, com 50, falaria para o rei,
7: criança? Aproveite a vida muito bem, o máximo que puder, que depois é só alegria.
6: É?
7: É, não, aproveite a vida ao máximo que puder, que depois é só alegria. Aproveite ao máximo pra viver ainda mais e feliz e mais feliz sempre. Porque tem alguma coisa pra chorar nisso?
6: Não, tem várias coisas. Eu talvez falaria pra mim assim, olha, o percurso não vai ser nada fácil. Mas a gente vai sorrir muito, a gente vai chegar naquele topo que você, Cris, ninguém me chamava de Ângela.
7: Cris.
6: Que você, Kika, ninguém me chamava de Cris.
7: Pô, você, Kika,
6: que você,
7: também?
6: Kika, sempre desejou. Você tá chorando hoje, que eu era uma criança muito chorona, viu?
7: Meu Deus,
6: Eu era, que eu, minha história infantil é terrível, eu vivia num lar de violência doméstica. Você tá chorando hoje, mas você, Kika,
7: vai vencer.
6: Vai ser uma vitoriosa,
7: isso.
6: Você vai ser amada,
7: isso.
6: Você vai ser carinhada por muita gente que você nem conhece, sabe?
8: Vai dar tudo certo, Kika.
6: Sabe? E aí, a letra dessa música da Paula é sobre isso, e eu quero entrar no modo barretão, mas eu quero que você toque um treino.

0: gente, nossa, é só um trechinho, tem muito mais. É linda essa música, eu achei de uma delicadeza. E aí eu quero já fazer essa campanha, então, nas redes sociais para a gente descancelar a Paula por conta dessa música linda, maravilhosa. E tendo a Paula Fernandes aqui como fundo, eu quero falar que o Barretão começa hoje já, gente. É... A festa do peão de Barreto, né? Eu nunca tive a experiência de ir nesse grande evento que para a cidade. São 11 dias. Aí, ó.
1: Vou cantar.
0: Obrigada, Rei.
1: É de alguém que eu fui visitar.
0: Gente, olha isso.
2: Tipo o Gustavo Mioto.
1: Né? Ela mora num jardim de amor.
2: Luan Santana já tentou essas também.
0: Amor, estraga, Rei. Desculpa.

0: pra vocês. 71 é. Como é que fala?
1: Seven Man.
0: Não, 71 com aquela bolinha ordinário, números 71 ordinários.
1: 71º.
0: Como?
1: 71º.
0: 71º, tá?
1: Festa edição de número 71 da Festa do Peão de Barreto.
0: Exatamente. E tá furando uma bolha, mas eu acho que na outra edição já furava.
1: Em que sentido?
0: Não é só sertanejo.
1: Não é mais?
0: Vai ter samba, vai ter axé, o que eu acho que não combina. Mas ok, tá? Mas começa hoje com um artista que quem trouxe pra gente foi o João.
1: Meu lá.
0: Que apresentou o Panda.
1: O Panda vai cantar?
0: O Panda vai abrir.
1: Então eu vou beber.
0: O Panda vai abrir a Festa do Peão de Barreto, tá? E com o Matheus e Cauã.
1: Aquela música do que é cover do George Michael lá?
0: Ah, eu não sei. Bom, quais são os hits desse cara que eu ainda não descobri. Mas são 11 dias de festa, expectativa de 1 milhão de visitantes, mais de 120 atrações musicais, é muita grana envolvida, muita gente trabalhando, muita gente motorhome, os ricos, né? E aí, então, viva a Festa do Peão, gente!

0: gosta dessa vibração energética, eu não gosto. É uma maravilha, é um prato feito, cheio. Assim, cheio.
1: Mas você sabe que as pessoas que ouvem sofrência, elas não sofrem?
0: Ah, então,
1: elas são felizes, é o contrário.
0: Ah, eu não sei, mas eu acho que eu tô numa vibra. A letra eu acho que às vezes puxa. Mas ok, por um momento eu até ouço. E eu gostei desse cara.
1: Pois bem, já ia chamar de verbo.
0: Você chamou o cara de ogro! Tá me chamando de véia cocô. Ô, rei, agora você despertou um gatilho. Você perguntou se eu uso baby doll.
1: É que ele fala baby doll azul.
0: Eu vou te pedir aí.
1: Um baby doll?
0: Baby doll de nylon. Procura esse clássico. Toca pra mim.
1: É cantor?
0: Toca pra mim. Escreve aí baby doll de nylon. Gente, enquanto o rei procura baby doll de nylon, eu, Next, aqui conto pra vocês o seguinte. Ontem nós falamos... sobre eu tá, né, meia bolada, por que os seguranças do caso aqui de São Paulo da Faria Lima não foram ouvidos, né? E hoje é a manchete, ontem à tarde já se falava sobre isso. Seguranças de Ivocós são investigados agora pela... após o empresário agredir a esposa, omissão. Então, eles serão ouvidos, eles serão investigados. As imagens mostram, um não fez absolutamente nada. E aí, tem uma outra informação sobre esse caso absurda. Saiu lá um resultado, uma perícia, que na escrita lá do perito, a cara toda arrebentada da mulher tá como lesões leve. Você acredita? A mulher com a cara toda machucada por conta do taco de beisebol, toda desfigurada, escreveram lá, lesões leve.
1: É, não sou nem capaz de opinar. Não sou nem capaz de opinar.
0: 7h53, Ray. Tem baby doll?
1: Com certeza. Você quer? É do Robertinho do Recife?
0: Baby doll de nylon, meu please. Isso é um clássico delicioso.
1: Eu nunca ouvi isso
0: antes. Vem! Nunca?
1: Não.
0: Meu, você morou onde?
1: Não, na roça.

0: combina com você. Você
1: nunca dançou um carnaval?
2: Eu nunca ouvi isso na minha vida.
3: Pode até ir pro baile aparecer na TV. Okay.

0: Eu acho que vocês tinham que ir pra live e voltar um pouquinho pra ver a Ângela dançar.
1: Gente, isso é uma delícia! Isso é um frescor! Como vocês são bregas! Rei!
0: Daqui a pouco você manda tocar Fricote, Luiz Caldas, Tietê.
1: Seu corpo não vai demorar muito. Vamos de áudio só pra eu beber uma água. Quero ouvir os comentários de vocês. Cansei. A nega cansa, né, Nê?
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3: Oi, rei, bom dia. Angela Matos, bom dia. Eu tô igual o rei. Nunca ouvi essa música,
1: né? Gente, vocês estão de folha.
3: No carnaval, hein? Vala-me Cristo, Angela Matos.
1: Nunca ouvi.
3: Um abraço, boa quinta. Sandra do Carrão.
1: Chocada, hein, Sandra?
0: Não, mas eu vou continuar tocando aqui o Baby Doll de Nylon, porque tem gente que conhece.
1: Tem?
0: Tem, com certeza que tem.
4: Bom dia, Angelita. Bom dia, Rei.
0: Bom dia, mulher. Mulher,
4: você trocou seu remédio hoje? Que música é essa, Angelita?
1: Gente!
4: Aqui é Mônica de Embu-Guaçu.
0: Olha, e eu falo que eu conheço música.
5: Gente! Bom dia. Ei, Deus, já também tô rindo aqui, que eu também nunca ouvi essa música.
0: Gente, desculpa!
5: Nem imagina o carnaval sem nada. Meu Deus do céu, Deus. Cada música.
1: Não, eu quero ouvir,
5: uma ótima quinta-feira. Beijo, Zelândia de Goiânia.
0: Se a Zelândia não conhece, Anjo, você pode ter certeza quem conhece, filho.
1: Ah, não, mas...
5: Bom dia, Brau de Tacoacetuba. Nunca ouvi essa música na minha vida. Abençoada quinta-feira pra nós.
1: Então, gente, vocês estavam mortos e ressuscitados.
6: Bom dia, bom dia, bom dia, Rei, bom dia, Anjo, bom dia a todos vocês da rádio. Ah, nunca ouvi essa música. Nem sabia que existia, vi um beijo pra vocês,
1: eu tô com vergonha de vocês, gente.
0: Foi cultura, Anjo. Vamos tentar mais um aqui, vai aqui, né?
6: Bom dia, Anjo. Eu tô dando risada aqui. Olha que eu sou assim, um ouvinte assíduo de rádio, sabe? Eu não ligo pra televisão, mas pra rádio eu sou o dia inteiro, né? Principalmente nele. Eu nunca ouvi esse Baby Doll de rádio. Jesus amado, onde que a Angela achou?
1: Gente, eu tô
6: chocada. Bom dia, menino, meu beijo, meu respeito.
7: Bom dia, Angela, bom dia, Renato.
0: Bom dia.
7: Essa música, Baby Doll de Nylon, eu sempre escuto na Rádio Nordestina de São Paulo, Rádio Atual.

0: chamar de volta os funcionários que foram dispensados. Vocês viram isso? Pera lá, eu
1: sério?
0: Não vou... É seríssimo.
1: Isso é bom.
0: Justiça manda Casas Bahia recontratar todos os 3 mil demitidos. Aí ela botou assim, a liminar saiu hoje. Eu perguntei pra ela, mas tu foi te ligar, falar alguma coisa? Ela falou, não, mas a liminar saiu hoje. Vamos esperar para ver.
1: É que a Casas Bahia é diferente, tá falência, né, e recuperação judicial.
0: Ah, eu não sei.
1: Ela entrou com um pedido de recuperação judicial, que é o que as empresas fazem pra não falir. Então, se não quer falir, alguns empregos terão que ser mantidos.
0: A Val tá dizendo aqui, Ângela, você viu também que o Bradesco fechou mais de 300 agências? Não, isso a gente tem percebido e demitiu também muita gente.
1: Inclusive, a Neia veio perguntar, falando que o Bradesco tá falindo. Não é falindo, gente. Tá sendo por conta da internet, estão sendo feitas algumas reestruturações. Algumas agências, obviamente, são fechadas. Mas não é falência, não, tá? Até porque eu devo lá, então.
0: Gente, e aí a gente tem, né, aquelas notas mais pesadas. Tivemos mais um caso de feminicídio, dessa vez na Baixada Santista. Eu tava acompanhando ontem no noticiário aquela operação que prendeu 8 homens suspeitos de estupro de vulnerável. E essa operação foi ali na Zona Leste. Aí a nota fala aqui, ó, a idade desses homens, 21 e 51 anos de idade. Eles estavam em casas em São Mateus, Vila Formosa, Aricanduva e Iguatemi. A polícia apreendeu também os celulares, agora tá todo mundo enjaulado para investigação. Difícil, né? Difícil. A gente traz umas notas mais tranquilas, mas assim, as pesadas, aquelas sanguinárias, continuam aí no paralelo. Né, a gente acompanha um Cidade Alerta de vez em quando, o Brasil Urgente, é um balanço, e sempre vem essas notas que a gente não gostaria de dar, de falar, né? A gente queria viver num país aí da Alice, mas infelizmente o país ideal, o mundo ideal ainda não existe. 8 horas em ponto, a gente vai pro intervalo bem rapidinho, na volta tem mais vocês, tá?
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5: Você sabia que enfermeiros, técnicos e auxiliares de enfermagem podem ter direito à aposentadoria especial? E não são apenas eles. Médicos, dentistas, fisioterapeutas, técnicos de laboratório e outros profissionais da área da saúde também podem ter direito, dependendo das condições em que exerçam suas atividades. Isso acontece porque muitos desses profissionais trabalham expostos de forma habitual e permanente a agentes biológicos, como os vírus, bactérias e outros micro-organismos. Mas tem uma novidade muito importante. Uma recente decisão judicial afastou a exigência de idade mínima para a concessão da aposentadoria especial em favor de profissionais da saúde, reconhecendo a possibilidade de aposentadoria considerando o tempo de exposição aos agentes nocivos. Essa decisão, porém, deve ser analisada com cuidado, porque seus efeitos dependem do caso concreto e do entendimento judicial aplicável. Por isso, quem trabalha ou trabalhou na área da saúde deve verificar todo o seu histórico profissional e os documentos que comprovem a exposição aos agentes prejudiciais, principalmente o PPP, o Perfil Proficiográfico Previdenciário. E se o INSS negar o reconhecimento do tempo especial, procure orientação de um advogado de confiança e especialista. E se você tem dúvidas sobre esse ou qualquer outro assunto da Previdência, entre em contato com a nossa produção pelo WhatsApp 011-96501-1000.
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5: Angela Matos, tem um micro-ônibus em chamas na Radial Leste, no sentido centro de São Paulo, logo depois ali do viaduto Engenheiro Alberto Badra. Trânsito já é ruim desde o metrô Patriarca, o motorista vai perder tempo no sentido centro, viu? Esse trânsito volta a ficar ruim depois do metrô Belém, porque tem obras ali até o acesso à ligação, então o motorista perde um pouquinho de tempo por ali também. Rodamoca e Celso Garcia são opções. O destaque também para a Salim Faramaluf, que tem trânsito intenso no sentido marginal Tietê, entre a Avenida Sapopemba até a Abel Ferreira e depois entre a Radial e a Celso Garcia. Para o sentido Vila Prudente, tem ocorrência na passagem pela Marginal Tietê. O trânsito é intenso desde a Dutra até a Celso Garcia. Depois, o caminho é bom. 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
7: Ângela, rei, hey, bom dia. Tudo bem?
8: Tudo.
7: Ângela, eu vi ontem na página do Primo Rico. Realmente, veio uma liminar, eles vão ter que recontratar funcionários no prazo de 5 dias.
8: Uau.
7: E se eles não pagarem, eles vão estar pagando multa diária.
8: Uau.
7: Que é absurdamente milionária. Porque é por trabalhador e por dia. Então, eles vão ter que recontratar.
8: Revira a volta, obrigada, amiga.
9: E o sindicato deles é forte e é o que eu te falei, recuperação judicial não é falência. Então, se você está dispensando
8: isso,
9: os funcionários, toma cuidado. Tem empresa que acha que pode fazer o que quiser com funcionário e as coisas
8: não
9: são
8: bem
9: assim.
8: Não,
9: sindicato está,
8: né?
9: Aí, a lei está aí, lei trabalhista funciona. Toma cuidado.
8: Olha, 8:06, quero compartilhar aqui uma prestação de serviço que vai acontecer no Shopping Itaquera, tá? Dias 27 e 28, é a vacinação. Sábado agora já vai ter vacinação, a campanha, né? Como é que é o dia D? A gente vai falar mais sobre o dia D, mas agora eu quero falar pra vocês que nos dias 27 e 28 de agosto, o Shopping Metrô Itaquera vai receber essa campanha de vacinação contra a tríplice viral, né, que protege sarampo, a caxumba e também a rubéola. E aonde vai ser? Vai ser no Piso Itaquera, ao lado do Outback, tá? É, das 10 às 8 horas da noite, é de graça e um tempo bom ali,
9: gente. De graça o quê? Outback?
8: Oi?
9: Outback de graça? A vacina?
8: A vacina, rei. O rei tá cheio de gracinha.
9: Não, já tô querendo.
8: Você vai lá, toma vacina e depois come uma cebola, tá? Uma cervejinha bem gostosa,
9: boa,
8: tá bom? Então, olha, 27 e 28 de agosto, das 10 da manhã às 8 horas da noite, fechou? Você gosta de pizza?
9: Gosto. Até
8: qual
9: comi
8: a tua
9: sábado
8: favorita?
9: A tradicional.
8: Mussarela. Qual é?
9: Mussarela, marguerita.
8: Você já tá sabendo da pizza de pé de galinha? Pera. Calma, às 8h08 eu vou...
9: Não,
8: e a imagem é forte. Eu vou mandar essa imagem pra você, vou falar com a Tatá.
9: Melhor.
8: É
9: pizza de colágeno.
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13: Ai, que delícia.
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13: Bom dia, Ângela. Bom dia, Rei. Vocês são a alegria das manhãs da gente. Ô, Ângela, ô, Rei, eu também pego essa linha no Diadema, Brooklyn. Não, mas pensa no mando de gente folgado. Nossa, eu não sei dizer quem é mais folgado, se é o homem, se é a mulher, entendeu? Pessoal folgado, sem educação. E aqueles homens que sentam, Ângela, e reganham ainda a perna, que nossa, parece que tá rendido.
9: Nossa, tá.
13: Nossa, eu já ando com a mochila, rendido, entendeu? Aí eu coloco a mochila na minha frente e vou empurrando, entendeu? Pra ver se a pessoa se toca. Tira, porque fica com aquele joelhão bem no corredor, sabe, atrapalhando a gente. E não se toca, pensa que tá no sofá de casa. É. Beijo, amo vocês.
8: Uma beijoca. Beijo, tudo bem, Evê? Bom dia. Evê, bora chegou. Cantar aqui um parabéns, que tem pra um quem? Aniversariante que eu particularmente sou muito fã dela. E ela tem uma importância na vida de todas as mulheres. A delegada Rose. Parabéns, delegada Rose. Foi ela quem criou, viu, gente? A primeira DDM, a primeira delegacia da mulher.
9: Goza, delegada Rose.
8: Acordou com 77 anos.
9: É a leoa do Lions.
8: Ela é maravilhosa. É, faz parte aqui há muito tempo, né?
9: Zona Norte.
8: Do grupo dos debatedores,
9: é,
8: né?
9: Ela faz, desde tá a época do nosso querido Paulo Lopes.
8: Desde a época do Paulo Lopes, né? Mulher que fala o que pensa, sem medo, né? Ótimos argumentos, tá sempre elegante aqui.
9: É, eu gosto dela, viu?
8: Ela faz parte do que você tá falando, a fofoca essa da vida da delegada?
9: Não, do Lions, ela que na região
8: que
9: de
8: Santana. O que é Lions?
9: Lá, Lions Club, pô.
8: O que é Lions Club?
9: Poxa, é aquele grupo, né?
8: A os que usam o PIN? Mas é aquele acabou. Grupo o quê? Pra quem não sabe,
9: que
8: é os que
9: usam o PIN? Que cuida, que organiza o bairro, né? O pessoal que ajuda a
8: mas tem um nome.
9: Zelar pelo bairro.
8: Ah!
9: Você entendeu? Pelas praças, pela comunidade. Tem uma praça, inclusive, chamada Lions Club. Com certeza a delegada Rose inaugurou essa praça.
8: Ah, então bora celebrar, minha gente!
9: Matava e ia pra praça Lions Club aqui, Vitória.
8: Gente, 8 horas 15 minutos. Vi que hoje é dia do vizinho, da vizinha. E aí a Dedê tá falando sobre a garagem dela. Ela voltou pra pedir aqui, ó, uma divulgação. A Denise Cristina. Ela mora no Jardim Germânia, tá? Quem tiver interesse, me chama aqui que eu passo contato dela. São... É, oi, mana, minhas vagas de garagem são de 5x7, cobertas. Então, assim, bem ampla. Carro não fica apertadinho.
9: Não fica. É bom, assim, quando a garagem é grande.
8: É larga.
9: O carro fica folgado, né?
8: Exatamente. Ela tá cobrando... Nossa, só isso, quanto? Amiga? Baratinho. Quanto? 280. Precisa conhecer minha mãe.
9: Pela vaga?
8: É.
14: Lá na rua onde eu moro, conheci uma vizinha.
8: E um mês de depósito, tá?
9: Então tem que pagar antes.
8: Paga antes.
9: Aí estaciona o carro lá.
8: E deixa.
9: Pode ser um carro grande pelo jeito que a vaga é larga. Ou carro largo.
8: Perfeitamente.
9: Entendi. Então a garagem dela é bem...
8: bem ampla.
9: Ampla. Então você que tá precisando alugar uma garagem, 280 mango tá de graça. Fala com Dona Angelina que ela vai te ajudar a ser uma empreendedora de sucesso. Porque afinal de contas, águias não voam com urubu.
14: Põe o carro, tira o carro, a hora que...
8: Ao som de põe o carro na hora que eu quiser, a nossa vizinha Cissa, que mora Cissa? Em Moema, maravilhosa, tá compartilhando aqui, ó, uma campanha. Ela tá compartilhando aqui, ó, vacina Pneumo 23. Boa. Está liberada. Boa. Para qualquer pessoa acima de 58 anos temporariamente.
9: Muito
8: nos
9: bem.
8: Postos de saúde.
9: Muito
8: a
9: útil.
8: Vacina Pneumo 23 protege contra pneumonia, meningite e outras doenças causadas pelo pneumococo, tá? Procure o posto, então, mais próximo da sua casa. E se você tem, 58+, diga, eu quero atualizar minha carteirinha, eu quero a vacina Pneumo 23.
9: É isso aí, você que vai viajar para cidades onde é frio, já vai imunizado.
8: Por exemplo, Everaldo. Campos do Jordão,
9: já vai imunizado, põe a caderneta de vacinação em dia.
8: É, que depois... chegar lá, contaminar o povo, ou já chegar aqui doente.
9: E até pessoas que vão para outros estados. Eu já fui parado na fronteira uma vez quando eu era jovem, né? Ainda tem isso, viu, Ângela? Quando você vai viajar para outros estados onde tem umas doenças que aqui não tem, tem um posto de vacinação na estrada, você tem que tomar a vacina para poder adentrar a cidade.
8: Arrasou, rei. Arrasou.
9: É útil.
8: Gente, 8h18, eu vou baixar o vídeo da imagem que eu gostaria que vocês vissem.
9: Não, é melhor eu não ver.
8: Aí é uma... Ai, da pizza de pé de galinha.
9: Ah, a Vitória tem.
8: Você tem aí, Vicky. E aí eu quero saber de vocês. Jesus. Comeria uma pizza de pé de galinha, chamou a atenção das redes e tá dividindo opiniões.
9: É o que eu tô vendo?
8: É. Ué, pé de galinha.
9: Como
8: a
9: é que
8: cobertura,
9: eu faço pra
8: desver? A cobertura inusitada surpreendeu internautas que reagiram, enquanto alguns demonstram considerar a combinação ganhou repercussão. É uma pizza de mussarela, e aí vem uma camada de pés de galinha, mas tá verde esse pé de galinha.
9: Tá, isso aí tá anêmico.
8: Do Xerec, pode ser?
9: Pode ser do Xerec.
8: Você comeria?
9: Essa pizza, não, mas isso, o pior é que eu não sabe, não adianta nem tirar o pé de galinha, que fica o gosto na mussarela.
8: Comeria, Vicky?
9: Que nojento.
8: Quem tá na live, comeria? Não, não come. A turma que ouviu muito Baby Doll de Nylon, comeria? Hã? Ai, gente, que imagem feia, não
9: Nossa,
8: é?
9: Nossa, que horror, quem inventou isso aí?
8: Como e é tá que com a unha, tá com a unha?
9: Tá com a unha.
8: Caraca, tá com a unha
9: é
8: da
9: colágeno.
8: Galinha.
9: Colágeno.
8: Não, a unha não, você tira, né?
9: Não, eu já fui num churrasco que tinha...
8: Ai, não fala.
9: A unha na asinha, esqueceram de tirar?
8: Comeria, dá uma olhada aí, corre, ó, e é top, é Barueri 24 horas.
9: Hein? Barueri? Que nojo.
8: Vem da região,
9: não, lá. Deixa lá, então. Eu prefiro aquela de carne seca.
8: Gente, 8h20, vamos dar um next aqui, vamos dar um zoom lá no Clube Piratininga. Bora. Lá tem comes, viu, gente? Mas, ó, não tem nada assim de pizza com pé de galinha. Mas, ó, os comes, deixa eu falar pra vocês que tá perguntando. É a parte, tá bom? Bebida e comes lá no Clube Piratininga é a parte. Cada um consumiu, o garçom chega, você faz o seu pedido e aí você paga a parte, tá bom? Do convite.
9: Dançar, né? Dançar e beber.
8: É.
9: Comer a gente vê depois.
8: E olha, legal, gente, vai ter concurso de looks. Vai ter muitos prêmios, vai ter prêmio em dinheiro, que a gente gosta também muito dessa parte,
9: legal,
8: desse momento, né? Vai ser super legal, vai ser muito dançante, é pra gente cantar alto e reviver mesmo todos os momentos da nossa vida nesse ano de 2026. Então assim, bora se encontrar dia 13 de setembro, a partir das 2 horas da tarde, no metrô mais próximo, rei.
9: É Marechal, metrô Marechal
8: é pertinho. É Marechal, né, gente?
9: Você sai ali embaixo do Minhocão, ui, aí sobe a Angélica, a primeira direita, chegou a bebê. Dia 13 de setembro, você sabe que com essa história de concurso de looks, aí o prêmio é interessante.
8: É R$1.000, gente.
9: Eu tô pensando
8: em... qual é o outro? 500?
9: É, eu tô pensando em ir fantasiado pra participar do concurso. Me disseram que eu sou a cara do Herbert Viana. Confere isso, Ângela.
8: Antes do acidente ou depois?
9: Pô, aí você me quebra, mano. Eu juro que eu pensei, mas não ia falar. Mas aí você me quebra.
8: Desculpa, gente. Eu fui uma infeliz. Eu sou uma infeliz.
9: Mas podem tudo bem.
8: Cancelar.
9: Tudo bem. Quinta série, né? Tem alguma semelhança?
8: Tem. Olhando agora, tem, rei.
14: Todo dia.
9: Tá vendo? São seus óculos.
14: O sol da manhã vem me desafiar.
8: Gente, vai ser uma delícia. Eu tô bem pensando. É. Ah, mas aí não vão me copiar, tá?
9: Não.
8: Eu sou minha boca de sacola aqui. Eu tô pensando em ir de Beyoncé.
9: Beyoncé? Ah, gostei, hein?
8: Vocês gostam dessa ideia?
9: Opa!
8: Hã?
9: Eu acho que é legal.
8: Eu poderia...
9: Como é que é o negócio, a música?
8: Eu poderia ir de Beyoncé, gente?
9: Ah, acho que sim. Eu acho
8: porque
9: que
8: eu já fui de Tina Turner. É. Eu fui de Cyndi Lauper.
9: Cyndi Lauper foi legal.
8: Mas de Beyoncé, gente, porque vai ser um momento é épico.
9: Ó, não é só você entrando assim, ó.
8: Vai de Jay-Z.
9: Jay-Z? Posso ir de Jay-Z.
8: Gente.
9: Não posso fazer feio, porque tem gente que vai de Tom Cruise, né?
8: É, então. Eu acho bom, gente, você já pensar no seu look, sabe? Vai com a maquiagem bem resistente à água.
9: Boa.
8: Sabe por quê?
9: Porque vai ter banho de chuva?
8: Não, a gente vai chorar, eu acho. Ah, eu acho que quando chegar essa trilha do Vini, o último beijo do Vini, eu acho que a gente vai se emocionar. Porque foram tantas coisas legais que o Vini criou.
9: É verdade.
8: Eu tô muito emotiva, gente.
9: Eu também, eu vou chorar. Eu
8: ouço essa música, eu tenho vontade de chorar.
9: O último beijo do Vini. E pior, fui eu que cantei a música. Cara. Eu

0: segunda voz.
1: Último beijo do fim.
2: Ai, que delícia, gente. Então é isso, olha, 13 de setembro. É o último beijo do Vini. É o nosso último baile do ano, né, de 2026. E aí, 27, eu não faço ideia como é que vai ser. Enfim, quem vai cuidar. Por isso, vamos aproveitar esse momento? Você não pode ficar de fora.

0: Pra quem dançou aquela desgraça, aquela música lá do...
1: Qual?
0: Aquela que você tentou emplacar e não conseguiu. Como é que é o nome?
1: Baby Doll de Nylon. Baby Doll de Nylon. Cara, você vai se arrepender.
0: Everaldo, eu tirei o panda com o Baby Doll azul pra botar...
1: Você vai se arrepender dessa fala. Bom dia, Gorete! A Gorete vai no baile. Bom dia! Um beijo pra Goretinha.
0: Lá em Olímpia me chamavam de Vin Diesel brasileiro. Você acha que...
1: Pode.
0: Tem uma
1: pode.
0: Semelhança?
1: Antes
0: da gripe.
1: Antes do sarampo.
0: A campanha tá aí.
1: A campanha tá aí, gente. As notícias não param. 8h25, olha.
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1: Deixa eu dar um alô aqui na live, ver o que vocês estão comentando. Deixa eu abrir aqui, abrir.
0: Oi.
1: Meire Campos falando do Baby Doll de Nylon. Eu nunca ouvi esse brega.
0: Calma.
1: Eu nunca ouvi esse brega.
0: É brega.
1: Ê, moleca.
0: Robertinho molequinha. Do Recife.
1: Mano. Amo pé de galinha, mas esse aí precisa fazer. KKKKK, tá judiado. É aí de Cleia comentando essa pizza de pé de galinha.
0: Come não,
1: que é uma novidade, não consigo. O Oswaldo Gomes, pés de galinha numa panela de pressão. Regada a cheiro verde, bem temperadinho. E ao desligar o fogo, põe 4 colheres de requeijão. Deixe esfriar e coma até ficar redonda.
3: Angela, bom dia. Meu Deus do céu. Pizza de pé de galinha, nunca vi isso na vida. Jamais comeria.
1: Com unha.
3: Essa daí. Mas eu faço panela de pé de galinha na panela de pressão com todos os temperos, do meu jeito, eu fazendo, eu como pé de galinha. Não porque gosto, mas porque faz bem pro meu corpo. 50 anos, tem que se cuidar, né?
1: Colagem,
3: então eu
1: né?
3: como eu fazendo. Agora outra pessoa, não como não, Angela. Nunca. Deus me livre. Lurdinha de João Pessoa.
1: Lurdinha, mas ó, tem gente aqui que parece que gosta.
0: Os maromba adoram.
1: A Doroteia falando que o marido iria adorar essa pizza.
0: Você já chupou um pescocinho de galinha assim?
1: Ah, isso eu adoro.
0: É uma delícia,
1: isso é
0: né?
1: gostoso. Isso é gostosinho.
0: E o curantinho, você gosta do curantinho?
1: Qual é o curantinho?
0: É aquela parte onde fica as penas do rabo da galinha que eu não posso falar.
1: O sobrecu?
0: Para!
1: Gente!
0: É, aquele lá.
1: Gente,
0: você já comeu aquilo?
1: Já! É tão gostoso, né?
0: Macio.
1: E aquele ossinho que a gente faz a aposta?
0: É do peito.
1: Como é que é? Tem um nome aquele ossinho?
0: É o ossinho da sorte.
1: Não é, cara? É tão bom. Agora, essa pizza não rola. Agora,
0: Crista.
1: O Osvaldo... Tu já comeu Crista?
0: Já.
1: O Osvaldo...
0: Vamos comer as penas.
1: O Osvaldo tá imaginando a dona Miriam Leitão... Comentando sobre essa a economia, a pizza de pé de galinha.
0: Não.
1: Né? Seria interessante mesmo, né? Sou fã da Miriam Leitão. Muita gente aqui.
0: Leitão, eu gosto.
1: Muita gente aqui parabenizando a delegada Rose pelo seu aniversário. Yes. E é isso, minha gente. 8h28.
0: Fran, cadê você?
4: E Ângela, bom dia, Vê. Não comeria essa pizza com pé de galinha. E eles estão vindo com unha e tão verde, né?
0: Tão verde,
4: e
0: né?
4: E a fã de Teresina. Um abraço pra vocês. Teresina, um bom dia.
0: Teresina no Piauí, Ângela.
1: Amiga, um beijo. Alô, Piauí.
0: Essa Alexa
1: Tenho
0: tá deixando a gente...
1: vontade de conhecer.
0: Ah, Piauí, você não conhece?
1: Não.
0: Só conhece o Ceará, Ângela?
1: Eu só conheço o Ceará, do Nordeste.
0: Eu
1: Bahia
0: conheço.
1: E Ceará.
0: Eu só conheço a Bahia. Até a Bahia eu fui, de lá pra lá, não...
1: Gente, vocês perceberam, eu tento evitar, assim, só notícias, né? Pesar. Tem dia que a gente só traz, assim, não, de golpes, de tal, mas...
0: Não tem jeito.
1: E aí estão me notificando, Ângela, você viu aquela mulher que foi enganada pelo próprio gerente do banco? Se você não pode confiar no próprio gerente do seu banco, aí é demais. É uma senhora de 85 anos, e o cara desviou mais de 1 milhão, foi desviando ao longo dos anos... E aí tem o nome do gerente, a fraude foi descoberta aí pelo um parente dessa idosa. E aí tem toda uma história absurda. É um golpista se passando pelo gerente, amiga. Então não era que era o próprio gerente dela. Foi um cara se passando pelo gerente e a mulher caiu e perdeu mais de 1 milhão de reais. Tem que estar muito ligado, gente. Tem que estar muito atento, tá bom? Muito atento mesmo. É, deixa eu falar da Patrícia Vidente, depois a gente vai pro guru pra gente ter mais espaço pra soltar os nossos áudios. 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
7: 8h34, a Val da Bela Vista me marcou aqui, falou: Ângela, está gostando da novela das sete? E essa frase que a Aline Moraes falou, tão polemizando uma frase da novela das sete, gente, que a personagem da Aline Moraes, que é uma rica, é uma vilã, é a Vanessa, chega lá na clínica e aí ela tá conversando, eu acho que a garota é filha dela, tá conversando com a filha, e aí num determinado momento, ela tem, eles são donos de uma maternidade, um hospital maternidade, e aí ela fala: olha, essa ala é a ala premium, né, ala VIP das mamães, aí a menina fala uma fala mais social: ai mãe, eu fico imaginando as mulheres que não podem ter um espaço desse, e aí ela solta: quem não tem condição não é pra ter filho. Vamos ouvir o trecho da novela?
8: Bora lá.
7: E vamos entender isso.
9: Pra nossa inauguração. Ala Premium, baby! Filha, é um divisor de águas na maternidade, Luz. Serviço exclusivo, conforto máximo, tecnologia de ponta. E a família pode acompanhar o nascimento atrás de um vidro que despolariza na hora em que o bebê está com seus papais. Ai, que lindo! Vem cá, deixa eu te mostrar. Tá vendo aquela câmera lá? Ó, aqui? Ela capta automaticamente as reações na hora em que a família vê o bebê pela primeira vez. Faz 100 fotos por minuto.
10: Uau! Nossa, mãe, realmente o espaço tá muito lindo. Mas vendo esse luxo todo, eu não consigo deixar de pensar no tanto de mães desassistidas, né? Que estão dando a luz sem estrutura.
9: Não, quem não tem condição não é pra ter filho. Quem tem condição, vem pra cá. Temos um nicho de luxo nesse país e nós estamos prontos para atender.
10: Você falou de coisa que eu nem sabia que existia, né?
7: Então, né? Uma frase assim, polêmica, direta, né? Mas assim, na hora eu falei, cara, né?
8: É vida real.
7: É, na hora eu falei, mas aí, rei, eu vou naquela coisa das camadas. Sabe o que eu pensei assim, ó? Não é só a mulher ou o casal, né, pobrezinho, que não tem condição. Também, eu acho assim, se a pessoa não tem condição, eu acho que não tem que ter filho. Você vê tanto de criança passando fome, né? A mulher tem 3, 4 filhos e não dá conta. Mas também tem aquela rica que não dá afeto, não dá atenção, sabe? Não tem condição emocional, né, de ter uma criança. Tem rica que larga na mão da babá e vida que segue, vai pra aula de yoga. Tem gente que tem bicho e não tem condição. Então eu fui além, eu achei boa essa polêmica que tá rolando nas redes sociais, mas eu acho que não é só aquela coisa, ah, ela falou que a pobre não pode ter filho. Não, ela pode, tem pobre que tem 2, 3, e tem condição dentro ali da vida dela, ela trabalha, ela sai de casa de manhã, volta, e não falta nada, e não falta o básico, que é amor e atenção.
8: Exatamente.
7: Entendeu?
8: Então, mas a fala começou já de maneira certa, aqui é uma clínica premium.
7: E aí, assim, quem não tem condição, foi a minha leitura, é a condição, assim, ó, de dar um afeto, de o cara, o pai viaja 200 horas por dia, a mãe também é uma baita de um empresário, não tem tempo de ter uma criança na vida dela, não tem tempo de ter um cachorro, não tem tempo de ter um gato, entendeu? Eu fui além, eu gostei. Eu tô gostando disso.
8: Eu acho que é real, é a realidade.
7: Pra gente pensar.
8: É a realidade da vida. Não que não pode ter filho, mas cada um tem aonde tem condições. Por exemplo, na época, a Bela nasceu aqui no Sepaco, que é aqui na Vila Mariana. Se eu pudesse, seria no Promate. Mas não deu, porque tinha era o Sepaco. E tem gente que o que tem é a Santa Casa, né? E assim é a vida, gente, é a vida real. Agora, tem um nicho, você viu que a filha, ela fala pra filha, tem um nicho que tem condições de pagar, igual restaurante, gente.
7: Gente, é que nem esse hospital, não sei o que, o Star, é um hotel de luxo, onde nasce, tipo, filhos do Neymar
8: e tudo mais. Tu não quer mendigo na tua mesa, tu não quer ser incomodado, tu não quer ninguém olhando pra... Você quer ser atendido sem piscar. Tem um custo.
7: Eu acho que vai além, né, dessa coisa, vai além, eu acho vai que além. A reflexão vai além. Eu gostei da cena e eu acho que quando a cena é boa, é isso aí, ela provoca esses debates, gente.
8: Discussões, povo, já estão parando o Tony Ramos também na rua. Ah, para de homofobia com seu neto.
7: É isso aí, é isso que é o legal. 8h38, a gente vai ali para o Guru. Vamos no Guru? E aí a gente já traz... Deixa eu ver o que, que o Guru preparou.
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7: Bora, Guru.
5: A 20 de abril.
7: Deixa eu abrir aqui. Vamos ver quais são as previsões para hoje. Qual é a proposta. O Guru também gosta disso, né? Proposta.
8: Qual é a da bicha?
7: Hoje ele fez algo assim, pra aquela pessoa, cada signo tem que saber reagir. Aquela pessoa que só sabe criticar, só sabe diminuir... Desanimar o colequinha, colocar você pra baixo.
8: Isso tem bastante.
7: Então, como cada signo reage a essa energia? O Ariano, você não precisa provar nada pra quem vive tentando diminuir suas conquistas. Então, tenha isso em mente. Hoje, responda com atitude e não com discussão. Então, aquela pessoa que vem te criticar, não vai bater boca, sabe? Não reaja. Simplesmente, não reaja. Haja. Vermelho cereja é a tua cor, 18 é a dezena.
5: 21 de abril a 20 de maio.
7: Ó, o Guru tá dizendo que tem muita gente incomodada com o teu crescimento, Taurino. Com a tua evolução. Então, por isso, portanto, não conte os seus planos pra quem sempre encontra um defeito, sabe? Às vezes, você fala uma coisa, a pessoa retruca. Da próxima vez, não fala nada. Deixa a pessoa saber, ver depois. Verde Esmeralda, 28.
5: Gêmeos! 21 de maio a 20 de junho.
7: O Guru tá falando pra geminiano, que tá bem rodeado também de pessoas que tá sempre querendo dar aquele conselho, mas é sempre uma crítica, né? E toma cuidado também com essas pessoas pessimistas ao teu redor, tá? Você sabe onde você quer chegar. E essa turma com essa energia, né, pra baixo, isso de repente acaba influenciando aí nos teus resultados. Azul turquesa, 22.
5: 21 de junho a 22 de julho.
7: Ah, eu adoro isso aqui, canceriano. O Guru tá falando de uma coisa que eu tô aprendendo a devolver o constrangimento, sabe? Tem aquela pessoa que quer, de alguma forma, te constranger falando alguma coisa. E aí você devolve o constrangimento. E é exatamente sobre isso que o Guru fala pra você, canceriano. Você já carregou peso demais que nem era seu, você sabe disso. Então devolve pra pessoa. Esse BO não é teu, entendeu? Entrega pra quem é de direito, inclusive as opiniões negativas. A cor hoje, adoro. Rosa Chá, 27.
5: Leão. 23 de julho a 22 de agosto.
7: Leonino, você também, meu amor, tá rodeado de pessoas que não aguentam ver o teu brilho, né, a tua luz, querem diminuir a tua luz de todas as maneiras. Então, não seja por isso, né, que você vá se apagar. Não apague quem você é para deixar essa outra pessoa mais confortável, tá? Dourado 33.
5: Virgem. 23 de agosto a 22 de setembro.
7: Virginiano, pra hoje, escolha se preservar, escolha a tua paz. Nem toda crítica, né, merece uma resposta. O silêncio, a distância, mata. Então, pra hoje, preserve a sua paz. Lilás, 17.
8: Isso aí foi. Virgem?
7: Libra agora.
5: 23 de setembro a 22 de outubro.
7: Você também é aquela pessoa que quer agradar todo mundo, acaba, né, se esquecendo de si. Então, pra hoje, coloca essa pessoa no devido lugar dela, fora das decisões sobre a sua vida, tá? Azul Royal, 34.
5: Escorpião. 23 de outubro a 21 de novembro.
7: Olha, você percebe muito mais do que demonstra, tá? Presta atenção nisso daqui. Se alguém só aparece, escorpiano, pra te criticar, pra te desanimar, pra te diminuir, talvez esteja na hora de você diminuir o acesso a essa pessoa, sabe? Você, às vezes, dá liberdade, né? Dá essa ousadia. Corta! Corta isso. Vinho 23.
5: Sagitário! 22 de novembro a 21 de dezembro.
7: Sagita, tem gente aí ao teu redor que é insegura e ela quer passar essa insegurança que ela tem pra você. E aí, ela acaba limitando os teus sonhos. Ela te contamina com essa insegurança dela. Ai, não vai dar certo. Ai, porque uma vez eu fiz isso e não deu.
8: É um derroteiro.
7: É, e aí ela quer te contaminar com essa derrota dela. Então vai em frente e deixa os resultados falarem. Laranja 38.
5: Capricórnio. 22 de dezembro a 19 de janeiro.
7: Caprica, você sabe, né, as tuas batalhas, você sabe o quanto se rala. Então não aceite que qualquer pessoa, que alguém que não conhece a tua história, determine o seu valor.
8: Isso aí, Anjo.
7: Entendeu? Você tem que ser firme. Azul Marinho 40.
5: Aquário. 20 de janeiro a 19 de fevereiro.
7: Aquariano, a gente saca, né? Eu, pelo menos, eu tenho intuição, eu sou meia bruxa também, viu, Osvaldo? Eu sei quem é que tá comigo, quem é que não tá, quem é que tá sugando a minha energia. E desses, né, logo que eu detecto, eu também já me afasto. Então, a gente não precisa romper com todo mundo. Mas a gente, aquariano, precisa aprender a colocar cada pessoa no lugar que ela merece.
8: E muitas vezes não é dentro da sua casa.
7: Com certeza não. Prata 2.
5: Peixes. 20 de fevereiro a 20
7: de março. Tem um coração enorme, mas isso não significa que você, pisciano, precisa aceitar qualquer coisa, qualquer migalha. Amor próprio também é saber dizer, comigo não mais, não quero, tá? Comigo não, passo. A cor hoje é rosa fúcsia, é um luxo, hein? 39 a tua dezena.
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7: Deixa acontecer, minha gente. 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
7: 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A Dani volta daqui a pouco no Tamo Junto. Beijo, mulher. Beijão.
12: Beijo, Ângela.
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16: Bom dia. Everaldo e Ângela, queria que vocês desejassem hoje um feliz aniversário para minha irmã. Hoje vai fazer 2 meses que a gente perdeu nossa sementinha, né, que é meu sobrinho. E está sendo muito duro, mas eu sei que ele foi recolhido no braço do Senhor. E eu sei que hoje para ela está sendo difícil, mas eu sei que Deus vai confortar e dar a força que ela precisa como mãe, porque ela sempre será mãe. Isso ninguém vai tirar esse legado dela. Aí eu gostaria que vocês dessem um feliz aniversário para ela. Um beijo, Elisângela do Vaginima.
7: Elisângela, um beijo para você, minha amiga. Obrigada por você mandar essa mensagem para sua irmã, né? De certa forma, fazendo uma homenagem, né, para ela. Ela merece esse carinho. Eu não faço ideia do que ela tá sentindo. Mas eu também, se eu pudesse, queria abraçá-la. E Deus vai colocando tudo, né? No seu devido lugar, exatamente.
8: Um abraço e sentimentos também pro Bruno Rota, que perdeu o papai dele.
7: O Bruno.
8: Bruno Rota.
7: Bruno, um beijo pra você, Bruno. A gente trabalhou juntos na Rádio América. Um beijo pra você, Bruno. E aí é aquela coisa, né? Uns vão, outros chegam, e a vida vai florescendo. Tô abrindo aqui um WhatsApp da Mari do Itaim Paulista, celebrando a vida da Nath, a sobrinha dela, que tá de aniversário hoje, 20 de agosto. Mandou fotos aqui da sobrinha também. Nath, um beijão pra você, linda. Seja muito feliz, tá? Sabe quem tá celebrando também com essa galera toda?
8: Quem?
7: Ah, eu não sei quantos anos. Muitos anos ele tá fazendo.
8: É cantor?
7: Não, ela.
8: Ela?
7: Ela? É ela.
8: Como ela?
7: Não, eu fiquei em dúvida agora. Essa? São Bernardo.
8: A cidade?
7: São a nossa audiência muito boa em São Bernardo do Campo.
8: São Bernardo.
7: São Bernardo, isso, né? São Bernardo.
8: Parabéns, São Bernardo. Uma cidade muito bonita no ABC, que eu gosto muito, viu?
7: Feliz aniversário. Alguém me marcou. Eu tô vendo. Quando eu falo alguém me marcou, é porque agora eu tô no Instagram e eu tô vendo. Vocês me mandam aquele diário, aquele aviãozinho.
8: É o Direct.
7: E é o Direct. Direct. E aí me marcaram. Ângela, você viu que o Buzeira saiu? O Buzeira foi solto, aquele funkeiro, né?
8: Buzeira? Tava
7: envolvido aí com tigrinho e lavagem, não sei o quê. E aí, gente, o Buzeira sai, né? O povo celebrando, os fãs e tudo mais. E aí veio um lembrete. Já tá fazendo 90 dias da prisão da Deolane. E a regra é clara. 90 dias sai, né? Vai responder em liberdade. Então, a qualquer momento aí, essa manchete, a soltura da Deolane Bezerra. Ah! O Lobianco,
8: que
7: gente...
8: Mais de fofo?
7: 8h53, o Lobianco soltou essa. O que que você acha, Ticiane Pinheiro?
8: Ah, tá.
7: No encontro ou no é de casa?
8: No encontros.
7: Ela apresenta... E aí é chato, né? Porque, tipo, a Patrícia... Eu não gosto da Patrícia Poeta.
8: Ela tá lá?
7: Tá? Vocês sabem disso. Tá? Eu não sei. Não é que eu não gosto dela. Eu vejo ela apresentando, às vezes eu acho que ela força. É para mim.
8: Não é popular.
7: Para mim. Mas sim, a minha amiga Irene de Guarulhos, que vive no programa dela e fala que ela é maravilhosa.
8: Deve ser.
7: Né?
8: Deve
7: então,
8: ser.
7: Assim... Mas, tipo, a mulher tá no ar, né? Aí já começa a rolar isso. Olha... Outra vai entrar aí. Né? É chato, né, meu?
8: É chato, mas era
7: mas
8: previsto,
7: é o meio, né?
8: Era previsto que Tice faria alguma coisa naquele canal, tamanho talento que ela tem, ainda mais mulher de quem é, mas pelo talento dela também, que é do meio. Então é normal que arrume um jeitinho de colocá-la no vídeo, que acho que tá faltando. Eu gosto mais da Tice no vídeo do que da Poeta. E olha que a Poeta já tem anos de estrada aí.
7: Eu acho que eu gostaria muito também de ver a Ticiane apresentando um matinal na Globo.
8: Seria legal, seria
7: eu
8: bom.
7: Eu acho que sim, né?
8: Então você e quer aí, semanal, né?
7: E aí, depois vocês comentam, tá? Lá no Tamo Junto, que o João tá fazendo. Ó, gente, mais cedo antes de começar o Se Joga, eu fiz lá os stories, meu trajeto
8: em
7: casa e rádio.
8: Já marquei o endereço.
7: E eu tô lendo os comentários, obrigada, turma.
8: Já marquei
7: se divertiu e também não tem paciência com essas quengas que fica no meio, na frente da porta.
8: Menina,
7: e te atrapalha.
8: As quengas estão com bolsa, estão com mochila, estão com é bolsa de braço, mochila e sacola.
7: Ai, caramba, o pessoal
8: gostou. Quer um vagão só pra você?
7: Para. O pessoal gostou de pegar o metrô comigo hoje. Um beijo pra Bruna, pra Bárbara, pra Eliene Miranda, pra Su Gonçalves. Obrigada, Tony. Um beijinho,
8: vocês.
7: Um beijinho.
8: Priscila Artoni sempre na sintonia, né, Ângela?
7: Um beijo. Sempre. Você trabalhou na Rádio América Record. O Paulo Barbosa até brincava com você, né? Que era solteirona. Continua solteirona, minha filha. A Pri ouvia com a mãe dela. A Pri Artoni.
8: Tá, sim.
7: Um beijo.
8: Continua solteira?
7: Um beijo pro Biel.
8: Beijo, Biel.
7: Solteira, sim!
8: Sozinha, nunca!
7: Gente, Barretos tá em festa. Opa. E aí eu pedi pro Rei tocar um chiclete, que eu gostaria muito que a gente saísse do Se Joga. Pera e aí se juntasse a galera do Tamo Junto.
8: Meu Deus do céu,
7: mas eu queria na voz do Daniel, que sério? Eu gostei do Daniel cantando esse chiclete insuportável que gruda no nosso ouvido. E eu não consigo não cantar essa música, gente.
8: Posso colocar?
7: Claro, agora. Ela não...

0: que pode, né? Gruda, né? E tem coreografia, apareceu pra mim hoje um senhor, assim, sabe? Sei lá, uns 70 a mais. E ele fazendo a coreografia. Eu falei, mesmo? Cara, até ele sabe, eu não sei.
1: Tem coreografia?
0: Tem a coreografia e vai bombar em Barretos, né,
1: com gente? Com certeza, né?
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1: O Daniel cantou igualzinho o homem, né?
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0: sabe a coreografia da música?
1: Eu tenho que aprender. Eu vou pro rodeio, depois eu falo pra vocês. Beijo!
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2: 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Atualizando o trânsito para os ouvintes da capital, a chegada a São Paulo pela rodovia Presidente Dutra, o motorista reduz a velocidade no trecho final a partir da rodovia Fernão Dias até o acesso à marginal Tietê. A rodovia Ayrton Senna é opção, mas tem trânsito intenso na passagem pela L. Smith e depois a partir da ponte Domingos Frantzulli Neto até o acesso à ponte Aricanduva, o motorista vai tirar o pé do acelerador. Para o Rio de Janeiro, essas duas rodovias funcionam muito bem. Quem precisa acessar o aeroporto de Cumbica vai fazer um bom trajeto pela rodovia L. Smith. 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
3: Ai, se joga, minha gente. Obrigada.
1: Acabou, gente. Bom dia, Djavan.
3: Por que Djavan? Djavu?
1: Não, dei bom dia, Djavan, por sua causa. Amanhã, novo dia. Que música é essa?
3: Lilás.
4: Tô aqui, obrigado, Lilás, João.
1: Alô, Viquinha, meu amor.
3: Hoje quem
1: deveria estar aqui hoje no meu lugar é que eu não consegui falar com ele, Tony Awad.
4: Por quê?
1: Porque o Djalalá falou assim, saí de casa hoje querendo arrumar briga. E ele apresenta boxe. Tony Awad é apresentador.
4: Apresenta boxe?
1: É o mais famoso do Brasil.
3: Nossa. O Tony Awad, é verdade. Vou pedir as luvas.
1: Do meu lado próximo. Esquerdo, Angela Jussiape. Do meu lado direito, Kenga. E hoje você hoje prestou uma homenagem à sinceridade do rei.
3: Qual momento, João?
1: No momento que você falou assim, tá guardado aí, a gente pode até pegar.
4: Eu quero ouvir.
1: Você momento. Falou assim, eu não sei se ele morreu em julho ou se morreu ontem. O mais importante é que morreu.
3: Mistério, João, da meia-noite.
4: Eu me surpreendo mais.
1: Não, o mais importante, melhor do que a data, é saber que ele tá morto.
4: É que ele tá morto. E eu tava injustiçado pra vocês que lutem.
3: É. Gente, que delícia. Mais uma edição, João. Desse programa. A gente se diverte, né? Aqui, acolá. Um beijo. E o João vai dançar Baby Doll de Nylon com vocês.
4: De tá? Nylon?
3: Tchau.
1: Daqui a pouco.
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3: Alô, alô, alô, Brasil! Alô, minha família brasileira! Bom dia! Manhã gostosa de quinta-feira, estamos descendo a montanha, chegando ao paraíso para mais um final de semana, em um dia de muito calor aqui em São Paulo. Angela Lala, né, o lobisomem, Reinaldo Alves, o taxista, vão agora para a padaria Viana, vão tomar café, voltam amanhã às 7, se Deus quiser, aqui na capital, depois do Padre Jade. A partir de agora, eu, o EV, a Vicky e você, a voz mais importante, nosso quarto apresentador. Tamo junto! Quinta-feira, dia 20 de agosto de 2026. Hoje é aniversário de uma pessoa muito querida aqui da nossa Rádio Capital. E já na abertura do nosso programa, um grande beijo pra ela. EV, sabe quem é que completa hoje mais um ano de vida? E tem muitos anos de Rádio Capital.
4: Bom dia, João.
3: E é muito querida, EV.
4: Quem será, hein? Não sei quem é, não.
3: É a Caixa Misteriosa. Tá dentro da Caixa Misteriosa. Cadê a Ângela? Quero ver se a Ângela sabe quem é que hoje completa mais um ano de vida e está há muitos anos aqui na Rádio Capital. Vou revelar quem é, então. Vou dar uma dica. É a única pessoa que pode entrar aqui na rádio com uma pistola.
4: Rapaz, autoridade? É isso?
3: Autoridade. Nossa, bem que tem duas que podem.
4: Duas. Tem duas, é.
3: A doutora Michele.
4: Isso, também.
3: E a delegada Rose. Parabéns à delegada Rose, aniversariante de hoje. Parabéns, delegada Rose. Como eu gosto da delegada Rose, tive a chance de trabalhar com ela nos debates aqui da Rádio Capital. Hoje ela faz os debates com a Nani no Altos Papos, mas é uma delegada atuante, o marido também é delegado aposentado, né? E ela é uma pessoa muito doce, muito querida. E um detalhe, como eu e como o EV e como a Vicky, adora um... Como é que chama o negócio de boteco lá? Que tem um salgadinho, que tem a... Quando faz um aniversário, que é coisa de boteco, tem um nome, não tem, Vicky?
4: Tem um nome.
3: Como tem, não é? Alguma coisa de boteco. Eu vou fazer um aniversário, é como se fosse num boteco. Aí vai ter uns salgadinhos, vai ter drink. É um nome que dá. Eu vou fazer um... É alguma coisa de boteco. É, chama festa de aniversário, festa de boteco. E ela adora um chopinho, adora um tiragosto. Parabéns, delegada Rose. E por falar em parabéns, EV, é duro quando a gente tem uma pessoa que a gente gosta e aí a gente fica sabendo alguma coisa dessa pessoa pela imprensa. Então, assim, eu imaginava que comigo e com a Vicky, você se abrisse. A gente foi obrigado a tomar conhecimento pelo Se Joga, que você, a Sandra e a Cassinha embarcam amanhã ao meio-dia com destino a Campos de Jordão, que você vai ficar no hotel mais caro da cidade.
4: Não.
3: E que separou R$5.000 para poder curtir tudo que você tem direito. Aí a Ângela e o EV falaram aqui dos lugares. Eu só fui uma vez lá, não conheço muita coisa. Mas você vai fazer tudo, que vai comer do bom e do melhor e vai fazer todos os passeios, EV?
4: Ô, João Ferreira, a gente vai dar um pulinho lá, né, esse final de semana, amanhã, mas não é o meio-dia, não. Se for o meio-dia, eu agradeço o tio.
3: Mas a Ângela te defendeu, porque o rei, quando falou assim, poxa, ele vai separar, vai gastar R$5.000 no final de semana para aproveitar Campos do Jordão, aí a Ângela foi em sua defesa. Ele trabalha muito, É um cara honesto, é pra filha dele. Então, se ele pode hoje gastar 5 mil reais no final de semana, é por mérito do trabalho dele.
4: Obrigado, Angela Matos, Reinaldo Alves, hein? Ô João, não é 5 mil, mas tem que levar um dinheirinho, né?
3: 4.900.
4: Tem que levar um dinheirinho, é tudo caro, mas é uma vez só que a gente de vez em quando dá uma saída, uma escapada de São Paulo. Aniversário da Cassinha, amanhã da minha filha, 19 anos. Então nada mais justo a gente dar uma passeadinha e se divertir um pouquinho.
3: Mas o hotel, você vai ficar mais tempo na rua do que no hotel. Devia ter procurado um hotel mais barato. R$2.000 uma diária pra quem vai ficar mais tempo fora?
4: R$2.000 os 3 dias.
3: Não,
4: é 3 dias.
3: R$2.000. Gente, ó, a vida. Hoje é um pensamento. A vida é uma viagem. Depois de longa caminhada, precisamos de uma reforma, uma renovação. O que você precisa são novos caminhos, novos valores, coragem. Não desista nunca. A vitória pertence aos que lutam.
4: Aniversário hoje de São Bernardo do Campo. 473.
3: Está certo disso?
4: Certíssimo.
3: Como diria Aguinaldo Timóteo, você está completamente equivocado.
4: Não sou louco. Saudade do Timóteo.
3: Saudade também.
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3: Até às 11, até altos papos com Nani Venâncio. Tá tudo bem com você? Como é que foi sua noite aí de quarta pra quinta? O que é que você tem de compromisso nessa quinta-feira? Tá tomando muita água? Tá muito calor e a umidade muito baixa. Já tem a Vicky com a previsão do tempo. Tem a enquete, tem o Padre Juarez, tem o trânsito, o esporte, a fofoca, a notícia. E a sua participação. Bom dia ao vovô e à vovó. Bom dia, garotada.
6: Bom dia, Joãozinho.
3: E sempre meu carinho ao papai e à mamãe. Um beijo a todas as crianças do Brasil e para o quinteto fantástico da Rádio Capital. Chicote nele, bebê. Chicote do tio Amauri. O chicote que foi de Beto Carreiro. 9h12. Já a previsão do tempo, o tema da nossa enquete, as notícias. Vou conversar com o EV. Porque ontem a situação foi dramática em dose dupla no aeroporto de Guarulhos. Daqui a pouco vou bater um papo com o EV.
4: Daqui a pouquinho, exatamente.
3: Vamos falar de drone e de avião que bateu em ônibus. Encostou a asa, né? Que barbárie. Será que o pneu tava murcho?
4: Não, eu acho que ali foi uma falta de cuidado aí do motorista do ônibus, viu? Provavelmente.
3: Daqui a pouco você me conta. Daqui a pouco você me conta o que aconteceu. Padre Juarez do meu coração. Bom dia. Boa quinta, padre.
7: Me aguarde aí, hein, João Ferreira. Bom dia pra você. Tô chegando aí pra gente estar junto nessa manhã gostosa e com muita conversa.
3: Tá combinado. Quem encaminhar alguma pergunta pro Padre Juarez, manda no meu e-mail joãoferreira@capitalcomvocê.com.br. joãoferreira@capitalcomvocê.com.br. 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
3: Alô, Vicky, vamos falar do tempo, porque é mais um dia de muito calor, a necessidade de beber muita água para hidratar e se realmente vai mudar no final de semana alguma coisa. Bom dia para você, Viquinha.
12: Bom dia, João. Bom dia, Eve, e a todos que nos acompanham.
3: Melhorou da gripe?
12: Tô melhorando, João.
3: Caramba, que loucura, hein?
12: Tomando uma medicação. É, tá difícil. É que assim, a gripe sarou. O que ficou mesmo é o catarro, né? A secreção. Mas tô melhorando.
3: Ah, tem um produto que é muito bom. Não vou fazer propaganda aqui, porque não pode falar... Nome do remédio. Mas tem um que é muito bom pra expelir esse catarro.
12: Ai, depois você me passa, João. Porque eu tô precisando.
3: Não, e eu também com esse tempo seco. Eu tô tomando uma média aqui durante o programa... de 6 garrafinhas dessa aqui, que a garganta fica muito seca. A gente vai falando sem parar.
12: 2 litros de água tá pouco por dia, viu? Tem que tomar mesmo. E você que tá em casa aí também, tome bastante água. Não fique sem se hidratar, porque é mais um dia de muito calor aqui em São Paulo. Agora são 9 horas e 18 minutos. A temperatura marca 22 graus. O dia vai seguir ensolarado. No momento, 22. Mas com o ar seco, né? Já a sensação de calor. Não há previsão de chuva e as temperaturas máximas passam facilmente dos 30 graus, então atenção com a baixa umidade do ar, que os percentuais mínimos devem ficar abaixo dos 30% hoje, o que vai exigir mais cuidados com a saúde. E qual que é a tendência para os próximos dias? Na sexta-feira, o sol aparece, mas haverá aumento de nuvens no decorrer do dia. Os ventos que passam a soprar com mais intensidade entre o fim da manhã e o meio da tarde, eles serão de rajadas de 40 até 50 km por hora. Não há expectativa de chuva e a temperatura vai apresentar um acentuado declínio a partir do anoitecer. Então amanhã, sexta-feira, a máxima será de apenas 25 graus. Apenas assim, comparado com a temperatura de hoje.
3: Não, agora está 22, já tá... vai ser mais agradável então, né?
12: Vai ser mais agradável. Só que no final de semana, aí esse declínio da temperatura já vai ser bem mais acentuado. No sábado e no domingo, as temperaturas não devem ultrapassar 23, 24 graus. E aí, segundo a Climatempo, a gente vai ter a passagem de uma nova frente fria no final de semana. E a próxima semana, João, deve começar bem gelada. Se nada mudar, né, a expectativa é de máxima de 18 a 19 graus na segunda-feira.
3: Que isso?
12: Então, a gente tá saindo aí de uma quinta-feira de 30 graus para um final de semana que deve ficar com temperaturas mais agradáveis, em torno dos 23, 24 graus. E aí o início da próxima semana com temperaturas máximas assim
3: vai, de 18, vai descer 19. A escadinha, né?
12: Vai descer bastante.
3: Hoje 30, João. Depois 25, depois 18.
12: Vamos ver, né? Vamos ver se não vai mudar. A gente continua atualizando aí ao longo da nossa programação. Mas por enquanto essa é a expectativa. E para hoje, muita água, muita hidratação. Evitar, né, exposição solar nas horas mais quentes do dia. Passar também protetor solar é bom. E beber bastante água.
3: Essa aqui com a minha garrafa aqui do meu lado o tempo todo.
12: É isso aí, João. Também já vou pegar a minha.
3: Ô Vicky, vamos falar do baile?
12: Vamos, bailão.
3: Tá chegando. Atenção, bailão dia 13.

0: É o Bailão Capital. Viquinha, amanhã vou fazer um pedido a você.
1: Claro.
0: Amanhã tem uma família que a gente ama que vai para Campos do Jordão.
1: Ah, tem mesmo.
0: E você conhece muito bem lá, né?
1: Conheço porque os meus sogros moram lá.
0: Moram lá. Lá é bom. Lá é a terra do frio.
1: Muito frio, João.
0: Muito frio? Uhum. Então amanhã eu vou pedir a você a previsão do tempo para Campos do Jordão.
1: Pode deixar que a gente traz.
0: Se o EV aqui precisa levar uma camisa de manga comprida ou não?
1: Ah, acho que precisa. Campos é uma cidade que quando faz bastante calor durante o dia, mas de noite é sempre frio. Então se você
0: durante
1: vai passar
0: o dia
1: aí
0: é agradável, pode botar uma bermuda, isso, uma camisa.
1: Agora se vai passear, se vai sair à noite, precisa de uma blusa de manga longa, EV.
0: E qual o passeio que você recomenda aí, imperdível pra quem vai lá conhecer?
1: Ah, eu gosto muito do Parque Capivari, do centrinho ali da cidade. É, o EV disse que vai ficar lá. O Morro do Elefante também é um passeio, assim, imperdível pra quem não conhece.
0: 5 mil pra um final de semana, 3 pessoas, dá pra aproveitar?
1: Sei não. Depende se ele não vai querer comer em restaurante caro lá no topo da serra.
0: O que seria um restaurante caro, 3 pessoas nesse restaurante?
1: Ah, João, olha, uns 1.000 reais.
0: Que é isso, Viquinha? Jura por Deus?
1: Tem, pior que tem, João. Se você procurar bem, você acha.
0: Não, é aniversário da casa. Não vai levar no McDonald's de Campos do Jordão, né?
1: Até, nem tem.
0: Não tem?
1: Não tem. Ai, lá. Lá o pessoal vai pra comer bem e pagar caro. Então, EV, ó, vai desembolsar uma graninha aí pro aniversário da Cássia.
0: Segunda-feira ele conta tudo. Viquinha, 13 de setembro. Hoje é dia 20 de agosto. Então nós temos 24 dias só.
1: João, tá muito perto. Dia 13 de setembro, às 2 horas da tarde, lá no Clube Piratininga, acontece o baile Capital Disco. É um baile aí com discoteca, com muita música dos anos 80, 90, 2000. Vai ter tanta coisa nesse baile, João. Eu já sei de uns spoilers, a minha língua coça, mas eu não posso contar.
0: Não pode falar nada, nada, nada.
1: Nada, mas eu só posso dizer que a abertura que o Vini tá preparando vai ser incrível. Vai
0: já
1: ser
0: sabe
1: algo
0: qual é o
1: assim
0: homenageado da abertura?
1: Eu sei, mas eu não posso falar. Mas assim, posso dizer que é uma atração internacional.
0: Caramba! É um cantor ou uma cantora internacional?
1: Exatamente. Da última vez foi o Fred Mercury.
0: Isso.
1: Então, vai pensando em algo aí por essa linha.
0: Você pode falar se a pessoa homenageada ainda tá viva ou se já morreu?
1: Não, aí não, senão o Vini me mata. Ah. Mas, ó, garanto seu ingresso, corre lá no site Capital com você. Eu conversei com o Vini ontem, ele disse que tá saindo muito rápido, João. Tá acabando.
0: Vai acabar.
1: Provavelmente vai esgotar antes, né, da data da festa. Então tem que garantir agora. Corre lá no site Capital com você, clica no banner que você vai ser levado pro Simpla ou manda uma mensagem aqui no nosso WhatsApp, 11 9 8334 5777, e aí você também recebe o link do Simpla para conseguir efetuar a compra.
0: Hoje é dia 20, faltam 24 dias, mas deve acabar antes do dia 13, né?
1: Pois é, eu acho que nem vai vender ingresso lá na porta, então...
0: Vai ter o concurso de look?
1: Vai ter o concurso de looks, valendo R$500, e o concurso de sósias também valendo R$1.000. Para esses concursos tem que fazer a inscrição previamente lá no site da Capital também.
0: Para não é chegar na hora e avisar que quer participar não, né?
1: Não, tem que fazer uma inscrição.
0: Daqui a pouco você volta?
1: Daqui a pouco tô de volta,
0: gente. Beijo, Vicky, obrigado, 9h25. É o último beijo do Vini, bebê. Gente, é o último baile do ano. É o último baile que o Vini organiza, né? Apresenta, participa. Então, vá lá dar o último beijo do Vini. Às 9h25 vem aí a enquete do João aqui no nosso Tamo Junto.
2: Pessoal, pode ir comentando aí, tá? A enquete, a gente vai abrir a enquete no YouTube Capital com você e também no Zap. Tem mensagem de texto, mas é melhor se você puder gravar um áudio de até...
0: A gente adora ouvir a voz do pessoal,
2: até, né? Até um minuto, né, João?
0: Porque um minuto tá bom, é.
2: Ó, pessoal, a Vicky fala que chega áudio de 3, 4 minutos, a gente não consegue colocar, a pessoa fica triste, chateada, mas a gente não consegue colocar.
0: Pra poder dar chance de muita gente poder falar.
2: É isso aí.
0: 926, o nosso WhatsApp, 983-345777. A nossa live Capital com você, a enquete tá chegando.
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0: Hoje, 20 de agosto, Dia Nacional do Vizinho. E eu quero saber na enquete de hoje, na sua definição, o que é um bom vizinho? Qual é o verdadeiro papel do vizinho, na sua opinião? Vizinho de prédio, né? Vizinho de prédio é diferente de vizinho de casa? Você acha que... Eu, por exemplo, moro em edifício. Tem muitos moradores do meu prédio, eu moro lá há 20 e tantos anos, que eu não sei o nome, não sei o andar que moro, conheço de vista. Quando eu morei em casa na infância, normalmente na rua a gente conhecia todo mundo. Então eu queria saber de você, o que que você considera um bom vizinho? O bom vizinho é aquele que numa emergência te socorre? O bom vizinho é aquele que vai à sua casa levar um pedaço de bolo? O bom vizinho é aquele que quando você precisa te empresta um ovo, empresta açúcar? Qual é o verdadeiro papel do vizinho? Você se considera um bom vizinho? Mande a sua mensagem para cá, porque hoje é Dia Nacional do Vizinho e na nossa enquete a gente tem sempre a chance de conhecer um pouco melhor do nosso quarto apresentador. Eu moro num prédio, são 2 apartamentos por andar. E no seu, Iver?
2: O meu são 4 no hall ali. Por andar são 8, mas 4 de cada lado.
0: Não, por andar são 8?
2: São 8, é.
0: Por no andar. Mesmo andar são 8?
2: É, por exemplo, um lado tem 4 apartamentos, do outro lado, depois do corredor, tem mais 4.
0: Você só convive com mais 3.
2: Isso, exatamente. Né? É.
0: Eu moro num prédio de 2 apartamentos por andar. Os meus vizinhos são maravilhosos, o Pedro e a Cláudia. Eu já tive até a chance de socorrê-la. Ela estava sozinha em casa, levou um tombo, bateu a cabeça.
2: Meu Deus, hein, João?
0: Né? E eu ouvi o barulho e consegui entrar na casa dela para socorrê-la, levá-la para o hospital. Gosto demais deles. Conhecem o João Arthur? Desde que o João Arthur era criança. Quando o João Arthur mudou para lá, ele tinha 3 anos de idade. Então, eles acompanharam muito da vida da gente. Então, meus vizinhos são maravilhosos. A gente está sempre... Não é que eu vá muito à casa deles e eles passem na minha casa. Mas a gente se encontra, é sempre uma festa, está sempre se falando. Né? Nesse momento, o Pedro está desempregado. Aí me pediu para colocar o nome dele no altar de Nossa Senhora que eu tenho em casa. Sim, ótimo. Então eu gosto muito dos meus vizinhos e particularmente, Evê, me considero um bom vizinho.
2: Ah, que bom. Eu também, João.
0: Pra eles dois, porque no prédio não tem muita... Tem alguns que eu conheço, mas a grande maioria não tem...
2: Cumprimenta tudo, né? Não é? Mas no meu caso são 3 ali. É só bom dia, boa tarde, tudo bem e tal. Outro
0: não
2: dia...
0: Não passa disso?
2: Não, não. Outro dia um esqueceu, saiu, acho que alguém dele lá da casa saiu, esqueceu a chave. Sabe quando você esquece a chave assim na fechadura?
0: Na fechadura.
2: Aí eu cheguei, eu saí do elevador, quando eu saí eu vi a chave ali, abri a minha porta, tudo, e eu vi que ninguém se manifestava, eu toquei a campainha. Aí saiu lá o vizinho. Você vê, eu não sei o nome de nenhum deles, cara. Eu não sei.
0: No seu andar, você não sabe o nome de ninguém.
2: É, tem um lá, pelo menos, mora... Que eu tô no prédio lá, quando entregou, acho que tem uns 11 anos, mais ou menos. 10, 11 anos. E tem um lá que mora mais ou menos há 8 anos, eu não sei o nome dele.
0: Meu Deus do céu, mas nem reunião de condomínio?
2: Não, eu não participo mais em reunião de condomínio, João. Eu fui algumas vezes, não participo mais. Eu não tenho mais paciência, não.
0: Que isso, mas não vai lá defender seu interesse, seu patrimônio?
2: Mas não adianta, porque... É complicado, João, não adianta. Você vai defender, mas vem uma enxurrada de uma galera aí que é a favor de um monte de coisa, isso é contra, então não adianta. Mas os meus vizinhos lá cumprimentam, assim, me dou bem, bom dia, boa tarde, boa noite, assim. Mas eu na minha casa e ele na casa deles ali, somente.
0: Você nunca foi no apartamento de nenhum dos 3?
2: Não, jamais, e não tô em vontade de ir, não, fico na minha. E eles nunca foram em casa também.
0: Vamos resolver isso.
2: Não.
0: Gente,
2: é sério.
0: Escreva na live. O EV mora nesse prédio há 16 anos. Não sabe o nome do vizinho que mora no mesmo andar que ele. Isso é inacreditável.
2: É, tem um que usa um bonezinho assim, azul, né? Eu não sei o nome dele.
0: Tem criança no seu andar?
2: Tem 2 crianças.
0: Sabe o nome das crianças?
2: Não sei também.
0: Vou chamar o Everton.
2: Aí a minha esposa ainda conhece a esposa deles ali, ainda conversa alguma coisinha, mas eu fico... Ah, tudo bem? Bom dia, boa tarde. Vai chover hoje? Eu falo, não sei não, vamos aguardar e tal. É isso.
0: Ô Everton, o EV mora num prédio há 16 anos e não sabe o nome do vizinho de porta, Everton.
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0: É, tem razão.
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7: Bom dia, João.
0: Bom dia, amor.
7: Francisca do Horto.
0: Oi, Francisca.
7: Olha, João, um bom vizinho pra mim é aquele que os meus são assim, né? É bom dia, boa tarde, tudo bem. Ninguém fica na casa de ninguém. É isso aí. Um dia eu precisei de socorrer meu filho, a minha vizinha me ajudou, e se precisa eu ajudo também. Mas nada de um ficar socado na casa do outro não, sabe, João? Eu me dou muito bem com meus vizinhos.
0: Graças a Deus, Francisco.
7: Esse é o 3º lugar que eu moro, mas sempre foi assim. Nada de ficar socado na casa do vizinho não. Mas quando precisa de ajuda, só é apertar a campainha que eu tô pronta para ajudar. Beijo para você.
0: Beijo. Francisca, depois você conta se sabe os nomes dos vizinhos, né? Porque a gente tava brincando aqui fora do ar, eu e a Vicky com a Ivê. Como é que alguém mora em frente à sua porta há 16 anos, você não tem a curiosidade de saber o nome da pessoa?
2: Eu tô perguntando pra todo mundo aqui, pro Reinaldo, ele mudou de casa, já conhece o nome de todo mundo, os vizinhos dele já.
0: Então, os vizinhos foram até a casa dele pra desejar boas-vindas.
2: Então.
0: Ele contou hoje mais cedo.
2: E final de semana agora vai jogar baralho, truco na casa do vizinho, já fez amizade, faz
0: assim. Já pede uma pizza.
2: É que coisa, né?
0: Vou falar com outro que conhece todos os vizinhos e os vizinhos são apaixonados por ele. E um dos vizinhos dele, sabe quem é?
2: Quem?
0: Márcio Canuto.
2: Ah, é?
0: Um dos vizinhos do Ultramalhão é o gigante das Alagoas, Canutinho. No dia do vizinho, Malhão, se encontrar seu vizinho, dá um abraço nele, hein, Malhão? Bom dia!
8: Ah, mas isso eu vou fazer mesmo, né? Porque o Canutão é... Você sabe que o abraço dele é forte. Aliás, você também, né? O seu abraço também é forte. Seu vizinho, quando te abraça, ele tem que tomar cuidado. Você dá uns abraços ali que eu vou te falar. Mas você sabe quem tá muito bem?
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12: Bom dia, João. Bom dia, amor. Bom dia, Vitor. Ah, hoje em dia é meio difícil, né? Antigamente era mais fácil a gente conhecer as pessoas, que se morava vários anos no bairro, né? Eu cresci em casa, hoje eu moro em prédio, mas tinha aqueles vizinho prestativo, né? Eu lembro que quando a gente brincava, eles ficavam cuidando também da gente, né? Hoje em dia não, hoje em dia não dá para você ter, porque as pessoas já querem invadir sua intimidade, se intrometer na sua vida. Eu hoje só é bom dia e boa tarde, uma ou duas pessoas que eu converso um pouquinho, mas logicamente, se precisar de alguma coisa, a gente até faz, mas pelo contrário, não. Cada um no seu canto. Bom dia, Sul de Jabaquara.
13: Ô, Sul! Olha, eu tô aqui impressionado, né? Ouvir o EV, o Rei, né? Vocês que participaram até agora. Mudou muito o relacionamento de vizinho mesmo, né?
14: Mudou bastante, João Ferreira. E ela falou aqui, as crianças às vezes ficavam na casa do vizinho, saía.
13: Eu ia muito.
14: E resolver uma coisa. Hoje em dia não dá muito
13: não,
14: pra confiar,
13: não, eu ia muito brincar com os meus amigos.
14: Exatamente, hoje em dia não dá pra confiar. Porque às vezes você conhece o vizinho, mas você não conhece há tanto tempo. No interior ou em casa você morava, sua mãe conhecia já o vizinho, sua mãe conhecia os pais do seu amigo, da sua amiga. Então é conhecimento de muitos anos. A gente, o João Ferreira, quando eu morava lá em Lins, minha mãe saía para resolver alguma coisa e a gente chegava da escola, tinha que pegar a chave na casa da vizinha. A chave de casa ficava na casa da vizinha. Você vê a confiança que tinha.
13: Hoje você não deixaria com seu vizinho?
14: Ah, João Ferreira, nunca deixei, só foi em último caso. Mas, sinceramente, ó, pra você ver, a minha esposa Sandra, ela tem algumas amigas que são professoras também e moram no prédio. Qualquer coisa assim, qualquer dúvida, alguma coisa, eu prefiro deixar com alguma colega da minha esposa, alguma coisa assim, do que, às vezes, pro vizinho que você não tem tanta, assim, aproximação, assim, você não tem tanta intimidade, né, João? Tem que tomar muito cuidado, esse negócio de um ficar frequentando a casa do outro e tal, ninguém sabe se o vizinho quer seu bem ou não, tem que ter cuidado.
13: Olha, eu, levando em consideração os meus vizinhos, né, o Pedro e a Cláudia, pais do Rodolfo e da Estela, Estela hoje mora nos Estados Unidos e ele mora lá na Riviera de São Lourenço, mas o Pedro e a Cláudia, a gente tem uma relação muito próxima, de muita convivência, e eu gosto muito deles.
14: E de respeito, né, João? Isso que é bacana.
13: E de amizade.
14: Né?
13: De amizade, né? E
14: respeito.
13: Viquinha, fala da sua relação, Viquinha. Você que agora mora em prédio, né? Já sabe o nome do seu vizinho de andar? Como é que você define o que é um bom vizinho pra você, Viquinha?
3: João, não tenho muita relação com os meus vizinhos, não. É só bom dia, boa tarde, boa noite.
13: Também
3: só.
13: Não sabe o nome deles ainda?
3: Não, não sei.
13: Nem do de porta?
3: Não, não sei. Eu até prefiro. Acho que o meu prédio é um prédio que mora muita gente mais nova, assim, da minha idade. É cada um meio na sua.
13: Eu acho que é bom fazer uma amizade pra numa emergência você poder recorrer. Porque aí você começa a criar. Eu sou uma pessoa muito comunicativa. Uhum. Eu sou uma pessoa muito fácil. Né? Eu não sei o nome de muitos moradores do meu prédio. Uhum. Mas eu tenho amizade com vários ali. E muitos eu sei o nome, já fui no apartamento. Uhum. Né?
3: João, eu por enquanto não fiz amizade com ninguém, nem inimizades, mas confesso que tenho alguns problemas com a minha vizinha de cima, mas aí a gente nunca se falou, a gente resolve intermediando pelo síndico.
13: É no tapa.
3: É. Né? Tomara que não precise chegar a esse ponto, né?
13: Não, chama a Ângela, que a Ângela falou que saiu de casa hoje querendo brigar.
3: Ai, João, olha, é complicado, né? Vou até relatar aqui a minha experiência. É uma pessoa que faz muito barulho, assim, nos horários que não... Por exemplo, acho que eu contei aqui no microfone que a vizinha tava usando a furadeira 11 horas da noite.
13: Não pode?
3: Não pode, né? Aí ela fuma na janela e já encontrei cigarro caído na minha varanda. Não pode. E aí a gente intermedia essas coisas pelo síndico.
13: Você fez um contrato de quanto tempo?
3: São 2 anos.
13: Então tem que... Não dá nem pra devolver, né? Nem pra cancelar. Ai, vai,
3: João,
13: ter que...
3: dá uma raiva, viu?
13: Eu imagino.
3: É por isso que, por enquanto, a minha relação com vizinhos, pelo menos com o vizinho de cima, não tá sendo muito boa, não.
13: Então, ó, no Dia Nacional do Vizinho, a Ângela tá brigando com o vizinho, o EV não conhece o vizinho, a Vic tá brigando com o vizinho.
3: Eu já tô brigando.
13: Ai,
3: João,
13: foi recebido pelos vizinhos.
3: Olha que prédio legal, né? Mas eu acho que, assim, é uma experiência meio generalizada. É meio impossível você nunca ter um problema com um vizinho, né? É fácil, claro, você fazer amizade, ainda mais quando você é uma pessoa comunicativa. Mas acho que sempre vai ter um vizinho filha da mãe. E é difícil. Eu sou do seguinte pensamento. Se você não sabe conviver em sociedade, vai morar numa casa, entendeu? Não vai morar num prédio. Eu tô com uma raiva dessa mulher jogando pituca de cigarro na minha varanda, que você não tem noção, João.
13: Mas aí não dá pra fazer uma reclamação pro síndico, não tem?
3: Gente,
13: aplicar
3: já
13: uma
3: fez.
13: Multa?
3: Então,
13: fotografa.
3: A gente tirou foto.
13: Já, né?
3: O síndico falou que ia...
13: Faz um boletim de ocorrência.
3: Notificar. Né? Acho que o próximo passo deve ser uma multa, né? Infelizmente, talvez tenha que chegar nesse ponto.
13: Ou então chamar a polícia.
3: Né? Olha, vou chamar a Ângela pra resolver.
13: Primeiro
3: pra mim.
13: A Ângela, depois a polícia.
3: Exato.
13: Valeu, Viquinha. 9h53. Ô, EV, tem algumas festas no Brasil populares que eu tinha muita vontade de ir. Eu tive oportunidade de ir e bobiei de não ter ido.
14: Por exemplo.
13: Algumas. A festa junina de Campina Grande, na Paraíba. É uma festa que eu tenho muita vontade de conhecer, que eu amo festa junina.
14: Dizem que lá e Caruaru também, né?
13: Caruaru, é. Outra festa que eu tenho muita vontade de conhecer é a festa alemã, Oktoberfest, lá em Blumenau.
14: Deve ser legal lá, hein?
13: Dizem que é linda, linda, linda a Oktoberfest no mês de outubro em Blumenau. Tem aqui em São Paulo agora o Oktoberfest, mas não é a mesma coisa.
14: Não se compara,
13: é. E hoje é a abertura da festa do Peão de Barretos. 71ª festa do Peão de Barretos. E aí, é uma festa que eu tô em São Paulo há tantos anos. Eu cheguei em São Paulo em 96. Quantas vezes algumas gravadoras me convidaram: João, vai ter um show de um artista nosso, você quer ir até Barretos? E eu nunca fui à festa do Peão de Barretos. E hoje eu fiquei sabendo que o Gustavo Lima foi pra lá, sabe como?
14: Como?
13: Motorhome.
14: Ah, ele tem mesmo, é verdade, eu vi uma reportagem, um ônibus gigante, né?
13: É uma casa.
14: Que beleza, né, João?
13: É. Depois eu queria que fosse... Barretos é perto de Lins?
14: Não, não, é pertinho de Ribeirão Preto, deve estar uns 250 km.
13: Você também nunca foi à festa do Peão de Barretos?
14: Não, já passei por Barretos, mas na festa do Peão não, nunca fui.
13: Tem vontade?
14: Olha, é um festão, hein? É um festão.
13: Dizem que é um negócio gigantesco,
14: né? É a maior festa, uma das maiores do mundo.
13: Então, olha, Oktoberfest, Campina Grande. Sabe uma que eu não tenho muito interesse? Aquela lá de Parintins, é um lugar que eu não tenho muito...
14: Ah, eu também não.
13: Aquele caprichoso e garantido. 954, 954. Marília, minha querida Marília, bom dia!
7: Bom dia, João, voltei.
13: Ô, coisa boa! E o nome do seu Américo tá sempre na oração, hein?
7: Ah, muito obrigado. Acho que é por causa dessas orações mesmo que ele vai sempre pra frente, João. Quando a gente perde as esperanças, ele tá lá. É uma fênix, porque olha...
13: Ah, e a gente aqui, eu, a Ângela, o Padre Juarez, o Evê, rezamos sempre. Seu Américo tá sempre em nossas orações e graças a Deus... É um guerreiro, é um guerreiro. 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
3: 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Muito bom dia, João Ferreira. Bom dia, Everaldo e todos os ouvintes da capital. Tudo bem com vocês? Eu chego para destacar o trânsito nesta manhã de quinta-feira para falar da Marginal Pinheiro. João Ferreira, o trânsito ruim no sentido Interlagos. Desde o Cebolão, pior ali nas proximidades da Ponte do Jaguaré, segue assim pela Raia Olímpica da USP até o acesso à Ponte Engenheiro Aritões, que liga a Avenida dos Bandeirantes. Corredor da Professor Fonseca Rodrigues e Gastão Vidigal funciona como opção. Brigadeiro Faria Lima já está cheia nos dois sentidos. Melhor evitar. Para o sentido rodovia via Castelo Branco, o trânsito é ruim entre a Ponte Transamérica e vai assim até a passagem pela Ponte Cidade Jardim. Chucri Zaidan e Luiz Carlos Berrini é uma opção. Tudo ok com o transporte público neste momento e até as 10 horas tem rodízio válido para veículos com placas finais 7 e 8. 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
3: 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João Ferreira. Tamo junto.
4: Bom dia, João Ferreira.
3: Bom dia.
4: Geraldo. Bom dia. João Ferreira. Eu conheço o nome de todos os meus vizinhos aqui de Porta, que eu moro no andar, que tem 4 apartamentos.
3: Uhum.
4: É, ninguém fica na casa do outro, não, João. Mas quando precisa um correr com o outro, a gente socorre, entendeu?
3: Legal.
4: Várias vezes a minha vizinha aqui de Porta precisou usar minha máquina de lavar, e já aconteceu de precisar usar dela. Mas assim, é da porta para fora. Se precisar entrar, aquela coisa de 2 minutos e pronto. E a gente se dá super bem. Mas o Everaldo é uma figura. Adoro Everaldo. Parabéns ao programa, Jane da Vila Maria.
3: Beijo, Jane. Você viu, ela sabe o nome de todos os vizinhos. Já deixou o vizinho usar a máquina de lavar na casa dela. Um vizinho seu pode usar o micro-ondas da sua casa?
5: Ah, se for para esquentar uma mamadeira para criança e tal, até pode. Não tem problema. eu quero fazer uma torta, quero fazer... Aí, João, tem que tomar cuidado. Você mandar um beijo para essa ouvinte aí. Como é o nome dela? Acho que é a Jane,
3: Jane, é.
5: Um beijo para ela. Ô, João, mas é... Ó, mas tem... A gente, quando fala em vizinha, chega muito áudio aqui do pessoal falando de apartamento, né? Prédio, né? Condomínio.
3: Uhum.
5: Mas, por exemplo, esse final de semana agora, domingo passado, lá na minha cidade de Lins, uma cidade relativamente pequena... Um vizinho, por conta de som alto, tava cansado, não justifica, lógico. Mas tava cansado, para com esse som. Rapaz, ele não pega uma arma e atira pra todo lado, mata uma pessoa e baleia mais 3 pessoas? É um tiro, né?
3: Uma coisa de louco.
5: Não, perdeu a cabeça por causa de barulho de som. As pessoas não respeitam, o pessoal acaba não respeitando. Então, o problema, às vezes, de morar em casa é esse daí, né? Condomínio tem uma certa ordem.
3: Não, mas você vê que a Vicky tá com problema com o vizinho de cima, a Ângela também.
5: É, então, a questão...
3: Apartamento tem mais isso também.
5: A questão, né? Então, a questão de cigarro. O pessoal fuma e joga bituca. Já aconteceu lá no meu condomínio, logo quando a gente morou praticamente, eu até fui testemunha lá no fórum, a favor do condomínio. Um vizinho, ele fumou e jogou a bituca de cigarro e caiu na sacada da pessoa e voou essa bituca de cigarro ali na cortina da pessoa,
3: que tava um pouquinho pra fora. Meu Deus, que
5: perigo. Começou a pegar fogo por conta do vizinho irresponsável. Ele pega a bituca de cigarro e joga assim, o vento bate e joga de novo pra outro apartamento. Então, tem muita gente irresponsável, não só em prédio, em casa, tá cheio de gente irresponsável.
3: Olha, eu queria... Diga lá, Viquinha...
6: Até da minha consideração, eu já peguei cinzas de cigarro, João, dentro da minha sala, debaixo da janela.
3: Não,
6: ainda bem que eu não tenho
3: fogo.
6: Cortina, porque é bem isso que o Ever falou. Então não é nenhuma questão de...
3: É de segurança mesmo.
6: É questão de segurança mesmo. E também porque limpar é chato pra caramba, né? Mas é mais pela questão de segurança.
3: Nossa, tá certíssimo e tem que correr atrás. Eu vou falar do trabalho da minha amiga Patrícia Vidente, mas antes, Ever, o início da minha vida profissional foi no Turf. Já falei isso várias vezes. Que a minha primeira experiência foi no hipódromo da Gávea, no Rio de Janeiro, com corridas de cavalo. E mesmo afastado há muitos anos, eu sempre mantive uma convivência com o Jockey Club do Rio. Vou muito ao Jockey Club aqui de São Paulo, conheço muito. Já fui homenageado no Jockey Club aqui de São Paulo com uma prova especial. João Ferreira, tamo junto. Lembra disso, né? O Jair Bala veio aqui. E um dos 5 melhores jockeys do Brasil, um dos 5 melhores jockeys, perdeu a vida ontem, vê? Ele caiu do cavalo no segundo páreo do último domingo no hipódromo da Gávea. O cavalo não fez a curva e passou por cima da cerca, atropelou a cerca, foi para outra pista e ele sofreu uma fratura no quadril e traumatismo craniano. Se chamava Leandro Henrique, tricampeão da estatística, campeão do Grande Prêmio Brasil, campeão do Grande Prêmio São Paulo, várias provas, um dos 5 melhores em atividade, 27 anos, deixou uma filhinha de 1 ano, Evê?
5: Que tristeza, né, João Ferreira? O que falar nesse momento, né?
3: É, não, você sabe que o turf é o esporte mais perigoso do mundo, sabe por quê?
5: Eu não sabia.
3: É o único esporte que, durante a competição, vai uma ambulância o tempo todo atrás dos atletas.
5: Ah, é? Não sabia, não.
3: No dia que você puder, por curiosidade...
5: Eu vou pesquisar.
3: Não, coloca um páreo, qualquer páreo.
5: Certo.
3: Você vai ver que os cavalos vão correndo na frente e a ambulância vai atrás o tempo todo, em todos os pares.
5: Meu Deus.
3: Então imagina como olhar. É perigoso, né? Como é perigoso, né, ser jockey. São 10 horas e 10 minutos. Né? Um abraço aí a... Um abraço a família do Leandro Henrique, a sua viúva, a Vitória Mota e a filhinha de apenas 1 ano, 1 ano. Doutor Neviton, meu anjo da saúde, bom dia!
7: Grande João, bom dia, meu irmão, tudo bem?
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3: 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Meu irmão, fica com Deus. Hoje é quinta, né? Bom final de semana já, hein?
7: Sábado próximo, você está aqui às 15 horas com a gente aqui, tá bom?
3: A gente combina depois.
7: Tá bom.
3: A gente fala fora do ar. 10h16, Openline.
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10: Fala, João Ferreira, meu grande amigo, aqui é o Carlos Miranda aqui.
3: Carlinhos!
10: Do Grajaú.
3: Ô, rapaz.
10: João, eu moro em apartamento, não gosto de vizinho, eu tenho um raiva de vizinho. Vizinho só presta pra uma coisa, fofoca, encher o saco e cuidar da vida dos outros. Eu não tenho vizinho, nem bom dia, nem boa tarde eu dou. Eu sou um cara bem sincero e reto, não gosto de vizinho, nem que me pagando, não gosto de vizinho. Vizinho só presta para duas coisas, fofoca e cuidar da vida dos outros.
3: Ê, Carlinhos, chutou o pau da barraca, hein? Nossa Senhora! 10h17, olha, aconteceu um crime no Rio de Janeiro. Você falava agora há pouco da violência lá em Lins.
5: Pois é.
3: Sabe o que aconteceu no Rio de Janeiro?
5: O quê?
3: Um rapaz de 37 anos, 37 pode falar rapaz ainda, ou um homem?
5: Um homem, né?
3: Um homem. É. Um homem de 37 anos estava andando de bicicleta às 10 horas da noite em Copacabana, no Rio de Janeiro. Passeando de bicicleta como tanta gente passeia. Aí sabe o que ele fez? Ele parou a bicicleta, desceu da bicicleta e ficou em pé. Só fez isso. Ele vinha andando de bicicleta, desceu da bicicleta e ficou em pé. Um porteiro, achou que ele tinha roubado aquela bicicleta.
5: Sim.
3: E aí falou para um segurança. O segurança já chegou batendo nele. Já chegou batendo no homem de 37 anos que estava andando de bicicleta. Nisso, dois entregadores que estavam na rua vieram ajudar o segurança a bater no homem. Sabe o que aconteceu? Mataram o homem.
5: Meu Deus.
3: E sabe de quem era a bicicleta?
5: De quem?
3: Da irmã dele.
5: Aí, tá vendo?
3: Então você veja como o mundo tá doente. Um homem de 37, porque era 10 horas da noite, ele desceu da bicicleta, então o porteiro falou, que coisa estranha, esse cara passando de bicicleta, desce da bicicleta do nada e fica em pé, avisou o segurança começou a bater nele, dando paulada, e os dois entregadores ajudaram o segurança e mataram o rapaz. E agora a família pede justiça, mas não vai ter. A mãe não vai ter o filho de volta, a irmã não vai ter o irmão de volta. Que loucura, né?
5: Não, pois é. É tentar, por exemplo, fazer justiça com as próprias mãos, que o pessoal fala, mas é errado. Olha a fatalidade que fez.
3: Não, que aconteceu. De quem é essa bicicleta? É da minha irmã. Vamos ligar para sua irmã para ver se é da sua irmã mesmo.
5: Uma pessoa inocente. Mas
3: já chegar batendo, né? Uma pessoa inocente.
5: É, lamentável, João, olha só.
3: É que hoje se desconfia de tudo. Né? Antes você apurava para tomar providência. Hoje você toma providência para depois apurar se era inocente ou não. 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
12: Os meus vizinhos são maravilhosos. São a Iris, Dona Odete, Andréia. Só que nós não frequentamos a casa de ninguém. É conversado o muro, mas são uns vizinhos maravilhosos. O que eu tenho, às vezes eu dou para Andréia, para Dona Odete, é chuchu, é giló.
3: Que legal!
12: É verduras. E para a Andréia, ela adora banana da prata. Aí quando eu tenho, eu dou para ela também abóbora, essas coisas, couve. Sabe? Adoro meus vizinhos, João. Beijo da Maria Aparecida Beritiba Mirim.
3: Ô, Maria! Maria Aparecida, você conhece o meu primo aí, o Marquinho, que é casado com a Cida, que é o pai do Rick, da Cindy, do Rob? Conhece? Porque o Marquinhos, que todo mundo conhece ele lá em Biritiba. E ele, Evê, quando eu vou à casa dele, ele tem uma casa maravilhosa lá. Eu acho que eu cheguei a te contar que na cozinha ele criou um espaço ali em frente à cozinha. Aí ele coloca ali umas bananinhas, coloca algumas folhinhas para os macaquinhos virem comer ali em frente. Aí ele tá tomando café, almoçando, e tá vendo os bichinhos ali comendo.
5: É uma área de mata lá, essa região?
3: Exatamente,
5: é. Ai, que legal, João. É gostoso, né?
3: Maria Aparecida, você conhece o Marquinho, meu primo? Né? Me fala depois, que o Marquinho é o prefeito aí de Biritiba Mirim. É uma cidade que ficou famosa, sabe quando? Quando o prefeito Jacaré proibiu que as pessoas morressem lá, porque não tinha mais vaga no cemitério.
5: Rapaz.
3: Ele baixou um decreto municipal, né, determinando que ninguém poderia mais morrer na cidade porque não havia espaço para sepultamento.
5: É, tem que comprar um terreno, né, e fazer outro.
3: Fizeram, agora já tem. São 10h25, vou falar com o meu querido Everton. Ô, Evê, eu queria que você explicasse depois, não deixa a gente esquecer esse assunto, a história dos drones no aeroporto de Guarulhos. Porque ontem a operação ficou suspensa por 30 minutos. E eu queria saber de você se você, fazendo a sua caminhada, você que vai ao aeroporto pegar a sua condução, se você já viu drone ali na região, porque isso é um perigo para a segurança da aviação, das pessoas, né? Ontem, drones em Guarulhos, né, no aeroporto de Guarulhos, interromperam a operação por 30 minutos. Né? Será que é possível descobrir quem é que está operando esse drone? É,
5: daqui a pouquinho a gente vai comentar.
3: Você me conta, Evê. E o ônibus também que bateu na asa de um avião, né? 10h25, mas agora eu vou falar com meu querido Everton sobre o creme Puri Ervas, aquele que é líder absoluto, aquele que tem mais, quase 20 anos no mercado e agora ficou ainda melhor com a Aloe Vera. 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
13: Fala, meu amigo João.
3: Fala,
13: mais
3: irmão.
13: Uma vez de volta.
14: Bom dia para todos os ouvintes. Vamos falar do creme Puri Ervas maravilhoso. Mas me tira uma dúvida, rapidinho. Qual que é a enquete de hoje, que eu tô por fora?
3: Não, hoje é Dia Nacional do Vizinho. E aí a enquete hoje é se você tem um bom vizinho, se você se dá com o vizinho e se você se considera um bom vizinho, Everton.
14: Ganhei na loteria, porque o da esquerda só tem vaca, da direita pasto. A única casa que só tem eu no meio daquele mato lá na roça.
3: Mas você não sente falta de vizinho?
14: Eu gosto. No interior, agora é sério. Semana passada eu ganhei dois bolos. Um bolo gelado do Sandrinho, o outro do seu João mandou um bolo de chocolate.
3: Ó, que legal.
14: A dona Isabel fez arroz doce, aquele arroz japonês, mandou uma bacia de arroz doce que tem até hoje. Eu tenho o seu João Vaz, que faz doce de leite caseiro, faz queijo, faz doce de... Tudo que você imaginar, aquele doce de laranjada, doce de abóbora, mas é aquele doce
3: então
14: de abóbora.
3: Então você ganhou na loteria, são seus vizinhos?
14: São tudo meus vizinhos.
3: Pô, então você ganhou na loteria mesmo, pô? Eu queria esses vizinhos pra mim,
14: mas
3: pô.
14: Mas não são vizinhos da minha rua, eles são do bairro. Uh-huh. 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
14: A gente tem um senhorzinho que ele faz colheita de milho e soja naquelas coleteiras grandes, é uma máquina gigante. E para colher, muitas das vezes ele acaba indo à noite, é corrida, a vida do agro é, sabe como funciona. E ele tava colhendo errado, porque tem que seguir linhas retas, senão você se perde no campo, porque é muita terra, é muita plantação. E ele tava colhendo meio torto, e o caminhão vai do lado ali para receber a colheita, e o pessoal tá reclamando. 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
14: 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Eu não falo isso pra ganhar moral ou aparecer, jamais, jamais. É na simplicidade. E eu gosto do meu povo do interior, rapaz. É bom dia, boa tarde, boa noite. Um povo humilde, simples e que carrega, assim, sabe, um amor incondicional, João. É maravilhoso.
3: É diferente da cidade grande. E o nosso maravilhoso Puri Ervas.
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18: Bom dia, João. É a Nelma aqui de Campo Belo, Minas Gerais.
3: Ô, Nelma.
18: João, todos vocês da capital, que agora não lembro o nome de ninguém, que a gente fica nervosa.
3: É.
18: Bom dia, bom dia.
3: Bom dia, João, amor.
18: Esse negócio aí da pesquisa de ter amizade com o vizinho, a gente precisa. Porque a que tá mais próximo da gente é o vizinho, né? E a gente sempre precisa dos outros, né? Não tem jeito. Eu morei muitos anos em São Paulo, acompanho você, Deus da Rádio Globo, então faz um tempinho.
3: Ah, que legal!
18: Nossa, adoro vocês, vocês é minha companhia de todos os dias. Eu trabalho como diarista, Então vocês que são os meus amigos, tá? Bom dia, bom dia. Ah, põe meu nome na oração, por favor. Põe meu nome, o nome dos meus filhos, que é a Nelma Maria Adão. Muito obrigada, que vocês tenham um bom dia, uma boa e abençoada quinta-feira.
3: Pra você também, Nelma. Nelma, deixa eu anotar aqui, Nelma Maria Adão, Campo Belo, Minas Gerais. Quando falou Campo Belo, Evê, Eu achei até que era Campo Belo aqui, um bairro de São Paulo. Isso, mas aqui, é uma cidade de Minas Gerais.
5: É o pessoal do estado de Minas Gerais, todo o Brasil ligado na capital.
3: Ó, eu vou te dar uma dica, Evê. Aprendi com Paulo Maluf. Procure saber o nome dos seus vizinhos. Que se você precisar, vai ter que chamar pelo nome. Né? Procure saber o nome dos seus vizinhos.
5: É, eu vou procurar saber qualquer hora. É que às vezes fica umas cartas lá na porta e tal. Fica chato eu pegar a carta e olhar um nome, né? Fica chato, né?
3: Porque se você tiver qualquer problema, digamos que o vizinho chame Reinaldo. Reinaldo! Ô Reinaldo, você pode me socorrer, Reinaldo? Agora, se você falar Psyll, ô Psyll!
5: Ô amigão, né? Né? Ô amigão! Ô João, sabe quem tá ligado aqui na capital? A Ana Maria Ferreira, além de muitos ouvintes, ela mandou aqui no meu Instagram, Everaldo Silva Radialista, também é Facebook. Ela mandou assim, oi Evê, bom dia, estou esperando meu alô. É, ela mandou assim, fala para o João mandar um alô para mim. É Ana, eu sou prima do Regis, que é porteiro no prédio do João.
3: Ah, a Ana vai no baile, ela frequenta o baile.
5: Ah é, frequenta o baile?
3: Ela é prima do Regi.
5: É, ela tá ouvindo a capital, hein?
3: Ô Ana, nosso querido Regi tá sempre lá na parte da tarde. É uma pessoa muito querida, muito simpático, muito competente. Beijo, Ana! Manda um abração pro Regi aí. Fala que acabamos de falar dele aqui na nossa Rádio Capital. Vou falar, né? 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Meu Anjo do Sorriso, bom dia!
19: Bom dia, meu amigo, tudo bem?
3: Graças ao bom Deus, como é que estão as coisas por aí?
19: Ah, graças a Deus, bem, andando, graças a Deus. Por incrível que pareça, a gente acabou de fazer uns projetos aqui, umas simulações e tal. Cara, já estamos em setembro, meu amigo.
3: É uma coisa de louco, né?
19: Daqui a pouco é Natal, cara.
3: Não, olha, palavra de honra, quando chegar setembro, a gente vai entrar no clima pra valer de eleição. Quando terminar a eleição, já tem lugar aí preparando decoração de Natal. É incrível, mas é verdade. É uma loucura, né? Porque eles começam a preparar a decoração com muita antecedência, né? Já posso dizer feliz ano novo, hein?
19: Ah, mas quase. E de preferência com dentes novos, né? 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
20: 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Atualizando o trânsito para os ouvintes da capital, corredor norte e sul com trânsito ruim no sentido zona norte, entre o aeroporto de Congonhas até o Parque Ibirapuera, sentido zona sul também, o motorista reduz a velocidade nesse trechinho aí, o motorista perde tempo. Corredor da Vereador José Diniz, Avenida Ibirapuera é a opção, e aí acessar o aeroporto via jornalista Roberto Marinho. Na região central, quem está no corredor norte e sul reduz a velocidade no sentido zona sul. Trânsito ruim antes da Praça Campo de Bagatelle até a ligação. 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
3: Tamo junto. Já já, nosso amado Padre Juarez, momento mais sagrado. 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

0: Padre Juarez, meu irmão, bom dia, boa quinta, padre.
1: Bom dia, João Ferreira, boa quinta pra você, boa semana ainda pra todo mundo.
0: E amanhã já tem o evangelho de domingo, que coisa, que velocidade, né?
1: Pelo amor de Deus, passa rápido demais, meu Deus do céu.
0: Impressionante. Padre, hoje a nossa enquete foi sobre, hoje é Dia Nacional do Vizinho, e a Angélica de São Bernardo do Campo, ela escreveu uma coisa aqui que ela tem muita razão. Vizinho antigamente era quase parte da família. Você chamava seu vizinho para aniversário, para comemoração. Hoje em dia, as pessoas nem dão bom dia para os seus vizinhos. Do meu lado tem a Dona Lúcia, que ama crianças, e do outro lado, Dona Vera, que sempre me chama para conversar um pouquinho. Então, Dia Nacional do Vizinho. O senhor se dá bem com o vizinho, padre?
1: Dou bem com o vizinho. Vou te dizer uma coisa. Eu me preocupo muito hoje com as pessoas que não mais conversam com os vizinhos, com as pessoas na rua, não conversam no elevador, não conversam. Isso é um problema muito sério. E esse é um problema sério, João, porque eu ontem comentei isso no programa na televisão. Foi feita uma pesquisa e principalmente os jovens, eles não têm mais amigos. Não tem mais amigos. E eles querem ficar fechados no seu quarto, na sua casa, no seu mundo, com o celular na mão, achando que estão fazendo interação. Isso é muito ruim, que isso diminui, né, sensivelmente a capacidade das pessoas, e principalmente dos jovens, né, de desenvolver cognição, como disse, relacionamento. O João, você acredita que tem jovens que não sabem ir à loja comprar uma roupa, né? Às vezes precisa da mãe que vá comprar a cueca do marmanjo, porque não sabe, tem medo de falar às vezes com o atendente, porque não sabe se relacionar, né? Isso é um sinal muito ruim para a sociedade hoje, né? As pessoas não estão sabendo mais se relacionar com o outro. E eu digo isso porque eu vejo no dia a dia. Você, quando conversa com uma pessoa, de repente, que não quer ficar no seu mundinho, ela não sabe articular as palavras. Não sabe articular, né? Então, é triste isso. E o vizinho, né? Ele é aquela possibilidade, aquela extensão da sua casa. Eu lembro, pelo amor de Deus, eu sou de uma cidade do interior, né? Que os vizinhos faziam parte. Eles entravam e saíam da casa, às vezes, sem pedir licença. De repente, estava alguém na cozinha, que é o vizinho, né? E é triste que a gente tenha perdido isso, né? Hoje, as pessoas fazem questão de não conversar, de não ver, de não falar. Ó, vou dizer uma coisa para você, João. Eu vou passar um testemunho aqui. Quando eu cheguei em São Paulo, isso foi a coisa que mais eu estranhei. Porque é impossível no interior você estar do lado de uma pessoa e não puxar um assunto, seja qual assunto for. De repente você já está sabendo de tudo, até o CPF da pessoa. Mas aqui em São Paulo eu estranhei muito, muito mesmo. De repente a pessoa fazia questão de nem olhar para você, nem olhar, e dizendo assim, olha, não quero conversa, né? Então isso eu estranhei. Eu sei que isso é muito... muito normal em cidade grande, né? Mas eu estranhei muito, muito.
0: Tá aí a experiência do padre no Dia Nacional do Vizinho. Padre, antes da gente rezar, a Vanessa aprendeu essa semana com o senhor que a missa de sábado à noite já é domingo.
1: Já é domingo.
0: Né? Então, se ela pergunta o seguinte, se ela for à missa de sábado à noite e domingo à noite, serão duas missas no mesmo dia e ela pode comungar nas duas?
1: Pode comungar nas duas, ela vai ver o mesmo evangelho no sábado à noite, o mesmo evangelho no domingo à noite, ela vai ver as mesmas leituras, a mesma reflexão e pode comungar nas duas missas. E a pergunta dela é interessante, porque a pergunta que as pessoas podem fazer, se eu for à missa duas vezes ao dia, eu posso comungar as duas vezes? Sim, pode comungar. Né? O direito canônico diz o seguinte... que cada vez que você participar de uma celebração, você pode comungar uma outra vez, sim. E não limita quantas vezes. Então, a incompreensão dos canonistas, né, dos juristas canônicos, é que se você participou da missa, você deve comungar.
0: Mas aí uma curiosidade, padre. Digamos que ela vá sábado à noite, é um padre. No domingo, outro. O evangelho é o mesmo, mas são missas diferentes, né?
1: Ah, isso é verdade. Isso você tem razão. A reflexão, né, ela vai ser diferente. Né? O tom que o padre vai dar na hora da homilia é outro. Então, com certeza, isso você tem razão.
0: A Ângela está perguntando como é que vai ser lá na igreja dela, lá que ela foi.
1: Ai, ai, ai. Ai, Ângela.
0: Olha, tem muita gente hoje pedindo oração, padre. A gente vai rezar agora, né? A Kelly está pedindo oração pelo Luiz Carlos e pela Clarice. Luiz Carlos e Clarice. A Isabel Melo da Silva vai fazer uma viagem hoje. Vai sair do Rio de Janeiro às 22 horas com destino aqui a São Paulo, à casa da Eliane. Como tem visto muito acidente em estrada, pede a oração para vir com Deus. Isabel Melo da Silva. Tem mais aqui, ó. Por favor, João, coloque o nome do meu sobrinho na oração. Meu sobrinho tem 55 anos, amputou 3 dedos do pé esquerdo e agora vai ter que amputar o pé por causa de diabetes.
1: Uma pessoa jovem,
0: né, padre?
1: É, olha que coisa, olha o perigo isso, gente.
0: Marcos Tomé, né? Nós estamos arrasados. Cléo Alves, foi a Cléo quem fez esse pedido. A Karina Dantas, Karina vai fazer uma entrevista de trabalho hoje às 3 horas da tarde. E nesse momento está com seu copo d'água, está com seu celular, acompanhando a oração, pedindo a proteção de Deus e Nossa Senhora para essa entrevista de hoje. Boa sorte, Karina. Seu Américo Sendai, seu Américo é papai da Marília, né? É um guerreiro, passou por mais um problema delicado e com a nossa oração se recuperou mais uma vez, graças a Deus. E a Nelma nos ouve na cidade de Campo Belo, em Minas Gerais, pede oração para ela e para os filhos Maria e Adão, padre.
1: Campo Belo é perto lá de Lavras.
0: É perto?
1: Pertinho.
0: Ela trabalha como diarista lá em Campo Belo.
1: Campo Belo, cidade gostosa, bonita. Minha tia morava lá.
0: Participou da nossa enquete hoje e diz que ama os vizinhos de lá.
1: Ah, que beleza, que Deus abençoe. Maria passa na frente e vai abrindo estradas, portas e portões. Maria passa na frente e leva todos os filhos sob a sua proteção. Maria passa na frente e resolve aquilo que somos incapazes de resolver. Maria passa na frente e cuida de tudo aquilo que não está ao nosso alcance. Maria passa na frente e vai acalmando, serenando e amansando os corações. Maria passa na frente e acaba com ódio, com rancor e com as mágoas. Maria passa na frente, termina com as dificuldades e tristezas. Maria passa na frente, tira teus filhos da perdição. Maria passa na frente, cuida, ajuda e protege a todos os teus filhos. Maria passa na frente, conduza, leva, ajuda e cura os filhos que tanto precisam de ti. Ninguém pode dizer que foi decepcionado depois de ter te chamado e invocado. Só tu, com o poder do teu filho, podes resolver as coisas difíceis e impossíveis. Amém. Senhor nosso Deus, nós te pedimos a tua bênção, a tua graça, a tua força, a sabedoria que vem de ti, Senhor, e ensina-nos a amar, a perdoar, a ter um coração aberto para acolher aqueles que nós vamos encontrar neste dia. Abençoa esta água e abençoa, Senhor, para que ela possa, aspergida sobre nós e nossa casa, afastar todo o mal. Em nome do Pai, e do Filho, e do Espírito Santo. Amém. Pai nosso que estais no céu, santificado seja o vosso nome. Venha a nós o vosso reino, seja feita a vossa vontade, assim na terra como no céu.
0: O pão nosso de cada dia nos dai hoje. Perdoai-nos as nossas ofensas, assim como nós perdoamos a quem nos tem ofendido. E não nos deixeis cair em tentação, mas livrai-nos do mal. Amém.
1: Ave Maria, cheia de graça, o Senhor é convosco. Bendita sois vós entre as mulheres, e bendito é o fruto de vosso ventre, Jesus.
0: Santa Maria, Mãe de Deus, rogai por nós, pecadores, agora e na hora da nossa morte. Amém.
2: Minha mãe,
0: padre, a nossa quarta apresentadora, Vânia Nunes, me mandou um e-mail dando parabéns pela sua fala sobre a importância do vizinho e quem não quiser interagir com o vizinho que mora ao lado do cemitério.
1: Ah, boa ideia, que ótimo.
0: Beijo, mano.
1: Mas são os vizinhos bons. A gente tem vizinho, o cemitério é uma vizinhança boa, muito boa.
0: Não faz barulho, não incomoda, não atrapalha.
1: Não faz
0: atrapalha,
1: barulho, né? Não tem som alto, não tem nada disso.
0: Amanhã abrimos com o evangelho de domingo, então, hein?
1: Se Deus quiser, Deus abençoe a todos.
0: Fica com Deus até amanhã, Padre Juarez maravilhoso. E assim no dia do vizinho, hoje eu vou cobrar do EV. Vai descobrir o nome do vizinho, vai falar pra gente aqui amanhã. E amanhã o programa será dedicado à Cassinha, que completa 19 anos e ganhou um final de semana em Campos do Jordão.
3: É isso aí, mas amanhã a gente tá por aqui, João Ferreira. Amanhã até as 2 da

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0: dia, Brasil!
1: Bom dia!
0: Bom dia, meus amigos. Bom dia, você que tá em casa, tá ligadinho aqui na nossa capital. Obrigada, obrigada pelo carinho. Fica com a gente, que o programa vai ser bem bacana, tá? Eu tenho muita alegria, eu adoro fazer esse programa, gente. Eu acho o máximo, os convidados sempre maravilhosos. Hoje tem debate, vocês sabem que hoje o negócio esquenta, hoje esquenta. Bom dia, EV, bom dia, Vicky.
2: Bom dia, Nani Venâncio, a nossa convidada. Bom dia, equipe. Estamos chegando nesta manhã de muito calor, quinta-feira.
0: E diz que muda o tempo amanhã, você sabia, EV?
2: Eu tô sabendo, a Vicky já informou
0: diz
2: aqui.
0: Diz que vai para 16, 17 graus, que vai esfriar e vai ter rajada de ventos de 70 km por hora.
2: Eita, vamos se cuidar.
0: Mudança do clima radical, por isso todo mundo fica doente. Quente, quente, jeito, quente, frio, frio, frio. Mas é Brasil, vamos lá, vou falar um pouquinho do programa de hoje para vocês. Então, quem tá no nosso chat, muito obrigada, compartilhe, curtam, isso é muito importante, né? Porque são informações, né? Bem bacana, temas muito interessantes que a gente compartilha, né? Tudo que é bom a gente compartilha. Tirando o namorado, viu, gente? Tirando maridos, as coisas aí, não. Não tô falando de qualidade, médicos, informações, tá bom? O programa de hoje é cheio de assuntos, hein? A gente vai falar sobre estrias, tá? Os cuidados.

0: com a pele, o que é possível fazer para recuperar a aparência e a autoestima, né? Então nós mulheradas sabemos muito bem o que é as estrias, muitos homens também, viu gente? E vamos conhecer um método criado pela fisioterapeuta especializada em estética, a doutora Bárbara Aguiar. Temos hoje o nosso debate, todo mundo já sabe que hoje é debate, né? Com os assuntos mais comentados do dia. A gente vai falar sobre a exigência do diploma para jornalistas, sobre o horário eleitoral, que começa na próxima semana, e também vamos relembrar de duas grandes divas da nossa televisão brasileira, Laura Cardoso e Glória Menezes, que nos deixaram essa semana, né? Ah, que triste. E na nossa mesa hoje vai estar o Coronel Roberto Alves, né? Coronel de polícia, comentarista, psicólogo, lembra muita coisa. O ator Ariel e diretor Ariel Mosch, a cantora Paula Gauss e a psicóloga doutora Jéssica Oliveira. Mas, antes, nós temos o quê? Tcharam! Caixa misteriosa. O que nós temos na caixa misteriosa? Aqui. Tem presentes, hein, gente? Tem presentes pra você escolher. Aqui tem, hoje vou dar uma dica. Aí, pensando, hein, aquele momento a gente tem que pensar as dicas, hein, gente? É porque coloco na hora, tá? Não é que é programada, aquela coisa programada, não, senão eu já saberia de cara. É de antemão mesmo. Colocou agora, foi a Ângela. A Ângela é criativa, hein? Tem de prata. Usamos em muitos eventos. Todos os eventos usamos. Na festa da criançada é um sucesso, sempre tem. Em todas as festas tem. Pronto, começou as dicas. Tá valendo o presente. Roberta Maia falou pra mim que vai mandar um presente pra essa caixa misteriosa, hein? Tô ganhando um presente da Roberta Maia, que falou que vai mandar um presente aqui, que ela vai mandar uma bijuteria pra mulherada. Entendeu? Ela vai vir fazer o programa depois, aí ela vai trazer um presente pra você poder ganhar, né? Tentar adivinhar, né? Mas aí nós vamos os mistérios de hoje. Então, vamos lá, Brasil! Cheio de assuntos, nós vamos falar agora sobre estrias. Então, mulherada, aquele momento muito nosso, né? Tem perguntas, tem dúvidas, tem curiosidade. Como tratar e recuperar a aparência da pele, tá? A doutora Bárbara Aguiar é fisioterapeuta especializada em estética cosmetológica e medicina tradicional chinesa, com mais de 11 anos de experiência. Criadora do método Bárbara Aguiar, atua na regeneração natural da pele com a técnica não invasiva para o tratamento das estrias. Então, o momento agora é a gente aprender, entender, né, e ver. A gente já fala todos os graus, tudo que pode acontecer. Em 2024, inaugurou seu instituto aqui em São Paulo, onde realiza atendimentos e capacita profissionais. O método já foi apresentado em cerca de mais ou menos 15 países, tá? Então, a partir de agora, vamos conhecer o método Bárbara Aguiar. E a gente quer saber tudo, e você que quer saber também, seja bem-vinda. Mande a sua pergunta no 98334-5777. Bom dia, sua maravilhosa.
1: Bom dia, Nani. Bom dia, equipe. Obrigada pelo convite. Que honra estar aqui com você mais uma vez, né?
0: Faz tempo, né?
1: Faz tempo. Ah, eu queria... 4 anos, né?
0: 4 anos já?
1: Eu tava grávida.
0: Nossa,
1: tava meu... 6 meses.
0: 6 meses, ela lá com a barriguinha que não parecia que tava de 1 mês. E linda, tá linda.
1: Gêmeas, obrigada.
0: Gêmeas, né? Como gêmeas. Elas estão?
1: Ah, elas estão uma graça. Agora em setembro vão fazer 4 anos e tá daquele
0: Qual
1: jeito,
0: Qual dia de
1: né?
0: setembro?
1: Dia 7.
0: Nossa, eu sou dia 10. Bem no feriado, hein? Eu sou dia 10. Ah, minha filha é dia 1º. Ah, as virginianas vão dominar esse mundo.
1: Pois é.
0: Doutora, eu queria que você falasse pra gente como que é o método, como que você desenvolveu, o que você criou, pra gente cair hoje na prática da estria, pra gente saber tudo sobre estrias.
1: Uhum. Bom, eu desenvolvi essa técnica no meu último ano de faculdade, Nani. A fisioterapia, ela apresenta assim pra gente um leque muito grande de opções, né? Porque dentro da fisio a gente pode ir pra qualquer área. E estética nunca foi uma área que eu gostaria de seguir, né? Não tinha esse sonho de ir pra estética. Uhum. E ali no final eu fiquei pensando, nossa, qual área seguir, ser bem sucedida e tudo mais? E aí, fui fazendo vários cursos de estética ali em paralelo e um dia eu estava voltando para casa, aprendi várias técnicas para estria, um dia eu estava voltando para casa e veio a ideia na minha cabeça, faz isso. Então, nem foi algo que eu planejava trabalhar, não era algo que eu pensava em fazer. A ideia simplesmente aconteceu. E aí eu comecei a colocar em prática. Eu lembro que no mesmo dia eu coloquei em prática com uma amiga, uma vizinha minha. E ali, depois de uns 20 dias, 20 e poucos dias, a gente já viu o resultado da primeira sessão na estria dela, que era a estria da fase da adolescência.
0: É a vermelha?
1: Branca.
0: A branca?
1: Era branca. Uhum.
0: Gente, nós mulheres sabemos. Eu ia estar me olhando com a cara de estria na fase. Estria tem quantas fases?
1: É que assim, você já deve ter ouvido falar que a estria vermelha é recente, que a branca é antiga, e na verdade não é dessa forma.
0: Sério?
1: Não.
0: Tudo que a gente sabia, então, cai por terra.
1: Infelizmente, tem muita falta de estudo ainda nessa área, sabe? E a estria vermelha, ela na verdade é um tipo de lesão diferente da estria branca. Então, enquanto a estria branca tem rompimento das fibras da pele, a estria vermelha, além das fibras, tem rompimento de capilar sanguíneo também, o que ocasiona ali um extravasamento de sangue, uma hiperpigmentação na pele. Então, não é que a estria vermelha é nova e mais fácil de recuperar, ou a branca é mais antiga e é difícil de tratar, não é isso. Ambas têm uma discromia ali, né, manchas, mas o que importa mesmo para o tratamento é o grau, né? O nível de lesão que ela está e não a sua coloração. Não, então
0: como,
1: é mito
0: que
1: estria
0: grau?
1: Vermelha...
0: Que mito bom para a gente ter esclarecido, né?
1: É mito que estria vermelha sai 100%.
0: Sai, diz que a estria vermelha é novinha, que é recente, e essa consegue e a branca não.
1: Exatamente, isso não é verdade. O que acontece assim, existem a camada da pele onde acontece a lesão, é uma camada mais profunda que não regenera, chama derme. Então, veja bem, se a derme regenerasse, a gente não ia nem envelhecer, olha que beleza que seria. Não é? Então, é o seguinte, quando acontece a lesão ali naquela camada, o nosso corpo, ele entende que precisa fazer uma reparação. Porque, na verdade, a pele é uma extensão do sistema nervoso central. Então, se há uma abertura, precisa reparar. E essa cicatriz que fica, na verdade, ela não volta realmente mais. Tá? Então, independente da sua coloração, independente ali de como está. Só que existem situações onde a estria é mais superficial e existem situações onde a estria é mais profunda. Então, tem graus de lesão. Uhum. Dentro do método...
0: A gente, a olho nu, consegue identificar?
1: Consegue. Dentro do método, a gente consegue recuperar uma média ali, mais ou menos, de 70% a 100%.
0: 70%? Então, só que... Mas 70% já é muita
1: muito,
0: coisa.
1: Fica imperceptível. É,
0: agora, quanto mais recente, por exemplo, aparecer uma estria hoje, é mais fácil para recuperar ou não?
1: Não. O que vale
0: tudo
1: é
0: que eu
1: o
0: sabia,
1: nível
0: então...
1: da lesão. É, o que vale é o nível da lesão, independentemente do tempo que essa estria está na região. Então, por exemplo, a gente atende nas clínicas mulheres que acabaram de parir, elas vêm pra gente com 30, 40 dias pós-parto. Então, assim, é extremamente recente. E o que vai determinar se essa estria chega a 100% ou não é o nível mesmo de lesão que ela teve.
0: E essa lesão é o quê? É a largura?
1: Largura, a espessura, a profundidade.
0: Tem imagens aí de estria? Tem, Vicky? Você enviou algumas imagens? Olá. Ali para mostrar. Olha lá, gente. Vamos entender.
1: Essa estria é uma estria média, né? Uhum. Ela não é tão profunda, nem tão larga. Essa daí é um tipo de estria que a gente conseguiu melhorar 70%. A gente pode ver aí no vídeo que quase não aparece mais. Esse resultado é de uma sessão, Nani.
0: Uma sessão?
1: Uma só.
0: Isso é o quê? Laser? Como que é esse tratamento? Só para entender.
1: A gente remove a primeira camada de pele com agulhas. Então, diferente dos lasers, de microagulhamento, dos aparelhos que tem hoje para estria, a gente usa só agulhas. O tratamento ali é totalmente manual. Só que a gente precisa remover estria por estria. Então, a gente faz...
0: É delicado.
1: Delicado. A gente faz na mão, uma por uma.
0: Gente.
1: Tira a pele e a pele regenera. Só que a pele que a gente tira é superficial, chama epiderme. A derme tá mais profunda.
0: Não, isso não é a derme. Chega até a derme? Você tá
1: não,
0: comendo, não?
1: É. Os procedimentos, aparelhos que existem, chegam até a derme, por isso que não tem melhora.
0: Você faz alguma coisa paralelo, junto?
1: A gente não. A gente não faz nada na derme. A gente remove a primeira camada. Epiderme é o tecido mais nobre do corpo e ele regenera totalmente. Por isso que quanto mais superficial for a lesão, maior a minha chance de conseguir 100% de melhora.
0: Tem área,
1: epiderme regenera.
0: Tem área do corpo, por exemplo, mulher, né, principalmente na gravidez, nos seios, na barriga, na lateral, no bumbum, nos braços, que é mais difícil? E quais as áreas mais fáceis ou não?
1: Não. Quanto a isso, não. Independente da área, o tratamento é o mesmo. Mas a questão do nível de lesão sim importa. Junto com o procedimento, com a técnica, né, que é totalmente manual, como eu te falei, a gente entra também com suplemento alimentar e cosmético de acordo com cada tipo de estria. Por exemplo, a gente vai atuar na profundidade dessa lesão, então a gente entra com suplementação alimentar para ajudar na maior produção de colágeno na pele enquanto cicatriza, então a gente consegue melhorar a profundidade.
0: A alimentação interfere também?
1: A alimentação interfere totalmente, porque...
0: Sério?
1: Claro.
0: Olha isso, gente. Uhum. Mulherada, quer fazer alguma pergunta sobre estria? Quem tem estria aí? E quem gostaria de eliminar, amenizar? Porque estria, muitas vezes, dependendo quando, no caso, principalmente em gravidez, que dá tanta estria que a mulherada fica em surto, em crise depois.
1: É.
0: Né? A autoestima despenca, fala, ai, meu bumbum tá todo cheio de estria. Nossa, isso é uma notícia maravilhosa, né?
1: É, e muitas mulheres acabam deixando de fazer coisas...
0: Fica com vergonha.
1: Básicas, né? Como, por exemplo, colocar uma roupa mais curta, colocar uma blusa de alcinha porque tem estria no braço. Tem mulheres que não levam os filhos, as crianças, na piscina, na praia, porque se sente mal com o próprio corpo. Então, quando a gente chega com um tratamento que ajuda essa mulher a resgatar a autoestima, a gente muda a vida dela.
0: Em quanto tempo, por exemplo, quantas sessões que geralmente você faz um tratamento?
1: Uhum. Numa estria branca, eu indico normalmente de 2 a 3 sessões.
0: É pouco.
1: É pouco, é rápido. É uma sessão a cada 30 dias. É bem
0: rápido.
1: A cada 30,
0: uma vez por mês, uma sessão.
1: Agora, se é uma lesão em uma área que está hiperpigmentada, uma estria vermelha, marrom, aí é diferente. A gente faz em torno de 3 a 5. O tratamento é um pouco mais demorado na estria escura, tá vendo? E o intervalo de sessão também. É uma sessão a cada 60 dias. Porque a gente tem que trabalhar, sim, além da profundidade, recuperação da pele, essa hiperpigmentação também. Uhum. Então, a gente tem que trabalhar tudo para poder ter essa melhora. Então, o intervalo de sessão é maior.
0: E as estrias mais largas? Ela é mais trabalhosa? Porque ela não vai fechar, né? Ela não vai conseguir fechar um pouquinho mais, vai?
1: A gente usa paquímetro para a gente avaliar a espessura da estria.
0: Uhum.
1: Então, tem estrias que a gente mede e tem ali mais ou menos 0,5 centímetro, 0,3, 0,4, 0,8. Essas estrias tendem a diminuir a largura, sim.
0: Olha que fantástico.
1: Uhum. Às vezes, de 8, ela diminui para 0,5, para 0,4 e ela fica imperceptível na pele.
0: Sim.
1: Porque a gente melhora a profundidade, então, aquele aspecto de buraco, sabe? De depressão na pele, uhum, melhora. E também coloração. Então, ela se torna imperceptível. Agora, existem casos onde tem lesões por uso excessivo de corticoides, que é uma medicação. Uhum. E aí, elas chegam a 2,5 centímetros.
0: Essas estrias têm jeito?
1: Essas a gente não consegue diminuir a espessura delas. E dependendo de como ela está, se ela está mais hipertrófica, a gente consegue melhorar, sim.
0: Uhum. Acho que toda, então, né? Toda e qualquer estria dá uma amenizada.
1: Toda e qualquer estria em parte. Se você pega uma lesão como essa de 2,5 centímetros e ela está atrófica, só de encostar a agulha, a pele corta. Então, aí, nesses casos, a gente não consegue fazer.
0: Certo. Tem perguntas para você. Uhum. Bom dia, Vicky, sua linda.
2: Bom dia, Nani. Bom dia, Bárbara. Tem uma pergunta aqui no WhatsApp da Jane, da Vila Maria. Ela fala sobre alimentação e estrias. Tem alguma coisa a ver? Se tem dicas?
1: Uhum. É, a alimentação e a estria, ela vem bastante forte ali no período da infância e também da gestação. Então, a nossa pele, quando a gente está nessa fase infantil, ela absorve muito mais do que um adulto. Então, tudo que a criança come vai refletir na pele dela lá na fase adulta. E a alimentação rica em açúcar e carboidratos é altamente glicante, o que afeta diretamente as fibras de colágeno da pele. Quando entra na fase da adolescência, que começa a sintetizar hormônio, que também é glicante, fragiliza essas fibras, aí aparecem as estrias. Então, o que a criança ali de 2, 3 anos, 1 ano come hoje, vai refletir diretamente na pele dela na fase da adolescência.
0: Olha isso.
1: E aí, na fase gravídica, a gente também tem essa alta produção hormonal. E se a gente se alimenta de novo, em excesso, a gravidez causa bastante ansiedade em algumas pessoas,
0: a mulherada fica,
1: né,
0: tensa na gravidez de ter estria, né? É o pavor de toda mulher.
1: É, e acaba se alimentando, né? Ansiedade pede açúcar, né? É um ciclo.
0: Então é o açúcar que, né, evita, que você comendo em excesso pode dar estria, se não comer alivia?
1: Açúcar glica a pele, associado a alta produção hormonal, uhum, ou medicação, pode sim causar estria.
0: Eu não tive uma estria nas duas gestações, nenhuma.
1: Uhum.
0: Aí eu fiquei pensando assim, será que é hereditário?
1: Questão genética, tu diz,
0: E também eu não gosto de doce. Também, você falando doce agora que eu fico pensando.
1: Provavelmente você não foi uma criança acostumada a isso, né? Normalmente as crianças que são, aí na fase adulta, acaba que tendo esse vício, né?
0: Então, gente, Minas Gerais, bom demais, né? Ser criado no interior, tá vendo, Evê? Criada na roça, pegando fruta no pé.
1: Ah, lá, essa
0: assunto não conta não, né?
1: Olha só, natural, né?
0: Aí, tá vendo? É outra vida, né?
1: Outra vida. É que hoje em dia... A gente não pode nem deve julgar.
0: Não.
1: Mas se a gente parar para pensar, Nani, hoje as mulheres e os pais, né? Mulheres e homens trabalham muito.
0: É a praticidade, né?
1: Existe a praticidade, existe os congelados, existe as telas. Então, por
0: tem
1: exemplo,
0: tem que descascar mais e desembalar menos. Essa é a regra.
1: Essa é a regra.
0: Mas que. Bom, lá em casa eu sigo essa regra ainda. Minhas filhas nunca. Eu vejo, nunca! A Moira fez anteontem 17, viu, Ângela? A Manacha vai fazer 31 dia 1º de setembro. Aí todo mundo fala, ai, você é muito cruel, mas você é muito isso. Nunca dei um refrigerante na vida. A Manacha nunca mastigou um chiclete. É engraçado. A Moira, eu tentar ir nas festinhas e tudo, eu controlava isso. Nunca, nunca tomava refrigerante. Eu falei, aí quando começou a ficar menininha, né? Ia pra festinha, tomava água de coco, tomava suco. Aí eu falava, ó, eu não tô fazendo por mim. Não sou eu. Eu tô fazendo uma coisa que é a sua pele, com o seu corpo. Quando você ficar mocinha, você vai parecer celulite, vai parecer um monte de coisa. A escolha é sua. Então, até você entender, eu controlei radical, assim. Nunca tomou. Mas nenhuma
1: você,
0: tem.
1: Mas se você parar pra pensar, não é só a pele, né? A gente tá falando de saúde. Então,
0: né?
1: Pra que você vai dar um refrigerante pro teu filho?
0: Pois
1: é, qual é o sentido?
0: Eu não dei.
1: Eu também não dou.
0: Não dei, gente. Não dei. Hoje, todas as duas agradecem, porque não tem nada de
3: nem
0: celulite.
3: Nem o zero, o refri
0: não
3: zero.
0: Dei, Evê, não zero. Dei. Tô te falando. E depois que elas, quando elas... entenderam que, né, já estava independente de poder escolher ou não, continuaram não tomando.
1: Sim.
0: Porque fez a escolha e o corpo não tem celulite. Aí, quando elas viram amiguinhas cheias de celulite e elas com, eu falei, foi por isso que eu tentei não, né, eu controlei para vocês não tomarem. Aí, mãe, é verdade, né? Aí, por escolha hoje, não tomo. Não coloco na boca. E tem gente na linha aí, vê. Alô?
4: Bom dia, Nani. Bom dia, os debatedores. Então, eu conheço uma moça de 21 anos. Com 21 anos, a perna dela, uma perna começou a encher de estria e começou com muita dor, que ela chegou a desmaiar, sabe? Teve que fazer cirurgia nessas estrias. É normal isso? E o médico ainda falou que poderia voltar.
0: Eu acho que pode não ser estria, pode ser os vasos, né?
1: Exatamente, já chegou gente na clínica pra mim com muito vasinhos e falou assim, ah, eu tô cheia de estria roxa. Na verdade não era estria, não, mas isso daqui não é estria, você tem vasinhos, é um vascular.
0: Um vascular, tem que cuidar.
1: Isso, então a estria cirurgia
0: é
1: provavelmente
0: quando
1: foi
0: quando abre a pele, gente, quando a gente ou ganha peso. Excesso de peso que você ganha também, dá uma estendida na pele, tem
1: mas
0: pele,
1: tem gente
0: né?
1: que não sabe, né? Acaba confundindo. É.
0: Então pode não ser, com certeza, junto, né? É. Deve ser uma coisa mais de veia mesmo que explodiu.
1: Provavelmente
0: sim. E dá a trombose, né?
1: E se ela sentiu tanta dor assim, de desmaiar, provavelmente. Foi um problema vascular aí, mais sério.
0: Vascular. Uhum. Tem gente na linha. Diga alô, doutora.
5: Alô. Oi, Nani. Oi, doutora. Bom dia.
0: Bom
5: Nani,
0: dia.
5: Eu queria te fazer uma pergunta. Eu tenho estria na barriga e nas pernas. A minha filha também tem estria. Minha filha com 13 anos já tinha estria no joelho. E ela fica assim muito decepcionada, porque quando ela vai pôr uma bermuda, se ela senta, aí aparece aquelas estrias brancas. Tanto a minha quanto a dela é uma estria branca. Eu gostaria muito de fazer essas sessões, tanto para mim como para ela. Só que eu moro um pouquinho distante. Mas eu vou fazer o possível para estar participando dessa... fazer essas sessões. E a minha filha tem uns coleguinha que, com a mesma idade dela, todos já têm estria, tanto nas pernas, no joelho, no cotovelo, nas costas. É normal? Por que que acontece isso? Está acontecendo bastante nos adolescentes. Bom dia.
0: Bom dia.
1: Querida. Bom dia. Essa questão de aparecer tantas estrias assim em adolescentes também está relacionada à medicação na fase infantil. Então, você imagina que uma criança tenha muito problema de otite, sinusite, rinite, asma, bronquite, esses problemas respiratórios, dermatite, várias coisas que podem acontecer com criança, né? E existe uma medicação à base de corticoide que ela pode entrar por qualquer via do corpo. E essa medicação, ela fragiliza as fibras da pele. Aí quando chega na adolescência, enche o adolescente de estria. E muitas vezes a mãe vai no médico uma vez com um problema, toma esse inflamatório, esse anti-inflamatório, toma esse anti-inflamatório, aprende que resolve o problema e depois ela passa a usar sem uma orientação médica, porque ele não precisa de receita na farmácia, é uma medicação barata e resolve o problema. Só que muitas vezes a mãe não sabe, nem tem que saber, né? Não é da área, então não precisa se sentir culpada, mas ela não sabe que isso afeta as fibras da pele. Aí quando chega na fase da adolescência que tem aquele boom hormonal, aí o que tem ali já fragilizado vai romper. Então, essa medicação, ela fragiliza diretamente as fibras de colágeno e elastina. Então, precisa tomar cuidado, para quem está ouvindo a gente, que tem filho pequeno, com a medicação que dá. Então, sempre procura saber. É a base de corticoide? Ele tem indicação? Tem indicação. Então, vai tomar, mas precisa tomar sempre. Porque o excessivo é o problema.
0: Eu conheci uma pessoa que eu conheço que ela teve lúpus. Aí teve que tomar muito corticoide. Então estourou, eu juro que me deu dó. Estourou muita estria, assim, no corpo, na cintura, na lateral. Ela era traumatizada. Fez tratamentos, mas ficou traumatizada por causa de lúpus. Então era muito corticoide. Então estourou estria assim, ó, na lateral.
1: É isso mesmo, doença autoimune às vezes acaba precisando, né? E infelizmente ele faz isso na pele. Ele resolve um problema, mas traz outro.
0: Mas é uma maravilha a gente saber.
1: Mas
0: hoje
1: ela
0: que
1: falou
0: tem...
1: que mora distante. A gente pode falar para elas que a gente tem profissionais habilitadas do método no Brasil todo?
0: Pode falar.
1: Então a gente tem profissionais habilitadas no Brasil todo. Então com certeza tem uma mais perto de você para te atender.
0: Qual é a profissional que cuida, principalmente desse método seu?
1: O curso ele é ministrado só para profissionais da área da saúde ou da estética. Então, porque para lidar com pele precisa ser uma profissional da área, né? Então, ele só é ministrado para essas pessoas. Hoje a gente tem profissionais no Brasil inteiro e mais 17 países levando método, atendendo pacientes. E o mesmo produto que é usado lá na nossa clínica, as nossas profissionais habilitadas também usam. Então, pode ficar tranquila, pode passar com uma delas.
0: É só entrar em contato também, que você tem, com certeza, nas suas redes.
1: Tenho
0: a informação das
1: site.
0: Cidades que
1: Isso,
0: tem, né?
1: Exatamente.
0: Qual que é o site?
1: barbaraguiar.com.br.
0: Tá aí, ó. É
1: Instagram.
0: É
1: isso ali no
0: Bárbara
1: link,
0: Guiar.
1: Ó. Isso, é ali no link, vai lá, entra no site. Onde encontrar um profissional habilitado, aí vai aparecer o mapa, e aí você busca lá, uma mais perto certo. De você.
0: Tá certo, tem mais uma pessoa na linha.
1: Bora.
0: Alô?
3: Bom dia, Nani. Bom dia a todos da capital. Eu acho que isso é genética também, viu? Porque eu sempre comi de tudo, morei no interior. Tenho minhas primas que moram, mas nunca morei no interior, sempre ia passear lá só. Mas morei em São Paulo, comia de tudo, não tenho uma estria na minha gravidez, também não deu estria nem na barriga. E já minha filha teve estria, engraçado, né? Por isso que eu tô falando, a família do pai dela tem muita estria. As tia, a avó, agora da minha família, minha mãe não tem, minha tia. É difícil, se tem, são pouquíssimas estrias. E eu tô com 54, não tenho estria.
0: A minha filha
3: já me deu celulite porque já engordei muito, emagreci também. Mas isso de estria eu acho que é muito na estética também. Mas menos refrigerante é bem melhor, lógico, para muitas coisas, né? Mas nunca tive importante. Esse problema, não. E sempre comi de tudo. Beijos a todos, aqui é Cláudia.
0: Beijo, Cláudia. Beijo, eu acho Cláudia. Que é muito isso também, né? Da alimentação.
1: Uma mulher de 54 anos, com certeza teve uma infância diferente dos nossos adolescentes de hoje.
0: É hoje.
1: Então ela não tem estria, mas aí você vê a filha dela como já tem?
0: É.
1: Então talvez a filha dela, adolescente, já passou por uso de medicação, já passou por açúcares. E sabe uma coisa que interfere na pele também? Você não vai acreditar, Nani.
0: Ah, vai.
1: Hoje... as pessoas deixam muito as crianças... De novo, gente, não é um julgamento, cada um tem uma realidade.
0: Sim.
1: Mas hoje em dia as pessoas deixam as crianças muito em telas, iPad, celular, então a tela só para ela, né? Não é nem televisão, televisão é menos pior. Mas o iPad e o celular, ele é só para a pessoa. Então aquela criança, ela precisa de estímulo o tempo todo. Ela se torna, assim, uma criança ansiosa.
0: Sedentária.
1: Quanto mais ansiosa e sedentária no futuro, que pode acontecer... ela acaba produzindo mais cortisol. Então, isso lá na frente também vai prejudicar a pele dela. Então, ah, né, a televisão, é o celular que causa estria, não é o celular. Não. Mas o excesso de telas causa ansiedade, que aumenta a produção de cortisol. Cortisol é glicante, fragiliza as fibras da pele, lá na adolescência isso vai refletir.
0: Certo, maravilhosa. Pedi licença a você um minutinho, porque a gente tem que ir para o intervalo comercial. 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
9: Atualizando o trânsito para os ouvintes da capital, trecho final da rodovia dos Bandeirantes na chegada a São Paulo é ruim ainda, desde a Avenida Mutinga até o acesso à Marginal Tietê. A Anhanguera é opção, mas tem trânsito intenso na passagem pelo Rodanel Mário Covas e depois do 16 até o acesso à Marginal. Para Campinas interior, essas duas rodovias funcionam bem. Rodovia Castelo Branco, no sentido interior, está livre também. Agora, na chegada a São Paulo, o motorista reduz a velocidade desde o 19 até o acesso ao Cebolão. 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
1: De volta, Brasil!
8: Brasil!
1: Estamos aprendendo, gente. Olha, eu tô aprendendo, né? Todos os dias eu aprendo. Aprendo com os convidados, né? Isso na minha vida, 37 anos aprendendo. Isso é muito bom. Hoje eu tô aprendendo muito com a doutora Bárbara sobre estrias, tá? Então, tem coisas aqui, informações que mesmo eu, com tanto tempo entrevistando, não sabia. Então, graças a Deus, a gente tá entendendo que tem solução. Dá para amenizar até 70% das estrias. E, doutora, eu queria saber, tem muitas perguntas aqui, mas eu queria saber, fiz o tratamento. Como que eu faço a manutenção? Quais são os cuidados? Nesse lugar que eu tirei essa estria, né, que eu amenizei, pode surgir uma nova estria? Não surge? Como que eu cuido em casa?
9: Tá. É assim, a gente remove a primeira camada de pele com agulhas, então é removido. Aí a paciente não pode usar nenhum produto em casa que não seja o que a gente vai recomendar. Então a gente passa um tópico para ela usar em casa para ajudar na cicatrização da pele. E aí, dependendo da coloração da estria, a gente vai pedir vitamina depois do almoço, depois do jantar também. A gente entra com verisol, suplementação, para ajudar também a manter essa paciente toda suplementada, porque às vezes a pessoa não toma uma vitamina, né?
1: E água também, viu, gente? Vamos hidratar essa pele, hein?
9: A gente, uma das suplementações que a gente indica é ácido hialurônico, né? Então, quem toma ácido hialurônico e não bebe água, não adianta. Então, precisa beber água. Aí, ela não pode usar nenhum tipo de química. Ela não pode passar protetor solar na região, não pode passar nenhum tipo de óleo.
1: Por quanto tempo?
9: 60 dias. Ah, tá. Na verdade, é um tratamento até a gente liberar para alta. Porque, por exemplo, assim, imagine que a gente tem uma estria branca e ela vai lá, ela passa algum ácido e a gente está tentando fazer recuperação de cor. Aí ela mata, na verdade, o melanócito, né? Uhum. Que está ali produzindo melanina para ajudar na recuperação da cor. Então, a gente tem que tomar cuidado com o que usa. Então, a paciente é orientada a isso. Agora, onde a gente faz o procedimento, a estria não volta mais. Como a gente remove a primeira camada e o tecido regenera, então, onde tratou, não volta mais. É claro, a paciente, de repente, fez ali na fase da adolescência, depois engravidou, teve estria nova. Isso pode acontecer. Mas onde foi tratado, que a gente tratou, é definitivo.
1: E você pode fazer esse tratamento de quanto em quanto tempo? Depois de terminar, porque você faz uma vez por mês, pode ser de 2 meses a 3 meses, até 6 meses o tratamento.
9: Se for...
1: Para manutenção, vai, aparecer uma novinha, quanto tempo depois eu posso fazer?
9: Não é bem assim, a estria não aparece de um dia para o outro. Então, por exemplo, fez hoje na estria branca, fez 2 sessões, está de alta. Não vai aparecer uma estria nova assim.
1: Oremos, irmã.
9: Não. Né? Para aparecer
1: oremos, irmã.
9: Uma estria nova, a pessoa precisa ou passar por um tratamento medicamentoso, onde ela usa muita medicação à base de corticoide, ou de repente passar por uma gestação, e aí pode aparecer
1: estria. Quanto tempo depois da gravidez a gente pode fazer o tratamento para as mulheres que surgem as estrias?
9: 30 a 40 dias depois do parto e não tem problema estar amamentando. Aí, para mulheres que amamentam, a gente faz todas as regiões do corpo, exceto mamas.
1: Exceto mamas, então, mas consegue fazer 40 dias depois.
9: Consegue fazer 40 dias depois.
1: E qual a maior dúvida hoje das pessoas quando procuram você na clínica?
9: Ai, vai resolver mesmo? Ai, meu tipo de estria é o pior, vai resolver mesmo? Aí a gente sempre mostra para as pacientes casos semelhantes ao dela. Inclusive, uma coisa que eu gosto muito de fazer, Nani, é os resultados das minhas pacientes em vídeo. em vídeo, a paciente se sente muito confiante. Então, uhum. A gente mostra, né? Ó, a paciente chegou assim, olha só o resultado em vídeo dela. Então, ela vê na outra que tem solução, que ela vai conseguir também alcançar. E não tem como não alcançar. Ela só não vai poder, durante o tratamento, usar química na pele e nem se expor ao sol. De
1: tem
9: resto,
1: um alimento
9: é vida normal.
1: Que é maléfico, assim, nesse período?
9: Maléfico não, mas o excesso de açúcar enquanto cicatrizando, né? Eu peço para diminuir. Então, primeira semana ali, 10 dias principalmente, eu peço para diminuir a quantidade de açúcar.
1: Isso vai influenciar muito no tratamento, né?
9: Com certeza, né? Porque açúcar é um alimento glicante.
1: Ah, certo. Doutor, tem perguntas aqui? Vou te fazer alguma pergunta. Tem gente na linha, Vê? Tem aqui. Vou fazer perguntas aqui agora, tá? Ela tá reclamando aqui, ó. A Celina tá reclamando. Eu vi uma mulher no parque fumando em cima de uma criança de uns 3 anos. Por aí a coitada da criança chorando e tomando coca na garrafinha. Ei, gente, é complicado mesmo, né? O povo também, vou te dizer.
9: É difícil.
1: Aqui estão falando que... Eu já percebi que a criança nasce, doutora, com a barriguinha saliente e vai crescendo com o abdômen e as gordurinhas. Aí vem as celulites, né?
9: Ah, mas criança tem mais gordura mesmo. Eles já nascem com uma barriguinha, eles têm mais gordura, é normal. E tem celulite também, é normal.
1: Mulherada, tá tudo aqui falando aqui que... Ai, meu Deus, o doce. Quando você falou do doce aqui...
9: Ai, meu Deus.
1: Ai, meu Deus, doutora do doce. Tô lutando
9: olha,
1: aqui.
9: Olha as formiguinhas.
1: Aqui, ó. Ai, doutora... É uma luta, Nossa Senhora, do
9: você
1: doce.
9: Sabe, você sabe qual que é a dúvida maior hoje dessas mulheres? Bárbara, posso tomar Monjar e fazer o tratamento?
1: Pode.
9: Nossa, muita gente pergunta isso. Você me bem lembrado, eu lembrei agora disso. Pode, não tem problema nenhum. Desde que essa mulher, né, esteja sendo acompanhada por um profissional. Porque daí o profissional vai suplementar, vai entrar com a dose correta para ela. Agora, se a pessoa faz... né, medicação, de uso da própria cabeça, aí é muito perigoso. Começa a ter queda de cabelo, baixo ferro, vitamina B12, e aí são vitaminas que acabam interferindo no processo de cicatrização. Então, quando chega na clínica com o histórico de estou emagrecendo, eu já pergunto, tá usando caneta emagrecedora? Tô usando. Então, quem é o profissional que tá te acompanhando? O que você tá tomando?
1: Qual melhor profissional para acompanhar? Um nutrólogo?
9: Médico, né?
1: É bom para acompanhar na hora das canetas, né?
9: Tem, né? Tem que acompanhar. A gente não pode... tomando medicação assim pela cabeça, embora muita gente faça, sim, né? E é perigoso.
1: Tem gente na linha, doutora. Alô?
8: Bom dia, doutora.
1: Bom dia.
8: Bom dia a todos da Rádio Capital. Doutora, fiz retirada de cistos do rosto. Depois de uma semana, a doutora indicou passar protetor solar fator 70. Será que pode ou não pode?
9: Pode, você deve seguir, inclusive, a recomendação da doutora do cisto no rosto que você tirou. É para proteger ali da cicatrização, de sol e tudo mais. Então, segue a recomendação dela, sim.
1: Doutor, qual a diferença do seu método para os outros métodos de tratamento para estria? Uhum. Para a gente entender, quero também as redes sociais e o endereço onde fica aqui em São Paulo, mais perto.
9: Certo. A diferença é que os outros métodos todos atingem a camada que não regenera, né? Que é a derme. Por isso, inclusive, Nani, que as pessoas falam assim, dói muito para tratar a estria. Porque a derme, onde esses, né, esses procedimentos atingem, realmente causa muita dor. O nosso, a gente tira a primeira camada, epiderme. Então, a paciente não sente dor. Então, epiderme regenera, derme não regenera. Então, o nosso tratamento é o único que só atinge epiderme. Agora, a nossa clínica fica aqui no Brooklyn, conhece? Então, fica lá no Brooklyn. Mas a gente tem profissionais habilitadas em vários bairros de São Paulo e no Brasil todo, né, gente?
1: Qual a sua rede social?
9: Estrias Bárbara Aguiar.
1: Tá aí, vamos seguir. Ó, é só seguir a doutora aí. E ali tem o link também para as clínicas?
9: Tem o link ali, já vai para o WhatsApp, vai para o site, consegue por ali todas as informações.
1: E para os profissionais que querem fazer o curso?
9: Entra no link, vai direto para o site, até um localizador, onde encontrar um profissional habilitado, vai abrir um mapa. Aí é só colocar lá cidade, estado, e aí já acha uma pessoa mais perto
1: de você. Tem mais algum Insta que você queira deixar de assessoria?
9: Não, só esse.
1: Só esse? Uhum. Esse link? Obrigada, viu?
9: Obrigada, Nani. Adorei. Aqui, muito viu? Bom te encontrar de novo. Ah. Adorei.
1: Da última vez que te encontrei, você estava grávida, né?
9: Ai, agora já está. Tá quatro linda, anos.
1: Tô... Parabéns e um beijo
9: obrigada,
1: nas crianças. Viu?
9: Um beijo.
1: Obrigada. Nós vamos para o intervalo comercial, mas eu vou falando de quem quer animar.

0: vocês já estão acostumados. Entra aí, acessa o site da Rádio Capital, tem o link, vai direto no Simpla, compre o seu ingresso agora, no meu horário, porque no meu horário, bebê, aí lá vai a Ângela, eu vou juntar todo mundo que comprar no meu horário e vou sortear um presente pra quem comprar no meu horário. Tá bem, Ângela? É isso, Ângela. Vou juntar todo mundo e vou dar um presente. Doutora, você não me dá um tratamento, não, pra uma estria? Pra eu sortear depois?
1: Vamos sortear?
0: Vamos. Então, ó, vamos. Tá comigo. Esse aí é só pra quem comprar.
1: Vamos sortear?
0: Pra quem comprar aqui vai sortear.
1: Fechou?
0: Vamos. Ângela, ganha um tratamento pra estria pra quem comprar o ingresso no meu horário. Escuta, só de vaidade dos apresentadores. Viu? Eles estão fazendo, eu vou fazer. Então, ó, quem comprar os ingressos no meu horário, viu, Vicky? Eu ganhei um tratamento pra estria.
1: Aê!
0: Não vou colocar na caixa, não. Vai ser pra quem comprar o ingresso na minha hora, esse presente aqui, viu? Então, gente, ó, Bailão Capital, lembrando que vai ter o último beijo do Vini.
2: Último beijo do Vini.
0: Eu sou contra, né? Não preciso nem falar que eu sou contra, porque eu sou apaixonado pelo Vini. Mas convido todos vocês, gente, todos vocês. 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Vou pro intervalo comercial e volto já.

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20: De volta, Brasil, 11h49, e agora...
8: Debate.
20: Agora o negócio esquenta. Vamos começar. Eita, meu povo. Eita, porque o negócio hoje... Vou falar pra vocês, hein? Tem tanto assunto aqui que a gente vai ficando cada vez mais nervoso, né? A gente fica nervosa aqui. Na nossa mesa, como sempre, vocês já conhecem esse time maravilhoso. Vocês amam. Sei que todo mundo ama vocês, viu? Manda mensagem, elogia. Na nossa mesa, Coronel Roberto Alves.
21: Bom dia.
20: Bom dia, seu maravilhoso.
21: Maravilhosa, bom dia. Sempre bem-vindo. Reluzente, brilhando, maravilhosa.
20: Olha.
21: Sensacional.
20: Obrigada. Oh, não aceito menos que isso. Não aceito menos que isso, hein? O ator Ariel Mosh.
22: Bom dia pra todos vocês. Adoro estar aqui, Nani. Bom dia.
20: Bom dia, você tá lindo de rosa.
22: Você tá linda de rosa.
20: Paula Gauss.
23: Bom dia, Alegria.
20: Bom dia, Alegria, sua linda.
23: Ela arrasou de preto também. Olha, Nani, eu quero te falar uma coisa.
20: Fala, sua linda.
23: Segunda-feira, eu tava na academia e eu assisti o debate, mas pegou fogo aqui, hein? Meu Deus do céu. Eu, sabe o que eu falei? Eu falei, gente, sorte que eu vou com uma turma que não briga. Miga. Porque o povo brigou na segunda-feira aqui, né, Nani?
20: Miga, você não tem ideia. Menina, ele fosse o início.
23: Eu achei que a gente brigava aqui por causa dessas brincadeiras que a gente faz, que parecia briga, mas perto do que eu vi segunda-feira é.
20: O negócio esquentou. O negócio...
23: É uma corzinha rosa com uma corzinha preta, tá leve.
20: O negócio esquentou.
23: Esquentou, eu esquentou. Assisti, viu? Eu tava na audiência de vocês.
20: Quase que eu tive que pular aqui e fazer assim. Tchá. É. Precisava de um coronel aqui, né? Segundo pra... Força tática pra ajudar aqui.
23: Eu assisti.
20: A nossa psicóloga Jéssica Santi.
1: Bom dia. Vim trazer o equilíbrio aqui com o azul, gente.
20: Estamos assim, os dois de preto e os dois de rosa, percebeu?
23: É um equilíbrio total aqui.
20: Nós estamos assim, a turma do rosa.
9: Ele também tá de um rosinha meio...
23: Cereja.
9: Estamos aí.
20: Na a rosa paleta, falava rosa encarnado.
9: Isso aí, tonalidade rosa.
20: Vamos lá, meus amores. O time tá aqui e você é o nosso outro debatedor. Então participe, mande sua opinião. 98334-5777. Fica liberado. Antes de eu começar aqui agora, vou assim, vamos deixar. 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Que às vezes você fica meio assim, ai, a gente queria ouvir de alguém que passou pela Patrícia. Tá aqui, ó. Meu nome é Maria. Faz 3 anos que eu conheço a Patrícia. Desde então, nunca mais deixei de me consultar e me orientar com ela. Sempre fui uma pessoa esforçada em toda a minha vida. Sou uma boa filha, uma colega de trabalho, meus patrões valorizam o meu trabalho, eu não posso reclamar. Mas, no meu campo afetivo, sempre tive problemas para me envolver com as pessoas certas. Só me envolvo com pessoas que não buscam um relacionamento estável. Não sei por que isso sempre acontece comigo. Por mais que eu ajude as pessoas, elas acabam me prejudicando. Eu sofria calada, em silêncio. Muitas vezes chorava no meu quarto e me perguntava por que eu não tinha sorte de ter alguém. Eu amo crianças, sempre quis ter filhos, mas parecia que eu nunca iria conseguir ter uma família de verdade. Foi então que eu ouvi na rádio, em 2016, gente, sobre a Patrícia Vidente. 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Sou casada há mais de 1 ano e meio e estou grávida de uma menininha. 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Então, tenho mais um áudio também de um depoimento, olha só.
12: Meu nome é Iris Pá, moro em Mauá. Meu testemunho é sobre minha filha. Está com um problema muito sério, espiritual. Era de um jeito que ela não estava mais vivendo, estava vegetando. E através do seu programa, você falando sobre a Patrícia Vidente, eu entrei em contato com ela. Terminou nem o tratamento ainda e minha filha já está outra pessoa. Já está dando atenção para todos nós, para ela mesma. E eu só tenho que agradecer mesmo.
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20: Nossa mesa pronta. Todos aqui já preparados, nossos convidados maravilhosos. Todo mundo ama Paulo Gauss, todo mundo ama Ariel Mosch, amam o Coronel Roberto Alves, amam a Jéssica Oliveira Santier, todo mundo manda ele sempre parabenizar, ficam felizes da vida com vocês aqui, mandam mensagens do coração. E lá vamos nós, nossa primeira pauta. STF reabre debate sobre a exigência do diploma para jornalistas. Os ministros Flávio Dino e Alexandre de Moraes defenderam que o STF volte a discutir a exigência de diploma de jornalismo para o exercício da profissão. A exigência foi derrubada pelo Supremo em 2009, diante de mudanças provocadas pelas redes sociais, né, blogs, podcasts, influenciadores, até, né? Aí os ministros entendem, né, que o tema merece ser reavaliado. Importante, tá? O diploma não voltou a ser obrigatório, mas o assunto já divide opiniões. Pergunta para o ouvinte. Por onde você se informa e em quem você confia? Rádio, televisão, jornais, portais de notícias, redes sociais ou podcasts? Essa é a pergunta. E aí, meninas? É complicado.
23: Olha, isso, né? Esse tema é extremamente delicado, porque eu acho que tem várias coisas para a gente pensar.
20: É um leque aberto de.
23: É uma coisa, né, muito séria. Eu penso o seguinte: tudo mudou muito. Antigamente, quando eu era criança, que faz um tempo já significativo, existiam dois jornais. Vou falar pelo meu pai. Eu lembro do meu pai comprando dois jornais. Um jornal tinha um viés X, o outro jornal tinha outro viés. E tinha uma revista, duas revistas, que era Veja Isto É. E você ficava informado do que estava acontecendo no Brasil através do jornal, principalmente Estado de São Paulo, Folha, Veja Isto É. E era isso, não tinha internet, não tinha podcast. E aí a pessoa ligava e ela podia ver o jornal da Globo, o jornal da Nacional, Band, ou o jornal do SBT. E tinham três opções. E aí veio a internet. Né?
20: Mudou.
23: E aí tudo mudou. Não mudou só para o jornalista.
20: Mudou para tudo.
23: Mudou para todo mundo. A coisa que mais tem é gente que é cantor, que virou cantor. Nunca fez uma aula de canto na vida, mas começou a cantar no karaokê e virou cantor. E daí começou a ter uma rede social e é cantor.
20: Sabe que eu vi só um adendo dentro que você está falando. Eu vi um equipamento. Meu irmão comprou e me mostrou um equipamento que hoje, pessoa que nem canta direito. Ele é todo afina. Programado, afina. A pessoa vai fazer por exemplo, vou fazer um churrasco lá em casa. Eu ligo aquela aparelhagem lá para cantar. Ele afina, ele molda, ele avisa, ele informa. Tudo é ver, tudo.
23: Você canta qualquer nota e o aparelho afina. É. E aí a pessoa vai lá e ela se intitula cantora. E ela tem o público dela. E às vezes a pessoa não canta nada e ela é cantora.
3: Muitas vezes.
23: E assim, e eu não vou... A questão é a seguinte, Nani. Eu não vou ficar rebelde, revoltada por causa disso. Porque eu tô focada no meu trabalho. Eu tô focada no meu público. Eu tô focada na história que eu tô construindo. Então eu acho que a mesma coisa vale para outras profissões. O mundo mudou. A internet passou a existir, entendeu? E eu acho que isso não vai passar, porque isso fere a liberdade de expressão. Se a internet existe, você pode ligar uma câmera e falar o que você quiser, por que que você não pode ter o seu podcast? A sua opinião. Agora, tem uma coisa, o que eu acho...

0: cada vez menos imparciais. Eles estão sempre com um lado voltado para um lado da política, então as pessoas estão tendo uma necessidade de buscar nas redes outras opiniões e outros lados da história, porque o jornalista ele acaba sempre tendo
1: Tendencioso.
0: uma tendência política principalmente. Então eu acho que assim, quem confia no seu taco não vai ficar se preocupado com isso, entendeu? A Jéssica é uma psicóloga maravilhosa, ela não vai ficar preocupada se tem gente dando conselho na internet, tem um monte. Ela tá fazendo o trabalho dela, tá com a agenda cheia dela, ela não vai ficar preocupada com os outros, ela vai ficar focada, não é, Jéssica?
2: Até porque o certificado, ele prova a minha formação, né? Mas a minha autoridade, a minha responsabilidade perante a minha profissão, isso vai de cada indivíduo. Então tá cheio de gente com diploma, mas que não tem responsabilidade nenhuma. E tá cheio de gente que não tem o certificado, mas sim tem o conhecimento. E a gente tem que admitir isso. Então tem muita gente que não fez psicologia, mas estudou muito e sabe muito bem o que está falando. Então é um tema delicado.
1: Ei, coronel.
3: Quer falar antes?
4: Não, não vai lá.
3: Olha,
2: Achei por hoje porque
3: primeiro que não é um tema, não é um tema que estão dividindo opiniões, porque isso aí é um contexto apenas de dois ministros que estão envolvidos numa situação que degradou o jornalismo. Porque o jornalismo é aquele profissional, jornalista, aquele profissional que investiga, que apura, que pesquisa e passa uma informação. E é contratado por empresas de comunicação, de jornalismo, para prestar esse serviço que é importantíssimo. O que aconteceu recentemente foi que o jornalista, para poder exercer essa sua profissão de apuração, de investigação, ele mantém o sigilo da fonte, como o
1: Jornalista
3: advogado, como o
1: investigativo.
3: psicólogo, como alguns, como o padre. Você tem que manter o sigilo daquilo que você assumiu a responsabilidade de ouvir, que não é de cunho público, ninguém tem que saber. E quebraram aí uma regra constitucional, os dois ministros envolvidos, inclusive um quebrou e o outro era. O algoz, né, estava usando, tendo um desvio de função naquilo que estava sendo questionado. Então, o jornalista foi questionado. Esse é um assunto muito sério, porque agora traz é uma cortina de fumaça. Porque veja aqui, não tem quais jornalistas aqui. A comunicação não é detenção, ela não é prioritário de ninguém. Qualquer pessoa bem informada deve prestar informação com coerência. Nós temos profissionais de todas as áreas, da saúde, da educação, juristas, profissionais de imprensa, profissionais que trabalham dentro de um contexto que a informação, ela não pode ser justamente propriedade de ninguém. Ela deve ser trazida para todos nós discutirmos. E tem profissionais e profissionais. Tem aquelas pessoas que fazem um bom trabalho e outras que não. Então, essa discussão não é discussão social. É um posicionamento político que vem do Supremo Tribunal Federal, de forma completamente equivocada nesse momento, que envolve os temas. Os jornalistas estão questionando a ação do Supremo. O Supremo agora, uma decisão de 2009, que não foi suscitada por ninguém. O papel do Supremo é decidir situações que ultrapassam, que ferem a Constituição Nacional. Eles são provocados. O nosso Supremo Tribunal Federal começou a provocar, alterar leis, ter posicionamento que não é. A gente não deve nem discutir aqui internamente. Os jornalistas não estão se reunindo para, olha, tem que ter. A psicanálise, por exemplo, já foi exclusividade da psicologia, já não é mais. E nem por isso, ah, eu fiz psicologia, eu tenho negativo. Todo mundo que tem condição de fazer um trabalho e pode fazer esse trabalho com excelência, pouco importa a formação. Médicos péssimos, engenheiros péssimos, advogados péssimos,
0: Com título de
3: profissionais péssimos,
0: especialista.
3: com títulos e pós-graduação
0: Exatamente.
3: e doutorado e não sei o quê. Então não é essa condição. E o cidadão tem a liberdade, aí vem a liberdade de escolher quem ele quiser. Se ele quiser assistir um programa jornalístico, com profissionais formados, ou um outro que não tem essa formação, mas que acrescenta alguma coisa no seu dia a dia, ele tem que ter essa liberdade. Toda vez que você direciona, restringe, compromete uma estrutura que já vem acontecendo naturalmente, a sociedade é que decide o que ela quer, não é o sistema que decide o que a sociedade deve querer. Então eu sou completamente contrário a esse tipo de posicionamento que não tem um viés de ajudar nenhuma classe social. Nenhuma.
0: A proteção. Ariel.
4: Parabéns. É isso aí. Concordo plenamente. Mas tem um fator aí que as pessoas estão esquecendo, que é tempo de vida. Que é tempo de trabalho. Essas pessoas têm vida curta. Essas pessoas que
0: Concordo.
4: acham que são profissionais de tal área, elas têm uma vida curta. Ah, eu quero ser cantor. Quanto tempo você vai cantar? Você vai ter uma carreira? Você vai realmente seguir essa carreira? Você vai desistir?

0: destino, o primeiro desconforto da carreira. Não é fácil. E isso vai para médico, isso vai para jornalista, isso vai para qualquer profissão.
1: E essa já é a seleção natural.
0: Exatamente, exatamente. Até agora, nós ninguém... Mas não estava em pauta a discussão sobre essa questão do diploma ou não diploma. Isso aconteceu alguns anos atrás de se tirar a obrigatoriedade do diploma para o jornalista. E teve num momento um buchicho, uma coisa meio esquisita, mas as faculdades de jornalismo... de jornalismos continuam cheias, continuam recebendo alunos que querem se formar jornalistas e ter um diploma. É, muitos deles serão grandes jornalistas, muitos deles desistirão na primeira dificuldade. E é isso que vai acontecer sempre em todas as profissões.
1: É isso mesmo.
0: Está cheio de médico que está dirigindo... Uber, é nada contra o Uber, sim. Muito pelo contrário, tá cheio de médico que abriu uma lojinha ou um supermercado na esquina. Por quê? Porque não foi feliz na profissão de médico e desistiu. E assim tem todas as profissões, então é uma questão de tempo. Essas pessoas desistem, elas não ficam. Os grandes jornalistas vão continuar, sempre.
1: Verdade.
0: Sempre.
1: É,
0: vão estar aí recebendo prêmios, vão estar aí fazendo matérias importantíssimas de informação para o país e para a história do jornalismo no Brasil. E aqueles que... Olha, a gente costuma dizer na minha profissão, o que mais nós temos como atores são paraquedistas. Tá cheio de paraquedistas.
2: Aí não ia deixar um monte de influência fazer novela, né? Que tem um monte fazendo.
0: Exatamente.
2: Ó, tem uma jornalista para nós aqui... Minha jornalista aqui, trazendo informação para nós agora em momento exato aqui. A Joelma Silva. Obrigada, Joelma. Minha repórter por um minuto, mandando informações para todos nós aqui. Ó. Notícias de agora, gente. Criminosos balearam um policial na comunidade Paraisópolis. Obrigado pela informação. Que
1: nossa,
2: triste, né, gente?
1: É. Muito triste.
0: Quero ver a polícia entrar lá agora.
1: Eu quero falar uma coisa para vocês, em cima do que você falou, Ariel, que eu me lembrei. Eu fiquei profundamente tocada... com a matéria que a jornalista, grande jornalista Sônia Abride fez sobre o El Niño, porque ela é uma mulher muito experiente, é uma mulher que já tem uma certa idade e ela entrou ali nas pedras para fazer a matéria. Eu tiro o meu chapéu. É o que o Ariel falou, quem é para ser, vai permanecer. Quem não for, quem for paraquedista, vai ficar um tempo e tchau. Então a gente não tem que se incomodar com isso. E se essa lei vingar, e para todas as profissões, eu queria avisar vocês que vocês vão ter que começar a me chamar de atriz e não de cantora, porque eu sou formada mesmo atriz.
2: Eu também.
1: E depois eu fiz 26 anos de aula de canto, e 26 anos de preparação de canto. Mas se essa lei vingar, aí eu vou ter que ser só atriz, porque a minha formação é o que eu tenho registro.
2: A minha formação também é de atriz.
1: Agora, eu sou atriz menos cantora por causa disso?
3: Ah, isso aí.
2: Vamos lá, gente. Vamos mudar a pauta, então. Já falamos sobre esse assunto e a amiga nossa mandou a informação aqui e falou, gente, a Maria Lima, bom dia a todos. É importante se capacitar em qualquer profissão. A ética é para todos. Muitos não sabem o que é ética. E bom senso. A verdade é que tem muito cantor e cantora que não sabe cantar nada, que é tudo fake. E o Everaldo falou, a questão do STF reabrir essa discussão está voltada na questão do sigilo da fonte, que foi a grande polêmica da semana passada. Eles querem ver e ter a possibilidade de quebrar esses sigilos. E todos estão mandando beijos para vocês. Então vamos para nossa segunda manchete.
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1: É até um barato, hein?
2: O vozeirão do...
5: Laércio Maciel.
2: Laércio. É, horário eleitoral gratuito já tem data para começar. O horário eleitoral gratuito do primeiro turno começa dia 28 de agosto nas emissoras de rádio e televisão. A partir dessa data, o eleitor terá contato diário com os candidatos, propostas e promessas de campanha. Esta eleição traz ainda um desafio com a força das redes sociais, WhatsApp e inteligência artificial. Como identificar o que é informação verdadeira e o que é conteúdo manipulado? A pergunta para você, meu amigo ouvinte. Você ainda presta atenção no horário eleitoral ou desliga a televisão? E aí, gente? Quero saber de vocês a verdade, hein? Você fica assistindo. Eu vou falar uma coisa para vocês. Eu, Nani, eu assisto pelo menos uma vez, assim, as propagandas envolvendo, e debate, eu gosto de ver os debates. Eu gosto de ver para saber, né, os candidatos, quem tá, porque tem coisa que chega, oh, meu Deus, tem 30 segundos, 10 segundos, né, eu gosto de ver para ver quem tá... Uma vez,
1: agora, se deixar levar só pelo recorte, é complicado, né? As pessoas têm que começar a pesquisar tudo sobre os candidatos. E outra, quando eles prometem, aquilo é possível ser cumprido? Quem é que vai aprovar, coronel?
3: Não, isso é só para enganar a população.
1: Então.
2: Mas eu faço questão, porque tem tanta coisa engraçada.
3: Eu como
2: gente.
3: Eu não tenho tido tempo para assistir stand-ups, não, também... que eu acho maravilhoso, o pessoal contando piada, fazendo brincadeira com coisas do dia a dia, eu acho o horário político sensacional, porque você dá risada, porque você vê um monte engraçado. De gente falando pantomimas, né? O pessoal fica ali na câmera fazendo um personagem que ele nunca foi, não vai ser, não vai cumprir, não volta. Se logo depois da eleição, os mesmos candidatos, aqueles que fossem eleitos, voltassem a fazer o horário político para agradecer e mostrar realmente...
1: Tinha que ter toda como semana, é que você vai encaminhar, né? Como é que está indo a
3: presidência? Como é que você vai fazer? Você não fez ainda, olha, você prometeu. Mas nós somos... E é muito importante dizer, não precisa inteligência artificial para enganar ninguém, hein? Nós fomos enganados na história a vida toda, nós somos enganados todos os dias sobre tudo, sobre saúde. Eu nunca vi tanta informação. Primeiro o vegetal é importante, depois ele te mata. Primeiro o ovo é importante, depois ele te mata. A carne é importante, depois ela te mata. Eu não sei o que é importante, depois ele te mata. O vinho é importante, depois ele te mata. Ou seja, se você for levar a sério tudo que você ouve, que você até pesquisa, você entra no você pesquisa, você fica louco, porque você é enganado o tempo todo, nós, né? Você não, nós somos enganados o tempo todo. Então, o mais importante para quem assiste o horário político é olhar a desfaçatez ou a sinceridade nos olhos de quem está falando. Se ele olha para você realmente, o seu candidato, você tem que cobrar aquele que você acredita que pode prestar algum serviço. Mas aí vem o brasileiro e a primeira coisa que faz, eu fui candidato. A primeira coisa, a pessoa... Ah, você é candidato, o que, que você poderia me arrumar? Eu falo, arrumar como? Como é que arrumar, eu vou te arrumar?
1: Me arrumar.
3: Como é que eu vou te ajudar? Eu não, o que, que eu posso fazer? Arrumar emprego para você? Você está me pedindo a troco de um voto? Então, é um sistema que ele precisa ser repensado, né?
2: Contaminado. Esse sistema é totalmente. É sempre, gente, é complicadíssimo.
3: E o próprio sistema diz, se tiver dinheiro, você consegue ser eleito. Se não tiver dinheiro, ou seja... É comprado, então. O sistema é comprado. Desde o início. Antes de você ser eleito, o sistema já está corrompido.
2: Quanto você tem de dinheiro para fazer a campanha? Se não
3: bilhões,
2: tiver
3: bilhões, bilhões que o governo destina, saindo dos impostos que nós pagamos, 150 dias de impostos por ano, para que o sistema possa bancar alguns candidatos de alguns partidos...
2: Não deveria ser todo mundo?
3: Pô, isso é uma sacanagem das mais... Tinha que acabar com essa verba eleitoral. Tem que acabar. Cada um faz o seu, cada um faz a sua. Não precisaria ter o partido sequer, porque o partido pouco voga. Seria muito legal deputados independentes, porque o partido manda no deputado. Ele foi eleito, ele não faz nada, não pode fazer nada, tem que seguir o partido. Nós temos que repensar uma série de coisas. Mas o sistema, ele gosta do que acontece. Ele sobrevive e se alimenta desse tipo de situação. E o povo continua sendo grande gado, utilizado, enganado, e não importa inteligência artificial. É, principalmente numa realidade que a inteligência está ficando cada vez mais questionável. Né?
1: Coronel, então, semana passada você falou uma coisa muito importante, que foi sobre a gente... Claro, nós temos que escolher bem quem vai para a presidência, mas principalmente os deputados. Né? Tem muita gente que assiste que não entende nada sobre política, né? Que é só votar no fulano que ele vai fazer tudo, e não é bem isso. Né?
3: E o detalhe, porque na realidade os deputados, né, a gente pouco sabe mesmo qual é a função de um vereador, de um deputado estadual, de um deputado federal... Então, a deputada é tudo igual? Claro que não. Um vai estar direcionando as leis, né? Os deputados federais vão participar do Congresso Nacional. Junto com os senadores, eles vão elaborar as leis que podem mudar uma Constituição. Pode alterar tudo. Uma Constituição. Pode pedir uma nova Constituição, uma nova Constituinte. E os deputados estaduais, nas Assembleias Legislativas, são responsáveis pelo Estado, aquilo que você está mais próximo de você. As demandas que também legais, mas que estão destinadas ao seu território, à sua realidade, à sua vida. Os vereadores no seu município. Mas quando você valoriza o macro sem se preocupar com o micro, que seria esse mais próximo de você, o sistema não anda. Porque é aquele negócio, olha, se um sistema... Se um governo pensa diferente de um... Se a presidência pensa diferente de um governador, já começa... Olha, não vou... Como é que não vai? É obrigado. O Estado pertence a uma federação. Não pode escolher o município que vai receber, o Estado que vai receber as verbas parlamentares. Um dia a gente tinha que falar sobre isso. Que as pessoas
1: não fazem. Mas isso que você está falando é educação política. Acho que tem muita gente que não
2: sabe pra quê. A rádio faz debate político?
5: A gente já fez alguns anos atrás aí. Esse ano, não. Mas a gente já fez.
2: Não vai ter?
5: Não, não sei. Eu acho
1: eu
5: que
1: adoraria vai ter. A gente fazer aqui debate político.
5: O que vai ter a partir do dia 28 de agosto, tanto aqui na Rádio Capital, em todas as emissoras do Brasil e televisão, é um intervalo do break. A gente vai transmitir, retransmitir às 7, gerar também para o estado de São Paulo, alguns dias, às 7 da manhã e ao meio-dia. Então, a partir do dia 28, se ser essa sexta-feira agora, a outra, então o nosso intervalo vai estar lotado.
1: É. Mas qual o tamanho? Qual o break?
5: Vamos acrescentar mais um intervalo aqui, a OPEC já está vendo qual vai ser o melhor horário. A cada hora, mais um intervalo. Então, não adianta correr para outra rádio. Vai ser em todas as emissoras.
1: Geral. E qual é o tempo?
5: Não, eu não tenho ideia do tempo, mas vai ser compridinho o intervalo.
1: Eu queria bem fazer um debate político, adoraria. É. Ia colocar um partido X, partido Y, ia colocar a gente...
0: Eu acho que você pode chamar por dia, cada um, por exemplo, chamar o candidato.
1: Não sei se é assim.
2: Só pode chamar, se chamar um, tem que chamar todos.
1: Você tem que abrir a liberdade para todos. Mas aqui a gente pode só quatro. Por exemplo, manteria aqui quatro. O debate, né?
2: Pode ser os principais da pesquisa. Mas
1: segunda-feira o negócio já começou a esquentar. Imagina se eu coloco aqui.
5: O que a gente fez algumas vezes é chamar o candidato, cada dia vinha um candidato.
0: Exatamente.
5: Isso, com o mesmo tempo.
1: É. Não é? Exatamente. Eu acho interessante. Eu adoro debate, adoro.
2: Ah, eu acho que você devia chamar, né?
0: Inclusive, não sei se eu posso falar isso, mas domingo tem um aí, né?
1: Tem, vamos ver. Agora eu vou te mandar só uma mensagem aqui, quer ver? Paula Gauss, a Berenice, maravilhosa, linda.
2: Obrigada, Berenice.
1: Aí a... Os outros estão metendo pau nos políticos. Boa tarde, Nani. Só promessa. Olá. Muitos fazem no fim do mandato só para dizer que fez. Aí a outra falou que eu assisto pouco para saber as propostas e os candidatos. Depois enjoa. A Judite falou, você perguntou de ver. Aí a Ana Cláudia falou, Caetano falou, eu amo ver. Aí a Rosimeire Rodrigues falou assim, Ariel, voz linda.
0: Olha aí. Oh, meu Deus, muito obrigado. Bom dia. Aí,
2: você não viu o resto. A voz é linda, você não viu o resto.
1: Sem selos aí.
0: Nem você, falsa.
1: Iraci Gomes falou aqui. Eu amo o Ariel.
0: Eu te amo também.
1: Gente, a Paula não adianta que esse ciúme dela em cima do Ariel.
0: É impressionante.
1: Não adianta. A mulher tá mandando recado pro Ariel. Pode mandar. Se a gente quiser mandar recado pro Ariel, pro Coronel, pode mandar. Não tem problema não. As meninas são... Tá todo mundo mandando beijo pra Ariel. Agora, acho que eles querem... A Maria Lima falou assim, bom dia a todos. É importante capacitar-se em qualquer profissão. É ética pra todos, pra saber também o bom senso desse povo. Amo Ariel. Agora vai.
0: Nossa, muito obrigado.
3: Fã Clube Ariel.
1: Ariel, quando eu disse, você não viu o resto, ele pulou.
3: Não, você precisa ver as ouvintes como ficaram.
1: Gente, foi através da propaganda eleitoral que eu descobri que o meu candidato, que eu admirava, mentia. Por isso tem que ter propaganda, sim, e debate. E não for no debate, está fugindo de algo, se não for no debate. Boa tarde, pessoal. Eu odeio horário político. Tenho um nojo da cara de pau de todos os candidatos. Mas tenho mais raiva, de novo, dos que acreditam nos estelionatários, nos candidatos. Judite falou, gente, é incrível. Tem uns caras que estão lá na política há anos e não fizeram nada. Agora vem esse ano e promete tudo. Acorda, Brasil! Pronto, falei de todo
0: Olha,
1: mundo.
0: Deixa,
1: mais um. Só um minuto, só, por favor. Leia Ariel... Elegante.
2: Ariel!
1: Oh, assim, você de rosa, você tá arrasando.
0: Gente do céu.
1: E se entra mais aqui, vou interromper a Paula só pra falar os elogios que estão chegando pra você.
2: Mas você tem que falar, mas porque ele merece esses elogios.
0: Oh, meu Deus, muito obrigado a todas vocês. Eu tô...
1: Tá tudo aqui, né?
0: Nossa,
1: vamos lá,
0: Evê. Ser amado,
1: tá vendo? Tá, hoje só pra você. A energia hoje, esse rosa de amor aí tá só pra você. Fala, Lu.
0: Alô.
6: Nani, bom dia a todos da mesa. Eu não assisto de jeito nenhum, só o debate para me ver, entendeu? Porque nenhum presta, Nani. Promete. Aí o outro que prometeu aí para nós comer picanha. Cadê a picanha? Então tudo fala mentira, nessas horas todo mundo fala a verdade. Né? Eu sou a Maria Helena de Heliópolis. Eu só assisto os debates só.
1: Certo.
7: Isso aí. Oi, Nani, bom dia. Bom dia a todos da mesa. Paulo, eu admiro muito você, Ariel e a todos. Olha, eu não assisto, eu não tenho psicológico preparado para ouvir tanta mentira, que eles mentem tanto na cara de pau, que não vai fazer diferença qual é a mentira verdadeira e qual é a mentira da IA, né? Eu, Francisca, eu não assisto. Eu vejo os candidatos, dou uma lida lá no histórico deles E pronto, eu não perco meu precioso tempo para ouvir tantas mentiras, tantas promessas que a gente sabe que não vai ser realizadas, a não ser só as roubalheiras dele, né? Beijo para todos.
1: Beijo.
0: Tem mais gravação?
8: Bom dia, Nani. Bom dia a todos à mesa. Bom dia, Rádio Capital. Então, Nani, o duro é você ficar ouvindo enchimento de linguiça, né? Que o cara não fala nada com nada. É umas coisinhas assim, sabe? As pessoas fazendo piada. Eu acho que tem que ser uma coisa mais séria. Sabe, assim, legal, descontraída, mas não com tanta palhaçada igual tem, né? Porque eles acham que a gente é palhaço, né? Na hora de pedir voto, nós somos bons. Depois esquece tudo que o povo fez por eles, né? Isso que é duro, não dá vontade de nem votar, Nani. Beijo. Que é a Raval do Guarapiranga.
1: Beijo, Valzinha.
9: Oi, mesa.
1: Oiê.
9: Oi, Nani, oi todo mundo. Eu assisto.
1: Fala oi, gente.
9: Sim,
1: tá oi,
9: gente. Oi, essa mulher aí tá falando que ofereceu picanha. A picanha é o trabalho. Todo mundo trabalhando para comprar picanha, entendeu? Vai nos trem para ver todos os trem lotados de gente trabalhando. Graças a Deus para comprar picanha, tá? Amo vocês.
10: A culpa dessa gastança com dinheiro público aí é próprio povo. O povo sabe disso e ninguém reivindica. Cadê aquelas passeatas lá na Paulista para reivindicar isso? Aí na internet não tem nada disso. Eles acham normal. As coisas é cortada pelos próprios deputados. Só as coisas que vai fazer parte pro povo. Aí eles vai lá e corta na cara dura. Agora não vai ter mais quem quiser que tire do próprio bolso. Mas as coisas para eles, benefício para eles não cortam de jeito nenhum. E ninguém reclama. Então, para eles, tá bom.
1: Irene. Beijo, Irene. Então, a pergunta, gente, como o eleitor pode se proteger das fake news? Tem dica, coronel? Alguém tem dica? Fake news de política?
2: A própria fake news.
3: A nossa espectadora, ela falou muito bem, não vai ter jeito de saber o que é mentira de verdade, mentira de fake news. Né? Porque, na realidade, gente, você prometeu que não depende de você, né? Eu vou fazer. Não faz nada. Se o colegiado não consegue ter, eles não entram em acordo em nada, depois de tanto... Todo dia você vê essa briga. Um deputado isoladamente não adianta. Ah, ele defende uma categoria, não adianta. Aliás, esses profissionais não deveriam defender um território e uma categoria. É o Brasil, eles são eleitos para representar o Brasil. As leis servem para todo mundo, não é para uma região. E quando você começa a destinar para uma região, para uma localidade que te elegeu para formar o seu curral eleitoral, gente, nós estamos. O sistema está errado. Se um dia alguém quiser, quais são as sugestões? Todo mundo tem, a população, a sabedoria popular foi o que me trouxe até aqui, sabedoria popular. O que minha avó falava, meu avô falava, meu tio falava, o que todo mundo falava. E algumas se transformam em leis e outras em costumes. E é o que faz a vida ir adiante. Porque nós temos, é o país que mais tem leis, 130 milhões a 180 milhões, dependendo da ramificação que a gente fala. Gente, cara, lei. Aí fala, lei tá faltando
1: tem,
3: lei tem demais,
0: exato. Coronel, olha, desde muito tempo, eu tenho 70 anos de idade.
1: Uau!
0: Há 60 anos, eu escutei atrás, 60 anos atrás, eu escutei um grande político, entre aspas, dizer a seguinte frase: falem bem, falem mal, mas falem de mim.
1: É verdade.
0: Ou seja, a gente já sabe que a política não foi feita para homens santos, para homens direitos, para homens com um bom coração. A gente sabe que a política é esse pega para capar. É essa briga de interesses. E hoje em dia, mais do que nunca, para o próprio bolso.
3: É.
0: A gente sabe disso. Então, se você entra no supermercado, todas as donas de casa... Todas as pessoas que vão ao supermercado acho que sabem disso. Quando a gente entra no supermercado, nas prateleiras, aqueles produtos que estão na altura dos nossos olhos são os mais caros. É. São os produtos mais caros.
1: E é quem paga a gôndola.
0: Exatamente.
1: Quem paga
3: os baratos estão embaixo.
0: E a gente olhando nas gôndolas mais embaixo, a gente pagaria os produtos, os mesmos produtos, talvez até, mais barato. Na feira é a mesma coisa. Quando você entra na feira, as primeiras barracas de laranja são os quilos mais caros. Agora, se você adentra a feira e vai lá para o meio, numas barracas do meio da feira, as laranjas são mais baratas. Ou seja, tática. A gente sabe disso. Eu não acho bom os políticos saberem que a gente não quer mais assistir esses programas de debates, essas propagandas políticas. As propagandas políticas. Isso eu acho que a gente não pode revelar para eles. Sabe por quê? Porque senão eles falam... Tá bom pra mim, ninguém vai me criticar, eu vou fazer o que eu quiser e vou enfiar o dinheiro no meu bolso mesmo. Não, eles precisam saber que dessa vez, partir de agora, nós estamos de olho de verdade. Que não adianta chegar e falar assim, em frente a uma câmera, eu tenho uma mãe tão boazinha, eu sofri, eu vim da periferia, eu sou isso, eu sou filho que cuida da minha mãe, que cuida da minha família, porque isso não pode mais tocar a gente.
1: Isso não convence mais a gente. Tem que ser competência,
0: exatamente,
1: capacidade.
0: A gente quer saber o que você
1: sua proposta.
0: Tem competência, a sua proposta.
1: Proposta de governo, proposta de ação, que eu quero.
11: Quando
1: você chega
11: na vaga de emprego, você fica contando os problemas da sua família.
1: Não, ninguém conta. Por isso eu tô falando. Eu quero mais mulheres esse ano. Deus queira que mais mulheres com mais sensibilidade e competência entrem, viu?
0: Porque eles estão enfiando dinheiro no bolso.
3: É exatamente.
12: Boa tarde a todos da mesa. Boa tarde, capital. E aquele candidato que é candidato a deputado, nem sei se é estadual ou federal, que está dentro de um hospital, que não tem condições nem de falar, que é de uma rede aí brasileira pedindo votos. Eu não sei o que está pior nesse mundo. Meu Deus, socorro, Jesus.
0: Você tem toda a razão, minha querida.
1: Tem mais gente aí? Vamos lá.
13: Bom dia, Nani. Bom dia, Evaldo, e a todos da mesa. Eu não perco meu tempo de assistir política na televisão. E se eu ficar mais de um minuto observando, eu acabo passando mal, né? Só tem mentiras, eles não vão fazer nada por nós, porque não depende deles, depende da turma lá de cima. Não adianta eles querer fazer e a outra turma não assinar, então não sai nada. Então, eu só vou votar... porque eu não tenho outra coisa para fazer, mas eu vou lá e voto em branco. Talvez esteja fazendo tudo errado, mas é o que eu penso. Eu sou a Edna de Guarulhos, Soberana.
1: Certo, um beijo. Paulinha, estou mandando um beijo aqui, ó.
14: Ai, obrigada.
1: A Deolinda falou assim, Nani, estava com saudades da Paula e do Ariel, amava eles no programa do Paulo Lopes, saudade dele também.
14: Oi, Deolinda, um beijo, obrigada.
0: Estamos aqui,
1: com a Nani. Agora.
14: Dani, eu posso falar uma coisinha?
1: Vou falar o que você quiser. Levanta a mão.
14: Gente, eu vou falar uma coisa pra vocês. Eu concordo com o que o meu querido Ariel disse. A gente não pode deixar eles acharem que a gente não tá nem aí. Acho que a gente tem que ter um mínimo de interesse. Mas que é duro, é. E que a gente fica com o estômago embrulhado, a gente fica. Agora, o que eu não entendo... é, pra cumprir tabela, aquelas pessoas que entram e falam assim, eu sou Paula Gauss, número 14, 20, não sei o que, que adianta isso, gente?
1: Não tem tempo, amiga. Né? Eles,
14: mas
1: lá...
14: o que adianta? É melhor não ter.
0: É o tempo,
1: amiga,
0: que o partido
1: recebeu. Amiga, você não
0: estava
1: desespero pra gravar aquele...
14: Mas é uma coisa assim, que é pra aparecer um flash. É assim, isso é esse sistema que tá todo errado.
1: Tá errado, tinha que ser assim, igual. O tempo pra todo mundo tinha que ser igual.
14: Tinha que ter o tempo igual pra
1: junto
14: todo mundo.
1: Junto os partidos que pega mais tempo pros candidatos.
14: Todos deveriam ter oportunidade, porque tem gente que fica lá...
0: É essa oportunidade que todos têm, essa democracia. Todo mundo vai ter um segundo pra falar.
3: Não tem, Ariel.
1: Não, ele tá falando que tem um segundo.
3: Não, mas não tem. Se tivesse ainda, mas não tem. Porque os partidos que têm mais tempo, aqueles que ganham mais, que têm mais representação.
1: Vão falar mais tempo.
3: E o detalhe, como não dá tempo você falar nada e você vai sintetizar um monte de mentira numa frase curta, né? Mais saúde, mais educação, perdão. Mais saúde, mais educação, mais o mês de sempre.
1: Meus pet.
3: Esse aqui, nós estamos falando do horário político, desse horário aí que ele não tem serventia, mas você pesquisar. Os candidatos.
1: Sim.
3: E aí eu volto a insistir.
1: Vai
3: se
1: eliminando
3: nós não
1: quem
3: elegermos
1: você não gosta, gente.
3: Esses profissionais que podem fazer diferença, se deixar para qualquer um, porque quando você vota branco ou vota nulo, você está votando em alguém.
1: É.
3: Porque qualquer votação daquela pessoa que tiver mais.
1: Ele vai só um pouquinho.
3: Então tem que se manifestar.
14: E, coronel, eu acho que a Nani falou um negócio do debate. É muito importante a gente ver debate.
1: Se observar, sim.
14: Porque debate, eles sim. não conseguem. Eles não conseguem fingir no debate. Na hora que a pessoa vai, o opositor vai contra, ele se mostra exatamente
1: quem é.
14: Como
3: isso,
14: ele
3: mas
14: é.
3: O debate. Se você assim, tivesse debate. Mais debates...
1: Era.
3: Não é?
1: Exatamente.
3: Mais
1: ia
3: debates se expor como mais o canal, a Rádio Capital está se colocando aqui à disposição. Mais debates.
1: Mais debates.
3: Mais questionamentos. Um candidato, todos os candidatos passando por aqui, para que nós, representando o povo que nós representamos, pudéssemos perguntar. perguntar algumas coisas, questionar algumas coisas, entender algumas coisas.
2: E conhecendo os candidatos,
14: Bom, tá,
2: né?
14: Tudo sendo muito bem preparado.
2: Vamos fazer assim, o EV tá me olhando muito. Quando ele me olha muito assim e faz assim pra mim, intervalo comercial. A gente volta já já.
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18: Muito boa tarde para você, motorista ligado na Rádio Capital. Céu azul, sol brilhando, beba bastante água e tenha paciência no trânsito, hein? Falo da marginal do Tietê, tem acidente, viu? Na expressa, na aproximação à ponte Atílio Fontana, que é a passagem da Anhanguera para chegada a São Paulo. Tá tudo travado desde o Cebolão, inclusive travando a Castelo Branco no acesso a Tietê desde o quilômetro 18 na região de Osasco. Bom, a Tietê tem esse trecho ruim, melhora na direção da Dutra e Ayrton, mas evite a expressa a partir da Ponte do Limão até a Ponte da Vila Guilherme, pela local melhor para se aproximar da Dutra. Se você vai para Castelo Branco, evite a expressa da chegada pela Dutra até o Sambódromo, fique na central e na local. E depois do Sambódromo, especialmente a central boa até a Castelo Branco. 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
2: De volta ao Brasil, meio-dia 34. Nós somos no nosso debate. E o negócio está esquentando, viu, Coronel?
3: No
2: chat aqui. Amigos, compartilhem, curtam, tá? Que é muito importante a sua participação. O telefone 98334-5777 está liberado. Nós estamos falando de política, né? Propaganda eleitoral, se você assiste propaganda eleitoral, se você gosta dos debates, né? Porque a gente tem que ter, a gente tem que dar uma pesquisada sobre os nossos candidatos, gente. Pelo menos ali, olhando, eu, Nani, eu já sei quem eu elimino. Bom, eu já tenho minha candidata, já estadual, né? Tenho, então acho que a gente tem que ir analisando antes. E não é agora, com as promessas de agora. Você tem que dar uma pesquisada na vida da pessoa. Você tem que saber se é boa índole. Quem é essa pessoa? Hoje em dia é bem difícil, né? Mas assim, se a gente não pesquisar estudando, vendo, vai eliminando, ou pelo menos vai tentando, deixa aí meia dúzia em que você vai votar. Eu já tenho certeza que eu tenho meu candidato, né? Mas é importante, gente, é importante os debates. Porque no debate que a Paula falou aqui, a gente falou no intervalo, no debate a pessoa se quebra. Se o outro for bom de argumento, bom de papo, você vai entendendo o que a pessoa fala, né? Porque todo mundo, ninguém segura o tempo todo só na mentira, não. Vai cair se a pessoa for boa, adversário. Exatamente. Vamos jogar nossa terceira manchete?
4: Debate.
2: A terceira manchete, porque a gente continua independente, tá, gente? A gente fala manchete para poder ter o tempo, mas você pode falar da primeira manchete, da segunda manchete, tá? Que é essa aqui, eleitoral. O horário eleitoral gratuito para você. Então, qualquer um das manchetes, você pode mandar mensagem pra gente. Manchete número 3. O Brasil... Ai, que triste. O Brasil se despede de duas grandes damas da TV, Laura Cardoso e Glória Menezes. Nessa semana, o Brasil se despediu de duas grandes damas da televisão, Laura Cardoso, maravilhosa, querida, aos 98 anos, e Glória Menezes, uma amada também, gente, aos 91. As duas tiveram mortes naturais e deixaram legados que se confundem com a história da televisão, do teatro e do cinema brasileiro. Laura Cardoso foi uma das atrizes mais longevas e respeitadas do Brasil. Glória Menezes construiu uma carreira de mais de 6 décadas, com mais de 40 novelas e personagens que atravessaram gerações. Além da homenagem, né, as trajetórias das duas levantaram, gente, e levantam a reflexão sobre longevidade, propósito e carreira. O que existe por trás de uma vida tão longa e de uma trajetória profissional tão duradoura? Genética, estilo de vida, propósito ou fato de continuar ativo? E fica também uma pergunta, será que essa nova geração de artistas conseguirá construir um legado tão forte e duradouro? A pergunta para vocês, para todos nós. Qual o trabalho da Laura Cardoso e da Glória Menezes que mais marcou a sua vida? Qual personagem você nunca esqueceu? Vou começar com você, Ariel.
0: Eu tive a honra de trabalhar com as duas. Com a Glória Menezes num especial, uma série pequenininha, e com a Laura em teatro e um filme. Além de ser amigo da Laura, de ir no aniversário dela, ela vir no meu aniversário, é uma pessoa docíssima. Eu digo o seguinte, nós começamos hoje o nosso debate aqui, os papos hoje, falando exatamente sobre essa questão lá do jornalismo, de quem continua, de quem não continua, quem teria, quem não teria. Olha só, quem que tem uma carreira de 50, 60, 70 anos de duração? E não é uma carreira de duração lá por baixo, não. É uma carreira no top, segurando, fazendo grandes trabalhos. Eu pergunto a todos esses profissionais paraquedistas se existe esse anseio na vida deles da questão de levar uma carreira, de levar uma profissão com amor, com afeto, com inteligência, com sabedoria, como essas duas grandes atrizes levaram. É por isso que elas se mantiveram, porque elas trataram a profissão delas não só como um trampolim para alguma coisa, mas para um sucesso, né? Mas com amor, com perfeição, com carinho, com entendimento, com busca, com aprendizado o tempo todo. O tempo todo querendo aprender. Laura jamais, jamais se colocaria de uma forma assim, eu sei mais do que você. Muito pelo contrário.
2: Generosidade.
0: Ela tanto ensinava como recebia ensinamentos dos jovens. Ela gostava de trabalhar com gente jovem porque ela aprendia. A Glória é a mesma coisa. A dona Fernanda Montenegro, a mesma coisa. A dona Natália Timberg, a mesma coisa. Nós precisamos de profissionais assim. Nós não precisamos de paraquedistas. Agora, o trabalho que mais... Bom, a Laura, eu adoro todos os trabalhos dela, porque os trabalhos dela...
2: Ela lá no, de Kenga lá, eu adorei.
0: Exatamente,
2: adorei.
0: Todos os trabalhos
2: dela... Irreverente demais.
0: Todos os trabalhos da Laura sempre foram de mulheres da terra, mulheres muito fortes e muito da terra, assim, brasileiras de verdade. Aquelas brasileiras que a gente reverencia e que nós sabemos que existem no sul do país, no norte do país, no nordeste, aqui em São Paulo, no interiorzão. Aquelas mulheres de fibra. Sempre foram os personagens dela. E a Glória, eu jamais me esqueço, agora não vou me lembrar o nome da novela, mas onde ela fazia o papel de um homem. Ai, ela fazia o papel de um homem que usava bigode, que usava barbicha e tal, e no final se revelava de que ela não era um homem, de que ela era uma mulher disfarçada. Eu queria lembrar. Isso que eu estou falando para vocês, gente, é de 1900 e tralalá.
14: Ô, Vic, dá uma pesquisada aí para a gente só ver. Sabe qual que...
0: O Preço de uma Vida ou qualquer coisa parecida, lá, não me lembro.
14: É. Nossa, é ótimo mesmo.
0: É isso aí.
14: Olha.
0: É isso aí.
14: Gente, é isso aí. Qual é o nome, Vic?
4: Essa...
14: Qual é, Vê?
4: Show, estamos pesquisando aqui, mas eu acho que o nome dela aqui. Deixa eu ver, apareceu.
14: Não, da novela.
4: Da novela. Deixa eu ver. Sabe quando você pesquisa, aparece e você está tentando procurar onde apareceu?
0: Eu jamais me esqueço desse
14: fantástico. Sabe qual que eu amei? A Laura Cardoso, no Caminho das Índias. É. Que também. Ela fazia a sogra lá. É.
0: Uma pessoa
14: má. Gente, as duas. Personagem mal. E é uma devoção, né? Assim, elas viveram pela arte, nesse estudo profundo. E igual eu acho que o Ariel... Né?
5: Igual o Tarcisinho, né?
14: Igual o Tarcisinho, a cara.
0: Exato.
14: E eu acho que o Ariel falou uma coisa que eu acho que é uma grande chave da vida, Nani. Essa humildade de você... ensinar e aprender também com os jovens. Porque eu acho que tem várias pessoas que já estão numa posição e que não têm a humildade de, assim, se abrir para os mais jovens. E eu acho que elas viveram tanto tempo porque elas se abriram para atuar com os jovens, para ensinar muito e também para aprender coisas novas, né, Ariel?
0: Exatamente.
5: Ariel, diga alô.
0: Alô.
4: Na verdade, aqui, ó, só para esclarecer, é Cristiano, o papel Cristiano.
0: Pode ser.
4: Cristiano na novela de 1966, é isso?
0: Gente,
4: Almas de Pedra.
14: Você era um bebê, Ariel.
5: Como?
4: Almas de Pedra.
0: Almas de Pedra, isso mesmo.
4: De 66, olha só.
0: 1966. E ela fazendo esse personagem maravilhoso, travestida de um homem, a novela inteira. E o comportamento dela de um homem.
14: Que delícia, né?
0: Maravilhosa, um trabalho deslumbrante.
14: A gente, essa coisa da arte, né?
5: Não, é demais.
14: Não tem jeito, né?
11: É. Então, Ariel, agora isso foi construído durante décadas, né?
0: Claro.
11: E hoje uma pessoa com um mês de internet e 1 milhão de seguidores consegue um papel na sua novelinha ou não? Exatamente.
0: Você quer ver uma coisa? A gente procura um médico... Às vezes, pelo CRM, né? É. Se o CRM dele, o registro profissional dele, for um número baixo, significa que ele é médico há muito tempo.
14: É verdade. As pessoas não querem mais. As pessoas querem quem tem mais seguidor.
11: Não.
14: E o nosso DRT, que a gente estudava lá 4 anos.
11: Principalmente psicólogo, médico. Né? As pessoas estão procurando agora. Exatamente por isso que você está falando. Porque a galera tem 1 milhão de seguidores e quando você vai lá, a pessoa não é um profissional.
14: Não, ontem uma pessoa que é namorada de um médico falou que uma moça de um hospital super renomado em São Paulo estava escolhendo uma equipe em função do número de seguidores no Instagram. Dá pra acreditar?
0: Dá pra acreditar, porque é dinheiro. É tudo dinheiro, não é qualidade.
11: Mas eu vejo muita gente agora também falando que tem medo disso, de ir no cirurgião porque tem 1 milhão de seguidores. É. Não, eu quero ir que alguém
5: indique. Quero ver o trabalho.
11: Não, e a indicação.
5: Indicação, eu quero ver o trabalho, eu quero ver o resultado. Eu sou tão desconfiada, gente.
0: Eu também.
3: Eu não procuro médico. Bom, mas aí é outra questão. Mas eu queria, até porque dessa longevidade, né? A novela que mais me remete, porque era jovem, Irmãos Coragem.
0: Claro.
3: Que a Glória Menezes e o...
0: Fazia três personagens.
3: Era um negócio extraordinário. Grandes atores que se perpetuaram, quase todos deram continuidade. E a Laura fez um remake no papel da Zilda Salaberry, que você... com certeza lembra dela, que foi da primeira versão de 70. Eu lembro muito bem das datas, 70 e 95, porque eram momentos diferentes da minha vida, né? 70 eu era um garoto. E era 95 um garoto, já era um jovem,
5: Eu,
3: mas era assim, e ela fez o papel da Sinhana, que era a mãe, ou seja... Então são personagens que marcam e que ficam, como tantos outros atores que nós tivemos, porque atualmente o tempo de vida de um ator tá pequeno. Personagens que ficam marcados... se perdem.
0: Exatamente.
3: Porque você perde até na autenticidade.
11: Mas sabe o que, né, me deixa triste? É que os diretores contratam influenciadores e estão se vendendo para a internet. Mas quando tem um monte de atriz aqui,
3: tudo,
11: ó, formada
3: retorno,
11: anos.
3: É tudo retorno financeiro. Então, e aí? A questão comercial, a mídia, basta ver do hospital. Se tiver seguidores, vão ter pessoas que vão procurar. Tudo hoje, infelizmente, é o dinheiro.
14: Gente,
3: é o dinheiro.
14: Uma vez eu perdi um patrocínio e a pessoa da empresa virou e falou assim, a pessoa do RH falou que você tem pouco seguidor, porque eu tenho 30 mil.
3: É isso aí.
14: Eu falei assim, gente, mas 30 mil pessoas, você enche um estádio. A pessoa acha pouco isso, mas aí ela quer uma pessoa que tem 1 milhão.
11: É, mas aí não tá procurando um ator,
14: não tá, procurando uma cantora. Não tá procurando uma atriz e nem uma cantora. Audiência.
3: Até porque você faz um playback, né? Você faz um playback, qualquer Zé Mané vai lá e canta. Então,
14: Coronel, diga alô.
3: Alô.
14: Ele vai ficar com ciúme.
6: Boa tarde, eu de novo, Sônia Carapicuíba. Esse senhor aí tá falando tudo que eu gostaria de falar a respeito de Laura e de Glória. Hoje em dia, não precisa fazer... como é que fala? Escola de arte dramática. Hoje em dia você vai no Big Brother e sai de lá.
3: Isso aí.
6: Nem tem tantas atrizes aí que saem do Big Brother.
3: É isso mesmo.
6: Entendeu? Então, sem palavras.
11: Você sai do Big
6: Brother. Esse senhor aí já disse tudo.
0: Como teu público é inteligente, né?
14: É assim, né? A gente tem que analisar. Por exemplo, eu sou formada pela CAL no Rio de Janeiro, que é o Centro de Artes Laranjeiras, no Rio de Janeiro. Né? A gente estudava 3-4 anos.
0: Sim.
14: Um ano de oficina da Globo. Me formei, fiz tudo. Fiz alguns personagens, trabalhava na Globo, na Manchete, fiz um monte de bicho, viu? Sou especialista em animais. Mas fiz o Canto das Sereias. Eu era uma sereia, em Fernando de Noronha. Fiz depois o Guarani, que eu era um indígena. Depois eu fiz Leandro Leonardo Especial na Globo, que eu era uma bota. Aí que chato, fazendo uma dama e um vagabundo. Uma dama e um vagabundo, com a produção minha e atuando. Fiz tudo quanto é bicho, meu filho. E eu vou falar pra você, fiz algumas novelas, alguns personagens. Eu cheguei um certo dia, parei e olhei. Me decepcionou muito o Walter Vancini na época, né? Que eu fazia, fiz a novela, né? Mandacaru. Não, ele era o ó. Né? Ama a filha dele, mas assim, como diretor na época era péssimo, assim, muito duro.
0: Forçando,
14: gritando demais e forçando a barra pra colocar a gente nua ou aparecer a gente com cenas fortes pra chamar a audiência. Então, assim, se eu fechar o personagem, eu não tenho o menor preconceito. Todo mundo sabe quem é formado, não tem, não. Mas se você fechar um personagem e depois querer mudar de cena num dia pro outro, desrespeitando o personagem, pra mim bati de frente, né? E eu cheguei à conclusão, olha isso, que eu não era uma excelente atriz. Aí eu comecei a fazer o programa na Manchete de televisão, o programa de domingo, que eu tinha um quadro que eu fazia, um quadro xeretando com a Nani, que era um quadro que eu ia na Casa dos Artistas. Aí eu fiz o programa de domingo, um programa jornalístico, que nem o Globo Repórter. Fui pros Andes, fiz a travessia dos Andes a cavalo para mostrar aquele avião que tinha caído, tudo. Aí eu olhei e falei, gente, para que que eu vou continuar atuando? Eu tô tirando o espaço de alguém, de uma atriz que tem mais talento que eu no momento, tá precisando de personagem para trabalhar. Vou continuar só apresentando. Porque eu gosto de ao vivo, gosto de teatro ao vivo, né? Por isso que eu sempre apresentei. Eu abri, eu saí mesmo, formado, estudando, fazendo tudo. Saí, Sérgio Tirrê, fiz todos os cursos, se pensar. Saí e falei assim, vou deixar esse espaço para quem tem talento.
11: É isso.
14: Porque eu achei assim, acho que eu sou melhor apresentando. Então, eu saí. Por isso que eu parei de atuar. Então, assim, hoje em dia não tem isso, né? Não. Você olhar e falar assim, meu, deixa aí, olha essa pessoa atuando, pelo amor de Deus. É fantástico, para que eu vou estar atuando... Por que eu vou tatuando se tem essa pessoa 10 vezes melhor
11: Exatamente.
14: Do que eu?
11: Exatamente.
14: Foi o que eu fiz. Por isso que eu me recuei e deixei o espaço para pessoas sangue na alma mesmo, assim, sabe? Fantástico.
0: Muito bom. Hoje foi dominar uma outra arte outra que área. Você tem...
14: Muito talento. Vivo.
0: Muito talento,
14: exatamente. E tô há 37 anos fazendo
0: pois
14: isso.
0: Pois é.
14: Então, Paulinha de Galo.
11: Alô?
7: Nani e todos da mesa, vocês são maravilhosos. Obrigada. Jane da Vila Maria. Nani, é difícil falar qual papel elas interpretaram melhor.
11: Verdade.
7: São divas para a vida toda. Maravilhosas. Já tá, isso já deixou saudades. Parabéns ao programa. Beijos.
14: Beijo. Tem muita gente aqui, ó, falando, ó. Entre vários papéis da Laura Cardoso, a Isaura de Mulheres de Areia, a Marinês Moura falou.
3: Outra novela.
14: Aí a Rosângela Barbosa falou, Paula,
5: Eu sou sua fã, te acho incrível.
14: Oi, minha querida, um beijo, obrigada.
5: Lima Zona falou assim, gente, manda beijo, beijos, manda gente.
14: Beijos.
0: Beijos.
14: Beijo,
0: beijo.
5: Aí a Marinês Moura falou, da Glorinha, todos os papéis eram emocionantes, da Laurinha Figueroa foi o que mais me marcou.
14: Ah, eu também, da Rainha da Sucata, é, Laurinha isso. Figueroa.
5: Bruna das Dores, Laura Cardoso, Viagem, novela Viagem.
0: Viagem, nossa,
5: aí a Rosana Soares falou assim, Rosemary do Breg Chique. Glória Menezes, Rainha da Sucata.
11: Chocolate com Pimenta. Foi Laura Cardoso também, eu acho. É, foi a novela que eu assisti, gente. Não sou noveleira, mas ela tava lá.
5: Excesso de talento. O povo falou assim, que excesso de talento mesmo, né?
11: Não é da você minha é época.
14: Né? É, na adolescência. Ai, gente, é bom demais, né?
5: Caminhos das Índias, estão falando aqui, Sol Nascente aqui. Ó.
0: Nossa, muito.
14: No Caminho das Índias, ela arrasou. Eu adorei essa novela. Tinha o Raj.
11: Nage.
0: Gente, vocês estão vendo que isso é uma carreira. Isso é uma carreira.
5: Alibaba. Muito ouro, inshallah.
14: O Rodrigo, gente, inshallah. O Rodrigo, ele é muito maravilhoso. É. E no programa que vem, que hoje eu acho que a gente não vai ter tempo, se vocês quiserem, eu conto uma breve história.
5: Você vai contar agora, vai. Quando ela fala, pega a mãe.
14: Rodrigo Lombardi, gente. Eu
5: aquele da minissérie.
14: Deu Raj, é o Raj.
5: Então, mas aquele da minissérie lá.
14: Minha pedra é metista.
5: Não, então, mas aquela pedra da minissérie que ele fez com a da modelo lá.
14: Ah, é, também.
5: Aquele que apareceu de costas, gente, andando na minissérie. Qual o nome da minissérie
4: Verdades
5: lá?
4: Verdades Secretas?
5: Como hã?
4: É isso, Vicky?
5: Esse, como é?
4: Verdades
5: Secretas. Esse é o Rodrigo Lombardi.
14: Gente, eu vou contar uma história do Paola, Rodrigo Lombardi, que foi muito engraçada. Eu fiz 14 anos de Rádio Capital, né, com o Paulo. E eu saía sexta-feira da rádio, e o meu professor de canto é aqui perto. E eu saía a pé e ia pro meu professor de canto, toda sexta-feira. Aí, numa sexta-feira... Então, eu estava sempre arrumadinha do programa, maquiada. E uma sexta-feira eu faltei por algum motivo, não fui para aula de canto. Meu professor remarcou para sábado. Aí, naquela época, eu tomava uns vinhozinhos a mais, né? Aí, eu tomei todas na sexta-feira, tomei uns vinhos na sexta-feira. E aí, no sábado, eu acordei muito de ressaca, mas eu tinha marcado a aula, né? E aí, fui pra minha aula toda desbagulhada. Gente, botei a primeira calça jeans, a primeira camiseta sem maquiagem, o cabelo desgrenhado e fui pra aula de canto. Fui pegar água, que eu ia lá no filtro do professor, ele vira e fala assim, eu tenho um aluno que gostaria de que tá assistindo a aula dos meus alunos e ele pode assistir a sua aula? Eu fiz bem assim, ai, mas hoje eu tô com metade da voz, eu tô de ressaca, não sei o que. Aí ele fez assim, ele tá aqui... Gente, quando eu viro, era o Rodrigo Lombardi. Eu quase derrubei o copo. Aí eu fiz... Sabe qual foi o meu impulso na hora? Eu fiz assim, não! Aí ele tomou um susto. Eu fiz assim, gente, olha, que doida. Eu virei e falei assim, gente, não é possível, isso não é justo. Porque todo dia eu venho arrumadinha aqui e bem hoje que o Rodrigo Lombardi vai assistir a minha
5: olha
14: aula.
5: Isso, Ariel.
14: Gente,
5: olha
14: aí,
5: isso, Ariel.
14: Ele assistiu a minha aula. Aí eu tô
0: achando tudo isso muito esquisito.
14: Não, peraí. Você tá com ciúmes, é isso.
5: É.
14: Aí, gente, vai ouvindo.
5: Rapaz, você vai levantar a moral de qualquer um. Não, o Rodrigo Lombardi ali na frente.
14: Você não sabe do pior. Aí eu tô lá. Fazendo aqueles exercícios que quem tá vendo no vídeo é horrível. Você fica com a boca assim. E o Rodrigo Lombardi me olhando e eu desgrenhada. Eu falei, ai, gente.
5: Aí eu fazia assim.
14: Não, não. E eu assim. O Rodrigo Lombardi. E ele me olhando assim. O Raj me olhando. Eu falei, meu Deus do céu. Ele é casado, gente. Não. Pelo amor de Deus, respeito. Aí,
5: mas os olhos estão aqui, né, gente? Tá na
14: ele
5: cara,
14: olha e fala
5: olhar.
14: Assim, você já fez aula com outros professores? E eu olhei e falei assim, já. Minha primeira professora foi a Nancy Miranda. Ele olha pra mim e fala assim, é de lá que eu te conheço.
0: Nossa.
14: Aí ele virou, olha o que ele falou pra mim. Ele falou assim, eu fazia coral com você.
0: Olha isso.
14: Porque eu só tinha dinheiro pra fazer coral. Mas você nem olhava pra mim porque eu tinha aparelho. Nossa. Porque eu tinha aparelho no dente. Eu tinha aparelho no dente. E um monte de espinha no rosto. Eu era bem feinho. Eu fiz assim, meu Deus.
11: Cuidado, hein, gente. Aí cuidado. Com meu desprezar a galera
14: gente,
11: que tá começando.
14: O pântano virou pesqueiro. O pântano virou pesqueiro. Aí eu liguei pras minhas amigas que faziam coral comigo da Nancy Miranda. Eu fiz assim, gente, vocês lembram que o Rodrigo... Claro, Paula, o Rodrigo fazia coral. Eu falei, eu não percebi. Gente, eu sou a pessoa mais desligada.
0: Eu tenho uma notícia
14: pra te dar. Enfim, o Raj ficou meu amigo. Ele é super querido, casadíssimo, mas a gente
5: se
14: encontrou muito na aula de canto e ele é maravilhoso, um grande ator, mas eu quase morri do coração no dia que eu tava de ressaca, tendo que o Raj ver minha aula.
11: Então, que mensagem linda que você trouxe agora, hein?
0: Péssima notícia pra
11: não desprezar quem tá começando.
5: Mas dá péssima notícia, Ariel, vai lá. Péssima notícia qual é?
0: É que ele sempre gostou de mulheres desgrenhadas. Ele não gosta de mulheres montadas.
14: Não, mas é que às vezes eu tô bem desgrenhadinha. Se for esse o motivo...
0: Você perdeu a oportunidade.
14: Eu não acordo desse jeito, com esses cílios todos. Eu acordo bem.
5: Amigos da minha vida, e o programa tá chegando ao fim. Quero agora, imagina a tela, as redes sociais, e vocês, se vocês tiverem algum evento, alguma coisa queiram divulgar, por favor, né? Ariel Mosh. Gente, ó, do Ariel, é só seguir, e quando a gente tava conversando lá no camarim, ele falou assim, atores, né, artistas, atrizes, mandem material, entrem em contato aí, pra mandar o material, porque ele tá com essas novelas verticais, que é a coisa mais maravilhosa do mundo, essas gracinhas de novela. A gente grava em 5 dias, Paula, que ele falou pra mim.
0: Uma novela contando. Inteira.
5: Uma novela inteira em 5 dias,
14: Paula. Vou mandar meu currículo.
11: Ariel, eu tenho ideia, pede pra alguém colocar o link das novelinhas lá, ó, pra gente já clicar no link direto.
5: Vocês ajudem ele lá no camarim agora.
0: Tá, vou ver
5: isso. Vocês vão criar pra ele.
0: É, porque ele já vai direto. Escreve pra mim mensagem. Ah, mensagem que tudo bem.
5: A Jéssica.
0: Ô, gente, eu sou antigo.
11: Não, vamos botar o link lá agora.
5: Vocês vão colocar lá no camarim. A Jéssica.
0: Me ajuda.
11: Muito obrigada, gente, por mais um dia aqui. Obrigada. E quem quiser agendar a sessão, gente, tá tudo ali, ó, no link, livro pra baixar.
14: Quem quiser agendar a sessão também.
5: Show, né?
14: Eu faço mentoria, gente.
11: É isso aí.
14: Shows, mentorias e palestras. Eu tenho ido em umas empresas, muito legal. Eu canto, dou a mensagem,
5: Palestra.
14: É, eu sou formada em neurolinguística também, então é um prazer. E faço os meus shows sempre também, em todo o Brasil. Quiçá em todo mundo, né? Já fui em vários lugares.
5: E, detalhe, estudava com o maravilhoso Rodrigo Lombardi. Observou.
11: E deu fora em Rodrigo Lombardi.
5: Antes eu tive e não queria. Agora que eu quero.
14: Meu Deus do céu. Meu Deus.
5: Olha o nosso Cell aí, ó.
3: Aliás, todas segundas, quartas e sextas, estou no Bate Notícias pelo YouTube. Sensacional. 10h30, meio-dia e meia, de segunda e sexta, na quarta, das 14h30 às 16h, aí falando sobre política. Vai ser interessante, uma nova jornada.
5: É o céu, é o nosso céu.
3: Vai ser legal.
5: Gratidão, gente. Obrigada. TV, obrigada, Vicky, porque agora chegou a hora da
0: caixinha. Essa não é uma caixinha, essa é uma caixinha. Que cabe tudo aí dentro.
11: Acertaram. Muita gente acertou. Eu fiz um sorteio aqui. E a ganhadora foi a Vivian Renata. Parabéns, Vivian. E Nani, a ganhadora da sessão lá para o tratamento de estrias, né, com a Bárbara, foi a Nazilda. Ela comprou o ingresso pro bailão aqui no horário do seu programa, então ganhou o tratamento com a Bárbara. Parabéns.
5: Obrigada, gente. Beijo no coração.
3: Beijo.
5: Três vezes pra vocês, o que vocês desejam pra gente. Muita paz, muita luz, muita alegria, né? Muita leveza pra todo mundo. Fica agora com a Eli Correia e a Cíntia, tá bom? Beijo no coração. Deus.

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1: 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Quinta-feira de trânsito complicado, algumas vias em que o motorista vai precisar de paciência e de conhecimento da cidade. Por exemplo, a subida da Eusébio Matos e Rebouças para Paulista, tudo congestiona logo depois da Marginal do Pinheiros até a região da Oscar Freire. Você pode utilizar o caminho pela Alameda Gabriel Monteiro da Silva para fugir de boa parte desse trecho congestionado. Quem desce a Rebouças até que não está tão ruim, mas a partir da Henrique Schaumann, ande para Parianda até Eusébio Matoso, pelo menos até a Brigadeiro Faria Lima, até a região de Pinheiros. Arthur de Azevedo ajuda bastante. 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

São 13 horas e 4, depois dela, Nani Venâncio e Altos Papos. Estamos chegando, eu, Eli Correia, a Cíntia, mais o Flávio Rangel, a Daniela Scarpelli, a Vitória Almeida. Deixou a mesa o nosso querido, né? Nosso querido alô, alô, Everaldo Silva, o EV. Um abraço para você, Everaldo. O nosso tio Amauri, responsável técnico pela rádio. A generosidade, gente, a generosidade vai muito além de oferecer algo material. A generosidade se revela em um gesto de carinho, em uma palavra de incentivo, em um abraço sincero ou no tempo dedicado a quem precisa de atenção. Pequenas atitudes podem transformar o dia de alguém e espalhar esperança por onde passa. Então, ser generoso é compreender que quando compartilhamos o que temos com amor, nosso coração também se fortalece. O bem que fazemos nunca é em vão. Ele encontra caminhos para florescer e muitas vezes retorna quando menos esperamos. Que hoje você escolha ser um instrumento de bondade. Que suas palavras tragam paz. Suas atitudes inspirem o amor. A sua presença faça a diferença na vida de alguém. A generosidade é uma das formas mais bonitas de demonstrar o amor de Deus em ação. Que esta reflexão, que essa mensagem inspire o seu dia e motive você a ser também uma pessoa ainda mais generosa. E assim você com certeza vai vencer muitos obstáculos. E graças ao amor que você dedica, graças à sua generosidade, veja bem, não vamos confundir ser generoso e ser trouxa. Porque tem pessoas que aproveitam da outra, então fazem você de bobo. Isso não. Ser generoso, ser generosa é uma coisa, é ou não é? Então, usemos desta virtude, desta qualidade que tanto enobrece o ser humano. Ser generoso.

0: Tarde.
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0: Boa tarde, São Paulo. Boa tarde, Brasil. Boa tarde.
2: Boa tarde.
0: Estamos chegando, desejando a você uma ótima tarde e que nós façamos companhia a você e que você nos faça companhia também, não é mesmo? São 13 horas e 7 e olha, gente, eu tenho um agradecimento. Aliás, aquela cadeira, você lembra aquela cadeira? Aquela cadeira especial para aquele menino, o Cauã? Então, ela foi entregue, viu, gente? Ela foi entregue graças à ajuda de vocês, graças à sua ajuda. Você que está me ouvindo aí, você ajudou, você contribuiu, você colaborou. Veja essa cadeira chegando ao menino. Essa aí é uma foto, né? E tem um vídeo também, 1h08.
3: Ó. Boa tarde, pessoal. Chegou a cadeira do nosso pequeno. Venho agradecer a Eli Correia, a todos que ajudaram a gente conseguir essa felicidade, esse sorriso no rosto do meu menino. A melhor riqueza pra gente, maior felicidade. Ele amou também a cadeira. Agora pra tirar da cadeira tá uma treta. Mas agradeço muito, muito, muito, muito, muito vocês. Que Deus abençoe grandemente. Abençoe muito a vida de vocês. Nós tá aqui, ó. Um garotão agora.
0: Numa cadeira especial. Então é o Adilson, né? Na verdade, quem fez o pedido foi o Adilson, mas quem está falando conosco é a Diane. A Diane. Então eu me chamo Adilson e preciso muito de sua ajuda e dos seus ouvintes. Ele, eu preciso de uma cadeira de rodas especial para o meu filho Cauã Gabriel. O meu filho, 5 anos, pesa 13 quilos, tem paralisia cerebral, não anda, não fala, não tem força no quadril e nas pernas. Infelizmente, também não temos condições financeiras para comprar. Então, obrigado. O pai, né, Adilson, e a mãe, Diane, eu agradeço muito vocês darem esse retorno. A cadeira ficou pronta, foi ontem, né? Acho que ontem mesmo foi entregue. Ela ficou pronta, adaptada ao menino, ao Cauã, lá na Viela dos Sonhos, lá na Viela dos Sonhos, em São Bernardo. Tá aí, gente. Muito obrigado a todos vocês que colaboraram, contribuíram para que fosse possível esta cadeira especial. Olhando assim, talvez você não dê o devido valor, mas é uma cadeira toda planejada, toda feita para ele. O rapaz foi lá, o técnico, né? Ele fez as minhas medições. Então a cadeira está adaptada a ele, ao Cauã. É uma cadeira que vai dar a ele uma qualidade de vida muito melhor. E aos pais, a Diane, ao Adilson, mais liberdade, né? Porque sabe que o menino está num lugar seguro. É uma cadeira especialmente preparada para ele.
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0: São 13 horas e 10, gente, são 13 horas e 10. E hoje de Vila Santa Catarina veio um casal. Eles, com a ajuda lá da Vila Matilde, inclusive ele conhece a paróquia Santa Rita, onde nós estaremos sábado. Eu quero até mandar um abraço pro padre Adilson, né? Estaremos às 19 horas na capela de Santa Rita. Todo dia 22 se celebra Santa Rita. Então, nesse dia 22, às 19 horas, nós estaremos aí com o padre Adilson e com todo o povo da Vila Matilde. Oi, gente! Nós estamos aqui no Clube da Amizade. Do meu lado,
5: o Armando.
0: Armando, dá um recado aí pro pessoal que está nos vendo.
5: Oi, pessoal, tudo bem? Nós viemos trazer tampinhas para ajudar as mulheres, né, que estão com problemas de câncer, né? E para ajudar a comprar as próteses, né?
0: É isso.
5: E esse projeto está vindo lá da Vila Matilde, apesar da gente morar na Vila Santa Catarina, aqui no Jabaquara, né? E as meninas lá da Feira do Desapego, na Vila Matilde, né? Que eu sei que o senhor vai estar lá.
0: Sim, vou estar
5: esse
0: lá.
5: Esse final de semana.
0: Vou estar lá na igreja Santa Rita.
5: Oh, que bacana, hein? Que pena que eu não vou poder estar
0: prestigiando. Mas vai faltar oportunidade, tá
5: com
0: bom,
5: certeza, senhor? Com certeza.
0: Deixa eu falar com a esposa.
5: Pode deixar.
0: Aí.
6: Opa, oi, Eli.
0: Dá o seu nome,
6: Roberto. Meu nome é Ivanilde.
0: Ivanilde.
6: Nós viemos. Tem um projeto lá da feira, da Vila Matilde. A moça coloca um suporte, né, para o pessoal ir colocando as tampinhas para ajudar ONGs que cuidam de moradores de rua, animais. Aí ele viu, né?
0: Olha
6: aqui. Aí ele falou: vou separar um pouco para levar lá para o Clube da Amizade.
0: Olha, gente, o pessoal mora na Vila Santa Catarina, o Armando e a
6: Ivanilde.
0: Mas aqui também tem coisas lá da Vila Matilde, não é?
5: Tem.
0: Vocês moram na Vila Catarina, mas aqui...
5: Exatamente. Na Avenida do Desapego, a Rosângela e a Cá Ferreira. Um abraço para elas. Com certeza vai ver esse vídeo também,
0: olha,
5: né?
0: Olha, muito obrigado, pessoal. Muito obrigado de coração. Essas tampinhas são recicladas e transformam em condições para que o Instituto Amor Rosa, a Associação Amor Rosa, possa cuidar de mulheres carentes com câncer de mama. Então, Armando e Ivanildo, quer mais uma palavrinha?
5: Gostaria de fazer um convite, né? De um, quem sabe o senhor fazer uma visita lá na Feira do Desapego, conhecer, olha, as meninas, são muitas meninas que trabalham lá, é um projeto bacana que a prefeitura...
0: Junto, legal.
5: Né, com...
0: Vamos lá um dia, não é? A gente se encontra lá.
5: A gente se encontra lá.
0: Tá bom, mano? Tá bom, Ivanildo?
6: Essa feira funciona de sábado das 10 às 15, na rua Atuaí, altura do número 900.
0: Aí. Bom, Matilde, tá? Pessoal, vamos embora então. Um obrigadão, meu amigo Armando. Muito obrigado, Ivanildo. E aí, e agradecer a todos vocês que colaboram, que nos ajudam a ajudar quem mais precisa. Vamos fazer um oi, gente? Peraí. Um, dois, três. Oi, gente! Tá aí, gente. São 3 horas e 13. O pessoal vem de longe trazer tampinhas plásticas para ajudar a Associação Amor Rosa. Bonitas atitudes são essas, né, Rogério Gama? Boa tarde, Rogério. Ah, é o padre antes, né? Alô, padre Jader Pereira. Alô, padre Jader Pereira. Padre Jader, nós vamos agora conversar com o senhor, ouvi-lo, porque neste domingo, gente, neste domingo, são 3 grandes missas, às 7, às 9 e às 15. São 3 grandes encontros de multidões no Santuário Bom Jesus.
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2: Ave Maria, cheia de graça, o Senhor é convosco. Bendita sois vós entre as mulheres e bendito é o fruto do vosso ventre, Jesus. Santa Maria, Mãe de Deus, rogai por nós, pecadores, agora e na hora de nossa morte. Amém.
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2: Muito bem, meus amigos. Olha, eu quero dizer aos senhores que domingo que vem a missa será mais que especial. Porque domingo que vem o padre vai realizar uma missa especial para as pessoas que sofrem com problemas espirituais. E sabe, gente, são muitas as pessoas que sofrem com problemas espirituais. Você sabe que tem gente que não dorme direito à noite, tem gente que ouve vozes, vê vultos, né? Tem pessoas que sofrem com perturbações espirituais, né? A vida presa, amarrada, não vai para frente nada. Aonde você põe as mãos, põe os pés, parece dar tudo errado. Parece ter uma coisa ruim que acompanha você, não é? Domingo que vem isso vai ser tirado, porque o padre vai fazer o descarrego de São Miguel. É feito no Sal Grosso. Diante de São Miguel, a gente vai tirar o sapato, ficar descalço, pisar no Sal Grosso, diante da imagem de São Miguel. São Miguel Arcanjo, o príncipe da milícia celeste, que vai nos ajudar. Quando você pisar no Sal Grosso, você vai sentir que todas as coisas ruins vão descer, vai sair. Tá? Domingo agora, 7 da manhã, ou 9 horas da manhã, ou 3 horas da tarde, aqui no Santuário do Bom Jesus. Você sabe o endereço? Rua Capitão Faustino Lima, número 101, estação do metrô Pedro II, em São Paulo. Tá? Rua Capitão Faustino Lima, 101, metrô Pedro II, aqui em São Paulo. Domingo agora, 7 da manhã, 9 da manhã ou 3 da tarde. Eu espero você e toda a sua família. Mas agora você continua com a Rádio Capital. 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
0: São 13 horas e 16, gente, 1 hora e 16. Depois da oração e bênção do padre Jader Pereira, não se esqueça, domingo, hein? domingo. Que momento importante. Nossa, mas que... Olha, Cíntia do céu, vai ser uma limpeza espiritual. É o descarrego de São Miguel no Sal Grosso. As pessoas vão tirar os calçados, as pessoas vão ficar descalças, vão pisar no Sal Grosso diante de São Miguel Arcanjo e com ele, Padre Jader expulsando o demônio. Uma

0: Jovem Alegria no ar, Cíntia na capital.
1: Alô, amigos de todas as tardes.
2: Alô, potência!
1: Boa tarde.
0: Hoje ela recuperou de ontem, hein?
1: Boa tarde para a senhora, boa tarde para todos que estão ligadinhos aqui na Rádio Capital, no nosso Toda Tarde, você que nos acompanha através da M1040, você que nos acompanha aí pela FM 77.5, você que está aí ligadinho nas nossas redes sociais, né? Você que está no chat da Capital, olha, para todas as minhas bonitinhas que estão trabalhando agora, você que é faxineira, você que é diarista, você que é empregada doméstica, você que é dona de casa, você que é costureira, você que tem aí o seu pequeno comércio, você que é vendedora, né? A todas as minhas bonitinhas, o meu boa tarde. Boa tarde, bonitinha Daniele, boa tarde, bonitinha Vivi. E boa tarde, também ia dizer buenas tardes, né? Buenas tardes. Boa tarde para todos os bonitões, né? Que estão aí em casa, aqueles que estão no trabalho, os taxistas, motoristas, você que tem Uber, todos.

0: Boa tarde, bonitão, Meli Correia.
1: Bonitinho, vai.
0: Eu acho bonitão, tá?
1: Boa tarde.
0: Boa tarde, bonitão, Flávio Rangel.
1: Esse...
0: Ah, tá sorrindo. Ontem no fim do programa tá chorando aqui. Ai, o Palmeiras vai perder hoje. Hoje nós vamos ser desclassificados. Agora porque ganhou um golzinho muito lá na, né? Tá aí todo feliz, todo feliz. Tá certo. Não confia no time, né, meu? Então é isso que dá. Boa tarde pro bonitão que já está nos aguardando aí, que é o Rogério Gama, né?
1: Rogério Gama já está na escuta. Então, aliás, hoje é dia nacional do vizinho, sabia, Cíntia?
0: Então, um abraço a todos os nossos vizinhos, da direita, da esquerda, né? Todos
1: de frente, os de trás.
0: Todos os vizinhos.
1: Agora, bom quando a gente tem bons vizinhos. Agora, é difícil você ter um vizinho ruim. Os teus vizinhos são bons, Rogério? Boa tarde.
2: Boa tarde, Eli Correia. Boa tarde, Cíntia, amigos da capital. Graças a Deus são sim, né, Eli? Um vizinho bom é excelente na hora que a gente precisa, é muito bom também. Também é bom ser um bom vizinho, né?
1: Exatamente. Lógico. Tem até uma música que o Roberto Carlos fez para os vizinhos. Daqui a pouquinho eu vou mostrar.
0: Sabe, Eli, que hoje em dia a gente quase que nem conhece nossos vizinhos,
1: também tem,
0: né?
1: Isso, né?
2: É verdade.
0: É, vocês entram, ninguém sai, você entra, não vê ninguém, você sai também, não vê ninguém. De vez em quando encontra assim no elevador, mas é muito difícil, né?
1: Rogério Gama, quais as manchetes?
2: Eu tenho uma manchete, só uma coisa rápida, Eli, Cíntia, é o seguinte, eu estava ouvindo um ouvinte falar hoje, é o seguinte, que hoje, antigamente, as pessoas conversavam na rua, no portão, entre os vizinhos. Agora é tudo no WhatsApp, Cíntia.
0: É verdade.
2: Ninguém conversa mais virtualmente.
0: Por exemplo, Rogério, eu moro num condomínio onde tem um WhatsApp do condomínio, né? Então você recebe 300, 400 mensagens por dia, nossa, quase. Mas é só ali, a gente nem se conhece, né, direito, né? É assim agora.
2: É verdade. Bom, os destaques desta tarde de sol, 31 graus em São Paulo, um cassino de luxo com 130 máquinas de jogos eletrônicos foi fechado pela polícia aqui na Avenida do Cursino, na Vila Moraes, na Zona Sul de São Paulo. Todos os envolvidos foram levados para a delegacia. E uma boa notícia, hein? O Brasil vai ganhar a primeira fábrica do mundo dedicada ao processamento em larga escala, sabe do quê? Pele de tilápia, e isso para uso medicinal. É uma tecnologia que foi desenvolvida lá no interior do Ceará e que transforma uma parte do peixe, que é normalmente descartada pela indústria, para usar no tratamento de queimaduras e feridas. E de fácil cicatrização, a pele de tilápia, hein? Que beleza, hein?
1: Que beleza.
2: A outra notícia é a seguinte. A Procuradoria-Geral da República pediu ao Supremo Tribunal Federal que o inquérito que investiga a participação do Lulinha, filho do presidente Lula, nas negociações do projeto do cannabis do governo federal, deixe a corte e passe para a primeira instância. Por que isso? Porque eles acreditam o seguinte, que como não há ninguém de foro privilegiado envolvido no caso, não há motivo para que o inquérito siga no Supremo. Agora, o filho do presidente é investigado como a lobista Roberta Luxinger nos crimes de corrupção e tráfico de influência na autorização de comercialização de cannabis. Eli Correia e Cíntia.
1: Muito bem, já ele volta, viu, Cíntia, o Rogério Gama. E ele falou agora um pouquinho sobre a pele da tilápia, no caso de queimaduras e tal, como é importante, né? Essa técnica que foi desenvolvida no Ceará. Farmacêutica, Cíntia, anunciam que vacina contra a volta de câncer de pele é eficaz.
0: É eficaz?
1: É. A Merck e Moderna, cujas ações subiram, fazem comunicado sobre teste com candidato a imunizante contra melanoma. Mas trabalho não foi publicado em revista científica ainda. Porém, uma vacina terapêutica, olha aí, experimental, foi aprovada contra a volta do câncer de pele.
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0: Eli, você sabia que hoje é dia do mosquito? Até o mosquito tem o seu dia já. Dia mundial do mosquito, hein?
1: Oh, que bom.
0: Lembra a descoberta de 1897, feita pelo médico Ronald Ross, sobre a transmissão da malária por mosquitos, servindo de alerta para a prevenção de doenças. E no nosso programa, hoje é dia de quinta-feira mística. Hoje é dia do nosso querido Amoreco, né? O esotérico, astrólogo, tarólogo, Marcos Riton, nosso Amoreco, participar aqui e atender aí as pessoas que queiram fazer perguntas. Então já vamos deixando o nosso WhatsApp para que você mande o seu áudio, fazendo sua pergunta para o Marcos Riton, né? Para que ele possa responder depois da saudade, né? Depois da saudade, depois da oração, tem a participação do Marcos Riton. E nós temos também, avisando que é importante você mandar só o seu nome completo e a pergunta, somente isso. Não precisa mais nada, viu? Pergunta e o seu nome completo. E hoje no nosso programa, claro que tem o que toca no seu fone. A gente traz 4 músicas e você escolhe a sua favorita. Daqui a pouquinho eu vou mostrar as 4 músicas de hoje.
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0: solidão. E mande embora a solidão.
1: É, e tá chegando.
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0: Ah. Solte o grito da garganta.
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0: Olha o homem que vai soltar o grito. É jacaré. Já chegou com o

0: Jacaré. Mas não dá grito muito forte, não. Então vamos lá, Jacaré. Com você falando direto do Mercadão das Pratas, o homem voltou,
1: boas
0: Cíntia.
1: Boas-vindas, né? Boas-vindas.
0: Bom retorno,
1: bom
0: né?
1: Retorno,
0: é,
1: que bom
0: passou
1: ter
0: aí
1: você.
0: Por uma experiência aí no hospital, mas tá tudo bem, graças a Deus. E vamos falar do Mercadão das Pratas, não é isso?
2: Boa tarde, Eli Correia. Boa tarde, Cíntia. Boa tarde a todos os ouvintes. Obrigado pelo carinho de todos. E estou de volta firme, forte e saudável, Eli!
0: Muito bem, Jacaré. Agora é hora. É hora de falar pro povo que você tá feliz, você tá contente, você tá com saúde. 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
0: Tchau, Jacaré! 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São 13 horas e 29.
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0: Cíntia, antes de você colocar as quatro músicas, né, para as pessoas escolherem, a justiça determina que as Casas Bahia reintegre funcionários demitidos.
1: É mesmo?
0: Só, olha, são 298 lojas fechadas, 298, dando um total de mais ou menos 3 mil funcionários. Imagina você, cada funcionário com uma família, no mínimo umas 10 mil pessoas. Então a justiça, gente, olha aí, a justiça do trabalho determinou que as Casas Bahia, olha aí, reintegre os funcionários, né, que foram demitidos. Portanto, alô funcionários das Casas Bahia que foram demitidos por causa dessas 298 lojas fechadas, a justiça determina pedido de recuperação judicial das Casas Bahia, mas ela não pode mandar os empregados embora.
1: E como é que ela vai fazer, ele? Com tantas lojas que foram fechadas, eles vão colocar todos esses funcionários?
0: Não sei.
1: Vão ter que resolver, né?
0: É, a verdade é que agora vai ter um problema pela frente aí, né? Tribunal de Justiça antecipa parte dos efeitos da recuperação para proteger o varejista. Então, é isso aí. Justiça determina que Casas Bahia reintegre os funcionários demitidos.
1: Muito bem. Vamos então ouvir as quatro de hoje para você escolher aquela que você quer que toque no seu fone, vamos? Música de número 1, comandante.
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1: É, você se lembra desse sucesso? Dominó. Companheiro, é a música de número 1. E a de número 2?
6: Como vai você?
1: Oh, musicão, hein? É hoje quinta-feira, né? Devia a gente recordar essa música, né? Tem tudo a ver.
0: Uma quinta-feira?
1: É TBT, né?
0: Quinta-feira.
7: Peça uma, alguém diferente?
1: TBT.
0: O que é TBT?
1: Pergunta pra ele, comandante. Você que tá a par de tudo.
8: Boa tarde, Cíntia. TBT é Throwback Tuesday. Quer dizer, vamos voltar... Voltar quinta-feira. Então você põe uma recordação, alguma coisa.
0: Então vamos lá,
1: tá
0: então.
1: Tá vendo ali?
0: Esse é o número 2.
1: Número 2 é Como Vai Você com Antônio Marcos.
0: A número 3 qual é?
1: Número 3.

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1: 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Wesley Safadão e Camarote.
2: É isso aí, são as quatro,
1: quatro
2: de hoje.
1: Número um, dominó.
3: Companheiro.
1: Número dois, Antônio Marcos.

0: Fadão.
1: Agora, e como é que a pessoa escolhe?
0: Ela só tem que mandar o áudio no 98334-5777.
1: E, gente, isso aí é o que toca no seu fone.
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6: Eu hoje acordei
1: pensando. Oi, gente. Hoje eu acordei pensando nos vizinhos. Que a gente nem vê. A gente nem conhece, de verdade, né? É, hoje em dia tá assim. Mas ainda tem quem mora em bairros onde são casas. Sabe, bastante casas. Não tô falando essas mansões que também ali parece prisão, né? Tô falando bairros assim que a gente vai na periferia.
0: As pessoas se conhecem.
1: As pessoas se conhecem, ficam batendo papo no portão.
0: Eu tenho umas saudades lá da época que eu era criança, em Franco da Rocha. Que a gente morava, era que nem uma vila, né?
1: Eita, exatamente.
0: Então à noite as pessoas se reuniam, sentavam no portão, principalmente nas noites
1: tomar
0: quentes.
1: Tomar uma fresca.
0: Noites quentes.
1: E aí a molecada jogando.
0: Ficavam brincando com os
1: bola,
0: crianças,
1: peteca,
0: com os amigos.
1: Sei lá.
0: E as famílias ficavam conversando, batendo papo, era tão legal, né?
1: É, hoje em dia tá muito difícil isso.
0: Acabava o arroz, a gente corria lá, ô amiga, tem uma xícara de arroz aí pra me emprestar? É. Depois eu trago. Hoje não, hoje você tem que se arrumar, sair de casa correndo, ir pro supermercado.
1: Agora, gente, eu e a Cíntia, nós vamos no show do Amado Batista, sabia? Domingo. É, o Amado Batista nos convidou. É, vai ser muito bacana, viu, Cíntia? Vai ser muito legal. Nós dois vamos estar lá no show do Amado Batista e já, se a gente puder, até falar com o Amado Batista pra ele dar um... É, dá uma luzinha se ele puder.
0: Tá
1: e enquanto isso, às 13h35, nós vamos conversar com o Everton, gente. 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

0: Batista. Vai ser nesse domingo, hein? Às 17 horas. Começa o show às 5 da tarde. Eu e a Cíntia estaremos lá. Cíntia, vou arrastar a Cíntia. Então tá aí, viu, Cíntia? Nós no domingo lá. São 2 horas e 42.
1: Oi, Li. Você já sonhou com sexo?
0: Cíntia, é uma das coisas... Olha, falando sério mesmo, de verdade, gente, eu não consigo sonhar com sexo, você acredita nisso? A Cíntia diz que volta e meia sonha, mas eu nunca consigo sonhar.
1: Nunca sonhou?
0: Não.
1: Bom, eu queria perguntar para as nossas amigas se alguém já sonhou, não precisa nem dar um nome se não quiser,
0: sim, claro.
1: Se já sonhou, né? Porque quando você sonha com isso, você fica pensando, mas por que eu estou sonhando com isso, né?
0: Ou então sempre, com tal pessoa, sei
1: sempre
0: lá,
1: né? Causa estranheza, principalmente quando às vezes envolve aí alguém inesperado, pode ser um ex, pode ser um amigo, um colega
0: artista,
1: de trabalho, um chefe, ou alguém que você nem, nunca viu, né? De repente você sonha, né? Então daqui a pouquinho eu vou dizer... O que significa isso, sonhar com sexo?
0: Sonhar com sexo.
1: Eu vou deixar um pouquinho as pessoas curiosas. E quero saber, quem já sonhou, mande um áudio dizendo, eu já sonhei e tal, bababá. O que quer dizer isso?
0: Então, engraçado. Às vezes seria até bom, né? Mas não sei por que razão, não sonho com sexo. Não sei por quê.
1: Acho que você tá bem, né?
0: Talvez seja. São 13 horas e 43, mas tem muita gente que sonha, né? Então, manda aí no 98334-5777 se você costuma sonhar, se você sonhou, com quem você sonhou, será, foi bom, não foi bom? E uma outra coisa, precisa dizer seu nome se você não quiser falar.
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0: São 13 horas e 43, quem tá na nossa escuta? Às 13 horas e 43? Eu quero lembrar, gente, que às 2 horas temos a Carta da Saudade aqui na Rádio Capital e às 3 horas, toda tarde também. Olha, a luz que se apagou com a morte do vaqueiro. A luz que se apagou com a morte do vaqueiro. É uma carta fantástica, viu, gente? Uma carta maravilhosa. Parque da Vaquejada. Se me fala a memória, é em Petrolina? Não. Não, é em Mato Grosso? Não. É em Goiás, né? Acho que é Goiás. Bom, acompanha a carta. Hã? Pernambuco. Então, gente, olha, hoje no canal YouTube Eli Correia Oficial, a luz que se apagou com a morte do vaqueiro.
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9: Tô de volta na capital, de olho na rodovia Castelo Branco. Quem sai da capital pela Castelo até o Rodoanel, tudo ok. Até o Alphaville também, nenhuma dificuldade. Até Barueri. O motorista não tem dificuldades, portanto, em todo o trajeto até Araçariguama. Aproveitem, entre Itapevi no 36 e a chegada e acesso às marginais, a Castelo só tem redução de velocidade a partir de Osasco, no quilômetro 16, pela pista interna, especialmente no acesso a Tietê. 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
0: Muito bem, gente, são 13 horas e 49. Mande a sua carta, conte a sua história para que eu possa narrar no rádio e no canal YouTube. É cartasaudadeelicorreia@gmail.com. Você manda para esse e-mail, cartasaudadeelicorreia@gmail.com. E vem aí o Bazar do Clube da Amizade. O Bazar do Clube da Amizade, gente. Tudo, tudo que pessoas fazem doações, coisas que estão ali, né? Então a gente vai fazer um bazar, coisas muito boas, viu, Cíntia? Coisas muito,
1: muito legal.
0: Boas, muito legal. E tudo com um preço
1: nos
0: muito
1: em conta. Preparando aí, né?
0: Preço assim, para as pessoas virem levar mesmo. Não é preço para. Não é preço para. Então aguardem que eu vou anunciar semana que vem o dia do bazar em setembro, viu? Vai ser em setembro. Junto com o baile lá da capital, no dia 13, né, Vitória? É dia 13 mesmo?
1: É, dia 13.
0: O bazar vai ser depois do dia 20.
1: Tá
0: vai
1: bom.
0: Ser depois do dia 20. Então, primeiro vem o baile, sensacional. E aí, claro que não com essa envergadura do baile, mas bem mais simples, mas vem o bazar nosso do Clube da Amizade, que vai ajudar a gente a fazer compras de cadeiras e rodas, de banho, camas hospitalares, fraldas, enfim. Venha para conhecer o clube e ajudar o clube, né, Cíntia?
1: Exatamente.
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0: Cíntia. Tem alguém que falou aí sobre o sonho? Se alguém sonha com sexo ou não, Cíntia? Porque
1: é certo, uma... mas é, vamos antes de você. Você vai falar com alguém aí, né?
0: Vou falar, pessoa com, que tá esperando. Falar com o Thiago.
1: Com o Thiago, tá. Você quer fazer o de amiga pra amiga ou vamos falar com o Thiago? Já?
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1: Cíntia. Então, amiga, você que está aí preparando seu almoço, você que já almoçou essa hora, todo mundo já almoçou, né? Ninguém mais está preparando o almoço. Mas pro almoço de amanhã, olha, eu tenho uma dica aqui para você. Um truque para que a carne suculenta e pele crocante do seu frango, para você fazer ele em casa, para ele ficar bem suculento e com a pele bem crocante. Vai fazer um franguinho no forno e quer deixar uma casquinha bem crocante. Uma dica, depois que temperar o frango, que pode ser uma sobrecoxa, por exemplo, leve para a geladeira por 15 minutos. Depois desse tempo, leve ao forno para assar. Seu assado ficará suculento e crocante.
0: E é simples,
1: simples, né?
0: Né?
1: É só você
0: prepara
1: tudo, deixa temperadinho e deixa 15 minutos na geladeira.
0: No congelador não, na geladeira?
1: Não, na geladeira.
0: E aí?
1: Depois é só levar para o forno.
0: Que legal.
1: Puxa, tá? Bacana. Você de amiga para amiga.
0: Amiga, amiga.
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0: E de amigo para amigo, eu quero agora, viu, Cíntia, chamar o Thiago, porque ele tem aqui uma mensagem muito boa. Você falou agora há pouquinho sobre sono, né? Aliás, é dormir e sonhar com sexo, vamos dizer assim, né? Que tem gente que sonha, tem gente que não sonha. Se alguém já sonhou, não sonhou. Então, eu acho que pouca gente tá sonhando com sexo, viu, Cíntia?
1: Eu acho que sim,
0: que os problemas são tantos, as preocupações são tantas que não dá nem para fazer na prática e nem muito menos sonhar. Vamos lá. É isso aí, meu amigo Thiago. Você que tem o colchão com reparação, você dorme tranquilo. Você tem tempo pro sonho, tem tempo pra um amor, tem tempo. Porque quem tem um reparação na vida é muito melhor, é ou não é?
12: 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Então eu estou muito, muito, muito, muito feliz com a minha compra. 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Eu tinha problema no ciático. Agora eu levanto cheia de energia. Sem problema nenhum. Eu amei, amo, amo, amo. Um beijo.
0: Você viu aí que tá animado, hein?
1: Gostoso, né?
0: Pique bom esse aí.
1: A pessoa feliz, a pessoa contente, satisfeita com o que comprou.
0: Será que isso também, é responsável por você chegar sempre nesse pique também?
1: Ah, deve ser, claro, né?
0: Quem dorme bem, todas as tardes. Oi, gente! É aí, quem dorme não repara a sono. Então, minhas amigas, meus amigos, vocês precisam conhecer. 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A gente passa em certas ruas, a gente vê tantas lojas de colchões, né, Cíntia? Tantas lojas de colchões. 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
1: Mas não
0: aqui
1: tem aquele atendimento, né? Ele não é uma coisa assim.
0: Aqui é o colchão que vai até a pessoa.
1: O dono, vamos dizer assim, né? Ele tem esse contato com as pessoas direto para saber, né, como é que está.
0: Exatamente.
1: Aonde que você tem isso? Nenhum outro lugar.
0: Nenhum outro lugar. Por isso eu peço para você.
1: A pessoa vende e vendeu, não quer nem saber. Veja, se está fazendo
0: nem que você
1: bem,
0: não
1: tá.
0: compre, nem que você não compre, mas liga, telefona para conhecer, para tirar sua dúvida, para até conversar com o nosso amigo Thiago, que é um bom papo. 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

0: Eli, você conhece a Luana Piovani, lógico.
1: Sim, sim. Polêmica, né?
0: É, ela é polêmica, ela tá sempre arrumando alguma coisinha pra estar na mídia.
1: Sempre arrumando confusão.
0: Sempre arrumando algum assunto pra ser comentada. Agora ela diz que está solteira há 2 anos e ela reclama da falta de héteros.
1: De homens, homens mesmo.
0: É, e ela diz que na próxima vida que ela venha gay.
1: Puxa vida.
0: É. Ela disse que estava reclamando com uma amiga da falta de homens héteros. A amiga então deu sugestões de novos lugares para que ela possa frequentar. É, ela disse, estou aqui programando a viagem do verão do ano que vem para Ibiza. Eu estou reclamando com ela que eu não tenho, que não tem hétero. Ela falou que quer me levar num negócio de boi. Eu falei, Deus me livre. Ela falou que negócio de automobilismo tem muito hétero. Deus me livre, povo baixo, um povo fútil, barulho muito alto. Ela falou que acha que vai ter que levar para o futebol. Deus me livre, brincou ela. Não quero marido, nem se estiver banhado a ouro.
1: Caramba.
0: Nem namorado eu tô querendo. Na próxima vida, quero continuar vindo mulher, mas que eu venha uma mulher gay, pelo menos. Tá revoltada, viu?
1: Luana Piovani, puxa, olha, não é a primeira que ouço reclamar de falta de homem. Muitas mulheres estão reclamando, viu, Cíntia?
0: É, né?
1: Muitas mulheres.
0: É, a gente percebe, né, Eli, quando você vai a um restaurante, a um bar,
1: sozinha,
0: assim,
1: né?
0: Sempre numa mesa assim, um quatro, sempre somos mulheres só,
1: é,
0: né?
1: É, 4, 5 mulheres.
0: Tomando seu vinho, conversando, homens, mas... Né? Olha eu aqui.
1: Olha eu aqui.
0: É, é nome de música.
1: É, tá aí. Bom, 13 horas e 59, Tatá, você por favor, Tatá, vamos ver se dá uma ajeitada aí para ver se os homens aparecem. Você acha que o... 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
0: Tarde.
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1: Só quero lembrar meu amigo Flávio Rangel, viu, Cíntia, que no dia 13 de setembro, a Vitória, inclusive, está ali do lado, atenta, a partir das 14h, no Clube Piratininga. Eu quero aproveitar essa audiência da saudade, essa grande audiência, essa fantástica audiência da Carta da Saudade, para falar sobre o Baile Capital Disco. Vitória, você está aí do lado ou saiu? Não? Vitória, então vem aqui, fala um pouquinho com a gente sobre o último beijo do Vini. Está confirmado, será o último beijo do Vini mesmo?
4: Boa tarde, Eli. Boa tarde, Cíntia. Confirmadíssimo. É o último beijo do Vini, é o último baile organizado e apresentado pelo Vini de la Carte. Então, se
1: a
4: tiverem
1: pergunta,
4: outros barrilhinhos, serão diferentes.
1: Por que o Vini vai dar esse último beijo, Cíntia? Puxa vida.
5: A gente não sabe, né? Mas é o último,
1: é
5: né?
1: É o último. Então, como é que as pessoas podem fazer parte desse baile, desse último beijo do Vini?
4: Ah, é muito fácil, Eli. É só entrar no site da Capital, Capital com você, e clicar nesse banner que tá aparecendo aí no nosso YouTube, ou mandar uma mensagem aqui no nosso WhatsApp, no 11 98334 5777, que você recebe o link do Simpla. É importante destacar que a gente vai ter concurso de looks e concurso de sósias, valendo dinheiro, valendo prêmio, porém tem que fazer uma inscrição. Então a inscrição também é no site da Capital, Capital com você. Você entra lá, clica no banner e aí preenche lá o Forms, né, que é um formulário para você poder participar. Então vai ser um baile muito especial. Ele é a primeira vez que a gente faz esse tipo de concurso valendo prêmios em dinheiro, né? Vai ser muito divertido.
1: Baile Capital Disco, dia 13 de setembro, 14h, no Clube Piratininga. Eu, você, a Vitória, né, Cíntia? Todos nós, né, Flávio Rangel, Daniela Scarpelli, todos nós

0: Olha, olha, gente, antes do baile, né, que vai ser no dia 3 de setembro, eu neste sábado, viu, gente, dia 22, dia de Santa Rita de Cássia, dizer todo dia 22, né, Cíntia? Na verdade, 22 de maio, que é o dia oficial, mas comemora todo dia 22. Então eu vou estar lá na igreja de Santa Rita de Cássia, na Vila Matilde, lá com o Padre Márcio, na Rua José Manso. Alô, pessoal, sábado, em 19 horas, e domingo, dia 23, eu estarei na paróquia São Sebastião e Maria, mãe da igreja, na Avenida Grande São Paulo, Parque Brasil, Grajaú, com a celebração da missa do Padre Lício. Vamos então, a partir de agora, fazer a saudade, Cíntia?
1: Vamos lá.
0: Às 2:06, hoje no canal YouTube, Eli Correia Oficial, a luz que se apagou com a morte do vaqueiro.
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Existem fatos que simplesmente não acreditamos que possam ser verdadeiros. Mas isso é até quando acontecem com você. Aí você fala, puxa, eu não podia acreditar numa coisa, né? Olha, e aconteceu comigo. E comigo ocorreu exatamente isso, Eli Correa. Se me contassem, eu não acreditaria. Não acreditaria. Mas eu sou testemunha. Embora com vergonha de expor um problema assim, me vejo obrigada a revelar, já que eu não posso dizer para ninguém, já que eu não posso contar para ninguém, que eu pelo menos possa revelar anonimamente para que eu possa me sentir melhor. Para que eu possa me sentir melhor. Nem para minha mãe eu posso confidenciar. Então, sabe aquilo que vai se aprisionando dentro de você e você não sabe o que fazer? Então me veio na cabeça, vou mandar para o Eli Correa a minha história. Eu só vou pedir que ele não diga o meu nome. Ok, eu respeito. Sou uma pessoa que sempre desejou ser muito feliz. Na minha adolescência, eu tive apenas um namorado. Na minha adolescência, apenas um. Nós nos encontrávamos, passeávamos, mas eu não conseguia amá-lo. Eu não conseguia gostar para valer. A gente ouve tanto falar de amor e disso e daquilo, mas eu não sentia aquela coisa, aquela química por esse meu namorado. E por isso, não deu certo. Eu desisti. Ele era muito bom, era atencioso, me trazia presentes, tentava me fazer feliz. Mas como eu nunca fui de fingir, não conseguia esconder que eu não o amava. E eu me separei. Com o término desse namoro, eu fiquei sozinha por um bom tempo. Até apareciam pretendentes, mas eu não queria. Eu estava mais focada em estudar, em me formar. Mas quando eu cheguei aos 24 anos, no último ano da faculdade, eu conheci então um rapaz. E desde o começo eu gostei muito dele. Ele surgiu assim do nada. E o amor entre nós nasceu. Nasceu e floresceu. Assim, pela primeira vez eu estava amando. Amor bonito, amor puro, amor verdadeiro. Tínhamos em comum uma ideia. Eu acho até que algumas pessoas vão rir da nossa ideia. As pessoas até vão falar, pô, mas que ideia, né? Tínhamos em comum uma ideia que para muitos pode até parecer antiquada. Uma ideia dos antigos, mas que é a ideia de que nós só faríamos amor depois de casados. Hoje as pessoas fazem assim amor, né? Vamos dizer português claro, a torto e a direito. Mas já que eu cheguei aos 24 anos, aqueles últimos anos eu não tinha tido namorado, só estava focada na faculdade. Me formei, então agora conheci uma pessoa. Então nós acertamos, nós combinamos de que só faríamos amor na nossa lua de mel. Só faríamos amor na nossa primeira noite. Então, nós tínhamos um relacionamento igual a todos. Beijos, abraços, amassos. Porém, não chegávamos às vias de fato. Não chegávamos aos finalmente. Embora ficássemos muito tentados. Muitas vezes por pouco, muito pouco, a gente não quebrou o juramento. A gente não quebrou o compromisso. Mas ou um ou outro sempre lembrava, só depois do casamento. E aí a gente respirava e esfriávamos um pouco. E não víamos a hora de nos casar, já que a gente se comprometeu, já que a gente se, né, combinou. Então agora a gente tinha a vontade de se casar, até a nossa primeira vez. O sonho
era de entrar na igreja de véu e grinalda. Era o meu sonho, o nosso sonho. Pura, como se dizia antigamente, pura, né? Pura. Eu entrando de véu e grinalda, pura, vestida de branco e de cabeça erguida, ao lado do meu pai, me levando até o altar. E assim, em menos um pouco de 3 anos, pouco mais de 2 anos, marcamos o nosso casamento. E do jeito que planejamos, aconteceu. Do jeito que combinamos, do jeito que prometemos, que juramos um ao outro. Eu de véu e grinalda, modéstia à parte, bonita, entrando na igreja com o meu pai ali do meu lado, me levando até o altar. As portas da igreja se abriram. A noiva entrou, toda orgulhosa, toda linda, cheirosa, todinha de branco e pura. Pura em todos os sentidos. Pura em todos os sentidos. Cheguei no altar, meu pai então me entregou a Jonas, meu noivo, e que depois daquela cerimônia seria meu marido oficialmente, no cartório e na igreja.

Nos casamos, fizemos uma festa e viajamos. Tínhamos hotel reservado, a cidade escolhida com todo carinho para que nós pudéssemos viver os nossos primeiros momentos íntimos, com total tranquilidade, felicidade e espera. Afinal, durante o nosso namoro, noivado, a gente quase chegou lá. A gente quase chegou, mas tínhamos prometido um pro outro que só faríamos amor, já que eu era virgem, eu só perderia a minha virgindade na primeira noite. Ok, então chegamos na cidade. Chegamos no hotel. Nos instalamos. O hotel até providenciou um cartão de boas-vindas aos nubentes. É um cartão bonito, sabe, com duas alianças entrelaçadas assim. É um cartão lindo, lindo, branco, e com duas alianças em ouro, né, assim, entrelaçadas e dando boas-vindas ao casal. Sejam felizes para sempre. Inclusive, o hotel preparou uma champanhe dentro de um balde de gelo, com duas taças para brindar o nosso casamento. A noite seria muito especial. Nossa, como nós aguardamos. Como a gente esperou. Embora estivéssemos ansiosos para o grande momento, não faríamos nada precipitado. Eu iria preparar uma banheira, colocaria umas pétalas de rosas na água e um sais de banho. Preparação total. Para não quebrar o encanto da primeira vez, eu tomaria o banho sozinha. Deixa eu tomar o banho sozinha. E depois ele tomaria o banho dele, também, claro, sozinho. E assim foi feito. Quando eu saí do banheiro, toda perfumada, toda cheirosa, ele entrou. Enquanto ele tomava o banho dele, eu me arrumei bem sexy. Eu coloquei uma lingerie comprada para esse momento. Eu fui na loja e comprei uma lingerie especial para esse momento e não disse nada para ele. Não disse nada. Enquanto ele tomava o banho dele, eu me preparei. Depois, eu me cobri com um roupão. Um roupão do hotel, me cobri com um roupão. Aí ele saiu do banho. Também, claro, com uma cueca tal, bonita. Colocou o roupão dele e começamos a nos abraçar. Começamos a nos beijar. E antes de irmos para a cama, vamos estourar a champanhe. Pegamos a champanhe. Brindamos pela primeira vez, pela nossa primeira vez. Estouramos a champanhe. Bluf! Aí pegamos as taças, colocamos a champanhe nas taças e cruzamos os nossos braços. Ele passou o braço aqui, eu passei ali, e nós dois, então, com os braços cruzados, fomos bebendo a nossa champanhe. Ele bebeu a champanhe, eu bebi a champanhe, e agora chegou a hora de soltar o roupão. Eu bem devagar fui. Tem aquele cordão que segura o roupão. Então eu desamarrei, né? Eu desatei, vamos dizer assim, aquele cordão que segura o roupão. Ele também fez a mesma coisa. E aí, eu soltei o roupão. Ele soltou o roupão dele, os dois roupões no chão. Finalmente.
finalmente chegou a hora. Finalmente chegou o momento aguardado, esperado. Quantas vezes a gente quase chegou, mas agora vamos chegar, conforme tínhamos prometido, conforme tínhamos jurado. Só na primeira noite eu perderia a minha virgindade. Nos jogamos na cama. Abraços e beijos, mais apaixonados do que nunca. Eu e Jonas, eu e agora meu marido. Só que é aí, nesse momento, em que a preparação está no auge, em que eu estou ansiosa, em que ele é ansioso, estamos até um tanto nervosos. Há algum problema. Meu marido está tenso. Há algum problema. Eu também estou tensa. Porém, a champanhe me relaxou. Mas com ele isso não aconteceu. Ou talvez relaxou demais. Pois ele não estava conseguindo nenhuma reação. Eu não sei o que aconteceu, eu não sei. Ele não estava conseguindo nenhuma reação. Podíamos fazer o que quisesse e ele não reagia. Depois de tantos carinhos, abraços, beijos, depois de tanta coisa, eu cheguei à conclusão que ele, meu marido, estava cansado. Muito cansado. Afinal, casamento civil, casamento religioso, preparação para viagem, a viagem em si, ele nervoso, eu, né? Então, eu acho que ele está muito cansado. Depois de umas 2 horas de tentativas infrutíferas, concluímos que era melhor a gente dormir. Vamos dormir. Vamos descansar. Porque amanhã, quando a gente acordar, segura, você vai acordar novinho em folha e eu também. E foi o que fizemos, numa boa, conversamos, ele entendeu que estava realmente tenso, nervoso, e eu entendi que ele talvez estivesse realmente muito tenso, então decidimos numa boa dormir e amanhã cedo acontece. Quando dormimos e acordamos logo no amanhecer do dia, ele estava bem animado. Ele, que vocês sabem o que eu quero dizer. Quando acordamos, ele estava bem animado mesmo. E então agora chegou a hora de tentar me fazer mulher. Chegou a hora de me transformar em mulher. E é nessa hora que ele falhou. Aí já começou a ficar uma coisa preocupante. Até então podíamos dar desculpa de cansaço. Mas nós dormimos bem. Amanhecemos bem, inclusive com ele bem animado. Só que na hora de executar, na hora de me fazer mulher, de fazer eu perder a minha virgindade, ele não funcionou. Aí ele, meu marido, se desesperou. Agora não tinha desculpa. Afinal, Jonas estava descansado, estava tranquilo. O que que está acontecendo? O que que está havendo, pelo amor de Deus? Então ele levantou da cama, e nervoso, mas muito nervoso, e até mesmo, vamos dizer, envergonhado, começou a dizer que não entendia o que estava acontecendo. E eu pedindo para ele, calma amor, calma, calma, tudo vai dar certo, é nervoso, que, né, no meu caso, não tem muito problema eu estar nervosa, mas você, né, você tem que, é outra coisa, então, é isso que está acontecendo. A verdade é que a nossa lua de mel de uma semana foi um verdadeiro fracasso. Assim que chegasse em São Paulo, ele ia procurar um médico. Mas que eu não contasse pra ninguém. Você não vai contar pra ninguém, nem mesmo pra sua mãe.
Porque a minha mãe sempre foi minha confidente. Tudo na minha vida eu participo da minha mãe. Mas nem pra sua mãe. Nem pra sua mãe sobre o que aconteceu. Ou melhor, o que não aconteceu. E eu jurei que não contaria nada a ninguém. Imagine expor meu marido a um vexame desses. Na semana de lua de mel, que tinha tudo pra gente voltar feliz, a gente veio preocupado, a gente voltou preocupado. Mas não há como disfarçar. Quando chegamos da lua de mel, todo mundo percebeu que alguma coisa estava errada. Que o casal estava meio sem graça. Que alguma coisa não tinha dado certo. Perguntaram então se não tínhamos gostado da cidade. Não, a cidade é legal, é maravilhosa. Ué, vocês não gostaram do hotel então? Não, o hotel era bom, era ótimo. Até preparou uma champanhe e tal. Então o que que aconteceu? Porque vocês dois parecem que não estão felizes. E eu disse, que isso, gente, que isso. Eu tô feliz sim, claro. Eu tô morrendo de felicidade. Eu amo meu marido, mas algo aconteceu. Algum bloqueio, ou talvez um trauma, sei lá. Já estamos 3 meses casados e até agora eu sou virgem. Até agora eu sou virgem. Os médicos nada encontraram de errado. Se existe alguma coisa errada é na cabeça dele. Porque comigo também não há nada de errado, nada. Meu marido chegou a dizer que isso talvez seja uma maldição de uma antiga namorada dele. Que segundo ele, ela prometeu fazer um trabalho para ele não ser feliz com ninguém a não ser com ela. E ainda falou, não duvide, não duvide de mim, eu vou fazer um trabalho para você não ser feliz com ninguém a não ser comigo. Então meu marido falou, só se for a maldição dessa mulher, só se for uma praga que ela jogou, não é possível. Ele já pensou, inclusive, em ir atrás dela para saber se realmente ela fez alguma coisa contra ele. Mas eu falei que ele não fosse. Não, não pode ser. Então ele sugeriu nós irmos num campo de macumba, num terreiro de macumba, para ver se foi feita alguma macumba e se lá no terreiro tem como quebrar, sabe, essa coisa. Eu disse a ele que também não vou e nem você vai também a nenhum terreiro de macumba. Isso é coisa que ele pôs na cabeça. E quanto mais ele pensa nisso, menos ele consegue reverter a situação. Ou ele acha que a ex-namorada fez realmente a praga dos infernos, ou então ele deveria resolver isso indo num terreiro de macumba, porque se for alguma coisa que o terreiro disfarça. Mas o problema é que eu imagino até quanto eu vou aguentar. Afinal, eu estou casada, mas sem o casamento ter sido consumado. Vendo o meu marido desesperado, e eu vou dizer, eu não falo para ele nada, mas eu também no meu íntimo estou desesperada. Sei que ele quer me fazer feliz. E ele está fazendo inclusive um tratamento psicológico. Nem vai atrás da ex, nem vai em terreiro de macumba. Então eu o levei num psicólogo. Mas nem o psicólogo está resolvendo. Ele não tem nada segundo os médicos. Então qual é o problema? Que ele não consegue funcionar. E eu? O que eu faço? Até quando eu devo esperar a minha primeira vez? Eu esperei tanto, tanto, tanto para chegar esse dia. O dia chegou e o ato não se consumou. Eu continuo virgem e agora já com 3 meses de casado e não posso contar para ninguém. Para ninguém. A minha angústia maior é que não posso contar a ninguém, nem mesmo para minha mãe, porque ele me ameaçou que se alguém souber, que se eu contar para alguém, nem que seja minha mãe, ele será capaz de fazer uma besteira. Ele será capaz de fazer uma loucura e a culpada foi eu. Então eu tenho muito medo que ele faça mesmo, já que ele vive nesse desespero. Eu me identifico apenas por esposa angustiada, desesperada
da Vila Clementino. Eu entendo tudo, né, o que acontece, entendo. Eu não entendo, mas, enfim, tudo que está acontecendo com ele, mas... E eu? E eu? Eu tô que às vezes eu não me aguento. E se alguém souber, imagine, por isso que eu pedi que não seja dito o meu nome. Agora, se eu também não falar, eu explodo. Porque, imagine, alguém olhando para mim, casada há 3 meses, e não fizemos nem uma vez amor. Continuo ainda virgem. O que eu faço? Eu também sou gente. Eu também sou ser humano. Sou uma mulher que deseja muito, que quer muito. Da minha parte, eu fiz tudo o que posso. Parece realmente um castigo. Parece realmente um castigo. Parece realmente uma praga. Será que alguém tem o poder de fazer uma coisa para atrapalhar a vida do outro? Sei lá. A verdade é que eu ando tão... tão sedenta de amor. Tão sonhando com aquele momento. E o que eu faço? E o que eu devo fazer?

Ocorreu comigo, diz ela, algo que se me contassem eu não acreditaria. Mas eu sou testemunha, eu sou, vamos dizer, até uma vítima. Embora com vergonha de expor um problema assim, mas me vejo obrigada a revelar para que eu possa me sentir melhor, para que eu possa, sabe, respirar um pouco melhor. Um fato como esse, a gente simplesmente não acredita que possa ser verdadeiro. Até quando um dia acontece com a gente. 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E mais uma história que está sendo escrita pela vida. Alguém acredita em macumba? Alguém acredita em praga? Alguém acredita em trabalho que possa, né? Olha, que não foi uma vez que falhou, nem duas, já está há 3 meses. E aí ela, vai ficar assim? Com esta sede de amor? Eles que fizeram, assumiram um compromisso de durante namoro e noivado não fazerem nada para acontecer tudo na primeira noite, na noite de lua de mel. E não fizeram mesmo, embora estivesse bem perto, bem próximo, aquela negócio de amasso, beijo, abraço, sabe? Quase, quase, mas um lembra o outro, não. É o nosso compromisso, é o nosso juramento, só depois do casamento. O casamento aconteceu, chegou o grande

casa, né? Banho de banheira, se perfuma todo, joga pétalas de rosas, né, assim, na banheira. Aí coloca aquele roupão. Aí ele sai do banho também, coloca aquele roupão. Toma aquela champanhe. Eu tenho até a imagem daquele, quando uma pessoa pega a taça e o outro pega também e cruza os braços assim, ó, desse jeito, ó. Aí um toma aqui, outro toma ali. E aí, olha, até me arrepia. Deixaram o roupão cair. Os dois. Agora. Agora não tem jeito. Só que não aconteceu nada. Mais uma história que a

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3: Boa tarde, Eli Correia. Aqui é a Marinalva de Jijoca, de Jericoacoara, Ceará.
4: Jericoacoara?
3: É, eu digo que foi uma coisa feita. A mulher, quando é rejeitada, ela odeia. E ela deseja do fundo da alma que se o marido, aquele amor que não corresponde a ela, se não for mais dela, não é mais de ninguém. Na força do ódio. Eu também, antigamente, eu pensava assim, né? Claro, nunca fiz nada, nem hei de fazer, mas eu recomendo que essa amiga vá a um terreiro, sim, se ela quiser salvar seu casamento, se ela ama o seu marido, nem que seja por ele, vá, entendeu? Ou vá à igreja, fala com o padre primeiro, né? Mas essas coisas de macumba, só na parte espírita mesmo que resolve, tá?
4: Tá aí, lá de Jericoacoara, no Ceará. Olha onde nós estamos sendo ouvidos, hein, gente? E ela disse que existe mesmo. Ela tem essa certeza de que existe mesmo.
5: Boa tarde, Alice, Cíntia. Amiga, procura ou a Patrícia Vidente, ou o Pai Anderson, ou o Marcos Viton. Procura qualquer um desses três aí que você vai descobrir o que que tá acontecendo. E o que os meninos falam toda hora aí, né? Da Patrícia Vidente, do Pai Anderson, do Marcos Viton. Procura um deles que aí você vai descobrir o que que é, tá bom? Beijo a Carla do Paraisópolis.
4: Ô Carla, um beijo para você. A Carla deu três nomes aí em que a nossa ouvinte pode procurar, que talvez tenha um caminho a seguir.
6: Ana, boa porque... tarde, Lito Corrêa. Tem muita gente que faz trabalho para segurar o homem, né? E quando meu pai era vivo, ele era da Umbanda, e muitas mulheres procuravam ele para fazer um trabalho para amarrar, né? Tanto o homem quanto a mulher, para ficar junto com eles. Até pagava um bom dinheiro para o meu pai, na época, faz tempo já que ele já faleceu, né? Mas muita gente faz isso, paga para fazer o trabalho, e muitos trabalhos funcionam. Boa tarde, Cassandra.
4: Agora, viu, gente, uma vez eu ouvi falar, a Cíntia está aqui até do meu lado, pode até confirmar, que existem mulheres que coam café na calcinha. Você já ouviu falar isso também, Cíntia?
7: Eu já ouvi falar, tem mulher... falava muito, né? Agora eu já não ouço
4: não
7: muito,
4: fala tanto, né?
7: Que... falava, né, que se você coar o café na calcinha e dá para aquela pessoa que você quer...
4: A pessoa
7: quer,
4: se amarra nela.
7: Se amarra, né? Já ouvi dizer isso.
4: Então, mas tem que ser calcinha usada, hein? Não é calcinha limpinha, não. Tem que ser calcinha usada e com
7: o
4: café.
7: Aí passa lá o café, o cara toma e fica a vida inteira, né?
4: Agora, nesse caso, por exemplo, aqui, como é que se faz, hein? Nesse caso, como é que se faz? Então, vamos ouvir mais gente? Vamos?
8: Correia, eu sou o Wilton, daqui de Parelheiros. Eu acho que esse cara já tava com esse problema já, viu? E ele sabia, mas ele não queria falar. Não tem homem que ia aguentar ficar tanto tempo com a mulher só naquele vai e vem. Mesmo que faça juramento, ele não ia conseguir. Ele já sabia, por isso que ele aguentou todo esse tempo, até a noite de núpcias.
4: Até que ele tem sentido aguentar os três meses, né, o tempo que eu digo assim, namoro, negócio e tal. Então, gente, é isso aí, 2:38, mais uma história que a vida escreveu. Você também pode mandar a sua história, olha, para esse e-mail, cartasaudadelicorreia@gmail.com. Então, nós temos agora, então, ela, a Tatá, para falar sobre o Iron Hair, e nós temos o Amado Batista na escuta também, viu, Cíntia?
7: É, o Amado Batista já está na escuta.
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0: chegou.
1: Alegria chegou, Cíntia.
2: É.
1: Alegria chegou, Cíntia. Olha aí. Ele. Simplesmente ele, meu amigo, nosso amigo, Cíntia.
2: É, nosso querido amigo.
1: Vamos junto?
2: Vamos junto.
1: Amado Batista! Boa tarde,
2: Amado! Boa tarde, Amado!
3: Boa tarde, meus amigos ali Correia, Cíntia. Que prazer, que honra estar falando com vocês de novo, viu?
1: Que festa, rapaz! Olha, eu tô imaginando aqui o povo que tá ouvindo o nosso programa.
2: Todo mundo cantando.
1: Surpresa, Amado. Nossa. Batista, ele abençoa.
2: As pessoas adoram quando a gente fala com o Amado, né?
1: Amado Batista, sei que nesse final de semana você vai estar em São Paulo, hein, Amadão?
3: E mais feliz que eu estou porque tem um amigo meu famoso, mais famoso que eu, que vai estar lá comigo. Olha que maravilha.
1: Ai, meu amigo, você é muito bondoso. Mas olha, eu tô imaginando a expectativa, como é que está aquela coisa assim, Amado Batista, meu Deus do céu. Quanto tempo dura um show de Amado Batista, Amado?
3: Ah, mais ou menos 1h20, por aí, 1h30, então é isso aí.
1: Sim, sim, olha, se o povo quiser, vai até mais de 2 horas, não vai não, Amado?
3: Vai.
1: Amado, você só tem sucesso, mas tem alguma que você pode classificar como mais sucesso do que todos os grandes sucessos que você tem na carreira?
3: Bom, Eli, o maior sucesso meu hoje é uma música que o Gustavinho participou comigo, minha gravação de DVD dos 50 anos de carreira, que é Alucinação. Já foi sucesso comigo, foi sucesso com o Leonardo. Agora tá estourado comigo e o Gustavo Lima. Você deve estar tocando também ela aí, né?
1: Ô, rapaz, é verdade, Cíntia, é verdade.
2: Muito legal.
1: Essa do Gustavo Lima. Quer dizer, na verdade, o Amado, se for falar assim, começa com cartas na mesa,
2: O show do Amado, falar a verdade, hein, Amado? Você fica lá no palco só comandando, né? Porque abriu, falou a primeira, né?
1: A primeira palavra, o povo já... É, Amado, não é mesmo?
3: Felizmente, graças a esse grande amigo meu de correr... que me colocou em São Paulo e fez todo mundo tocar, tá vendo?
1: Você tá falando comigo de onde? Você tá falando comigo de onde, Amado?
3: Tô falando comigo do meu sítio aqui, perto das... A 10 quilômetros de Goiânia.
1: Ô, Amado, você tá sendo modesto. Pô, eu vi o seu sítio, pô.
3: É o sítio.
2: Ô, Eli, você sabe que por isso que quando nós ligamos pra falar com o Amado, né, que você já estava fazendo saudades e depois falaria com ele, eu fiquei ouvindo pássaros. É, o som de, assim,
3: é
2: de canto de pássaros.
1: Rapaz do céu. É por isso que sai essas musicão. Viu, Amado? É por isso que sai essas musiconas aí que só você, viu?
3: Isso.
1: Ó.
4: De pensar em você.
1: E o avião, tá aí no hangar ou não?
3: Tá no hangar, amanhã vai sair do chão pro Mato Grosso, Nova Zelândia.
1: Nossa, rapaz. Você vai amanhã pra Mato Grosso?
3: Isso, no sábado tô indo no interior de São Paulo, Sumaré.
1: Puxa vida, cara. São
3: dois shows aí. E no domingo aí no Terra.
1: Aqui em São Paulo, no Terra.
3: E junto com o meu amigo, olha só.
1: Vamos tá lá, ó. Vamos tá lá.
2: Eu também quero ir. Posso ir, Amado?
3: Você faz parte do isso, minha amiga.
1: É isso aí. Bom, Amado, eu quero agradecer muito a sua gentileza de nos atender aí direto, ó, do entre aspas, sítio. Rapaz, é uma fazenda que eu vou dizer pra você. É brincadeira, né? Fazenda
3: aqui
1: do homem.
3: Não, Elias, aqui é uma fazenda de leite.
1: Ah,
3: eu tiro 15 mil litros de leite por dia aqui.
1: 15 mil litros de leite por dia. Pensou nisso, dona Daniele?
3: Vou chegar no final do ano com 40 mil por dia.
1: Rapaz, maravilha. É a tecnologia que vem chegando para ajudar, porque aí deve ter computador, deve estar tudo aí conectado, né, Amado?
3: Tudo conectado. Aqui é uma ordenha de carrossel, não sei se você já viu, ela roda com as vacas em cima.
1: Olha.
3: Vai rodando devagarinho e tal, e pra fazer a higienização dos
1: Uberes, né? Dos Uberes, da teta da...
3: Depois coloca as teteiras lá, ela tira sozinha. Quando acaba o leite, tem um sensor que percebe que acabou, ela sai sozinha.
1: Você já pensou, cara? Que maravilha! Antigamente, aquele retireiro lá no interiorzão do Paraná ia com aquele galão de tinta, né? De leite, e começava... Isso aí já hoje...
3: Mas agora tem coisa mais moderna que isso ainda. Agora tudo tirado, a maioria estão tirando com robô.
1: Robô?
2: Nossa.
3: O robô faz o trabalho todinho da pessoa. Ninguém bota a mão em peito de vaca mais.
1: Rapaz do céu. E você está planejando trazer essa nova tecnologia também aí?
3: Pô, aqui em Goiás tem, no Brasil inteiro já tem. Daqui a pouco tem outro projeto, eu vou colocar só robô.
1: Rapaz do céu.
3: Uma organização maravilhosa. Não tem contato de mão de ninguém, então não tem bactéria nenhuma. Então ele dá toda a notícia, por exemplo, ele manda pro computador quando a vaca tá no cio, se ela tá com mastite, se o, deito, o leite não pode ir pro laticínio, ele abre a porta para ela sair lá para poder cuidarem dela, e a que tá boa, ele bota pro outro lado.
1: Então, você já pensou?
2: Isso, maravilha.
3: É impressionante você ver o robô trabalhar, rapaz.
1: Nossa Senhora.
2: Que progresso.
1: Bom, impressionante também é ver os shows do Amado Batista, viu? Amadão, um grande abraço e domingo a gente se vê lá no Terra, hein, cara?
3: Grande abraço pra você também, pra Cintia, espero vocês lá, tá bom? Um abração.
1: Mas peraí, antes de ir embora, eu quero que você faça aí de Goiás para o Brasil um oi, gente, aí vai.
3: De Goiás para o Brasil, oi, gente!
1: Falou, tchau, Amado, até domingo.
3: Tchau, até domingo, rapaz.
1: 2h49, que sucesso aqui na capital, no programa Toda Tarde com Eli Correia e Cíntia. Ele, Cíntia. Amém.

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6: Oi, gente! E olha, eu quero dizer a você, se você quiser o livro da saudade do Eli Correa, o novo livro são as 30 mais, as cartas mais visualizadas. O nosso canal YouTube já vai chegando a 300 milhões de visualizações e vai chegando aí 1 milhão de inscritos, né? 1 milhão. Faltam 50 mil inscritos. Faltam 50 mil. Não demora muito não. Chega lá, né, Cíntia? 1 milhão.
7: Com certeza, se Deus quiser. Logo.
6: Então,
7: logo.
6: Olha, tem aqui o Maurílio José Reis de Socorro, interior de São Paulo.
8: Oi, gente! Eu sou o Maurílio Dias, essa aqui...
9: Mariana Reis.
8: Mariana Reis, ela é minha filha, tem 8 anos, eu tenho 39. Estamos passando aqui rapidinho, Eli, só para agradecer o livro aí que eu recebi. Eu entrei em contato pelo WhatsApp e mandei lá que eu era um fã da saudade e acabei ganhando o livro. Eu comprei um para minha mãe no final do ano e agora eu ganhei um para mim também, que eu fiquei com inveja da minha mãe. Só para agradecer e dizer também que eu comecei a acompanhar a Carta da Saudade, eu tinha 8 anos de idade. Minha mãe ouvia todo dia à tarde, umas 2 da tarde eu acho que era, enquanto ela estava lavando a louça, eu ficava sentado na mesa, depois do almoço, ouvindo as histórias, né? E eu sempre gostei. E agora eu tô passando pra ela aqui, ó.
6: Mariana.
8: E também já tá gostando bastante de ouvir a Carta da Saudade,
6: ó,
8: né, Mariana?
6: Ó, fazendo positivo.
8: Quais são as histórias que você gosta mais?
9: Sei lá, eu já esqueci tudo.
8: As de terror?
9: De terror eu gosto.
8: De terror ela gosta, né?
9: Eu esqueci os nomes, mas...
8: De terror ela gosta bastante. Então é isso, Eli. Muito obrigado aí pelo livro. E dizer que você marcando aqui 3 gerações de uma família. Minha mãe, eu e agora minha filha. Abração aí, dá tchau, Mariana.
9: Tchau,
8: muito obrigado.
6: Tchau, Mariana, tchau, Maurílio. Puxa vida, você viu 3 gerações. Ele era criança, mesmo a idade dela, ouvindo ele correr cantando as cartas da saudade. Ele cresceu, casou, agora tem a pequena dele com 8 anos também ouvindo a Carta da Saudade. E gosta desse terror, hein, Cíntia?
7: Deu sorte.
6: Você viu, hein? Você inventou de quase toda sexta-feira. Agora toda sexta-feira haja terror pra gente colocar no rádio.
7: Oi, Eli.
6: Oi.
7: O Cláudios 001, ele diz aqui no chat ao vivo: Cíntia, vai preparar o café pro Eli. Especial, hein? Tá mandando eu preparar pra você, Eli.
6: Não, mas
7: a gente,
6: olha,
7: já tá há muito tempo junto,
6: já,
7: né? Já...
6: Acho que já preparou uns 40 anos atrás. Acho que faz uns 40 anos já que foi preparado esse café, viu? Porque olha. Meu amigo, brincadeira, de repente alguma aí minha louquinha para prender alguém pode falar, ah, ele correu, falou, não fala nada para ninguém, mas eu vou fazer esse chá, esse café aqui.
7: Cuidado quando for tomar café.
6: Mas é da mulher que você ama, então tá tudo bem.
7: Ah, tá bom então, né?
6: Bom, gente, deixa eu falar aqui da... a gente fica... Só falta alguém fazer isso mesmo, viu, Cíntia?
7: Diz que nós estamos ensinando aqui.
6: Então, só, não, gente.
7: A Elisângela Reis.
6: Elisângela, é o que eu ouvi dizer, viu? 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
10: Para você ligado na capital, ocorrência no 18 da Rodovia dos Imigrantes, sentido litoral, anda e para desde o 16, passagem pelo corredor ABD. 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
2: Eli Correia. São 3 horas em São Paulo, Cíntia, e nesse momento temos, olha, hoje é dia 20, Cíntia, e como todo dia 22 se celebra Santa Rita, então nós convidamos o padre Márcio, lá da rua José Manso, Vila Matilde, da igreja de Santa Rita de Cássia. Padre Márcio, boa tarde.
3: Boa tarde, meu querido Eli. Que satisfação e alegria, mais uma vez, me desejar uma boa tarde e também a Cíntia Correia e aos nossos, aos seus queridos ouvintes da Rádio Capital.
2: Padre Márcio, diga como é que vai ser esse sábado, dia 22, desde o começo do dia até as 19 horas, quando nós estaremos juntos aí. Fala como vai ser o dia 22 de agosto e todo dia 22 se celebra Santa Rita.
3: Exatamente, meu querido Eli Correia. Um dia maravilhoso, um dia de bênçãos e milagres acontecendo na vida dos fiéis devotos de Santa Rita. Iniciaremos com a primeira.

0: o solene da festa em honra a Santa Rita, com a presença de Eli Correia, que vai ser para nós e para o nosso povo uma grande alegria. Então, Eli, após e durante todo o dia, teremos poucas barracas, mas teremos barracas, comida, doces, artigos religiosos, teremos churrasco para que as pessoas possam aproveitar com fé, esperança, amor, certeza de que bênçãos serão acontecidas e alcançadas e muita momento de divertir conosco nesse dia 22 de agosto, sábado, em que todos os meses fazemos as missas em honra a Santa Rita.
1: Padre Márcio. Boa tarde, Padre Márcio. É a Cíntia quem fala. Eu gostaria de saber por que Santa Rita ela ficou assim conhecida. Ela é aclamada por todos os seus fiéis como a Santa das Causas Impossíveis.
0: Cíntia Correia, boa tarde a você. É um prazer, é uma honra estar falando com você.
1: Obrigada.
0: Santa Rita, ela ficou conhecida pela fé, pela dedicação e pela caridade, porque Santa Rita, desde o seu nascimento, existe um fato muito importante. Ela, enquanto os pais iam trabalhar no campo, ela foi pega por uma quantidade de abelhas e nenhuma delas levou a uma fatalidade. Este é o primeiro detalhe, o primeiro sinal de que Santa Rita realmente já nasceu com o dom da santidade, mas ela tornou-se a santa das causas impossíveis, porque ela passou por tanto sofrimento, por tanta amarguras, tanto no seu casamento, que foi escolhido pelo seu pai, porque o desejo dela seria ser religiosa, e neste casamento ela passou por muito sofrimento e suportou, sempre na prática da caridade. Depois, o marido perdeu a salvação, ela, por tantas orações, buscou a salvação do marido. Ela passou por momentos tão difíceis com o filho, que viram a perseguição que tiveram com o pai, mataram o pai e eles queriam vingar. Santa Rita pediu que Deus os recolhessem para que eles não perdessem a bênção de Deus. Então, o mundo inteiro conheceu a história, não existe uma literatura específica dela, mas na tradição oral fala que pela fé dela as pessoas invocam pela persistência que ela teve até no convento. No convento ela foi rejeitada na ordem dos agostinianos. Ela ainda mantinha a sua fé e o seu amor diante do impossível.
2: E padre, só para nós encerrarmos, depois eu quero que o senhor dê uma bênção de Santa Rita, porque explica para os ouvintes, explica para a Cíntia, inclusive, que eu acho que não sei se é a Cíntia, porque esse espinho, porque essa ferida na testa dela, provocada por um espinho, o que foi isso, Padre Márcio?
0: Isto, na verdade, ele correr esse espinho, é o maior sinal, de que Santa Rita, ela é uma intercessora fortíssima até Jesus. É o chamado estigma de nosso Senhor Jesus Cristo na fronte dela, na testa de Santa Rita. E este estigma de nosso Senhor também fez com que, em alguns momentos, aquela ferida, esse estigma, tivesse mau cheiro e ela fosse assim, as pessoas evitavam ficar perto dela. Então é um sinal do estigma de nosso Senhor na fronte de Santa Rita de Cássia.
2: Nesse momento, Padre Márcio, estaremos juntos, portanto, sábado às 19 horas na Igreja de Santa Rita, aí na Vila Matilde. Eu quero que o senhor transmita uma bênção especial

0: pela intercessão de Santa Rita para os casos impossíveis. Todo mundo que tem um caso de difícil solução, um caso, Cíntia, que a pessoa fala, olha, eu vou me entregar, não tem jeito, não resolvo, não tem como, é um, sabe, é algo que não se soluciona. Então,
1: e posso só dar o nome das pessoas aqui que estão colocando o nome da oração?
0: Por favor, Cíntia.
1: É, então vamos orar, vamos receber essa bênção do Padre Márcio para a Carmen Maria, que está pedindo oração para o filho, para o Vitor Davi, por conta de drogas. Ele está aí no vício das drogas. A Lucimara Faria pede oração para sua mãe, Leni Caetana, que sente muita dor na coluna por conta de hérnia de disco. Marli Fonseca pede oração pelo neto Leonardo Bertossin, que vai fazer cirurgia no pescoço. E a Antônia Fonseca agradecendo uma graça alcançada pela cura de um câncer da sobrinha Natália, de 32 anos. Ela estava com linfoma e pela graça de Deus se curou.
0: Então, nesse momento, Padre Márcio, a sua bênção, a bênção de Santa Rita de Cássia, a santa dos casos impossíveis.
2: Meu irmão e minha irmã, talvez você esteja vivendo hoje uma situação que parece não ter saída. Talvez esteja enfrentando problemas na família, dificuldades financeiras, enfermidades, conflitos, angústia ou mesmo uma luta que ninguém conhece. Talvez você esteja dizendo, eu não sei mais o que fazer. Então, eu quero neste momento sagrado, neste programa abençoado, apresentado pelo nosso amigo Eli Correia, nossa querida Cíntia, que tem essas 3 horas da tarde para também ser uma intercessora, uma condutora do milagre de bênçãos até o seu lar. Eu quero pedir que receba uma bênção especial, com muita fé, que tenha esperança, que acredite que Santa Rita, aquela que conheceu a dor, conheceu as lágrimas, conheceu as situações humanamente impossíveis e pela fé perseverou. Por isso, ela é chamada a Santa das Causas Impossíveis. Senhor Deus, Pai de infinita misericórdia, colocamos diante de vós todas as causas que parecem impossíveis aos nossos olhos, todas essas causas dos nossos ouvintes agora nesta tarde, tão oportuna para o Senhor interceder pela intercessão de Santa Rita, mulher de fé e esperança e perseverança na vida destes ouvintes. Tocai agora, tocai cada coração que clama por uma graça. Senhor, onde houver desespero, coloque esperança. Onde houver doença, derramai saúde e força. Onde houver divisão, concedei reconciliação. Onde houver portas fechadas, abre novos caminhos. Onde houver dívidas e dificuldade, providenciai o necessário. Onde houver tristeza, derramai consolo. Santa Rita, intercedei pelas nossas causas impossíveis, as causas em particular hoje desses nossos ouvintes, destes todos que estarão conosco na rua José Manso, 192, em uma das nossas celebrações, em particular na missa das 19 horas, por intercessão de Santa Rita, eu apresento a Jesus aquilo que não conseguimos e que você não esteja conseguindo resolver sozinho, porque nós cremos, Senhor, que nada é impossível para vós. E eu abençoo o santo povo de Deus, aos ouvintes da Rádio Capital, em nome do Pai, em nome do Filho e em nome do Espírito Santo. Ele Correia, meu carinho, Cíntia Correia, a minha bênção especial, ouvintes, contamos com a tua presença neste dia 22, sábado.
0: Obrigado, Padre Márcio. E só para encerrar, uma última bênção para a água, porque muitas pessoas deixam água pertinho do rádio. Você pode dar uma bênção para a água, Padre?
2: Será grande prazer. Você ouvinte do programa da Cíntia Correia, Eli Correia, se prepare pela unção recebida na minha ordenação sacerdotal, pela fé, pela certeza que a energia positiva, a energia de Jesus, ela vai estar presente nesta tua água. Coloque em tuas mãos ou toque neste copo com a água que será abençoada agora. Senhor Deus, Pai de misericórdia e fonte de toda bênção, abençoai esta água que colocamos diante de vós, que pela força da oração e a intercessão de Santa Rita e pela fé, ela seja sinal da vossa graça, da vossa proteção e da vossa presença em nossas vidas. Que todo aquele que beber desta água, com fé, receba cura, saúde, paz, força, esperança. Que ela, esta água, seja instrumento de bênção para os lares, para as famílias e para todos os que ela fizerem uso. Em nome do Pai, em nome do Filho e em nome do Espírito Santo, eu declaro a você ouvinte, a você que está precisando da bênção especial, tome conta dessa água abençoada no programa de Eli Correia e Cíntia Correia.
0: Obrigado, Padre Márcio. Até sábado, portanto. Um abraço bem carinhoso para o senhor e para toda a comunidade de Vila Matilde. Estaremos juntos aí. Um abraço, Padre Márcio. Até sábado.
2: Outro abraço, Eli Correia. Estamos contando, já estamos com você lá.
0: É isso aí, Rádio Capital.

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1: Senhor, fazei de mim um instrumento de vossa paz.
2: Cante aí, minha amiga, cante. Você que está na nossa companhia, você que acabou de orar, você que acabou de receber essa bênção tão bonita.
0: Onde houver ódio,
1: que eu leve o amor.
0: Onde houver ofensa,
1: que eu leve o perdão.
0: Onde houver discórdia,
1: que eu leve a união.
0: Onde houver dúvida,
1: que eu leve a fé.
0: Onde houver erro,
1: que eu leve a verdade.
0: Onde houver desespero,

Ó Mestre, fazei que eu procure mais consolar que ser consolado, compreender que ser compreendido, amar que ser amado, pois é dando que se recebe, é perdoando que se é perdoado, e é morrendo que se vive para a vida eterna.

0: De oração, muito bonito esse momento aqui que o padre Márcio nos proporcionou. 3 horas e 17 minutos.
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0: Muito bem, vamos agora recordar aí, relembrar as músicas de hoje, porque daqui a pouquinho a gente tem aí o que toca no seu fone, né? Então, se você já pediu, fique torcendo aí para sua música ser a mais pedida de hoje. Se você ainda não mandou seu áudio pedindo seu sucesso de hoje,
4: mande áudio, ainda dá tempo.
0: Música de número 1, comandante.
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0: com dominó. A música de número 2.
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0: Ele, Antônio Marcos. Como vai você?
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0: É, essa é a de número 2.

0: camarote. Essa é a música de número 4. Daqui a pouquinho vamos ouvir a campeoníssima de hoje, aquela que vai tocar no seu fone.
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0: Ô, comandante, você sabia que a Georgina, sabe quem é a Georgina? É a esposa do Cristiano Ronaldo. É, eles se casaram, comandante. Eles
1: Ah, é?
0: já viviam juntos, né? Já têm filhos, tudo mais. Mas eles se casaram, oficializaram aí esse casamento, né? E ela usou um conjunto de joias avaliado em cerca de 284 milhões
1: Oxe.
0: na cerimônia de casamento. Que, puxa vida, devia ser uma joia.
1: Mas pra que essa joia, dona Cíntia?
0: É, porque ela pode, né? Ela casou a foto, a gente tá vendo a foto dela. E ela usou uma joia aí maravilhosa nesse valor. É, o casamento ocorreu no aniversário de 10 anos do dia em que eles se conheceram lá em Madrid.
1: Ah, que legal.
0: De acordo com o Page Six, a data marca o encontro do dia em que ela trabalhava em uma loja da Gucci na capital espanhola. Ela trabalhava lá na Gucci, nessa loja famosíssima, né? Que só compra quem tem muita grana, né, comandante?
1: Ah, eu
0: E
1: já fui
0: aí,
1: lá.
0: já foi, né?
1: Já,
0: Tá,
1: já, já
0: já
1: fui lá.
0: sei, tá certo, tá. E aí ele foi lá comprar alguma coisa e a conheceu. E aí começaram o namoro e o casal já tem 5 filhos e depois agora resolveram oficializar aí a cerimônia. E ela usou essa joia maravilhosa que deve ter sido presente, né, dele, sei lá, de 284
1: Mas,
0: milhões.
1: dona Cintia, eu fui lá, mas eu não gostei muito das joias. Não fizeram.
0: Você não
1: É,
0: gostou?
1: não, não, não,
0: Ah,
1: não.
0: você não encontrou nada assim que
1: Não,
0: fizesse sua
1: que
0: cabeça?
1: me agradasse, não.
0: Ah,
1: É.
0: é que você é muito humilde, muito simples, né, comandante? Lá
1: Só.
0: só tem coisas assim,
1: É, muito
0: peças
1: chique.
0: raras,
1: É,
0: peças
1: não, não, não.
0: cheias. Você não gosta,
1: Não,
0: né?
1: não, mas eu não.
0: Você prefere aqueles, sabe aqueles anéiszinhos que vinham assim dos docinhos antigamente? É
1: Exato,
0: isso aí que
1: dona
0: você
1: Cintia,
0: gosta, né?
1: exato.
0: Ah, tá certo,
1: Eu tava até
0: comandante.
1: disposto a gastar uma bela grana lá, mas
0: É.
1: não. Não
0: Puxa
1: achei
0: vida, viu?
1: nada
0: Que
1: que me
0: te
1: tocasse.
0: enche os olhos.
1: Não, não,
0: E
1: não.
0: nem para mim você não encontrou nada,
1: Não,
0: comandante.
1: eu
0: Até
1: até
0: pensou, né?
1: eu pensei, mas eu não gostei das cores. Eu sei
0: Ah.
1: que você gosta muito de verde, vermelho, não tinha nada nesse tom.
0: Puxa vida, que
1: Uma
0: pena.
1: esmeralda, não tinha nada
0: Nossa,
1: disso,
0: que
1: é.
0: coisa.
1: Não,
0: Só tinha turquesa, né? Essa pedra turquesa,
1: eu não.
0: rubi, essas
1: Você
0: pedras
1: não ia gostar.
0: brilhantes, né? Essas coisas você sabe que eu não ia
1: É, não
0: gostar,
1: ia
0: né?
1: gostar, não, dona
0: Tá
1: Cíntia.
0: certo, comandante. Mas valeu a intenção, tá,
1: Muito
0: comandante?
1: obrigado. E vai, Palmeiras.
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0: Bem, depois dessa conversa aí com o comandante, né?
1: Bem produtiva, né, Cíntia?
0: É bem interessante. 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
8: 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Mais um dia de problemas na rodovia Fernão Dias, na região de Terra Preta. Tá difícil se aproximar de Mairiporã e seguir na direção de São Paulo. Tudo trava para quem vem de Atibaia desde o quilômetro 50, reflexo de uma ocorrência no 58. Pelo menos 40 minutos é o tempo até passar por esse pedação congestionado. Depois do quilômetro 58, aí o caminho livre. Motorista que sai de São Paulo pela Fernão Dias vai para Mairiporã, Atibaia ou para o sul de Minas. Todo o trajeto com pouco movimento agora. 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
0: 3:28, vamos chamando o nosso querido repórter Rogério Gama. Alô, Rogério Gama, boa tarde.
9: Boa tarde, Cíntia, boa tarde aos amigos e amigas da Rádio Capital. Olha, nós estamos agora entre 32 e 33 graus, calor intenso em São Paulo, viu, Cíntia?
0: Quente, hein, Rogério? 32, 33 graus. Estamos aí com temperatura de verão, né?
9: Em pleno inverno, né?
0: Que coisa. Pois não, Rogério.
10: Tá chovendo aí, aqui tá chovendo.
9: Vai chuva só amanhã. Estão falando que talvez amanhã.
0: Talvez amanhã chova.
9: Talvez na grande São Paulo, segundo os meteorologistas.
0: Então fica aí. É, desculpa,
9: hoje a
0: Rogério.
9: Gente pode bater o recorde, viu, Cíntia?
0: É? Podemos, a temperatura pode aumentar ainda mais?
9: Não, se chegarmos nos 33, passar de ponto 1, aí podemos bater a temperatura do mais quente dos últimos anos. Então hoje dá um dia realmente quente, viu?
0: Comandante está pedindo chuva, olha. Comandante gosta, né? As pessoas estão felizes, as crianças estão brincando e tem uma mangueira lá em casa, a mamãe liga um... Ah, não pode gastar água, não. Sem mangueira, gente. Essa ideia não foi boa, viu? Não foi boa, não. Mas vocês podem ficar aí fora no quintal, brincarem bastante, né? Porque o tempo está ajudando, né? Agora o comandante já fica agorando, aí já fica falando em rajadas de vento, trovoadas. Nossa, será que isso pode acontecer? Parece que a partir de amanhã é possível isso, Rogério?
9: A partir dos meteorologistas falam que a partir de amanhã nós podemos ter uma virada no tempo, com probabilidade de chuva aí na Grande São Paulo e principalmente no interior. Então, uma queda na temperatura. Não vai ser uma queda daquelas, né? Agora vamos acompanhar para ver se eles acertam, né?
0: É verdade. O nosso Narcísio Verniz aqui do tempo, ele não teve palpite para amanhã, viu? Ele tá meio assim, sem palpite, né?
1: Não, amanhã é chuva, com bastante trovoada. E no final de semana, sábado e domingo, e segunda... Chuva, frio, chuva e frio.
0: Puxa, que maravilha.
9: Nossa senhora.
0: Que previsão aí, maravilhosa. Ele está muito animado, né, esse comandante, né? Muito animado mesmo. Mas, Rogério, e o que mais você traz para a gente hoje, nesse momento?
9: Cíntia, ouvintes, vocês acreditam que uma garota de 17 anos, ela conseguiu esconder, não sei como é que ela conseguiu, mas ela conseguiu esconder a gravidez da família. Nossa. Deu uma luz dentro de casa, em Araruama, lá no Rio de Janeiro. Aí, após nascer o bebê, o que, que ela fez? Ela manteve a recém-nascida escondida durante o fim de semana. Aí, o que, que ela fez? A família não estava em casa no momento do parto, né? Sem conseguir contato com uma unidade de saúde, ela acionou a polícia militar e afirmou que encontrou o bebê num terreno baldio após ouvir um choro. Mas aí, os policiais foram até o local e não encontraram a criança. E aí, eles encontraram a bebê dentro da casa dessa adolescente. Então, quer dizer, a polícia analisou as imagens das câmeras na rua, não encontrou registros que confirmassem o trajeto dela lá do terreno baldio até dentro de casa. Então falou, explica aí, que bebê é esse que está dentro da sua casa? Aí ela foi levada para a delegacia, a mãe da adolescente tomou... Agora, é incrível, Cíntia, como é que uma mãe não percebe uma filha grávida durante 9 meses?
0: Então, né? É isso que eu estava pensando aqui, Rogério. Como que uma mãe não percebe... Porque acontece uma mudança, né? Você não percebe nada. Não vou dizer só no tamanho da barriga, mas são tantos outros sintomas que a mulher grávida tem, né? Como é que pode a família, ninguém perceber, ela esconder isso até depois, quando o neném nascer? Meu Deus do céu. É muito desligado, né, essa mãe?
9: Aí a mãe na delegacia, aí que ela tomou conhecimento da situação, aí ela resolveu prestar apoio à filha e à neta, né, diz que vai prestar atenção à filha neta. Então, quer dizer, a jovem foi levada à delegacia, revelou tudo isso, falou que era dona do bebê, e aí ela falou que agora vai prestar assistência à filha e à neta. E agora a polícia continua investigando esse caso. Ou seja, a menina de 17 anos dá a luz, fica grávida, a família não percebe, a mãe não percebe, dá a luz dentro de casa, fala para a polícia que encontrou o bebê num terreno baldio, quando a polícia descobre que não. Aí ela assume tudo isso aí. Aí a mãe tomou ciência de tudo isso aí e agora vai cuidar das duas, Cíntia.
0: Bom, mas graças a Deus que ainda terminou tudo bem, né? Porque...
9: Assumiu, né?
0: Essa menina poderia até ter dado um fim nesse bebê, né? Graças a Deus foi tudo bem. Bom, tá aí, Rogério. Muito obrigada, viu, pela sua participação. Tem mais alguma coisa que você queria dizer?
9: Não, daqui a pouco a gente volta com outras notícias. Vamos logo que o Narciso aí tá...
0: Narciso tá com pressa. Já começou a tirar para todos os lados já. Tá aí, muito bem, muito obrigada, Rogério Gama.

0: eu só quero dizer para vocês que já já, daqui a pouquinho, começa aí a nossa quinta-feira mística. Muitas perguntas aqui. Daqui a pouquinho o Amoreco vai estar aqui no programa, viu, gente? É, tá aí. Que tem alguém para falar, comandante?
1: Eu sou Adilson, moro aqui na Pereira, Santo Amaro, passei na Patrícia, estava com problema com pesadelo e já estava já um ano que eu estava com esse problema. Não conseguia nem dormir, com medo. Eu liguei para a Patrícia, segui as orientações dela e hoje estou podendo dormir bem, graças a Deus. Vocês que têm problema na família, você que tem problema com você mesmo, liga para a Patrícia. 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

Sou eu, sua amiga de todas as tardes. Mandando um beijo pra você, Adriana Andrade. Obrigada pela sua companhia. Um beijo pra você, Rosimeire Rodrigues. Um beijão pra você, Edivane Silva. Obrigada pelo carinho, minha linda. A Neuza de Fátima Nascimento.

0: pra Monique Venturelli, beijos pro Flavinho Torres, beijos pra Rosimeire Rodrigues, beijos pra todos vocês, viu? Falando em beijos. É, daqui a pouquinho tem ele, né? Que vai dar o seu último beijo no baile da capital. Último beijo no baile, né, gente? Bem entendido. Daqui a pouquinho tem Vini Delacarte e Pedro Casagrande. Mas agora no nosso programa, quem é que... Quem é que chegou? Hã? Não é horóscopo, não. Hoje é a nossa quinta-feira mística, comandante, viu? É, quinta-feira mística, com o nosso querido astrólogo esotérico Marcos Riton, que já está prontinho para atender você. Boa tarde, querido Amoreco.
1: Boa tarde, Amoreco. Ótima tarde para você. Ótima tarde para todos os ouvintes. Luzes para todos vocês. Uma quinta-feira abençoada de muita saúde, de muita paz e de muito amor para todos nós. Estou aqui com as cartas do meu baralho.
0: Hoje vai...
1: poder atender vocês, hoje... responder as perguntas. Hoje eu estou com um baralho que eu tenho, que é um baralho italiano. Oxi. Ele é muito raro aqui no Brasil.
0: É mesmo?
1: A gente chama de... É muito raro, é a Sibila Italiana. E eu gosto muito dele. Depois eu vou publicar uma foto no Instagram, tá? Marcos Riton. Marcos Riton, R-I-T-T-O-N, para você ver e para você eu mando. Despreocupado.
0: Muito bem, então tá bom, querido. Então vamos aí começar a atender os nossos amigos que mandaram perguntas. Solta a pergunta aí, comandante.
2: Boa tarde, Cíntia. Boa tarde, Marcos. Tudo bem? Eu me chamo Priscila Borges. E é o seguinte, eu pedi ajuda do meu patrão envolvendo dinheiro e ele foi e propôs um acordo pra mim. Ele não me obrigou a assinar esse acordo, né? Eu assinei porque eu quis. Só que depois de uns meses eu percebi que eu saí no prejuízo, né? Nessa história toda. Eu queria saber se ele propôs esse acordo para mim. Ele não me obrigou a assinar nada. Eu assinei. Mas se ele propôs esse acordo para mim, de má intenção. Entendeu? Você poderia me responder, por favor? Obrigada, tô com saudade, Marcos.
1: Ela não falou o nome, eu não ouvi o nome. Desculpa, eu não ouvi. Perdão se eu não ouvi o seu nome.
2: Boa tarde, Cíntia. Boa tarde, Marcos. Tudo bem? Eu me chamo Priscila Borges.
0: Priscila Borges.
1: Ah, tá. Tá ótimo, desculpa. Ele te enganou, te enrolou mesmo. Com a ajuda de uma outra mulher que trabalha ali, essa coisa toda, você foi enganada. Saiu a carta do ladrão falando que você foi ludibriada, enganada, enrolada... E mostra que isso foi premeditado, estava tudo pronto, estava tudo certinho. E você ali, como sempre, trouxa, né, boba, na tentativa de fazer o seu melhor, de ser sincero, de ser uma boa. Tinha uma mulher junto dele nesse negócio, que ajudou ele a desenvolver esse processo. Uma mulher com cara de amante, inclusive. E ele vai... Mas foi tudo propositalmente, tudo propositalmente. Nada do que foi feito foi de forma ali aleatória. Premeditado, você caiu num golpe. Luzes para você, Priscila.
0: Muito bem, tem mais perguntas aí, comandante, vamos lá?
3: Boa tarde, Cíntia e Amoreco. Eu gostaria de saber por que eu não consegui o meu emprego ainda. Meu nome é Cleia Menezes, eu sou de São Paulo.
0: Por que
1: eu não sei, não consegui porque não apareceu, ora. Ah, a culpa é sua, a responsabilidade é sua. Não conseguiu porque você não tá lá, não conseguiu. Ah, que pergunta! Não conseguiu, porque não apareceu o emprego que você queria que seja bom. Agora, se você quiser qualquer porcaria, aparece. Simples isso. Agora, uma perguntinha dessa, por que você não conseguiu? Você não é uma má profissional, só não apareceu. Uma hora vai aparecer. Para também trabalhar como você já trabalhou, que só é enganada, só tem gente te perseguindo, só ganha pouco, dinheiro não rende nada, você também não merece isso. Então, não apareceu o emprego ainda, foi por isso que você não conseguiu. Beijos para você.
0: Tá aí, muito bem. Muito bem, 3 horas e 44 minutos, esse é o nosso querido Amoreco, né, o Marcos Riton. Pergunta aí, comandante, vamos lá?
4: Cíntia, boa tarde, Cíntia, boa tarde, Eli. Meu nome é Marlene Bispo de Oliveira. Eu gostaria de saber do Amoreco se esse ano eu vou me aposentar e se minha vida vai mudar um pouco.
0: Será que
1: aposentar, esse ano eu não acredito, porque aqui me mostra que não vai ser esse ano. Então, nós temos um prazo um pouco aí, um pouco mais para frente. Um pouco que eu estou dizendo mais para frente é ano que vem. Então, é só este ano que eu não estou vendo você se aposentando. Mas o ano que vem eu vejo você fazendo isso sim. a contagem dessa história está errada, o que não beneficia você. Então, a gente precisa ver, eu não entendo dos trâmites, não entendo do assunto, mas que me mostra a necessidade de observar a conta que eles estão fazendo, o erro no sentido de tempo, de serviço, tudo, porque você já tem tempo para isso tudo, mas eles querem te enrolar um pouquinho. O que eu posso lhe garantir é que em 2027 você vai estar aposentada. Em 2026, não. Então, logo depois que passar o ano de 2026, você vai se aposentar nos inícios dos primeiros meses do ano 2027. Então, é só mais um pouquinho, tá bom? Um beijo e luzes para você, meu amor.
0: A Érica Camelo tá mandando beijos para você, viu, Amoreco?
1: Érica Camelo, um beijo para você no seu coração, na sua energia iluminada, de muita paz, de muita saúde e de muita proteção para você, minha amiga.
0: E a Regina Aparecida, boa tarde, meus amores. Gostaria de saber, será que um dia encontro alguém para ser meu companheiro?
1: Precisa encontrar alguém para te aguentar, né, Regina? É, precisa, né? Porque é só um milagre, porque você é muito boa, você é ótima, você é maravilhosa, mas ao invés de você ser um relacionamento, você sufoca porque você é mãezona, né? Você ajuda, você faz, você é muito boba, né? Então, daí, no final das contas, você acaba sendo desiludida, te enganam, te enrolam, você sabe conversar, você tem fé, você é uma pessoa maravilhosa. Aqui diz que encontra, sim, que isso vai encontrar, não é pela internet, nada disso. Mas fala, assim, de alguém aparecendo, fala de você melhorando a sua autoestima, fala de aparecendo nenhum pobretão que não tem dinheiro nem para pagar um refrigerante, alguém mais leve. Leve e livre vai chegar em 2027. Eu não estou dizendo para você que é um casamento em si, mas já é um relacionamento, um começo de algo assim, e você vai parar, assim, de sofrer, porque você só sofreu nessas histórias de amor, e aí você mente, te enganam, te enrola, traem, te fazem mal, depois você chora, não para os outros, né? Com você, o seu sofrimento mesmo. Em 2027 aparece aí uma companhia para você começar a melhorar um pouco disso. E não tem, e ainda tem outra coisa, né? É sempre você fazendo, sempre você ajudando, é sempre você pagando, é sempre você mantendo. Tem hora que cansa, né? E você tem hora que também insegura por tudo que você já passou, que você já sofreu pra caramba, né? Ano que vem aparece. Um beijo e luzes pra você, meu amor.
0: Muito bem, 3 horas e 47 minutos. A Aninha. Boa tarde, Cíntia. Boa tarde. É, por favor, pergunta pro Marco se estamos endividados. Será que vamos conseguir quitar as dívidas?
1: Vai demorar bastante. Bastante. Então não vai nada assim. E manda o nome completo da próxima vez. Não, não vai demorar. Vai demorar. Demora, tem muita conta. Eu sei que desanima. Eu sei que não é fácil. Mas vai demorar. Eu tô avisando. Aliás, já está demorando, né? Porque já está um tempo nesse sentido. E muita coisa aí nem é culpa de vocês. Mas vocês vão conseguir quitar sim. Só vai demorar, tá bom? Beijo e luz para você.
0: Noeli Aparecida, boa tarde. Gostaria de saber se vou ganhar no processo.
1: Não, a resposta é negativa. Então, a princípio, você não ganha, não, tá bom? Depois, se der para recorrer, recorre. Mas, a princípio, os erros de advogado e a forma que o juiz vai conduzir essa decisão, ela não é favorável a você nesse primeiro momento, tá bom? Luzes.
0: Aparecida do Carmo, boa tarde. Marcos Viton, gostaria de saber se minha filha Monique Torres Bezerra vai conseguir arrumar... Eu já fiz essa pergunta? Vai arrumar um namorado? Já perguntei?
1: Hoje não.
0: Não? Então é essa
1: hoje
0: pergunta.
1: Hoje não.
0: Ela quer saber se a filha
1: vai arranjar... É uma moça muito bonita isso tudo, mas não vai arranjar ninguém não. Vai ficar sozinha por um tempo ainda, até porque ela é ciumenta. É que é boa, mas ela é ciumenta. Ela ali, cheia de insegurança, isso tudo. Depois ela sofre pra caramba com esses relacionamentos. Uma menina muito boa. Uma menina muito boa, muito boa, muito boa mesmo, assim. Mas ela vai arranjar, assim, um homem, vai aparecer uma pessoa que vai... Inclusive, eu estou vendo uma pessoa de outra cidade, porque ela vai mudar de cidade, ela vai te dar neto e tudo mais. Mas ela vai encontrar alguém até março do ano que vem, ela vai estar com relacionamento, sim. Relacionamento para casar dessa vez, olha que coisa. Luzes para você.
0: Sueli Oliveira, Marcos, gostaria de saber se vai aparecer alguma oportunidade de serviço para o meu esposo, Mário José. Você acertou, ele foi dispensado do antigo serviço, obrigada.
1: Tem gente que gosta de participar toda semana, né? Ah, que coisa, ai, como o pessoal é. Mas vai aparecer um emprego para ele já no mês que vem de setembro, tá bom? Beijo e luz para você. Setembro, tem um emprego para ele. Setembro, tem um bom emprego para ele. Um bom emprego para ele, tá bom? Em setembro já. Tá pertinho. Luzes para você.
0: A Daniela diz, boa tarde, Cíntia, tudo bem? Daniel Armínio Pereira pergunta, por favor, conheci uma pessoa no meu emprego anterior, teremos algo sério ou será com outra pessoa?
1: Então é outra pessoa, aliás, não sei que é outra pessoa, porque só não tem ninguém quer nada sério com você, né? Ninguém quer nada sério com você, né? Ninguém, só gente problemática só, né? Não, esse daí não quer nada com você de novo, só quer te usar e só brinca com seus sentimentos e é mentiroso. Na verdade, você é gente boa, faz amizade com todo mundo, mas ninguém quer nada com você, ninguém quer, todo mundo só brinca com você essa coisa toda. Então, uma hora vai aparecer alguém, mas esse daí que você perguntou não dá em nada não, sério? Ele não quer nada sério com você, só quer te usar, larga a mão ser besta, luz pra você.
0: Rubenilda, oi Cíntia, boa tarde, pelo amor de Deus Cíntia, meu filho Robson, Bruno Vieira, pastor, está dando trabalho, ando tão chateada, pergunte para o Riton o que eu faço.
1: Interna ele e se interna, porque você é uma chata do caramba, né, bem? Porque você sabe que ele não vai melhorar, você sabe que você é uma boa mãe, ele não te dá valor, ele só faz porcaria, e você, eu entendo que você seja mãe, mas ele não melhora porque ele não quer. Você estragou ele, fez tudo por ele. Eu sei, você é mãe. E mãe faz tudo pelo filho, ajuda tudo. Mas ele não quer saber de nada, não. E vai continuar dando trabalho, sim, você vai ver. E ele tem uma lábia que ele engana todo mundo. Todo mundo acha que ele é ótimo, que ele é maravilhoso, que ele é uma boa pessoa. E ele é uma boa pessoa. Mas com você e as porcarias que ele faz, realmente, você está certa. Mas vocês estragaram. Foi tentar fazer de tudo, ele não dá valor. E ele vai continuar dando trabalho, sim. Ele é um falso. Um mentiroso. Mas não vai morrer não, tá? Não. Morrer ele não vai, nada disso. Isso não vai acontecer. Ele vai ter uns problemas aí, isso tudo assim, mas assim, melhorar mesmo, ele não quer melhorar. Só tem que tomar cuidado para não ter problema com polícia, com justiça, isso tudo, que me saiu a carta do militar aqui. Entendeu? E aí a gente tem que tomar um pouquinho de cuidado com isso. Né? Quer dizer, você não tem que tomar cuidado com nada, porque você já é uma mãe maravilhosa, essa coisa assim como eu vou dizer, você é uma mãezona maravilhosa, mas ele não tem vergonha na cara não, ele não valoriza você, não valoriza ninguém, ele só procura quando ele precisa. Só que me sai uma coisa aqui que é muito interessante, né? Ele é inimigo dele mesmo, porque todo mundo faz o bem pra ele, todo mundo gosta muito dele e ele é muito inteligente, só que usa pro mal. Continua rezando, vamos ver se uma hora ele toma vergonha na cara, porque ele não tem vergonha na cara nenhuma. Um beijo e luzes para você.
0: Tá aí, hoje, quinta-feira mística, com o nosso querido Amoreco. Você aí, comandante?
5: Boa tarde, Cíntia e Marcos Riton. A pergunta é para o meu marido, Francisco Ignoro de Araújo. Gostaria de saber por que ele está bebendo tanto. Será que um dia ele vai parar de beber? Muito obrigado, Cris Almeida de Araújo.
1: Ele está bebendo porque ele não aguenta mais você, não aguenta mais a vida com você, nem com ninguém. A culpa não é sua. Não adianta chorar, não adianta rezar, porque ele bebe e vai continuar bebendo. Ah, vai parar sim. Quando o médico chegar para ele e dizer que ou ele para ou ele morre, porque ele vai adoecer de tanto beber, e ainda você, que é uma pessoa maravilhosa, mas é muito boa e tonta, porque você é maravilhosa, quando ele começar a adoecer, você ainda vai cuidar dele, tá bom? Um beijo e luz para você.
0: Maria.
1: Manda outra, comandante. Ah, desculpa. Perdão, olha eu já. Ah, perdão, gente, desculpa. Desculpa, Moreco.
0: Desculpa, eu não sei, não entendi.
3: Boa tarde, Cíntia. Boa tarde, Eli Correia. Meu nome é Yolanda dos Santos Rosa. A minha pergunta para o Moreco é se daqui para frente, de mês de setembro em diante, eu vou sair do vermelho.
1: Amor, você não está saindo nem do preto, imagina do vermelho, né? É claro que não vai sair do vermelho. Você não consegue sair de nada, porque você... Toda vez que você está começando a sair do vermelho, você volta. Aí você está começando a ver uma outra conta, outra coisa, uma outra pessoa, você já vai lá e já, né? Você diz que não ajuda mais ninguém, que não vai mais cair no golpe de ninguém, porque você é uma iludida de ajudar os outros. Agora você não vai mais, não. E ainda fala mal de você e acha ruim de ir com você, né? Mas você é maravilhosa. Mas não, daqui para setembro você não vai sair nada, não. Setembro, outubro, novembro, dezembro? Não, você vai começar a melhorar. Mas sair do vermelho, não tem jeito. Não, toda vez que está começando a dar uma melhoradinha, vem uma bomba e lá vai você e já você já cai. Você já não sai nem do vermelho, de tanta lama no seu pé, de tanta conta e dívida que você já teve, que você já vem pagando há tanto tempo. O bom é que aqui me sai que em 2027 você vai dar uma melhorada. Vai dar uma melhorada boa, sabe? Porque tem hora que você não consegue nem ver Eu vejo você às vezes nem dormindo de tanto pensar nisso. E você é uma pessoa muito honesta. Em 2027 isso melhora, tá bom? Beijo e luz pra você. Desculpa, tá, moleque, ter falado naquela hora, foi sem querer, tá?
0: Não, tudo bem. Coraçãozinho, você pode perguntar só uma vez, meu amor. Você pôs um monte de vezes aqui. Daniel Gomes, está doente ou é espiritual?
1: Tá doente e vai morrer se não cuidar. Entendeu? É, tá doente. É espiritual, nada. Ah, vocês não têm que fazer da vida, ficar achando que essas coisas espiritual não é assim, não. É, não, é doente mesmo, tá ficando ruim, vai ficar ruim, vai ficar muito pior. Mas cuidado, tem muita mentira também. Beijo e luz pra você.
0: Tá aí. Tem uma aí só pra gente encerrar, comandante? Não dá mais tempo, comandante? Mas corre aí, uma só, comandante.
6: Oi, Cíntia, boa tarde a você e toda a tua equipe. Cíntia, meu nome é Rita. Rita de Cássia Gonçalves da Silva Souza. Gostaria de saber do rapaz aí, né, que coloca as cartas. Por favor, moço. Eu tenho dinheiro para resolver, tô endividada até a cabeça. E gostaria de saber, minha sogra vendeu uma casa e o meu marido tá para receber esse dinheiro e tá demorando tanto. Vai sair, por favor, gostaria de saber. O dinheiro vai sair, né, é da casa dela, mas vai sair, acho que vai sair no nome dele, quer dizer, né? O nome dele é Valmir Antônio de Souza. Ele nasceu 15/1/67.
0: Não precisa a data, amiga. Nós estamos no finalzinho do programa. O Marcos não vai te responder.
1: Amor, vai sair sim o dinheiro e aí você vai torrar tudo, né? Porque você não tem organização nenhuma. Porque você torra todo o dinheiro que vem na sua mão, você torra. Porque vem conta, vem dívida, essa coisa toda, tá assim. Esse dinheiro só vai pagar a conta. Não vai sobrar para mais nada. Se organiza aí. Mas o dinheiro está saindo esse ano. Agora em outubro, novembro, não é mais do que isso, o dinheiro já saiu e aí você liquida as contas, tá bom? Um beijo de luz pra você. Olha, moleque, um beijo pra você, tá?
0: Um beijo pra você, meu querido, um beijo.
1: Beijo
0: grande.
1: Também, ó. Beijo pra todos vocês aí, beijo pra todo mundo. 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Um beijo, luz.
0: Até segunda, luzes pra você também, amoreco.
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0: Muito bem, Amoreco, já vamos direto para a primeira colocada de hoje? Amoreco não, desculpa, é comandante, estou com o Amoreco na cabeça. Eu vou perguntar para a Vivi, para a minha lindinha aí. Vivi, nós tivemos 4 músicas hoje, eu não vou perguntar 4, 3º, 2º, que é para a gente ganhar tempo, mas qual foi a primeira colocada, a mais pedida, aquela que a minha amiga vai ouvir ali tranquilamente no seu fone?
11: Cíntia, a mais pedida de hoje foi Como Vai Você, de Antônio Marcos.
0: Ah, tá aí, música linda, né? Olha aí, saudade. Dia de relembrar, beber, matar saudades.

A campeoníssima de hoje, Antônio Marcos, como vai você? A campeoníssima. Vamos embora, agradecendo o seu carinho, a sua companhia e desejando a vocês um ótimo final de tarde, né? E fiquem agora na companhia de Vini Delacarte e ele, o nosso querido Pedro Casagrande. Eu já puxei a orelha do Pedro várias vezes, gente. Não foi só uma, duas, três, muitas vezes, para ele vir aqui se despedir, né? Para a gente entregar o programa. Mas eu não sei, porque eu acho que ele não deve ir com a minha cara, não sei. Só pode ser isso, só pode ser isso, né? O que ele ficou, comandante? Ficou o quê? Será, comandante? Ah, eu não acredito isso, não acredito. Mas eu desejo ao Pedro aí um bom programa. Beijo para todo mundo. E agora vai assumir aí a mesa de som o nosso querido Luiz. Palmeirense também, sai um palmeirense entre outro palmeirense e nós vamos embora, né, ô bonitão comandante? Tchau, gente!

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1: 16 horas e 7 minutos, boa tarde suas lindas, boa tarde seus lindos. Que delícia! Chega pra cá, quinta-feira gostosa. FM 77.5, já estamos ao vivo, AM 1040. E é claro, pelo YouTube Capital com você. Capital. Então chega pra cá. Não deixa pra depois, tem que ser agora. Chega pra cá. É, que delícia. Quintou aí, aqui também quintou, TBT. Chega pra cá. Boa tarde,

0: tarde, São Paulo!
1: Brasil!
0: Boa tarde pra você que já está ligadinho aí. Que saudade, já vamos saudadinha de vocês. Boa tarde, Zona Leste. Boa tarde, Zona Oeste, Zona Norte, Zona Sul, Zona Central. Boa tarde pra você que já está saindo do trabalho, tá se arrumando, tá terminando. Ah, boa tarde pra você que está se arrumando pra ir trabalhar. É verdade, né, gente? Tem muita gente que tá chegando, mas tem muita gente que tá indo. Boa tarde pra você que está no trem, no metrô, no carro, no trânsito, na bicicleta. Boa tarde pra você de todos os lugares. Eu quero seu boa tarde aqui agora já. Quero saber de onde chega o seu boa tarde. 983-345-777. DDD11, manda aqui pra gente. Aonde vem? De onde vem o boa tarde, hein? Tem que ser agora. Não deixa, tem que ser agora. Chega pra cá. É no rádio, é na internet, é em qualquer lugar, meu povo. Mas eu quero saber de qual lugar vem esse boa tarde gostoso. Todos nessa quinta-feira. Boa tarde, Pedro Casagrande.
2: Muito boa tarde, Vini. Boa tarde a você ligado aqui na nossa gigante capital. Mais um Chega Pra Cá. Estamos no ar já com 4 e 9. Vamos juntos com vocês até as 18 horas deste dia 20, hein? Dia 20 de agosto, ó, pagamento. Alô, alô, Bufunfa. Tem gente que recebe hoje. Ou vale, pelo menos.
0: Tem gente que já recebeu, né?
2: Tem gente que já recebeu. Tem gente do Vale, né? O pessoal, muita gente recebe, vale transporte, VAVR. Do Vale. Mas é, do Vale. É, o Vale Transporte. Não sei, dentro, sei, da região dos vales, talvez o pessoal vai recebendo hoje. E vambora, porque quinta-feira estamos no ar neste pré-sex quente. Quente demais.
0: Quente,
2: muito quente. Batemos 32 graus aqui.
0: Caramba. Olha,
2: tem noção.
0: 16 e 10, 32 graus aqui na capital de São Paulo. Isso a temperatura e a sensação térmica.
2: Ah, 215.
0: Muito mais, né? Nossa.
2: Sensação térmica de 230 lá fora. Pelo amor de Deus, e o nosso relógio aqui fora estava marcando 30 graus. Há exatos 5 minutinhos, 4 minutinhos aqui para a nossa São Paulo. Tá quente, tá quente, tá quente. Presidente Prudente atingiu 34 graus. Tem um monte de lugar, gente, pelo amor de Deus. Mas lembrando que isso aqui é o efeito do veranico. Mas depois teremos uma virada no tempo até... A quesito de lembrança, a gente tá no inverno.
0: É.
2: A gente tá no inverno, gente. Tal, não estamos no verão ainda, verão um pouquinho mais pra frente, mas vamos seguindo na nossa quinta-feira no Chega Pra Cá, já já tem um pedacinho de Portugal por aqui, a viagem que nós fazemos todas as quintas no Chega Pra Cá,
0: viu? É isso mesmo, e depois tem Cala a Boca Magda. Opa. Aqui hoje, Cala a Boca Magda, antes de dar o boa
2: hoje
0: tarde.
2: É sobre briga, tiro, porrada e bomba?
0: Eu ia te perguntar isso, Pedro.
2: Tem morte ou não?
0: Você, Pedro, eu sempre vejo, né, eu acho até bonito isso, eu gostaria de ser assim, mas eu não consigo, eu vejo que você tudo anotadinho, tudo bonitinho, né?
2: É.
0: Você é um cara que anota tudo?
2: Anoto, porque eu me perco.
0: Pois é.
2: Se eu não anoto, eu esqueço.
0: Hoje o Cala a Boca Magda tem a ver com isso. Anotações.
2: Anotações ou lembranças?
3: Meu Deus!
0: Os dois.
2: Entendeu?
0: Os dois.
2: Captou a mensagem?
0: Captei. Os dois. Se prepare, que aí depois eu quero
2: perguntar. Mas tem essas anotações, tem a ver com valores? Crédito, débito, cartões
0: de crédito? Eu acho que não é esse. Outro tipo de valores. Não esses de número. Aí depois eu vou fazer, depois que eu contar o Cala a Boca Magda, eu vou fazer a pergunta de novo pra você. Se você continua fazendo as suas anotações, ok?
2: Nossa, tá bom.
0: Boa tarde pra você que já está chegando aqui. Eu quero saber da onde vem o seu boa tarde, seu lindo, sua linda. Vamos começar essa tarde assim, já tá quente lá fora, mas vamos esquentar aqui no dial, vamos esquentar aqui no YouTube com boa tarde. Porque um boa tarde bem dado, um boa tarde gostoso, nos anima, né? E eu quero esse boa tarde aí do outro lado também, quem chega? Boa tarde.
4: Boa tarde, seus lindos.
2: Boa tarde.
4: Estou aqui.
2: Fala.
4: Ouvindo a Rádio Capital desde de manhã.
2: Oh,
4: e agora
2: bonitinha.
4: Eu finalizo com vocês. Boa tarde pra vocês. Sou de Campinas. Um beijo.
0: Opa,
2: boa tarde, Campinas.
0: Sabe que eu tô precisando ir pra Campinas, né?
2: Por quê?
0: Tem uma loja de perfume que só tem Campinas.
2: No shopping? Dom Pedro?
0: Não, na Campos Salles. Rua Campos Salles.
2: O Shopping Dom Pedro já entraram lá com fuzil e tudo.
0: Sério?
2: Sabia? Eu tava no dia.
0: Ah, é, você já comentou. Eu fui lá esses dias atrás,
2: uns 40 dias. Não, mas isso foi só uma vez, né? Faz, tem uns 4 anos.
0: Eu fui lá uns 40 dias atrás, eu gosto. Eu gosto, graças a Deus não aconteceu isso. É, eu gosto do Shopping Dom Pedro, gosto.
2: É bom, né?
0: É bom. É grande, né? Grande.
2: Ok, é um...
0: Você sabe o que queriam tirar? Você viu, ó, tem uma pomba lá. Na entrada, assim, você já viu aquela pomba enorme lá que tem
2: não,
0: lá?
2: Não, eu não lembro.
0: É o símbolo do shopping.
2: Então vi.
0: É bem grandona.
2: Aquilo é uma pomba?
0: É uma pomba, um passo. Olha aí, bota aí. Tá. Você sabia que queria tirar ela de lá, né?
2: Por quê?
0: Ela tava cagando na cabeça do povo.
3: Que bafo!
4: Meu Deus!
0: É uma piada besta de Campinas, gente. Bota aí pra você ver. É o símbolo do shopping, é uma pomba enorme. É uma pomba enorme.
2: Nossa, é uma pomba gigante.
0: É uma pomba gigante. Pô. Todo mundo que mora lá fala, ah, estão tirando a pomba aqui, tá cagando isso na cabeça. Mas aqui nossa, é uma pomba, tá, gente.
2: Fica no estacionamento, vai cagar nos carros.
0: É, no estacionamento.
2: Né?
0: Tá louco. É o símbolo do shopping, mas é um shopping Achei. Legal. Quem for em Campinas, vá no shopping. Boa tarde, quem tá chegando?
4: Boa tarde, Vini, Pedro, meus lindos, Franciscador. Tá, adivinha o que eu tô fazendo?
0: É
4: costurando e ouvindo vocês. Opa. Beijo,
0: maravilhosa. Beijo,
4: tá mais animada quando vocês chegam.
0: Ai, delícia.
2: Beijo, linda. É o maior shopping da América Latina.
0: Ainda continua?
2: Continua.
0: Sendo?
2: Era isso que eu tava... Eu lembrei, só que eu falei, eu vou confirmar para passar a informação errada.
0: É o maior shopping da América Latina.
2: Tá louco.
0: Tira nossa querida Nani Venâncio tem uma casa lá pertinho.
2: No shopping?
0: É, pertinho do shopping.
2: Ah, tá.
0: É pertinho, não, pertinho.
2: Eu ia falar, pô, mano, tem uma casa no shopping?
0: Pertinho, velho. Quem tem casa lá, meu filho, perto desse shopping aí,
2: É bom, é lugar bom.
0: Boa tarde, quem chega? Boa tarde.
4: Oi, Vini, seu lindo.
0: Opa.
4: Boa tarde, Pedro.
2: Boa tarde, lindinha.
4: Luiz. Boa tarde a todos. Estou chegando do Cangaíba, Rosana Santos. Beijinhos.
0: Beijo. Beijinho, maravilhoso.
2: Tá trabalhando, bonitinha.
0: Bom dia, boa tarde. Quem chega?
4: Boa tarde, Vini, boa tarde, Pedro. A cena do Jabaquara. Sou aqui de... terça, quinta e sexta, eu tô aqui em Diadema, próximo ao shopping Praça da Moça, fazendo a faxina, cuidando de roupa, daqui a pouco eu vou pra casa. Beijo pra vocês, um dia abençoado.
2: Qual é o dia? Amém. Qual é o dia?
0: Terça, quinta e sexta.
2: Segunda e quarta, tá precisando de alguém?
0: Tô querendo, vou abrir uma vaga aqui agora. Tô precisando de alguém em casa, gente, só olha... A Neide não deu conta.
2: Qual região? Ah, a Neide pediu pra sair?
0: Não, eu que saí com ela.
2: Ah, é?
0: Não, gente, olha, vamos lá. Estou abrindo vaga.
2: É currículos. Não. Ah, é? E o José?
0: Não, mas ela é ótima. Ela não saí com ela porque ela é ruim, ela é ótima. Mas, um dia não pode, um dia pode, não, um dia não pode.
2: Não, então vamos aos...
0: O José...
2: aos requisitos.
0: Ele não, o José, ele não faz a limpeza. Ele não,
2: o
0: ele
2: grosso.
0: Não cuida, o grosso, entendeu? Então eu preciso. Então, assim, olha, tem que. Eu não gosto de ficar mandando, sabe? Eu gosto que chegar aqui já me surpreenda, assim, entendeu? Tem que limpar a geladeira, né? Não sempre, uma vez no mês, pelo amor de Jesus. Uma vez no mês. E
2: tá
0: minha
2: bom.
0: Geladeira. Ixi, não tem
2: mais.
0: Só tem momom na geladeira.
2: Mas... água, ovo e momom.
0: É isso. Assim, então não tem nada. Pois é.
2: O José não
0: alcança.
2: A geladeira?
0: Não alcança a geladeira.
2: O freezer?
0: Não,
2: também.
0: O freezer é embaixo, a geladeira é em cima. Então, ele não alcança a parte de cima.
2: Tadinho.
0: Aí...
2: ele é um pequenino robô.
0: Eu preciso que limpe a geladeira. Eu gosto que dá uma organizada nos armários, porque eu sou bagunceiro no armário da cozinha.
2: Sim. Né? Não, esses armários,
0: só organizar.
2: Entendi.
0: Né? Eu queria que desse uma passadinha nas minhas roupas.
2: Algumas roupas, legal.
0: Né? Não é legal?
2: Sim.
0: Né? Tipo, não é sempre. Não é sempre uma passadinha. Deixa eu ver, que mais? Eu gosto que espirra perfume na cama, no sofá. Sim. Um perfume lá,
2: Home. Você já tem lá.
0: Já tem. Ela não fazia isso, Pedro. Sabe, eu falava, ela esquecia. Então... vamos lá, quem quer trabalhar comigo lá em casa? Uma vez a cada 15 dias, você acha que tá bom?
2: Depende da sua necessidade. Eu acho que uma vez a cada 15 dias tá bom. Duas vezes por mês.
0: Duas vezes por mês. Vamos lá, manda aí, 98334. Ai, depois vai saber do meu segredo, vai contar aqui no zap. Será que é uma
2: Qual
0: boa?
2: Qual o segredo?
0: Ah,
2: assina contrato de
0: confidencialidade.
2: Contrato de confidencialidade. Então, olha, você aí que está...
0: Santana.
2: Você que está querendo trabalhar com...
0: na casa
2: Vini Delacarte. Na casa de Vini Delacarte, você pode enviar aqui o seu currículo. E, obviamente, também a sua vontade. Quais dias você quer?
0: Ah, mais perto a cada 15 do final dias, de semana é bom, né?
2: Quinta-feira
0: é sexta, bom, né?
2: Quinta ou sexta?
0: Quinta ou sexta é bom, não, né?
2: Quinta ou sexta. Quinta ou sexta. Você que pode trabalhar na região de...
0: E não pode cobrar caro, hein? Porque radialista não quer ver.
2: Ele quer e quer desconto.
0: Não, meu. Mas uma vez me cobraram R$500 no dia.
2: O dia?
0: Não dá, né? Vou acionar a Janaína.
2: A gente tá falando de um apartamento, não um andar inteiro.
0: Meu apartamento é pequeno, viu?
2: Mas na região de...
0: Santana.
2: Então você que quer trabalhar com Vini Delacarte, lembrando, hein? Lembrando. Uma vez a cada 15 dias, entre quinta ou sexta.
0: Isso.
2: Você que quer surpreender o seu comunicador predileto do rádio, é só, ó, espirrar um negocinho na cama.
0: É, passar umas camisetinhas geladeira. Minha lá, uma geladeira uma vez no mês só.
2: Sim.
0: Sabe?
2: E não precisa catar o cocô de tomate e azeitona.
0: Não. Se quiser surpreender, aí eles não fazem no jornal. Se quiser surpreender... Não, ele não precisa. Ai, e assim, olha, eu deixo comidinha, docinho, bebidinha. Ah, eu sou maravilhoso, eu gosto.
2: Você é um fofo.
0: É, eu gosto. Mas assim, né? E agora esse negócio de, acho que dá uma passadinha numas camisetas, que é a hora que tô com umas camisetas mais bonitinhas lá.
2: É bom.
0: É bom, né?
2: Bom também. É. Bom também. Então você envia o seu currículo para, anote esse número, hein? 11 98334 5777. O WhatsApp é aqui da nossa capital, que aí, quem sabe você não entra na lista do nosso Vini Delacarte.
0: Ou manda lá no meu Instagram mesmo, Vini Delacarte, tá bom? Boa tarde, quem chega? Boa tarde.
1: Boa tarde, Vini. Boa tarde, Pedro.
2: Boa tarde.
1: Eu sou a Vânia.
2: Vaninha.
1: Eu estou ouvindo vocês aqui do Itaim Bibi, da Pedroso Alvarenga. Um beijão pra vocês, boa tarde, adoro vocês, me divirto bastante.
0: Beijos, meu amor, beijo.
5: Vini, boa tarde, Pedro, boa tarde a todos.
2: Boa tarde.
5: Meu nome é Rucena, de Itaiandu, Minas Gerais. Beijo, amo vocês.
0: Um beijo, maravilhosa, um beijo. Olha, eu tô falando sério, gente, me chama lá, hein. Me chama lá, ó, tem um monte de gente escrevendo aqui no YouTube, me chama lá no Instagram, né, que eu tô precisando mesmo. Boa tarde, quem chega?
6: Boa tarde, Vini, boa tarde, Pedro, boa tarde aqui, hoje sai da Marginal no trânsito.
0: Eita.
6: Indo lá pra Vila Maria. Boa tarde, Gabriel.
0: Opa!
2: Fala, Gabriel!
0: Opa, querido, boa tarde. Boa tarde. Vamos lá. Não, olha, não, perguntaram se eu quero uma ajudante, gente. Não quero uma empregada, eu quero uma ajudante.
2: Claro, uma pessoa só pra dar uma...
0: É, pra me ajudar.
2: Um help.
0: Me ajudar.
6: Tem um help. Boa tarde, Vini. Boa tarde, Pedro.
2: Boa tarde.
0: Oi, Gabriel.
2: Gabriel, um abraço pra você. Boa tarde.
0: Tá no trânsito, né?
2: É, ele tá... Porque já nesse horário, já tem algumas pessoas que começam a sair do trabalho. Aí virou 5 horas, aí já vira maluquice. 6 horas, então, aí para em São Paulo, principalmente hoje... Que tem jogo do Corinthians, vai parar São Paulo, né? Então hoje vai ser complicado, 9:30 a bola vai rolar para o Corinthians na Zona Leste de São Paulo, mas tem mais boa tarde chegando, não chega pra cá.
7: Boa tarde, Vini. Boa tarde, Pedro Casagrande.
2: Boa tarde.
7: Beijo, Vini. Beijo, Pedro Casagrande.
2: Beijo, linda.
7: Beijo a todos vocês da Beijo. Capital.
0: Beijo.
7: É a Maria Aparecida Biritiba Mirim.
0: Ô, Maria Aparecida, não, meu amor, a Josefa falou assim, ó, adoraria trabalhar com você, passar roupa, organizar armário no mesmo dia não dá, né? Lógico que não, né, meu amor, um dia passar roupa, dar uma arrumadinha na casa, o outro dia organizo o armário, até porque eu não bagunço o armário todos os dias, né?
2: Ô, gente, manda mensagem e aí vocês vão entender. Manda mensagem aí e vocês vão entender.
0: Eu sei que não dá pra fazer tudo no mesmo dia só, eu que não consigo, sou o dono da casa, não consigo. Vamos lá, tem áudio chegando. Boa tarde.
8: Boa tarde, Vini. Boa tarde, Pedro Casagrande.
2: Boa tarde.
8: O meu boa tarde vai da cidade de Rancharia, interior do estado de São Paulo. Márcia Bueno. Adoro o programa de vocês.
0: Obrigado, maravilhosa. Olha só, são 16 horas e 22 minutos. E agora, nesse calor de 32 graus, eu quero saber quais são as efemérides do dia.
2: Vamos lá, neste exato momento, 4h23. 20 de agosto, uma quinta-feira do ano de 2026. Hoje é Dia Nacional do Maçom, que é um membro de uma sociedade fraternal muito discreta chamada maçonaria. É, essa organização ela é baseada em princípios filosóficos, filantrópicos e no aprimoramento moral e ético dos seus integrantes. O termo ele também remete historicamente aos antigos construtores e pedreiros medievais. Isso porque a palavra maçom, do francês, significa pedreiro. Óbvio, o lema que eles trazem é liberdade, igualdade e fraternidade, que são praticamente levados como um mantra e algo fundamental, seguidos pelos maçons. E também utiliza os símbolos, você que já viu por diversas vezes, caminhando, talvez na sua cidade ou por São Paulo. Ali na frente do nosso Teatro Liberdade tem uma loja maçônica, uma das primeiras, aliás, que também é muito grande. E aí você vê aquele símbolo, né, que é um triângulo, posso falar assim? E aí tem uma régua e um compasso, e dentro tem um G, um esquadro, né, como é melhor dizendo para você entender, um esquadro, e aí também são usados como metáforas para edificar o caráter humano. E tem muita cidade do interior que tem esses símbolos, às vezes você vai caminhando em alguma praça, ele aparece por lá. Hoje, então, é Dia Nacional do Maçom. E hoje também é Dia Mundial do Bicho, que a gente... Não é bicho. Inseto. Ele voa. Ele inferniza a gente quando tá dormindo. Parece um carro de Fórmula 1 no ouvido. Aí você ouve, você já sai...
0: Tem dia desse bicho.
2: E já sai... E não pega e vai, e é de noite. Amor! Pega o raid!
0: Você sabe que faz algum tempo da minha vida que eu não vejo esse bicho?
2: Impossível! Impossível! Impossível! Hoje é Dia Mundial do Combate ao Mosquito.
0: Ah, achei que era pernilongo.
2: Pernilongo.
0: Ah, um pernilongo?
2: Mosquito. Pernilongo. Mosquitinho.
0: Ah, aquele não. Nossa, isso aí é horrível. Deus me livre. E outro, Deus me livre.
2: Parece um carro de Fórmula 1. Esse bicho é chato demais. É chato demais. Aí ele vai, aí ele te pica, ele fica voando e ele passa. E depois quando você vê, você tá... Aliás, eu tô... Aqui, ó, tá até vermelho. Tem um aqui.
0: Picou o Pedro.
2: Eu comecei a me coçar, falei, é só falar do mosquito que o bicho aparece. Mosquitos capital. Mas hoje é dia, então, do combate ao mosquito e também a você que não conhece como mosquito, o pernilongo. Você, quando era do interior...
0: Muito.
2: Tinha muito, né?
0: Muito.
2: E o que que passava?
0: Meu filho...
2: Caltrim?
0: Passava nada. Queimava, era uma...
2: Ah,
0: é uma minhoquinha, sei. Assim, sim. Ó, toda enroladinha, um veneno. Tu botava assim, ó, acendia com fósforo lá, a bichinha ficava queimando, era uma fumaceira, sabe? Mas era o que espantava
2: que o pernilongo.
0: Não, e a raquete,
2: não,
0: né?
2: É o nome? Não, raquete é... A raquete é de hoje. A raquete é de hoje. O caltrim mata, não, né?
0: Como chamava aquilo lá? Você que está aí nos ouvindo aí, ó. Você já usou aquela minhoquinha?
2: Que é, parece um rocambole.
0: Isso, minhoquinha de matar pernilongo.
2: É isso aí, é bom demais. Aí tem gente que usa aqueles negócios, aquele negócio pendurado lá, e quando você ouve só o estalo, tá, tá, tá. Aí você fala, mas o que é isso?
0: Ah, espiral. É um espiral da marca... Da marca... Detefon, Baygon.
2: Sim.
0: É, você colocava lá, tinha uma, tipo uma giletinha assim, ó, de laminado assim, que você colocava ele.
2: E prendia.
0: Prendia e ligava. Nossa, usei muito isso. Meu Deus do céu. Nossa,
2: eu sou odeio bem pernilongo. Interior, hein? Eu odeio pernilongo. Eu odeio pernilongo.
0: Eu também gosto.
2: Eu não gosto de pernilongo. Pernilongo é chato. O pernilongo, ele incomoda quando tá e quando tá quente. Ele só aparece quando tá quente. Quando tá frio... Eu nunca vi um pernilongo. No frio? Não.
0: Ele não
2: e aí,
0: gosta de frio.
2: E aí você tá lá. Às vezes você tá na sala, aí ele fica picando, porque na sala tem tapete. E o bicho gosta de um tapete. O bicho gosta do branco. Já viu? Você para pra olhar assim de noite, assim, você vai ver que nas paredes tudo branca tem pernilongo.
0: Ah, lá em casa não tem pernilongo, não?
2: Tá louco. Tá louco. Aí, ó.
0: Olha.
2: É o que tá voando. Olha, mas
0: ele tem um dia, gente. Não, não, é impossível, gente.
2: Tudo tem um dia.
0: É dia 20 de agosto, é o dia do pernilongo.
2: Você sabia que tem o dia dos engenheiros de pequena obra?
0: Ah, ok.
2: O que, mas... que é um engenheiro de pequena obra?
0: Um engenheiro de pequena obra é um engenheiro que faz uma...
2: E o dia do pequeno homem? Tem o dia do pequeno homem.
0: Quem é o pequeno homem?
2: Ah, tem o dia do Amauri. Você conhece o dia nacional do Amauri?
0: Não.
2: Tudo nessa vida tem o seu dia.
0: Dia do Pedro?
2: Não, dia do Pedro não tem. Tem dia de São Pedro. São Pedro, Santo Pedro, esse tem. Tem dia de tudo. Tudo que você imagina tem dia. Dia do mosquito.
0: Dia do operador de mesa, de
2: tem,
0: som.
2: Tem. Ah... Não, mas esse a gente deixa passar. Sai. Esse aí não precisa, né, Rogério?
0: Gente! Ai, ai, ai. Olha aí, tem dia de tudo mesmo. Dia de tudo. Mas o dia do pernilongo, essa pra mim
2: não,
0: foi...
2: Não, essa é demais, né? É demais. Pelo amor de Deus, dia do pernilongo. Pois bem, 4 horas e 29 minutos, São Paulo vai seguindo quente. Hoje tem rodízio, placas finais 7 e 8 não podem circular no centro expandido de São Paulo a partir das 17 horas. Ou seja, você tem 30 minutos para se organizar, ou para sair antes, para chegar antes, ou vai tomar uma multa de R$130,16 e 4 pontos na sua carteira. Placas finais 7 e 8 não circulam nesta quinta-feira.
0: 16 horas e 29 minutos, a gente vai rapidinho pro intervalo e a gente já volta com um pedacinho de Portugal, a saudade de você. E não saia daí, porque hoje, olha, pra quem usa muitas anotações, o Cala Boca Magda vai servir de alerta. A gente volta já.
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18: Para você ligado na Capital, corredor bastante ruim do centro para a região sul da capital paulista. 23 de maio, já a partir do Paraíso, pouquinho antes do viaduto Santa Generosa, tudo trava. Vai assim até o finalzinho da Moreira Guimarães, acesso à Avenida Washington Luiz. Se você tem voo marcado, está saindo da zona norte do centro, corredor Liberdade, Vergueiro, Domingos de Moraes e Jabaquara, tá melhor. do aeroporto para o centro. O caminho funciona bem. Só depois da ligação leste-oeste é que o caminho trava na 23 e vai assim até a Santos Dumont, passagem pela Praça Armênia. Atenção motorista nesse pedaço da região central até a zona norte. Apesar de intenso, vale o caminho pela Avenida do Estado e pela Cruzeiro do Sul. 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
0: 16 horas e 34 minutos. Já estamos de volta aqui no Chega Pra Cá. E todas as quintas-feiras, você sabe, né? Está marcado aqui, gente. Essa passagem não tem volta, não, tá? É toda quinta-feira um pedacinho de Portugal. A saudade de você.
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0: E ela sempre aqui conosco, trazendo essa cultura maravilhosa, né? Seja bem-vinda, Isabel.
3: Olha,
0: Botelho.
3: Hoje eu tô a rainha.
0: Foi a primeira coisa que eu vi.
3: Os brincos são a rainha.
2: Que elegância.
3: Minha custódia.
0: Que nós já aprendemos aqui.
3: Também. E eu, tem tudo a ver com o que nós vamos conversar hoje. Então, boa tarde para vocês que estão ouvindo o nosso programa. Boa tarde pro Rosino, pra Tule, o Pedrinho, para você, Vini, meu coração. Então, boa tarde para todos, espero que estejam todos bem, com saúde, pelo menos, é o que eu sempre digo.
2: Amém.
3: Porque o resto a gente tira de letra, vai empurrando, mas o importante é ter saúde, né? E para todos vocês que estão ouvindo o nosso programa, vocês já sabem, vai ao ar todos os domingos, das 8 às 9 da manhã. Este próximo domingo vai ser um programa especial, porque vamos comemorar o Dia do Folclore, que é muito importante, não é? Porque todos os povos têm folclore e o nosso é bastante rico, então vamos falar e vamos receber uma tocata. Vamos tocar ao vivo para o pessoal dançar à vontade em casa. Quem quiser, tá convidado.
0: Todo domingo, às 8 horas aqui na Rádio Capital.
3: E reprise às quartas-feiras, não esquecemos, às 20 horas.
2: Verdade, 20 horas.
3: Já vou até falando aqui pro pessoal todo, tenho certeza que vocês também vão falar, porque infelizmente tem que ser, mas não esse fim de semana, mas pro próximo domingo já vamos ter as inserções das propagandas eleitorais, que já come um monte do nosso programa, né? Fazer o quê?
0: Fazer o quê?
3: Ai, que horror! Ainda se adiantasse alguma coisa,
0: A gente engoliria com mais saliva, né?
3: Mas enfim, fazer o quê? Tem que ser, né?
0: Tem que ser.
3: Mas é isso.
0: E então, hoje, o que nós vamos falar?
3: Ai, hoje é dia 20 de agosto. É um dia muito comemorado em Portugal. Nós temos hoje uma das maiores, se não for a maior romaria de Portugal, que é a Romaria da Senhora da Agonia, que é lá em Viana do Castelo, no norte de Portugal. Fica a 74 quilômetros, mais ou menos, do Porto. É uma cidade linda, é uma cidade alegre, é uma das cidades mais folclóricas de Portugal, inclusive. E lá nós vamos ter os festejos. Deixa eu explicar para vocês. Viana do Castelo é a capital da província do Minho. O que, que é a província? A província é o estado. Então nós temos lá em Viana do Castelo essas festas que são maravilhosas, comemorando a Senhora da Agonia. Já começou durante a semana. Ontem nós tivemos um ponto alto que no dia 19, do dia 19 para o dia 20, durante toda a madrugada, eles fazem aqueles tapetes na rua, de sal, com sal colorido e flores. Que nem a gente faz aqui também no Corpus Christi, né? Que é lógico que os portugueses trouxeram isso também para os brasileiros, que fazem até hoje. E lá, então, eles fazem aqueles tapetes lindos, maravilhosos, com tudo a ver, o que tem a ver com a festa da Senhora da Agonia, nas ruas principais, são mais ou menos 6, 7 ruas, com todos os motivos, em sal de todas as cores e também com flores. E aí hoje acontece, olha, a gente está vendo ali os tapetes, ali tem a imagem da Senhora da Agonia, e hoje então acontece o desfile é o ponto alto da festa. Por quê? Esse desfile, este ano, entraram na avenida para fazer o desfile da mordomia, como nós chamamos, 1.000 moças.
0: Nossa.
3: 1.000. Elas se inscrevem com antecedência para poderem participar desse cortejo. Vejam aí como é importante para elas participarem, que elas então já se inscrevem, fazem a inscrição dias antes para poderem participar. Um ano antes, quando é isso, essa festa é sempre em agosto, que é no dia 20 de agosto, que é o dia de Nossa Senhora da Agonia, e eles fazem, inclusive, um cartaz para poder publicar e para poder falar sobre a festa, né, durante o ano, e aí também é eleita uma moça lá de Viana do Castelo, que vai ser o retrato desse cartaz. Lindo! E eles, então, nossa, olha, essa é a mordomia. Cada cor desses trajes que elas usam é de uma freguesia, de um lugar. De uma, não é cidadezinha, é como se fosse aqui a...
2: Bairros.
3: É um pouquinho maior que bairro, município, vá.
2: Tá.
3: É, a aldeia é o bairro, a freguesia é o município. É onde tem o cartório, onde
2: entendi.
3: Tem, entendeu? Pronto,
2: sim.
3: Então, cada freguesia tem uma roupa com a cor daquela freguesia. Então a gente vai ver o vermelho, que é o traje típico de Viana do Castelo. Ali nós temos o verde, que é o de Gerais do Lima. E de outros municípios, a gente vê durante todo o cortejo. Então é feita uma festa, mas é maravilhosa. Eles começam com os bombos, tem também os cabeçudos, que nem a gente tem aqui no Nordeste, aqueles bonecos grandes.
2: Ah, sim, conheci como boneco de Olinda.
3: Lá,
2: né?
3: A gente chama de Zé Pereiras.
2: O
3: Zé Pereiras. E eles, então, ó, o cartaz, como a gente está vendo ali, ó, da Romaria, da Senhora da Agonia, é uma festa importantíssima. Então, só para falar, acontece todos os anos em Viana do Castelo, norte de Portugal, cerca de 1.000 mulheres saem às ruas vestidas com o traje tradicional da região e o peito coberto de ouro. Olha, a gente vê
2: é
3: ali.
2: É muito ouro.
3: É ouro, mas não é como a gente aqui nos ranchos folclóricos.
0: Olha que lindo,
3: aquela moça é a Suzana. Vou contar uma curiosidade.
2: A da direita é a Suzana.
0: Olha, para quem está...
2: várias medalhas.
0: Para quem está nos ouvindo aí no FM, na AM, no aplicativo, dá uma corridinha aqui no YouTube para ver essa imagem linda que a Isabel vai explicar
3: agora.
0: Olha
3: só, aquele ouro todo não é bijuteria, não é fantasia. Aqui nos trajes que a gente usa nos ranchos folclóricos, lógico que é bijuteria. Mas esses não. Esses são o ouro que a família guarda justamente para poder colocar no peito da moça que vai sair no cortejo. Olha uma custódia igualzinha a minha, viu?
2: É verdade.
3: A minha também é de ouro.
2: Toma cuidado!
3: Ó, eu vim com ela assim. Ó os cabeçudos,
0: os cabeçudos.
3: Viu? Ah, então esse é o desfile, é o cortejo. Olha, a mordoma... já falei para vocês, aí nós não sei se vai dar para ver. Tá vendo esse tipo buquê? Chama-se um palmito. Quem leva aquele palmito na mão é a dama de honra da moça que vai se casar.
2: E o que é o palmito?
3: O palmito leva a vela em cima.
2: Mas ele tem uma decoração.
3: Suporte, é uma decoração. Cada um faz um mais bonito que o outro.
2: Nesse caso eram margaridas.
3: Parece.
2: De ouro
3: florzinhas
2: também?
3: Não. É de papelzinho.
2: Ah, tá.
3: Aí eles fazem, cada um se esmera mais para fazer o palmito mais bonito. E a mordoma, então, ela levava esse palmito com a vela acesa durante a entrada da noiva. Ela entrava antes da noiva na igreja. Então, tem todos têm um simbolismo. Tudo tem um simbolismo e tem um porquê. É. E, lógico, que é isso que a gente vai falar bastante no domingo, que é tudo faz parte do folclore. Tudo. Tradições, lendas, histórias, tudo faz parte do folclore. Olha lá os gigantones.
0: É, como são os nomes deles?
3: É, os Zé Pereiras.
0: Zé Pereiras.
3: É, e Zé tem Pereiras. Também... É, e aí passa também, eles têm lá uma tradição de bumbos. Esses bumbos grandes.
0: Uhum.
3: Nós aqui chamamos surdo, não é?
0: Surdo.
3: É. Lá são os bumbos. E eles entram tocando esses bumbos, mas são centenas de rapazes. Desde pequenininho até...
2: Nossa!
3: E eles tocam. Aquilo é uma coisa que entra assim no teu ouvido, parece uma bateria de escola de samba, uhum, aqui, que você ouve aquilo e fica toda arrepiada. Exatamente a mesma coisa. A mordomia, para vocês terem uma ideia, tem moças de 14 anos a senhoras de 84 anos. Só que dependendo do traje, por exemplo, o traje da mordoma da noiva, que é o traje daquela minha amiga, a Suzana, que eu mostrei ali, não pode passar dos 50 anos. E como ela fez 50 anos este ano, esse desfile, ó, é o último que ela vai dela. Fazer com esse traje de mordoma. Ela pode ir com outro traje, mas com esse ela já não pode ir mais, porque ela já alcançou... O tempo certo, o ciclo entendi. Dela acabou agora, entendeu? Mas olha, ai gente, é tanto ouro, tem umas fotos, é que eu não consegui pegar, não consegui achar, mas tem umas fotos que tem uma moça que tem um coração de Viana, que o coração de Viana, ele é o símbolo de Viana do Castelo, que é o símbolo do amor, é esse coração, o coração de Cristo que a gente chama, né? Ele é enorme, enorme, deve ter o quê? 30, 40 centímetros, assim, de ouro maciço. Uma coisa impressionante. E eles fazem esse cortejo todo. Aí esse cortejo, ó, tá vendo aquele palmito, como é diferente?
0: Sim.
3: Ó? É um pouquinho diferente. Cada um faz de um jeito mais bonito, entendeu? E aí todos os trajes, geralmente, levam um lencinho aqui ao lado, que é o lencinho dos namorados, como nós chamamos. Bordado pela própria moça, com frases. Bordado com frases para o seu namorado. Tem um outro traje, por exemplo, que não é aí de Viana, mas é da Apúlia, que é uma praia, fica um pouquinho mais abaixo, perto de Póvoa de Varzim. E o chapéuzinho da moça, aí é super interessante, porque o folclore é maravilhoso. Eu nem tenho tanto gabarito para falar. Se a Fátima estivesse aqui, aquela infeliz, tá lá. Ontem estava lá, nos tapetes, e hoje estava lá também, na festa.
0: Vai acompanhar.
3: Tá lá. Ela poderia falar com muito mais coisa do que eu, porque ela estuda o folclore. Mas esse traje dessa moça, eu acho super interessante, porque o chapéuzinho dela tem uma rodinha aqui assim no chapéu, que é para você pôr um retrato. Você pôr uma fotografia. Geralmente a moça coloca o retrato do seu namorado aqui. Então, se aquela rodinha não tiver nenhuma fotografia.
2: É porque... Tá sorteira.
3: Ela pode ser.
2: Tá encalhada.
3: Não, encalhada não. Ela pode ser cortejada.
2: Sim.
3: Da mesma forma que quando as moças vão para as festas, elas levam sempre um broxinho que é uma florzinha. Se essa florzinha estiver para cima, é porque ela está disponível. Se essa florzinha estiver para baixo, ela é comprometida. Ah. Então os rapazes nem chegam perto, entendeu?
2: Aí, Rosinha.
3: Tem essas coisas.
2: Você ia bem na florzinha para cima. Olha ou na florzinha para baixo?
3: Esses são os trajes de domingar, que a gente chama. Os trajes.
0: O que é domingar?
3: Domingar. As moças saíam aos domingos para ir à missa. Para irem passear
0: com esses trajes
3: de domingar. Tem os trajes de trabalho, tem vários tipos.
2: É crochê?
3: Não. Esse avental é de lã. Saia é de lã, é toda feita no tear lá. Tem bordadeiras próprias lá para fazerem. Tanto é que quando a gente quer montar um rancho folclórico aqui, e nós temos aqui vários em São Paulo, e também na Praia Grande, e também em Campinas, a gente manda fazer os trajes lá. Agora, você imagina com 40 graus de calor que está hoje na Eliana, elas fazendo o desfile. Mas todas elas vão com tanto amor.
2: Claro.
3: E eles lá em Viana falam que além da tradição, além do amor, a moça tem que ter chieira.
0: O que é chieira?
3: A chieira é como se fosse a vaidade. Ela tem que ter vaidade, entendi, em levar, em vestir aquele traje, porque ela está desfilando, está representando todos os seus antepassados. Sim. Ela está representando Portugal ali. Entendeu? Então, é de muito orgulho para todos. E é um... Olha, eu já fui duas vezes nesse cortejo. É muito bonito. Vale a pena, olha, todos os segundos. Mas são... Olha, 1000 moças, já pensou?
0: É muito.
3: 1000 moças passarem, todas elas representando uma região com trajes diferentes. Ou seja, você vê vários,
0: muito
3: vários.
0: Lindo,
3: é,
0: né,
3: muito cara? Bonito. Vale a pena. Então, todo ano, as festas da agonia... A devoção à Nossa Senhora da Agonia nasceu da ligação profunda entre a comunidade de pescadores de Viana do Castelo com o mar. Temerosos dos perigos que enfrentavam nas suas jornadas, os homens do mar procuravam a proteção divina para regressarem em segurança. É, a gente chama de Nossa Senhora da Agonia, mas esse agonia não tem o sentido da angústia.
0: Ah, sim.
3: Não, é o sentido da dor. Do receio, porque os pescadores iam e o mar muito bravo e as mulheres ficavam à espera deles e não sabiam se eles iam voltar ou não. Então, foi instituído em 1744, no século XVIII, foi criada a Confraria de Nossa Senhora da Agonia, que veio, lógico, trazer toda essa devoção e tudo isso que a gente faz e que é muito bonito e que vale a pena. Muita gente vai e viaja em agosto para justamente participar dessas festas da Senhora da Agonia. Então, como a Fátima fala, Portugal tem festas o ano inteiro, uhum, e é verdade. Essa é um marco, é enorme, é uma festa muito grande. E ali na região tem várias localidades muito bonitas, muito boas para a gente visitar. Então... Quando termina hoje, no final da tarde, que termina, que eles já passaram com a procissão de manhã, já levaram a Nossa Senhora da Agonia, uhum, para o barco, porque também tem o cortejo dos barcos, ali no Rio Lima. Gente, é muito lindo. É que nem o da Nazaré aqui. Então vem aqueles barcos todos enfeitados, lindos e tal. Aí eles trazem, pegam o andor e vão então em cortejo, em procissão, por cima daqueles tapetes que foram feitos no dia anterior até a capela, para deixarem ela lá. É muito bonito.
2: Esse é o carnaval português?
3: Não é bem um carnaval, porque...
2: Não, porque o carnaval aqui a gente para e é só aquilo.
3: Ah, sim.
2: E claro, aqui tem o samba, mas lá tem as músicas, as roupas.
3: Lá é um feriado municipal, é um feriado em Viana do Castelo.
2: Ah, tá.
3: Lá é feriado em Viana do Castelo, o resto do país não.
2: Segue.
3: Mas... Por exemplo, quando tem o São João do Porto, é feriado no Porto. Tem o Santo Antônio de Lisboa, é feriado em Lisboa.
2: Não é nacional.
3: Não. Tem os nacionais e tem os que não são nacionais. Uma curiosidade que eu acho bem interessante, é que muito pouca gente conhece, e às vezes a gente até faz erroneamente porque não sabe, lá em Portugal, os andores, onde vão as Nossas Senhoras... não são carregadas por homens, só por mulheres. Por exemplo, você tem um andor de Nossa Senhora de Fátima. Uma suposição, um exemplo. Quem vai carregar aquele andor são as mulheres. Nos outros santos, homens, então os homens podem carregar. E tem uns, nossa, enormes, enormes, enormes. Nós temos até uma cidade, fica lá perto da minha região, lá perto de Vila Real, que é Nossa Senhora da Pena, que fazem andores tão grandes, tão grandes, tão grandes, que nesse último ano eles entraram no Guinness como o andor mais alto, que precisou de mais de 400 homens para carregar aquele andor. Uma coisa fantástica.
0: Que bonito. Olha, a gente tem um comentário aqui da Isabel Soares. Ela falou assim: Vini, fala para a Isabel que eu vou ser vovó no começo de setembro. E minha filha mora em Portugal. Ai, mamãe preocupada lindo. Aqui no Brasil. Oh. Fala pra Isabel, por favor.
3: Ai, que lindo. Sabe o que, que eu faria se fosse você? Pegaria um avião e ia lá pra conhecer a sua netinha até esperar ela chegar. Eu faria isso. Não é?
0: Com certeza.
3: Não é?
0: Com certeza.
3: Ah, não é tão difícil. Hoje em dia já houve uma época em que tudo era mais difícil, era tudo ali no cash, tudo à vista. Hoje em dia não, você parcela no cartão de crédito em 10, 12 vezes, dependendo da companhia aérea. Então faça isso, hein? Não perca essa oportunidade. Já pensou que maravilha?
0: É
3: que
0: verdade, bom. É bom, é? É bom. É... Ela tá toda preocupada, ela tá insistindo pra eu falar pra você. Ah, isso eu já então, falei, meu
3: pronto,
0: amor.
3: Pronto, querida. Como é o nome dela?
0: Isabel.
3: Ah, minha xará, Isabel.
2: Xará é
3: então...
2: gente boa, então.
3: Ah, com certeza, com certeza. É muito boa. Então fico feliz, lógico. Então muito obrigada e espero realmente que a sua filha tenha uma boa hora, que essa criança venha para esse mundo que não está fácil, mas que venha com saúde, que aí a gente aguenta tudo, aguenta todos os trancos, não
0: é? É verdade.
3: Então
0: é verdade.
3: Não é verdade? E depois, terminando essas festas da Senhora da Agonia, por isso eu acho que a Fátima só deve voltar em setembro, lá para o dia, lá em Lamego, que é uma cidade perto da minha cidade, nós temos a Senhora dos Remédios, que é muito bonita a festa, e tem um santuário belíssimo, belíssimo, com 366 degraus. Quando eu era nova, eu subi, mas hoje já não subiria. Nem...
0: É muito, né?
3: É muito.
2: Já não subo mais.
3: É, mas a primeira vez que eu fui a Portugal, que eu voltei a Portugal com os meus pais, eu subi. É lindo, esse santuário é muito bonito. E depois nós temos, para encerrar o ciclo das festas principais de Portugal, nós temos as Feiras Novas, que é justamente em Ponte de Lima, é a primeira vila portuguesa, lindo, também fica próximo, também fica ali no Minho, e elas são em setembro, e aí é uma festa enorme também, enorme, tem de tudo, então tem a procissão, tem a feira, que é aquela feira que eu falei, que vende de tudo, desde um,
2: sim,
3: de uma tampinha até um boi, é tudo, e aí se encerram essas festas maravilhosas que a gente tem lá. Depois tem outras menores, mas essa é uma das principais também, que são as, chamamos as Feiras Novas. Muito bom, muito
0: olha
3: bom.
0: Olha aí, gente. Nossa, quanta coisa linda,
3: quem
0: quanta coisa
3: vai
0: bonita,
3: a Portugal, né? Tem que, olha, se escolher a época certa para ir...
0: É premiado, né?
3: É premiado. Só que nem sempre, aí é que tá. Eu sou muito correta naquilo que eu... E muito tenho que falar aquilo que é certo. A pessoa fala, ai, mas eu não tenho, assim, eu quero uma coisa mais em conta. Mais em conta, você vai viajar no inverno. E aí? É. No inverno você não pode,
2: ficar preso
3: tem,
2: no
3: não
2: hotel,
3: tem muito
2: em
3: que
2: casa,
3: aproveitar,
2: em qualquer
3: lugar. Porque na Europa, eu falo por Portugal, mas para o restante da Europa ainda é pior. 4 horas da tarde, já escureceu. Começa a abrir o dia, 9, 9:30 da manhã. O que, que você aproveitou?
2: Nossa. Nada.
3: Praticamente nada. Ainda por cima, com o receio, que a gente não está muito habituado aqui, se você pega um lugar onde teve uma geada à noite e tal, você ainda tem o perigo de escorregar com o carro. Porque a gente não está acostumado aqui, né? Então, é mais barato, é. Agora, no final do ano, não. A gente tem períodos que nós chamamos de alta temporada, em que é tudo mais caro. Então, por causa das festas, Natal, Réveillon e férias, é mais caro. Aí fala, ah, mas é inverno. Pois é, acontece que tem acordos. E os acordos são governamentais. Então, por exemplo, em junho, julho e agosto, que é alta temporada na Europa, é o nosso inverno aqui. E quem vem de lá para cá, paga a mesma coisa de que quem vai daqui para lá. Mesma coisa, então no final do ano, mesmo sendo inverno lá, nós temos que pagar o mesmo valor de quem vem para cá, porque aqui é verão, entendeu? Então tem essas coisas, mas obviamente que a pessoa fala, então me fala qual é uma época intermediária que eu possa pegar umas coisinhas boas e que não seja tão ruim e não seja tão frio, porque o brasileiro não suporta muito. Tem aqueles que vão mesmo pro frio. Pra pegar,
2: sim,
3: neve e tal.
2: Que é.
3: Mas tem outros que não gostam e eu até sei como é. Então, ó. Maio já é um mês muito bom. Junho, até a primeira quinzena de junho, porque depois a segunda quinzena de junho já esbarra nas férias aqui.
0: Uhum.
3: Então, tudo vai ficando mais caro. Aí entra esse período que nós chamamos de filé mignon da temporada, altíssima temporada, por causa das férias. Pronto, então, aí passa. Aí na segunda quinzena de julho, já começa a ficar muito bom. Agosto, na primeira semana de agosto, às vezes a gente consegue, se for com antecedência, preços muito bons. Durante o mês de agosto, tudo bem. Só que temos que levar em consideração, o melhor mês do ano inteiro para viajar para Portugal, por exemplo, é agosto. Só que a gente tem que levar uma série de coisinhas em consideração que pessoas que não estão acostumadas a ir não sabem. Agosto, como eu já falei aqui, toda a imigração vem para Portugal passar férias, porque as férias na Europa são em agosto. Então quem está na Alemanha, no Luxemburgo, na França, na Suíça, todos vêm passar férias em agosto. Então tudo encarece em agosto. Então você...
0: E vai estar lotado, né?
3: Lotado. Pior ainda é isso. Você vai pegar o melhor mês do ano, cheio de festa, cheio de frutas, é um calor maravilhoso, que nem a Fátima fala, e é verdade. Só que tem esse problema. Às vezes você chega num hotel, aquele mais econômico, que você fala, eu vou naquele, que não tem lugar. Entendeu? Então, tem que pensar em tudo isso. Então,
0: um quando? Restaurante vai reservar.
3: Restaurante, tem que reservar com antecedência. Ai, que tristeza.
0: Tudo cheio.
3: É, tudo cheio. Aí, setembro. Setembro é um ótimo mês para viajar. Tem outro agravante. Precisa ter, tudo tem o porquê. Terminou o mês de agosto, quem sai de férias? Os restaurantes.
0: Eles saem
3: de férias, é. Aí até lá pro dia 18, 20 de setembro, às vezes aquele restaurante que você gosta, que você tá acostumado a ir, que você tá de férias. Por exemplo, lá em Vila Real, na minha terra, eu adoro, tem a francesinha, a melhor francesinha ali da região, é lá no Cardoso, um restaurante que tem lá. Ai, que maravilha. Me dá água na boca, só de pensar naquela francesinha. Porra, eu quando fui o ano passado, fui em setembro. Cheguei lá, fechado. Sabe quando você fica assim, você vai com tudo.
0: Você
3: vai com aquela ansiedade e tal, chega lá, fechado.
0: E eles fecham para descansar desse período de agosto, que é o período mais movimentado?
3: Não. Eles trabalham nesse mês de agosto, mas quando os imigrantes vão embora, eles descansam. Então, alguns restaurantes, não digo todos, lógico, na cidade, por exemplo, em Lisboa, no Porto, sempre vai ter restaurantes abertos, lógico. Mas, nos lugares assim um pouquinho mais afastados, esses restaurantes mais típicos, aquele que você gosta e quer ir, muitas vezes está fechado. De férias, tá lá escrito. Estamos de férias, de tanto a tanto.
0: Porque no final do ano também eles vão estar abertos.
3: Ah, vão estar abertos, exatamente.
0: Né?
3: E olha que trabalham, viu? Olha que... Gente, os restaurantes ficam lotadíssimos. Isso porque a grande maioria dos portugueses, não digo a grande maioria, mas uma boa parte dos portugueses, nessa época de agosto, nem vão muito aos restaurantes. Eles fazem a merenda, fazem os piqueniques. Os parques são cheios, cheios, cheios de tudo quanto é gente fazendo churrasquinho lá do frango, assando a sua sardinha. Você tem aquele cheirinho assim, tudo quanto é lugar. Eles fazem, sem problema nenhum. Português não é ele topa esse tipo de coisa. E você também fica impressionado quando você vai pegar uma autoestrada e você... Tá indo na estrada e olha assim, tem ali um pinheiral, tal, tem lá umas mesinhas, o povo já tá lá comendo, tal. Aí você fica, na hora, você não consegue fazer de outra forma, você faz uma associação, você fala, se fosse no Brasil, a gente já tava, você entendeu?
0: É, verdade.
3: A gente faz, é incrível como isso é uma das coisas que mais me chama a atenção em Portugal, é o fato de você ainda ter essa tranquilidade de você poder deixar um carro aberto, de você deixar a sua casa lá na minha aldeia mesmo, a maior parte das pessoas nem fecham as portas. Todo mundo se conhece, sabe assim? Então, isso é uma coisa que...
0: Faz falta.
3: Faz diferença.
0: Então... E olha só, gente, tudo isso que a gente tá batendo um papo aqui, essa gostosura, né, de papo aqui com a Isabel, você vai encontrar tudo mais ainda todos os domingos aqui às 8 horas na Rádio Capital FM, AM, YouTube, aplicativo, programa completo, inédito e, como ela diz, reprise aqui.
3: Às quartas-feiras, às 20 horas, é isso, o pessoal tá gostando bastante, porque às vezes tem gente que vai na missa, vai às vezes à feira nesse horário.
2: Acorda tarde.
3: Ou às vezes acorda tarde, é verdade. E mais as pessoas idosas, elas não têm tanto manejo assim para entrarem no YouTube isso. Depois e tal. Então já estão ouvindo às quarta-feiras. Eu fiquei contente, fiquei feliz.
0: Eu também fiquei muito feliz. E toda quinta-feira aqui com a gente, juntinho, não é? Chega para cá.
3: Quando, não sei até quando, que aquela danada tá lá para lá, não, nos abandonou. Não,
2: teve data para ir, mas...

0: Ai, que maravilha, ia ser muito bom mesmo, é verdade.
1: Então, quinta-feira que vem de volta aqui
0: se
1: conosco.
0: Se Deus quiser, a gente vai trazer algum outro assunto, vamos ver, vou procurar.
2: Sempre tem coisa pra falar.
0: Sempre, sempre
1: tem. E é esse um pedacinho de Portugal Saudade e você aqui conosco. Isabel, muito obrigado, até a
0: obrigada,
1: próxima quinta.
0: Obrigada, Vini, obrigada, Pedrinho, obrigada, Rosino.
2: Bom resto de semana.
0: Tuli, obrigada, querida, obrigada a vocês, nossos queridos ouvintes, ouvintes também do nosso programa, um beijo muito carinhoso, até domingo, tenham todos uma boa quinta-feira. Amanhã diz que está chegando uma frente fria,
2: é verdade.
0: Então tomem cuidado, porque olha, não tem quem aguente, a gente fica doente com esse vai e vem.
1: Ninguém aguenta.
0: Né? Não, 33 graus estava marcando quando eu estava vindo para cá
2: amanhã
0: hoje,
2: amanhã já
0: 24. Vai ser, Não, e domingo, 18 graus,
1: meu Deus.
0: E segunda e terça-feira, 16 graus a máxima. Quem aguenta?
2: Ninguém.
1: Então, e a gente vai rapidinho.
0: Saúde para todos, queridos.
1: Beijos.

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2: 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De volta na capital, não tá fácil a cidade agora, hein? Muito congestionamento na marginal do Tietê, no corredor norte-sul do centro para o aeroporto. A marginal do Pinheiros já começa a ficar pesada para quem vai em direção a Castelo Branco. Segundo a CT, um pouco mais de 400 quilômetros de vias congestionadas agora. E das 5 às 8, hoje, quinta-feira, vale rodízio no centro expandido para carros com placas finais 7 e 8. Você que utiliza transporte público, metrô, CPTM, via mobilidade, linhas de ônibus, operação normal agora. 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
3: Você sabia que enfermeiros, técnicos e auxiliares de enfermagem podem ter direito à aposentadoria especial? E não são apenas eles. Médicos, dentistas, fisioterapeutas, técnicos de laboratório e outros profissionais da área da saúde também podem ter direito, dependendo das condições em que exerçam suas atividades. Isso acontece porque muitos desses profissionais trabalham expostos de forma habitual e permanente a agentes biológicos, como os vírus, bactérias e outros micro-organismos. Mas tem uma novidade muito importante.

0: Uma recente decisão judicial afastou a exigência de idade mínima para a concessão da aposentadoria especial em favor de profissionais da saúde, reconhecendo a possibilidade de aposentadoria considerando o tempo de exposição aos agentes nocivos. Essa decisão, porém, deve ser analisada com cuidado, porque seus efeitos dependem do caso concreto e do entendimento judicial aplicável. Por isso, quem trabalha ou trabalhou na área da saúde deve verificar todo o seu histórico profissional e os documentos que comprovem a exposição aos agentes prejudiciais, principalmente o PPP, o Perfil Proficiográfico Previdenciário. E se o INSS negar o reconhecimento do tempo especial, procure orientação de um advogado de confiança e especialista. E se você tem dúvidas sobre esse ou qualquer outro assunto da Previdência, entre em contato com a nossa produção pelo WhatsApp 011 96501 1000.
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13: 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Quero abraçar, quero dançar, quero dar o último beijo do Vini, mas pra isso a gente tem que se encontrar lá, poxa. Vamos nos divertir, para de pegar tudo pra você. Ai, não posso, vou estar com fulano. Ai, não sei, eu tenho que ficar com os netos. Não, é o seu dia, separa o seu dia pra você. E vamos nos divertir, dançar bastante. Estamos preparando um dia incrível, hein? Então corre lá e compra. Gente, são 17 horas e 15 minutos. E agora é hora daquele quadro que você agora adora palpitar, é... Cala a boca, Magda!
4: Cala a

0: Foca em mim, produção. Ela pediu pra não se identificar. E ela diz assim, olha. Quem escreve sou eu, uma ouvinte da Rádio Capital, do programa Chega Pra Cá. Eu trabalho ouvindo vocês todos os dias. E ouço o Chega Pra Cá todos os dias, mas eu nunca imaginei que um dia eu estaria mandando uma história pra vocês. Vini Pedro, eu e meu marido estamos de mudança. É isso mesmo. Na próxima semana, vamos pra casa nova. E nos últimos dias eu comecei a fazer aquela arrumação que ninguém gosta. Abrir armário, separar papelada, mexer em caixa velha, jogar coisa fora. Vocês sabem como é, a gente tem que encaixotar tudo, né? E eu comecei a arrumar, fazer aquela arrumação. Meu marido tem 3 padarias, trabalha nas padarias, né? Ele é dono e ele é o proprietário, e eu ali em casa, organizando tudo para essa mudança. E foi assim que eu encontrei um caderno. É, um caderno velho, pequeno e já bem usado. No começo eu nem liguei, porque eu fui tirar e guardar uns quadros que tem aqui e o caderno caiu. Eu falei, eita, o que é isso? Eu achei que fosse alguma coisa até de trabalho, telefone, anotações, sei lá. Mas aí eu resolvi abrir. Foi quando eu reconheci a letra do meu marido. Era, esse caderninho era do meu marido. E aí eu... Nossa, mas... Atrás do quadro? E foi aí que eu comecei a ler. E eu descobri que aquele caderno era uma espécie de registro da vida amorosa dele. Ele escrevia ali desde adolescente. Ele colocava o nome das mulheres com quem tinha ficado, cidade, lugar, onde tinha conhecido, horário e detalhe dos encontros. No começo, eu nem fiquei assustada. Ele era solteiro, tinha uma vida antes de mim, normal, até que eu encontrei o meu nome. É, eu estava lá. Tinha anotação da época em que nós nos conhecemos, começamos a namorar. Só que eu continuei lendo. E aí eu comecei a perceber as datas. Tinha outras mulheres depois que nós já estávamos namorando. Tinha nomes da época em que estávamos noivos. E tinha mulheres depois que nós já estávamos casados. Foi aí que, sabe, meu coração apertou de vez. Porque não era uma coisa isolada. Eram vários nomes, várias datas, vários encontros. E em alguma delas, pessoas que eu conheço. Duas mulheres que ele anotou no caderninho que trabalharam na nossa casa. Pessoas que entravam pela porta da minha casa, que conversavam comigo, que conviviam comigo, e eu nunca imaginei nada. Mas teve uma anotação que me deixou completamente sem reação, Vini. Eu olhei várias vezes para ver se era esse o nome, era. O nome da minha mãe. Minha mãe já morreu. E pelo que está escrito no caderno, meu marido teve um envolvimento com ela. E eu nunca soube. Minha mãe nunca me contou. Ele nunca falou. E eu fiquei olhando para aquela página sem saber nem o que pensar. E as coisas que eu li destruíram a minha mente. Depois eu continuei e nas anotações mais recentes apareceram dois nomes que me deixaram ainda mais confusa. Um deles é um homem que trabalha com meu marido, um dos gerentes da padaria. Eu conheço esse homem. E o outro é um motorista de aplicativo. Ele relatou tudo. E também homem. E as anotações são recentes. Foi aí que eu percebi que talvez aquele caderno não fosse apenas um registro do passado, não. Talvez tivesse coisa ali que ainda ele ia continuar anotando. Eu simplesmente, sentada no chão, fiquei completamente desnorteada. Eu fechei o caderno, fiquei um tempo ali sentada sozinha. Eu não sabia para quem contar. Não tive coragem de contar para uma amiga, não tive coragem de contar para meus filhos. Eu não tive coragem de falar com o próprio. Porque como eu vou chegar para ele dizer, eu encontrei o seu caderno e eu li tudo? Como é que eu vou perguntar sobre a minha mãe? E o pior, como eu vou perguntar sobre os homens e inclusive o gerente da padaria? Eu simplesmente não consigo. Eu fiz uma coisa que até hoje não sei se foi certa. Coloquei o caderno de volta exatamente onde estava, atrás do quadro na sala de jantar. Coloquei o quadro no lugar e fiquei quieta. Meu marido não falou nada. A gente continua ali fazendo, empacotando. E eu comecei a observar. Só que ontem aconteceu uma coisa que me deixou ainda mais nervosa. Eu passei pela sala de jantar e olhei para o quadro. Não sei porquê, mas eu percebi que o quadro estava um pouco fora do lugar. Eu tirei o quadro da parede e o caderno não estava mais lá. Meu marido pegou. Ele foi lá e tirou o caderno do esconderijo. E o mais estranho é que ele continua agindo normalmente comigo. Ele conversa comigo, fala da mudança, fala da casa nova, organiza as coisas, fala das padarias, como se nada tivesse acontecido. E eu fico só pensando, será que ele sabe que eu encontrei? Ele acha mesmo que os segredos do caderno continuam escondidos? Mas, gente, eu sei tudo o que está escrito ali. E agora eu estou vivendo uma situação estranha. Ele pegou o caderno de volta. Eu não sei onde está. Não sei se ele percebeu que eu mexi. Não sei se ele pegou porque ele lembrou que tinha deixado ali e eu ia arrumar tudo. Na verdade, eu não sei o que fazer. Porque agora não existe mais o caderno atrás do quadro. Existe uma coisa muito pior. Eu tenho as informações na minha cabeça. Eu sei o que eu li. Só que eu não sei como reagir. Eu estou tratando meu marido normalmente, mas por dentro estou pensando em tudo. Estou machucada. Às vezes ele fala comigo e eu lembro das páginas do caderno. Eu só não sei se eu consigo continuar assim. E foi aí que eu tive a ideia de desabafar com vocês do Cala a Boca Magda. O que eu faço? Devo contar pra ele que eu encontrei o caderno e li tudo? A gente vive uma vida tão feliz e eu não sei o que eu faço. Não sei. Por favor, me ajude. O que eu devo fazer? E esse é o Cala a Boca Magda de hoje. Babada essa história, gente. eu li o caderno secreto do meu marido, agora ele pegou de volta e acha que eu não sei de nada. Este é o resumo da nossa amiga que nos escreve aqui. E aí, Pedro Casagrande, você continua anotando
1: não.
0: tudo?
1: Não. Não, essas barbaridades eu nunca anotei. Não, não tem nem o que rasgar, Rosina. Não tem nem o que rasgar. Que não tem. Olha, o seu marido, ele gosta da esbórnia. É isso.
0: Por que que ele anota umas coisas dessas? Eu tô pensando aqui.
1: Pode ser um fetiche dele reler e relembrar a situação. Ai, o motorista de aplicativo, o câmbio do carro dele. Era do cara da padaria, o outro?
0: É, o gerente dele.
1: Ah, o gerente da padaria. Com aquele pão quentinho. Uai, cada um
0: ou
1: tem.
0: A rosca, né?
1: Ou a rosca. Pegando fogo a rosca. Acabou de sair do forno a rosca. Ele não... Se ele... Ele também é um bom ator. Ele sabe. Se ele tirou daquele lugar, se ele mudou, ele só vai levar normal até você o questionar. Mas a última coisa praticamente que você nos disse é: a gente leva uma vida tão feliz.
0: Vale
1: a pena. Ela continua feliz?
0: É, parece.
1: Ela continua feliz agora? Depois que você descobriu?
0: Depois que você leu o caderninho?
1: Que o seu marido, ele...
0: Com a mãe. Dela.
1: Com outras mulheres também. Depois do namoro, depois do noivado, depois do casamento, com outros homens também. Então, olha, a dica que eu posso te dar é você questiona. Questiona ele, pode questionar. Pergunta, fala, o que que é isso? Eu vi um caderno seu, que história é essa?
0: Você falaria?
1: Claro.
0: Você falaria, você pegaria o caderno e já...
1: Não, fala, o que que é isso?
0: Corajoso, hein?
1: Uá, como coragem? Você tá vendo o negócio? Aquilo ali é a prova escrita que a pessoa tá te traindo. Você quer ser corno? Quer ser chifrudo? Ninguém quer. Quer dizer, tem gente que quer.
0: Mas você mostraria na lata mesmo assim. Ô, vem aqui, o que é esse caderno aqui?
1: Não, é entender. Por que que atrás de um quadro não é lugar para ter caderno?
0: Ou possa ser até que não é verídico, né? Ele só escreve porque ele... Não.
1: Aí ele é um biruta. Não.
0: Pois é. 983345777. O que você faria? Você deixaria o caderno pra lá e todas as histórias que você leu? Ou você confrontaria e colocaria em xeque o seu marido? 983345777.
2: Boa tarde, Vini. Boa tarde, Pedro. Nossa,
1: boa tarde.
2: Que golpe, né? Graças a Deus que a verdade sempre aparece. Tudo que você faz de ruim aparece, né? Bom, o conselho que eu dou pra ela é meter o pé na bunda dele, né? Que uma dessa dela pode até pegar uma doença e acabar com a vida dela, né? Eu, amiga, sabe? Nunca tenha medo de começar de novo. Porque uma pessoa dessa não merece um pingo de respeito da sua parte. Beijo, Vini, que é a avó do Guarapiranga.
0: Beijo, maravilhosa.
3: Boa tarde, Vini. Boa tarde, Pedro. Eita, minha amiga. Também seu marido, hein, passou o rodo em tudo, hein? Então, minha amiga, você tem duas coisas que você pode fazer. Ou fingir que não viu, que eu acho meio difícil.
1: É, corno conformado.
3: E a outra coisa é a separação, porque não dá para conviver com uma coisa dessa, né? A não ser que você tenha sangue de barata. Aí já é outra história. É esses dois caminhos que tem, filha. Ou você perdoar, ou você separar. Beijo pra todos.
0: Um beijo, maravilhosa.
4: Boa tarde, Vini.
0: Boa tarde.
4: Boa tarde, Pedro, a todos da rádio. Ô, minha senhora, você sabe que ler diário dos outros é proibido, né? E quem procura, acha. Aí eu fico pensando, com tanta coisa assim do seu marido, ele ainda tem tempo para você? E que mãe também que você teve, hein? E você vai ficar assim, no benefício da dúvida, não vai levantar a cabeça, não vai falar nada com ele, vai continuar com ele nessa dúvida? Eu não ficaria. Loucura, hein? Beijo, sou Joselina de Franco da Rocha.
1: Um beijo. Oi. Mas ela deu uma dica ou bateu?
0: Então, tipo...
1: Morde a sopra? Eu acho que foi, né?
0: 17 horas e 31, a gente vai rapidinho pro intervalo. Quando a gente voltar, a gente vai colocar áudio, porque tá explodindo de áudio. Você não mandou o seu ainda? Então mande bonitinho. Manda 983345777. O que você faria, hein? Mexer em diário das pessoas sem autorização é crime? Ler o que as pessoas escrevem? Quem procura acha sarna para se coçar? Você confrontaria o seu marido? Quero saber de você já já, a gente já volta.
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17: Boa tarde, Vini. Boa tarde, Pedro. Amiga, por que que você não tirou a foto dentro das páginas do caderno para ter prova? Ah, eu imagino como que você está sofrendo com isso tudo. Porém, como você falou que você fica em casa e tal, começa a juntar dinheiro, passa algumas coisas na sua conta, corre atrás do seu futuro. Quando for o tempo certo, aí você solta tudo que você precisa soltar, vomita nesse mau caráter, homem sem vergonha, patife. Nossa, que raiva que dá de cara assim. Pra que casa, então, se é o pegador, o galinhão? Amiga, fica em paz, mas, ó, aguenta mais um pouco e junta dinheiro para você fazer o seu pé de meia. Beijos, Gisele de Mogi das Cruzes.
0: Beijo, Gi.
7: Oi, Vini. Vini, na verdade, essa mulher achou essa carta, esse caderno. Mas, na verdade, ela não quer saber. Ela não, mesmo ela vendo, ela não acredita. Porque se ela acreditasse, ela tinha pego na hora e tinha falado. Talvez pela boa vida que ela leva, pelo que ele proporciona para ela, entendeu? Porque se é uma outra pessoa, vai falar o que é isso, né? Principalmente com a minha mãe. Agora, como que ela vai provar que viu esse caderno, né? Então, na verdade, ela não quer. Fica como está mesmo, entendeu? Que é melhor, porque é o que ela quer.
0: Um beijo, maravilhosa.
16: Boa tarde, Pedro. Boa tarde, Vini.
0: Boa tarde.
16: Meu marido, ele pegava as coisas que eu vendia, tipo semijoia, lingerie, e dava para as amantes dele. Eu fiquei sabendo. E aí, depois eu vi nas gavetas, quando abre a gaveta, assim, você olha para dentro, tinha o número de telefone. E eu tirei tudo, anotei os números de telefone, botei no caderno e salvei no meu celular e descobri que ele estava me traindo. Eu me divorciei dele. Se ele tirou esse caderno de lá, amiga, é porque ele ficou com receio de quando você fosse mexer no quadro, cair e você descobrir tudo. Não tem perdão, mas conversa com ele para ver qual é a dele. Porque nunca ele vai admitir, vai dizer que você tá louca, tá doida. Foi assim que meu marido fez. Ex-marido, graças a Deus.
0: Graças a Deus, hein, amiga?
18: Oi, Vini, boa tarde. Vini, o conselho que eu dou para essa amiga, para que ela não conte nada para ele ainda. Ela espera a mudança, que na mudança ele vai colocar novamente o caderno atrás do quadro.
0: É verdade.
18: E aí ela vai tendo mais informação sobre ele. E aí é onde ela vai poder desmontar ele, né? Vai poder passar tudo na cara dele, mostrar tudo pra ele, só assim. Primeiro que ela foi um pouquinho burra. Ela devia ter tirado foto de tudo do caderno, né? Agora, se ele der fim ao caderno, ela não tem como provar.
0: Um beijo, maravilhosa.
1: Agora, é que prova que quer encontrar mais? Já achou um caderno?
0: Mais relatos, será?
1: Pô, deve ver a atualização.
0: É, atualizar o feed dele.
1: Tá louco.
19: É, boa tarde. Essa história parece igual do meu amigo, que ele mora em Curitiba. Né, que ele era padeiro também. E tinha esposa. Né, e a esposa dele era minha amiga, uma amigona. E ela também descobriu que o marido dela estava aprontando muito, tudo por baixo do pano, tudo por baixo do pano. Ela só descobriu mesmo porque ela pegou HIV. Que ela falou, meu Deus, eu não saio com ninguém. Como é que eu peguei essa maldita doença? E quando ela foi colocar o marido na parede, ele estava saindo com um funcionário, com a funcionária da padaria onde ele era o dono. E hoje ela mora aqui na Baixada Santista, faz tratamento, segue o tratamento dela, entrou em depressão. E ele tá lá, jogado, perdeu tudo que tinha. Enquanto estava com ela, tinha tudo que tinha. Quando separou, ele hoje está na lama e ela hoje está aqui com a família, está bem, graças a bom Deus. Né? Mas é bom chegar no marido e colocar ele no paredão.
0: Um beijo, olha que situação, né? Essa situação bem grave, hein, gente?
1: Não, essa é muito séria. Muito séria. É um descuido, uma falta de apreço, empatia inigualável.
0: Tem áudio chegando, boa tarde.
20: Boa tarde, Vini. Pedro Casagrande. Me chamo Leonardo. Moro no Tremembé. Minha amiga, agora eu vou falar uma real pra você. Como você encontrou esse caderninho do seu marido, fosse você e esfregava na cara dele pra ver as cacas que ele fez, tá? Agora você vai chamar ele de lado pra ter uma conversa com ele, Só você e ele e mais ninguém. Por quê? Isso é coisa que se faça com a esposa, com a mulher? Errado isso. O que ele fez, errado. Ele está te traindo com outra mulher e com outro homem, sei lá. Então, minha amiga, sai fora desse seu marido e se separa dele. E joga uma real para ele. Fala que tem que falar. Mas ele tem que ouvir também. Ele tem que ouvir e falar o que ele fez. Tá bom? Esse é o conselho que eu te dou. Tá bom? Boa tarde e até logo.
0: Um beijo, Léo.
2: Boa tarde, Vini. Boa tarde, Pedro. Boa tarde, Júlio Rádio Capital e a Elis de Mauá. Bom, ela já falou aí no final, né? Nós somos tão felizes. Então, sinal que ela, pelo jeito, vai aceitar tudo e ficar com ele. Gente, eu não queria ver esse homem nem pintado de ouro na minha frente. Já teria sumido. Enfiado a viola no saco quando eu vi esse caderno, que a gente nem sabe se é real, né? Esse homem pode ser tão doente ao ponto de ter imaginado, ter ficado com a sogra, ter imaginado, ficado com não sei quem, e ir escrevendo as imaginações dele, vai saber. Mas esse homem não é normal. E se ela conseguir ser feliz com ele ainda, continuar sendo feliz,
0: corajosa.
2: Pra mim, quem não tá com o parafuso no lugar, ela tá com os parafusos frouxos. Eu não queria esse homem, mas nem pintado de ouro pra mim. De verdade, mas aí a decisão é dela, né? Eu ia cair no mundo que ele não ia saber nem onde eu tava, nem que rumo eu tomei na vida. Só isso que eu tenho a dizer pra ela. Beijão a todos.
0: Um beijo, beijo. Maravilhosa.
21: Oi, Vini. Oi, Pedro.
0: Oi.
21: Vera do Campo Limpo. Ela tá demorando muito, ela já tinha que ter chamado ele na hora pra falar, pra acabar com esse casamento, mentira. Então, acho que viver assim ninguém merece. Beijo para todos da Rádio Capital.
0: Um beijo. Um beijo, maravilhosa. 983345777. Mulher me descobre numa mudança. Um caderno do marido escondido atrás de um quadro, onde lá estava anotação desde a adolescência, juventude dele, de todas as mulheres que ele saíam, local, data, horário, e o que ele fazia com essas mulheres. Inclusive ela, que é casada, a esposa. Só que não parou nela. As anotações só continuaram, mesmo ele casado. Ele pegou duas mulheres que era a funcionária dela, da casa. Pegou a mãe dela, bem, o que estava no caderno, né? O nome da mãe. E por fim, um gerente de uma padaria dele, um homem. E no final, a última anotação era de um motorista de aplicativo. E ela botou o caderno no lugar. E quando foi ontem, ela viu que o quadro tava um pouco mexido. Ela foi lá, cadê o caderno? Ele catou o caderno. Lembrou que ele tinha que tirar o caderno de lá. Porque uma hora ela ia, na cabeça dele, ela ia tirar o quadro de lá pra guardar. E agora ela tá com isso na cabeça. Ela tá perdida. Será que eu conto pra ele que eu sei tudo que tá escrito no caderno? O que que eu faço? E ele tá seguindo a vida normal dele. O que você faria? Tem áudio chegando.
22: Oi, Vini. Boa tarde. Oi, Pedro. Eu, se fosse ela agora, encontraria o livro de novo, para ter uma prova, tirar foto das páginas, pelo menos de algumas, né? Para ele não dizer que ela tá doida, louca, né? E ponharia um advogado, né? E me separaria dele. Isso é o que eu falei, porque eu jamais ficaria com um homem assim, depois que eu descobri. Rosângela do Jardim da
0: Conquista.
22: Beijo, Vini.
0: Beijo,
23: Pedro.
0: Beijo.
23: Boa tarde, Vini. Boa tarde, Pedro. Aqui é a Silvia.
0: Boa tarde.
23: Olha, se fosse comigo, na hora, eu chamava meus filhos, mandava eles ler o caderno, depois chamava meu marido e punha ele pra correr. Não ia ficar com um homem desse mais nenhum dia. Porque um cara desse é um falso. Beijos a todos.
0: Um beijo maravilhoso.
24: Beijo.
25: Boa tarde, meus lindos.
24: Boa tarde, minha linda.
25: Olha, o que eu tenho pra falar com essa moça, se fosse eu...
24: Diga.
25: Que eu me conheço muito bem. Ele nem entrava mais dentro da minha casa. Isso não é homem, isso é um galinha pior do que essas galinhas que ciscam no... no terreiro, menino. Bota esse safado pra correr, que isso não é homem. Até a tua mãe, ele aproveitou dela. E que tu ainda não sabe respeito. O que fazer, mulher. Pelo amor de Deus, manda esse cara se mandar da tua vida. Isso não é homem. Isso é um intruso safado sem vergonha. Beijo, menino. Zedé, Maria das Neves da Curuçá.
3: Beijo, meu amor. O cara não perdoou a sogra.
0: Não.
4: Tá louco. Boa tarde, Vini. Boa tarde, Pedro. Nossa, que história difícil, né? Olha, gente, tudo bem. O diário, eu acho que o diário tinha que ser para uma pessoa solteira, né? Porque o casamento, as pessoas não entendem, o casamento é um só. É uma pessoa, é dois em um. Não tem segredo para um casamento, né? É ambas as partes. Eu não posso guardar segredo para o meu marido nem ele guardar para o meu. Se casou, então tem que estar consciente que o casamento não tem segredo para os dois. Não tem senha de celular, não tem, sabe? É manter o respeito. Agora, minha senhora, a senhora foi lendo esse diário até a senhora descobrir tantas essas coisas que seu marido, até com sua mãe. Para mim, o pior de tudo que aconteceu é a sua mãe. Eu não entendi se ela faleceu, né? Mas mesmo se ela faleceu, o pior de tudo é a sua mãe, que se envolveu com o genro, entendeu? Ela é pior que ele ainda, tá? Então, eu, se fosse a senhora, se você, eu não ia ficar com um casamento desse. Se ele no passado fez isso, ele vai continuar fazendo no presente, isso pode crer, né? Porque eu acho que já é dele, né? A pilantragem, a falta de vergonha na cara já é dele. Então eu ia me separar, chamava ele para uma conversa, falava, olha, peguei, realmente eu li, fala para ele que você leu, daí, você leu, você descobriu tudo, então não dá mais, se separa, tiver que dividir alguma coisa, padaria, pão, leite, divida, mas eu não ficaria nesse casamento não, cheio de traição. O que você está esperando? Que dúvida é essa que você está esperando? Não, minha amiga, sai fora disso. Isso não é vida, não. Isso aí não está certo, não é vida, não. Mas seja feita a sua vontade, né? A sua decisão que manda. Não adianta todo mundo falar larga, larga, se você quer ficar nessa situação e é diferente. Eu não ficaria, tá? Essa é a minha opinião, Juscelina do Limão. Boa sorte.
0: Um beijo, maravilhosa. Boa tem tarde. Mais áudio. Boa tarde.
5: Boa tarde, Pedro. Olha, conhecendo eu como eu me conheço, eu já teria explodido. Eu teria ido em cima dele, jogado tudo na cara dele, sabe? Falava pra ele, olha, vai embora, vamos se separar, eu quero o que é de direito, o meu direito. Ah, sabe, ficaria com a casa, porque a casa é minha, e ainda teria que me dar metade do que ele tem.
0: Passar tudo na cara dele. Um beijo, maravilhosa.
6: Tá de Pedro, aqui lá como dá certo, acabei de chegar em casa. Ô, Vini, falar pra ela, não ir com calma, devagarzinho, comendo pelas beiradas, que é a melhor coisa que faz, depois ela toma a decisão, entendeu? Uhum. Porque o meu ex, o pai dos meus filhos, ele fez uma viagem pra Sergipe, né? Quando ele tava, mudou tudo o figurino de roupa. Sapato que não usava tênis, comprou roupa de moleque assim, sabe? Com 40 anos, nada contra. E aí, quando chegou lá, o bonitão foi tomar banho na barragem com uma mulher casada. Você acredita? Foi ótimo.
0: Na barragem.
6: Ele disse que assim, que ainda falou assim: ah, aquela aliança, porque o que o coração não vê, o que os olhos vê, o coração não sente. Falei, então tá bom, deixa eu chegar aqui. Eu chegou aqui, juntei uma coisa com uma outra que já não tava muito bem, e mandei pra Cucuia. Entendeu? É a melhor coisa. Eu estou feliz com meus filhos, graças a Deus, e pronto, final. Na verdade, já faz uns 18 anos. Tô ótimo. Beijo.
0: Um beijo. Esse negócio de tirar aliança eu já ouvi, né? A pessoa quando vai trair fala assim, tira aliança, que aí ele sente mais tranquilo. Não pode trair com aliança.
3: Entendeu? É, então termina o casamento que aí faz o que quiser também. Dá na mesma. Né?
0: Tem áudio chegando.
8: Boa tarde, Vini. Boa tarde, Pedro. Olha, eu sendo ela, deixaria, fazia a ideia daquela amiga. Quem sabe ele esconde de novo atrás do quadro, na casa nova.
9: aí chamava os filhos e mostrava, e não sozinha, porque do jeito que os homens hoje estão acabando com a vida das mulheres, eu não ponho a vida em risco, não.
0: Um beijo, maravilhosa.
10: Oi, Pedro Casagrande, eu continuava, mas tinha que espremer até o último, até o rabo dele, eu tinha que espremer para explicar. Porque Deus o livre, né? Se ele sair com um homem, pega uma doença, tá pega na mulher, e daí? Cai fora, meu. Deus o livre, guarde. Maria Aparecida Gentil, um beijo, Pedro Casagrande, beijo, meu.
0: Beijo. Beijo, um beijo, maravilhosa. Olha só, são 17 horas e 51 minutos. A gente vai rápido pro intervalo e a gente já volta.

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3: Pra você ligado na capital, de olho no Rodoanel Mário Covas, pista externa, passagem por Itapecerica, sentido sistema Anchieta Imigrantes, tem um bloqueio parcial para obras, uma faixa bloqueada, trânsito afunilado, tenda e para desde a passagem pela Regis Bittencourt no quilômetro 35. Um pouquinho de paciência depois desse bloqueio. Caminho bom até o sistema Anchieta Imigrantes, Ayrton Dutra e Fernão Dias. Um pouco antes, o caminho está congestionado entre Carapicuíba e Raposo Tavares, do 18 ao 25 também, por bloqueio parcial por obras. Já a pista interna da Fernão Dias, todo o trajeto até Perus, funcionando bem agora. 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
7: Dezessete horas e 54 minutos. O povo tá maluco porque tá muito quente. Parece que final de semana vai esfriar. Como que vai ficar a temperatura? Pedro, atualiza a gente aí, porque amanhã já é sexta, sextou, né?
8: Exatamente. Olha, a aproximação de uma frente fria fraca que vem pela costa aqui do nosso sudeste e vai acabar mudando as condições do tempo e proporciona a chegada do ar mais frio. Não significa que amanhã, na sexta-feira, vai estar aquele friozão. Amanhã a mínima é de 14 graus e a máxima com 24. Aí pro final de semana a gente segue mais ou menos com essa temperatura, a não ser no sábado, que desce para 21, domingo sobe de novo. Agora, segunda e terça, o bicho vai pegar. Chance de chuva para toda a nossa São Paulo, máxima de 18 a 19 graus. Entre segunda e terça vai mudar completamente o tempo. Agora, a pergunta é simples. Quem aguenta? Que nariz que aguenta? Ninguém, né? Enfim, amanhã, mínima de 14 graus, máxima de 24 para a capital de São Paulo.
7: E assim nós vamos terminando. Chega pra cá, amanhã estaremos de volta aqui com Marinadas da Mari. São 17 horas e 56 minutos. Hoje não teremos o programa do Lincoln, mas ele tá aqui, tá tudo certo, tá? Ele teve uma reunião muito importante lá em Cotia, que também tá pegando fogo por lá, né? Babados e Babados lá na, em Cotias. Então, em Cotia, então ele tá por lá, mas ele não está aqui, mas na semana que vem vai estar, viu, gente? Então, muito obrigado pela audiência, pelo carinho de vocês. E amanhã estaremos de volta, eu, Pedro, aqui às 16 horas. Obrigado, produção. Muito obrigado, Rosino. Obrigado, Pedro Casagrande.
8: Valeu, Vini. Voltamos amanhã no Sextou. Boa tarde, ou melhor, já início de noite para todos vocês. Nos encontramos amanhã no mesmo horário, na mesma rádio e na sintonia, sempre com vocês. Ótimo resto de quinta-feira. Amanhã, sextou.
7: Beijo, Vini. Tchau e...

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2: E aí, seus lindos? Vini Della Carte passando aqui pra lembrar do

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3: Na região do Morumbi, registro de ocorrência na Giovanni Gronk, a poucos metros da Praça Roberto Gomes Pedrosa. Essa ocorrência na altura da Doutor Erasmo Teixeira de Assunção. Caminho vem no Ande para Parianda desde a Clementine Brene. Atenção nesse pedação aí. Não tem uma boa alternativa. O jeito é ter paciência, porque depois do bloqueio, caminho livre na chegada ao estádio. Quem sai do estádio, Giovanni, tem alguns pontos de lentidão, pior trecho na passagem pela Clementine Brenner e depois só volta a ter redução de velocidade no trecho final, na chegada à região da João Dias. E na Zona Leste, a CT até o final da noite, monitora o trânsito no entorno do estádio do Corinthians. Hoje tem jogo da Libertadores, tendência de muito movimento por ali. Chegar e sair da região, melhor de transporte público, estação metrô CPTM Corinthians Itaquera, pertinho do estádio. 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

Muito boa noite para você que tá ligado aqui na Capital, no FM 77.5, no AM 1040, Capital com você. Este é o Capital da Bola com Basílio Amigos, começando agora e vamos juntos até 8 da noite com o Rogério Rocha aqui no estúdio, Carlos Rosino na mesa de som, Tuli na produção e, lógico, você aí do outro lado do rádio, do computador, do tablet, do smartphone, onde quer que você esteja, a Capital está com você em áudio, em imagem, hein? 11 983 345 777 é o nosso WhatsApp para você interagir e se comunicar conosco. Daqui a pouco tem Corinthians em campo, mas quem já está em campo é o Santos Futebol Clube. E para falar do Peixe, vem

0: Bola rolando, LDU 0, Mirassol 0. Primeiro jogo também foi 1-1 empate. Estamos com 5 do primeiro tempo. Como você falou, às 21h30 tem Corinthians e Rosário Central lá na Neoquímica Arena. E também pela Copa Sul-Americana, mesmo horário do Corinthians, 21h30, Botafogo e Cienciano. Lembrando que o Cienciano, Raul, ganhou de 6-1 do Botafogo, né? Ou seja, um jogo muito difícil.
1: Tem muito futebol nesta quarta-feira, dia 20, hein? 20 de agosto de 2026. Mas voltando ao Santos, quais são os jogadores que estão em campo que o técnico Cuca escolheu para iniciar a partida? E lógico, qualquer lance importante neste jogo nós vamos trazer para você que está com a gente aqui. Inclusive quem está no YouTube, vai curtindo, vai compartilhando a nossa live. Alô Cristina Antônia, um beijo para você. Alô Gabriel Douglas. Como é que está o Santos, hein? Como é que está o Peixe, Rogério?
0: Vamos lá, o time do Cuca está com Brazão no gol, Davizinho, Arão, João Ananias e Luan Pérez. Essa é a defesa do Santos. É, Gustavo Henrique, Oliva, João Schmidt e Rony. E na frente, o Cabadeiro e o Tassiano. Esse é o time do técnico Cuca, Raul. Lembrando que Neymar e Gabigol não viajaram.
1: Não viajaram, Santos... É desfalcado, mas joga pelo empate. Já que ontem nós não fizemos palpite para esse jogo, né? Não, porque o jogo é hoje, né?
0: É hoje, isso mesmo.
1: Então, como começou agora, temos 5 minutos. O seu palpite, Rogério?
0: 2-1 para o Macará e vamos para os pênaltis.
1: 1-1.
0: 1-1.
1: Que aí classifica o Santos, né? Que classifica o Peixe. 19h06. Vamos ouvir Abel Ferreira, afinal de contas, o Palmeiras ganhou ontem, aquele golzinho chorado, gol bonito, bonito gol, mas um placar justo, 1-0, não teve jogo, né? Como o time do Cerro é ruim.
0: Raul, foi igual o São Paulo, não ofereceu nenhuma perigo pro Palmeiras.
1: E pra mim, a previsão se concretizar, falta só o Corinthians e o Santos.
0: E o Santos.
1: Eu disse que todos passariam. Vamos
0: Mirassol
1: ouvir...
0: Passa também?
1: Não, o Mirassol não passa. Inclusive, o resultado desse jogo, que acontece agora, define o adversário do Palmeiras.
0: Ah, Mirassol e LDU?
1: Mirassol e LDU. Mirassol, que você acompanhou ano passado, foi até lá.
0: Foi,
1: Perdeu 14 jogadores, o time, de fato, caiu muito. É, vai mal no Brasileirão, mas na Libertadores até que... Tá aí, tá na briga. Eu acho que passa a LDU e aí teremos o encontro do Deyverson contra o Palmeiras. Lembrando que independentemente de quem passar, o Palmeiras vai fazer o segundo jogo fora de casa.
0: Ah, isso eu não sabia. Sim. Não sabia.
1: Passando o LDU, passando o Mirassol, tanto faz. Jogo de ida aqui em São Paulo. Jogo de volta na casa do visitante. Pode ser bom, porque o Palmeiras está jogando melhor fora de casa do que nos seus domínios. Vamos ouvir, então, o Abel Ferreira, que para variar falou. Ele mandou um recado aos torcedores. Vamos ouvir.
2: Aos nossos torcedores, uma palavra de carinho, uma palavra de estejam juntos. É sobretudo nos momentos difíceis em que nós percebemos aqueles que falam a verdade e aqueles que procuram confusões em tudo, que o treinador vai sair, que o treinador pediu demissão, que os jogadores isto e que os jogadores aquilo. Gostei muito de ver a nossa torcida, um comunicado que fez há dias atrás, espero que isso se mantenha. Já ganhámos uma competição, sei que alguns se esqueceram, e o balanço só se faz no fim. Portanto, temos que continuar a pedalar, este grupo está habituado a pedalar, a descer e não podemos parar quando as coisas estão bem, parar de pedalar, porque as subidas vêm aí e quando elas vierem, se pedalarmos nas descidas, nós vamos ter balanço para momentos como este, em que as coisas não correram tão bem e que se misturam tudo. Nós passamos a eliminatória da Copa do Brasil, mas muita gente meteu 4 jogos sem ganhar, ninguém separou as caixas. Nós empatamos 2 jogos para o campeonato e perdemos 2, mas já alguém olhou para a tabela classificativa? Já alguém perguntou quão difícil é o futebol brasileiro ao longo de toda a temporada, uma temporada difícil, desgastante, onde muitas vezes não há tempo para descansar, não há tempo para treinar? Alguém pensa nisso? E outra, só para terminar, o treinador do Palmeiras não é só avaliado pelos resultados.

0: O treinador do Palmeiras não é só, dentro do clube, não é só avaliado pelos resultados. É avaliado pelos processos, pela valorização dos atletas e por falar de atletas.
1: Tá, e Abel, que também aproveitou, lógico, né? Senão não seria Abel. Para mandar um recado para a imprensa, vamos ouvir Rosino, que hoje está com uma camisa cinza que combina com o cabelo. Grisalho, né? Tá muito bonito, Rosino.
2: É prateado, né?
1: Platinado.
2: Assim. Platinado.
1: Vamos ouvir o Abel.
0: Isso mesmo, como tu disseste. E eu vou fazer aqui uma provocação, mas não é para ti, é para os teus colegas. Nós já estamos habituados à pressão da imprensa brasileira. E, portanto, para nós, claro que sabemos que este era um jogo que podia definir o momento de uma época, mas a verdade é que são poucas as equipas no futebol brasileiro que estão em todas as competições. Muito poucas as equipas estão todas em as competições. E vocês sabem que este Palmeiras que vocês veem agora, desde 2020, vocês olham para as caras e nós tivemos a capacidade de transformar uma equipa super ganhadora, valorizar não só o futebol brasileiro, mas também os títulos que arrecadamos para o nosso clube, a aposta que fazemos nos jovens jogadores, como ainda hoje vocês viram num jogo determinante meter o Luís, e pouca gente fala disso. Pouca gente, ou a maior parte dos teus colegas, tem uns que eu admiro pela crítica construtiva, porque faz sentido, mas tem outros que qualquer dia vou ter que começar a pôr os nomes, porque eles falam, eu não estou a falar para ti, pôr os nomes, porque vocês, ou muitos de vocês, não merecem que eu diga à imprensa, porque há muitos que precisam ser substituídos pela forma como falam, pela forma como prejudicam, pela forma como intoxicam o futebol brasileiro. Mas, como tu disseste bem, momento de pressão. Este é o grupo que anda a crescer, é um grupo que tem muito talento, mas ainda não tem a capacidade de sofrimento que essa equipa, que quando eu apanhei não tinha tanto talento, mas tinha esse esforço, essa vontade, tal e qual como tenho aqui o Cerro Porteño. O que não tem de talento, como tem o Palmeiras, sobra de entrega e de intensidade. E se tu perguntares aos meus jogadores, eu disse-lhes, só há uma forma de nós ganharmos lá. Uma. É nós sermos melhores que eles, onde é o ponto forte deles. E como tu disseste muito bem, foi uma classificação à Libertadores. Uma classificação de Libertadores.
1: Tá aí, Abel Ferreira, vamos aos pontos. Você concorda, Rogério Rocha? Aliás, só para explicar, Basílio Pé de Anjo está na Neoquímica Arena. Por isso que não está aqui com a gente. Então, daqui a pouco tudo sobre o jogo do Corinthians, que é o grande jogo da noite. Fati está acompanhando o Santos, que temos, por enquanto, nada de movimentação no placar. 0-0.
2: Estamos com 3 do primeiro tempo, 3 minutos.
1: O Rogério, o Fatioli está acompanhando o Santos. Amanhã Fatioli e Basílio voltam, né?
2: Tomou remédio.
1: Primeiro do jogo. Sem novidade, o Palmeiras era favorito, fez aquilo que fez. Muitos palmeirenses aliviados, mas o futebol que o Palmeiras joga pelo elenco que tem é abaixo, né?
2: Poderia ter feito até mais gols, eu vi lá os lances, né? Eu tava aqui no programa, aqui, cheguei em casa e depois vi. Teve mais domínio de bola, posse de bola. Como falei, o Cerro pouco chegou ao gol do Carlos Miguel, não sendo uma última bola, o último lance do jogo. Mas o Palmeiras foi superior ao tempo todo no jogo, nem mereceu a vitória. Até, repito, poderia até ser um placar mais elástico.
1: E o capitão e xerife da zaga do Verdão, Gustavo Gomes, que está habituado a marcar gols, ele, além de mais uma vez fazer a alegria do torcedor, alcançou uma marca inédita ontem. Primeiro jogador a marcar em 9 edições consecutivas em uma competição continental que é a Libertadores. Ou seja, só no Palmeiras ele soma 48 gols. É o maior zagueiro artilheiro do clube. Desses 48 gols, 15 foram marcados em jogos pela Libertadores. Ele tem um gol marcado nas edições de 2018, 2019, 2021 e 2026. e até o momento 2 gols em 2020, 24, 25 e 3 em 2023. Quer dizer, é um jogador acima da média, gols importantes, além da garra. Ele que se recuperou recentemente de uma lesão na coxa direita, que o deixou fora de 3 jogos. Ele voltou justamente no jogo de ida contra o Cerro, começou no banco de reservas. Isso. Lembro até que você falou, ah, o Gustavo Gomes estava no banco de fato. E voltou a ser titular contra o Fluminense, onde também fez um gol, né? Isso. Saiu na frente o Palmeiras com o gol dele. Só que aí o Palmeiras acabou sendo derrotado ontem. Mais uma vez ele foi importante e agora ganhou um espaço especial na sala de troféus do clube. Com uma homenagem feita pela diretoria, o multicampeão, o zagueiro de 33 anos, Gustavo Gomes, que tem a renovação encaminhada com o clube até 2030. Sem novidade no jogo, Palmeiras ganhou, poderia ter marcado mais gols, o Cerro mostrou toda a sua ingenuidade, não conseguia trocar 3 passes, enfim, mas foi um jogo difícil, com chuva, a bola que não... O jogo não fluía, né? A gente já tinha comentado aqui ontem sobre isso. Agora, sobre as declarações de Abel Ferreira, eu quero ouvir você, Rogério Rocha, a sua opinião.
2: Abel, ele continua daquele mesmo jeitinho, né? Ele realmente gosta de cutucar a imprensa também. Às vezes ele falha, às vezes ele dá algumas declarações não tão boas, né? E o pessoal da imprensa, nós da imprensa, realmente temos que criticar quando deve ser criticado. Agora, é que ele não gosta de ouvir as reclamações, as críticas, né? Ele gosta de ir com uma coisa mais amena. Mas, assim... Como o Gíria, né? Então eu tinha até falado com você, Alvo. Espero que se o Abel ganhar, com certeza ele vai dar uma cutucada na imprensa. E foi o que aconteceu, né? Ele não deixou passar barato, né? Por causa das últimas informações, né? Que o Palmeiras não vinha bem. E não vinha mesmo, né? Como você acabou aqui, eu repito. O Palmeiras, com o time que tem que estar muito melhor do que está atualmente, não só no Brasileiro, como também na Libertadores. Mas ele não ia deixar de cutucar. Cutucou, realmente ele estava... foi perguntado, e aí isso é que ele precisa, como ele falou, dar os nomes das pessoas, né? Ele fala tanto que não é todo mundo, mas assim, vai chegar uma hora que ele vai precisar dar o nome das pessoas para poder jogar limpo.
1: Mas ele usou uma frase que o futebol tá doente. Minha opinião, com todo respeito ao Abel, assim como ele tem o direito de dar a opinião dele, eu vou dar a minha opinião com todo respeito. Eu tenho a impressão de quem tá doente é o Abel, a minha opinião. Por quê? Desgastado, pressão para ganhar na vida, trabalhando. Se você não for competente, você vai ser demitido. Não tem jeito, isso em qualquer área. O futebol, ele vive essa pressão de calendário, pressão por vitória.
2: Sempre, né,
1: Raul? Em qualquer lugar sempre. Do mundo. O que eu acho que está doente é o Abel na beira do gramado. É o Abel que já tomou celular de jornalista. É o Abel que já disse... Pediu desculpa, mas a gente sabe que já foi, já falou, né? Que só respeita 2 ou 3 mulheres. É o Abel que já foi desleal no quadrado técnico ali, né? O Arrascaeta, lembra que ele empurrou o cara, empurrou
2: com o jogador. Com o Caleri também.
1: O doente é o Abel que... Para determinados lances, ele viu. Para outros, ele não viu. Doente é o Abel, que toma cartão jogo sim, jogo sim. Então, dizer que o futebol tá doente, ou que jornalista tem que ser substituído, acho que muito menos. O Abel, ele fica assim porque ele foi criticado. E se você tem uma função que você é público e que você trabalha com esporte de alto rendimento, a pressão é essa. Se você não quer ser pressionado, não seja técnico de futebol. E não é aqui, em qualquer lugar do mundo. Ainda assim, ele é um treinador vencedor. É fato, está aí há 6 anos. Doente é o Abel, que assinou um contrato lá com o clube árabe, não foi?
2: Isso.
1: E nunca admitiu isso publicamente. Enfim, entre outras coisas. É muito fácil você culpar o futebol está doente. Então saia do futebol, doente é você que continua no futebol. Sendo, como a Luca, né? Ganhando dinheiro,
2: e bem,
1: justamente, porque é um grande profissional, mas são declarações vazias. Eu já disse aqui uma vez, nós colocamos, porque nós temos que colocar. Mas o torcedor do Palmeiras, o Chicão, todos vocês sabem, Sérgio Roberto, que o Abel é um personagem. Isso que vocês viram ontem lá é um personagem. Ele faz esse tipo justamente porque ele é habilidoso com as palavras e sabe muito bem quando precisa direcionar para A, para B ou para C. Então foi mais uma declaração, na minha opinião, infeliz, não tem nada a ver. Ele está terceirizando um problema. Ganhou, vai receber os elogios, vai receber os parabéns. Perdeu, vai receber crítica. Não tem jeito. É a minha opinião e quem discorda, tá tudo certo. Temos gol aí?
2: Tem gol, Raul.
1: Gol onde?
2: Copa Sul-Americana, mas no Paraguai. Olímpia 1, Vasco da Gama 0, gol de Esteban Matus.
1: Sai na frente o Olímpia, como é que fica a situação desse jogo?
2: Tá, o primeiro foi 0-0, então o Olímpia tá passando pra próxima fase.
1: Ou seja, quem ganhar aí, passa.
2: Passa aí, isso aí.
1: Quem ganhar aí, passa. De toda forma, o que o Abel falou, tá, minha gente? Que o futebol tá doente, enfim. Que aí eu faço o que eu acho interessante do que ele falou. Dizer que na vida só é valorizado quem ganha. E muitas vezes quem não ganha não presta, não é? E aí ele colocou todo mundo, né? Dirigente, treinador, torcedor, jogador, enfim. Ele até tem razão nisso, tá? Só que a gente só vai conseguir entender a doença, qualquer doença, tá? E seus sintomas, se a gente olhar pra causa. Falar, ah, fulano tá doente. Não, a gente tem que entender qual é a causa e como tratar isso, né? Por exemplo, né? Ele mesmo, como treinador, poderia ter atitudes muito mais esportivas do que ele tem hoje. Então, só apontar o dedo é muito fácil. A sociedade hoje vive o discurso de ódio na política, na economia, exato, na religião. Infelizmente, essa doutrina do ódio, né, que está aí em todos os lugares, ainda mais com rede social, enfim, infelizmente é algo que é fato e todo mundo tem que ser habilidoso para poder driblar isso. Enfim, não tem jeito. Agora, o futebol tem essa pressão desde que o futebol é futebol. Agora, cabe a cada um, e ainda nem futebol. Todos nós temos que lutar para sermos seres humanos melhores, de um dia para o outro. Mas o futebol, a gente vê, assim como na vida, grande parte das pessoas prefere ter uma vantagem devida, é um fingimento, é um tapinha que vem aqui, o jogador já coloca a mão no rosto. Todo mundo quer, em linhas gerais, a maioria tenta tirar alguma vantagem, mesmo que essa vantagem não seja oriunda de um comportamento ético. É interessante a fala dele, mas eu gostaria de ver se ele mesmo vai colaborar, dando o primeiro passo para que melhore isso. Porque se o futebol está doente, creio que tenha que existir um esforço coletivo entre todos aqueles que trabalham no futebol para torná-lo, tirar da UTI, já que ele tá doente, tentar deixá-lo mais saudável, né?
2: Pensou se o Abel pegasse aquela época passada, Raul?
1: Meu disse, Deus!
2: Dos repórteres que estavam dentro do vestiário, que você estava entrevistando no vestiário, e os repórteres que eram mais cascudos, mais caças grossas, né? Pois Carmona da vida, né? Fatioli da vida, Vanderlei Nogueira, né? Cano Garcia. Eu queria ver como é que o Abel ia se comportar com esse monte de gente assim, lá no vestiário, naquele tete-a-tete ali.
1: No fim, tá todo mundo doente dentro de uma sociedade que tá colapsada, e só ganha quem vende o remédio. Mesmo que essa pessoa também não seja perfeita, porque não tem ninguém perfeito. O próprio Abel escreveu um livro, né? Enfim, isso. Tem hora que falta a cabeça fria, que é o que ele escreveu no próprio livro, né? Mas o Flaco Lopes falou também depois da partida e mandou um recado para os críticos. E tá tudo bem, ganhou, tem que falar mesmo. Vamos ouvir.
3: Palmeiras sigue em busca de tudo. Isso é o que a gente traça sempre desde o começo do ano. Sempre falo o mesmo, te falo para os meus companheiros. Tem muita conversa aí durante a semana, mas acho que quem não acredita no Palmeiras vai ter que tragar suas palavras depois. Então, todo mundo que está aqui acredita na gente, no nosso trabalho. Às vezes tem que entender um pouco de futebol, tem que dar tempo, não é tudo fácil no futebol. Mas pode deixar que esse time vai representar os palmeirenses de verdade, ao 100%.
1: Tá aí, Flaco Lopes, jogador que tá em alta na Sociedade Esportiva Palmeiras, mandou esse recado pro Rosino.
2: Oi, eu também acho.
1: Não acredita no Palmeiras, vai ter que engolir as palavras. Mas a gente fala aqui que os jogos estão ruins, a grande maioria das partidas sofríveis de se assistir. Outra ruim vai ser hoje, acompanhe Corinthians e Rosário, vai ser briga de foice. Mas ontem, pra minha surpresa, eu posso dizer que depois de um bom tempo eu assisti um jogo bom, que eu gostei. Raul. Você gostou de Flamengo 2, eu Cruzeiro 1?
2: Gostei, Raul, gostei sim, gostei.
1: Inclusive você veio em homenagem ao Cruzeiro hoje aí, de azul, né?
2: Eu gostei sim, foi um jogo bom, um jogo bem jogado, né? Das duas equipes, sem muita falta, sem nada. Jogo jogado, né? A equipe do Cruzeiro é uma equipe muito boa. O Flamengo tem um pouquinho melhor, superior, né, ao elenco, né, e aí isso conseguiu a vitória, mas foi um jogo muito bem disputado, muito bem jogado.
1: Parecia jogo de Copa, bem jogado, o Flamengo amassou, até achei que o Cruzeiro não fosse sobreviver o primeiro tempo.
2: Teve uns 20 minutinhos.
1: Foi um amasso.
2: 20 minutinhos, né, Raul? Foi só...
1: E aí, meu Deus, como é que o Ancelotti não levou o Pedro? Vocês viram o jogo que o Pedro fez ontem? Aquilo é um pivô, fez um jogaço o Flamengo. Aí, para nossa surpresa, o Cruzeiro volta melhor no segundo tempo.
2: Muito bem melhor.
1: Empatou. E aí que eu quero saber, aquela bola entrou ou não entrou, Rogério?
2: Para mim entrou, Raul.
1: Para mim também entrou.
2: Para mim entrou.
1: Só que não tem nenhuma câmera que comprove isso, mas para mim...
2: Acho que eles não tiveram como saber e acho que foi no melhor não entrar, mas eu acho que entrou a bola.
1: Uma rápida provocação a você.
2: Diga.
1: Se fosse no outro gol... No gol.
2: Cruzeiro.
1: Se fosse o Flamengo no ataque, o gol seria validado?
2: Olha.
1: Com o Maracanã, 70 mil pessoas?
2: Eu acredito que sim, Raul. Acredito que sim. Infelizmente, eu tenho que falar isso, né?
1: Mas o Cruzeiro vai crescer, um time em formação.
2: Muito bom. Olha só, além de Flamengo e Cruzeiro, Raul, pela Libertadores, 2-1 Flamengo no agregado 3-2. Tivemos Cerro Porteño, como você falou, 0 Palmeiras 1, no agregado 2-1. E também o Coquimbo Unido 0. Platense 0, ficou no 1-1, foram para os pênaltis e 7-6 para o Platense.
1: Oh, meu Deus, muito pena. Eu fiquei chateado com o Bragantino, né? O Red Bull Bragantino também.
2: Pela Copa Sul-Americana,
1: sim. O jogo estava indo para os pênaltis aí no final.
2: Um erro de. A bola saiu da defesa do Bragantino, né? Um tiro de meta, né? Atlético 2, Bragantino 2, no agregado 3-2, né? O Montevideo City Torque 2, Tigre 1, no agregado 3-1. E o Santa Fé 0, River Plate 7. Esse foi o primeiro jogo de ida, né? Pela Copa Sul-Americana.
1: Perfeito. Ó, a gente vai fazer um rápido intervalo. Na volta, tudo sobre Corinthians, sobre Memphis. Timão entra em campo daqui a pouco, 21h30. Mas antes do intervalo, quero saber como está o Santos, hein? Sem Neymar, sem Gabigol, tempo e placar do Santos.
2: 27 do primeiro tempo, Macará 0, Santos 0. O Gustavo Henrique, né, tomou cartão amarelo aos 11 do primeiro tempo, né? E com posse de bola, Raul, tá 54 pro Macará e 46 pro Santos. E apenas um chute no gol, que foi do Macará.
1: Jogo morno.
2: Morno.
1: É esse o jogo que o Santos quer. Voltamos já, 19 horas e 28 minutos em São Paulo.
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1: Tem gol. 19-29, tem gol aonde, Rogério?
2: Tem gol pela Copa Sul-Americana, gol do Thiago Mendes. Agora, Olímpia 1, Vasco da Gama 1 pela Copa Sul-Americana.
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4: Voltamos, 19h35, antes da gente falar do Corinthians. É o seguinte, hoje foi definida a sequência de jogos da Seleção Brasileira de Futebol Feminino na Copa do Mundo, que vai acontecer o ano que vem. Então já dá pra gente saber o caminho que a Seleção Brasileira vai percorrer no Mundial, caso ela vá até a final neste calendário, tá? Rogério Rocha, o jogo de abertura dia 24 de junho vai ser aonde?
5: Vai ser no Maracanã, Raul. No Maracanã é 24 de junho.
4: Aí, Maracanã. O segundo jogo da fase de grupos, dia 29, será onde?
5: Em Brasília.
4: Não, São Paulo. Desculpe,
5: em junho. Em São Paulo. Em São Paulo, 29 de junho.
4: E o terceiro?
5: Brasília, dia 4 de julho.
4: Então, só para vocês entenderem, não temos ainda os adversários do Brasil.
5: Isso.
4: Tá? Só os locais dos jogos. É. Fase de grupos, são 3 jogos só. Primeiro jogo, Maracanã, 24 de junho.
5: Isso.
4: Segundo jogo, Neoquímica Arena, 29 de junho.
5: Isso.
4: Terceiro jogo em Brasília, no dia 4 de julho, tá? Fase de grupos. Se o Brasil passar em primeiro, é aquilo que a gente espera, aí o Brasil jogará as oitavas de final aonde, Rogério?
5: Em Fortaleza, no dia 10 de julho.
4: As quartas seriam aonde?
5: Belo Horizonte, 16 de julho.
4: Lá no Mineirão. E a semifinal, se passarmos?
5: Em São Paulo, dia 20 de julho, né?
4: Volta, né, o Neoquímica Arena. E a final?
5: Vai ser no Maracanã.
4: Perfeito. Então aqui eles fizeram uma correção, porque na Copa de 2014 o Brasil não jogou no Maracanã.
5: Isso. Ah, verdade, porque
4: ficou só pra final.
5: Aham. Uhum.
4: Foi na Neoquímica Arena, depois passeou para outros estádios, acabou caindo em BH, para o fatídico 7-1, e o Brasil não jogou no Maracanã. Então aqui alguém pensou, né? Ó, vamos colocar o Maracanã aqui nos primeiros jogos.
5: O Brasil vai estar no Grupo A, né, Raul?
4: Grupo A.
5: E a seleção vai ter 32 seleções.
4: É aquele modelo da Copa tradicional,
5: isso,
4: né?
5: Isso mesmo.
4: Até agora, só para vocês saberem, 18 seleções estão garantidas.
5: Isso.
4: Restam 7 vagas, que são aquelas repescagens, enfim. Já estão na Copa. Alemanha, Argélia, Argentina, Austrália, o Brasil, que é o país sede, Camarões, China, Colômbia, Coreia do Norte, Coreia do Sul, Dinamarca, Espanha, Filipinas, França, Japão, Malawi, Marrocos e Nova Zelândia. Vamos torcer para as nossas meninas o ano que vem, Copa do Mundo. Eu quero em um desses jogos, Rogério.
5: Ah, eu também quero.
4: Arrume os ingressos, eu, Rosino, Tuli, iremos com você.
6: Brasil!
4: E nós temos bola na rede, aonde, Rogério?
5: De novo, lá no Paraguai, hein? A Copa Sul-Americana, Vasco virou o jogo, Raul. David, Vasco 2, Olímpia 1.
4: Olha aí o Vasco, olha o Vasco.
5: Vascão, Vascão aí.
4: Vamos pro WhatsApp, que é o 11 983 34 5777.
7: Oi, Ramon, boa noite, doutor da bancada, boa noite, Roberto Brasil, boa noite. O Corinthians ganha hoje do time lá da Argentina ou não? É difícil. Boa noite, mas tem muita coisa errada no futebol brasileiro. O Mendes renovou com o Corinthians não queria assinar, sendo nascendo ia pagar uma multa muito alta. Será que o Mendes vai resolver o problema do Corinthians? Tomara que resolva. Boa noite. Aqui é o Edivaldo, falei, boa noite.
5: Oi, Edivaldo.
4: Valeu,
5: boa noite.
4: Edivaldo. Edivaldo que queria o Memphis na cadeia, hein?
5: Agora não, agora tá.
4: Tô brincando, Edivaldo. Abraço pra você. Tem mais aí? Ou podemos seguir aqui?
5: Pode resolver, se vai voltar a jogar, né, Raul?
4: Vamos então ao provável Corinthians, ao provável Rosário Central, Neoquímica Arena, 21h30. O Basílio já está lá no estádio. E hoje o Corinthians precisa ganhar. Só a vitória interessa. Se o jogo terminar empatado, como foi no jogo de ida, 0-0, a decisão será nos pênaltis. Quais jogadores que o técnico Fernando Diniz escalou ou deve escalar, porque não é uma escalação oficial,
5: não.
4: É um provável Corinthians que não poderá contar com Alan, que foi expulso no jogo de ida. Os 11
5: Hugo
4: que
5: Souza,
4: devem ser escolhidos por Diniz serão esses, na voz de Roger Rocha.
5: Hugo Souza no gol, Mateuzinho, Gabriel Paulista, Gustavo Henrique e Matheus Bidô. Ranieri, André Carrídio e Breno Bidon. Garro na armação e na frente, Caio César e Pedro Raul. E Raul, claro, né? Já tem hoje contando com Memphis no banco de reservas.
4: Ele fica no banco, o staff dele garante que ele pode jogar pelo menos 30 minutos. Aí aquela coisa, Rogério, se o jogo vira 0-0, segundo tempo, o Diniz já começa a olhar de um lado, começa a olhar do outro. Se o Corinthians ganha de dois, aí vai guardando ele, né?
5: O Raul, até a torcida vai pedir isso.
4: Vai, né, não tenha dúvida, né? E o Rosário Central, Rosário o time Central. Argentino que tem Di Maria no ataque como esperança de gols na Neoquímica Arena. Como vem o time argentino? Olha o hino, vamos, sobe o som, sobe aí, vamos ver.
5: O time do Jorge Almirón é o técnico, né? Manda campo com o Ledesma no gol, o Coronel, Ovando, Ávila e Sandes. Os volantes são Pizarro e Franco Ibarra. O meio campo mais avançado é o Cantizano, o Di Maria e o Campas. E na frente o Copete. Esse é o time do Jorge Almirón, Rosário Central da Argentina, Raul.
4: Perfeito, vamos falar de arbitragem, porque a arbitragem sempre pode estragar um jogo. A gente não quer que isso aconteça. De olho no apito, né, o Química Arena. Quem vai apitar o jogo? O Rogério traz informações da equipe de arbitragem.
5: Toda venezuelana, Raul. O árbitro é o Alex Herrera. Aquele mesmo, aquele, sabe aquele moreninho baixinho, né? Já apitou o jogo também do Brasil e tudo mais. Auxiliado por Lubin Torrealba. E também o assistente 2 é o Anthony Garcia. O quarto árbitro é o Rony Cueva. E o árbitro de VAR é o Mendes Afonso.
4: Perfeito. Eu vou falar a mesma coisa que eu disse ontem aqui. E que eu disse também na terça-feira. Eu acho que é um jogo mais mental do que um jogo técnico. Vai ser um jogo de muita imposição física. A mesma coisa que eu falei para o São Paulo, para o Palmeiras, para o Santos. O Santos eu mudo um pouco porque está desfalcado, mas o Corinthians titular. É ter calma, não pode perder a cabeça. Tem time para conseguir uma vitória e classificar a equipe para a próxima fase. Você entende que vai ser um jogo difícil também, Rogério?
5: Entendo, porque o argentino, ele sabe do potencial do Corinthians em sua casa, né? Que joga bem, joga com a torcida. Com certeza que a gente sempre fala, né, que ele levar isso para ou por uma bola ou para os pênaltis, né? Para poder enervar o adversário. Eu espero que o juiz, né, mantenha, né, venezuelano, mantenha as novas regras aí para não deixar descambar para a parte da cera, porque isso é uma coisa irritante, né? Irritante demais. E acho que isso, então, o Corinthians é o favorito, né? É como você falou, é manter a cabeça no lugar, sem ficar nervoso, né? Executar o planejamento que foi feito com o Diniz para poder obter um resultado. Eu já tô até...
4: Palpite.
5: 2-0, Corinthians.
4: 1-0, choradinho, aquela goleada que o Basílio Pé de Anjo sempre crava. Deixa eu agradecer aqui no YouTube os nossos amigos que estão com a gente.
5: Quem tá aí, Raul?
4: Todos os dias. Alô, Adriana, um beijo para você. Beijo, a Regina Adriana. Belotto também.
5: O Regina.
4: Carmen Maria, alô, Carmen.
5: Carmen Maria.
4: Muito obrigada. Conceição tá por aqui também.
5: Conceição.
4: O Gabriel sempre conosco aqui também.
5: Fala, Gabriel.
4: O Valdir, o Anderson. O Fábio e o Jonas. Tem aí o Dorival? Vamos ouvir um trechinho do Dorival Júnior falando após o alívio, após a vitória de São Paulo.
5: Graças a Deus, Dorival.
4: Contra o Bolívar, que classifica o tricolor para pegar aí o Boca Júnior. Vamos ouvir.
8: Boa noite, Fabrício Arque, bancada tricolor. Queria te perguntar a respeito da dupla de ataque. Como é que você enxerga o desempenho parcial da dupla Caleri e Luciano, né? Se você acha que está funcionando em relação a essa dupla. E hoje a gente vê, né, quando você tira o Caleri nos últimos jogos, você tende a colocar o André Silva, né? E hoje você tentou colocar o próprio Gustavo Santana também, Rian Francisco, de fora dos relacionados para o jogo. Queria que você falasse o que você enxerga dessa posição que o São Paulo vem tendo uma dificuldade no Campeonato Brasileiro, especificamente com os gols.
4: Rogério, do ataque do São Paulo, você falou muito bem da defesa, que você até acha que o zagueiro que chegou
5: Domínio
4: agora...
5: Domínio Duarte.
4: Dominou, e realmente eu vi outros São Paulinos falando também. Mas em relação ao ataque, São Paulo está sem o Lucas, está machucado.
5: Sim.
4: Você entende que a formação do meio para frente é essa?
5: É, Raul, eu gosto do Calé e do Luciano, né? Com o Arthur, também muito bem na armação. Gostei muito do Newton Júnior que entrou. Eu gostei dele, sim. É, ele tem uma passada larga, assim, um jogador alto, né? E que ele chega facilmente da nossa defesa ao ataque. E eu acho que o São Paulo tá bem munido dessa posição, sim. Eu gostei da movimentação deles todos aí. Gostei também até do Iago lá na lateral esquerda. Eu achei até ele foi melhor do que o Wendel, na minha opinião, né? E o Sabino voltou bem. Tava de contusão, passou um tempo fora, voltou, fez gol, né? Foi primeiro com gol. Eu acho que tem tudo a ver essa parte do São Paulo melhorando, com certeza, Raul.
4: Com relação agora ao Boca, né? É um adversário, é um Boca que não é um Boca tão forte como das outras vezes, né? Mas é uma camisa pesada, tem tradição. O que você espera para esse confronto, visto que o São Paulo vai decidir em casa ao lado do seu torcedor, né?
5: Tem essa vantagem, como você falou, né? Aquela velha que a gente fala assim, a gente tem que tentar empatar lá, né? Se ganhar, melhor ainda. Mas se o São Paulo trouxer um empate, como trouxe contra o Bolívar, né? Para decidir em casa, com o apoio da torcida ali, são os 40, 44 mil pessoas ali. Realmente o São Paulo é muito forte na Copa, tanto Libertadores como na Sul-Americana. Então eu acho que sim. Mas o Boca, como você falou, não é aquele Boca que nós já conhecemos, mas é o Boca Júnior. A camisa pesada, a cara dele mesmo é um ex-jogador do Boca, falou que vai ser um prazer jogar lá em La Bombonera, né? E onde ele nasceu, se criou. E é isso, o São Paulo vai ter que pensar muito bem, fazer uma armação forte e tentar, no mínimo, voltar com um pontinho de lá, um empate.
4: Tem uma pergunta aqui do Anderson de São Paulo, pergunta a você sobre Vitor Sá. Até agora, para mim, Rogério é uma grande decepção. Ele é São Paulino, Anderson, e quer saber de você se você acha que esse jogador pode crescer com o Dorival Júnior.
5: Anderson, eu também concordo com você. Eu não vi nada de bom assim no Vitor Sá. Achei ele muito ainda tímido. Não sei se ele está estranhando o peso da camisa do São Paulo. Mas você vê, o Domingos Duarte jogou bem. Estreou e jogou bem. O Iago jogou bem, né? Então, ou seja, tem alguns jogadores. O Newton jogou muito bem. Ou seja, ele ainda não se firmou, não está ainda bem. Acho que deve estar sentindo um pouquinho a mudança da cidade, a peso do São Paulo, mas para mim também ele não convenceu. E também, junto com ele, o zagueiro Aurélio Buta, né? Que eu vi jogar um pouquinho na Bolívia e jogou aqui terça-feira também. Não gostei dele também, achei ele muito brutão, muito caneludo, como a gente diz na gíria do futebol.
4: O Sabino saiu de campo falando que, lógico, comemorando, né? Mas ele brincou e falou uma coisa que a gente... pode discutir aqui amanhã com o Basílio e com o Fati. Aliás, nem tem discussão, eu já cravo aqui. Eu acho que é a maior Sul-Americana de todas.
5: Pelos times que tem,
4: sim. Eu acho que é. O Sabino falou isso, não vou nem colocar em discussão, é fato. Nos anos anteriores, muitos grandes saíram antes e foi esvaziado.
5: Isso mesmo.
4: Agora nós temos gigantes, isso. gigantes, concordo com o Sabino. E a CBF reconheceu... que o pênalti no Caleri
5: contra o
4: Curitiba deveria ser marcado, ou seja, poucos dias após a partida, o São Paulo mandou um ofício e a CBF, 38 minutos da etapa final, é um lance que poderia mudar o rumo da partida.
5: Né?
4: Então o juiz errou, a CBF assumiu.
5: A juíza, né? Errou. Santa Catarina errou. Na hora, Raul, eu achei que não foi, tá? Mas depois vi na televisão e achei que foi. Mas assim, o jogo já tinha terminado, né? Então, mas ficou a discussão, né? Não chamaram o VAR, enfim. O São Paulo reclamou, aí mandou o ofício e hoje a CBF reconheceu que houve sim um erro de direito lá do São Paulo.
4: O Tricolor volta a campo domingo, 18h30, lá na Arena Condá, em Chapecó. Contra Lanterninha Chapecoense. Vamos ouvir agora o Dorival, mais um trechinho da coletiva. Na terça-feira a gente colocou, ficou muito curto. Vamos ouvi-lo agora.
9: 45 mil. Qual que é o tamanho da importância para vocês, enquanto grupo, né, por tudo que vocês passaram assim, nos últimos jogos, né, com a oscilação que você mesmo pontuava, ter um resultado desse diante do torcedor e avançar para uma fase mata-mata tão importante? Obrigado.
10: Bom, primeiro que eu não entendi o São Paulo sem essa conexão com a nossa torcida. 2017 foi assim, 2023 foi assim. Eu estava estranhando esse momento que a equipe vem passando, naturalmente não dando uma resposta, e o nosso torcedor... também um pouco afastado do nosso clube. Eu acho que quando existe essa sintonia, quando existe essa aproximação, aquilo que nós vimos lá em La Paz, o esforço que aquelas pessoas fizeram para estarem lá, acho que não tenho certeza, mas parece que não conseguiram retornar para o jogo do Coritiba. É aquilo que nos dá o exemplo do que é o torcedor são paulino. Aquilo é a realidade do que eu sempre vi. Um torcedor que se esforça, que cobra, que busca, mas que está abraçando a sua equipe novamente. Hoje, 40 e poucas mil pessoas aqui dentro, para um momento como nós estamos vivendo e passando, não é simples, não é fácil. Eu só tenho a agradecer em nome dos jogadores o apoio que foi dado e eu espero que possamos retribuir com coisas ainda melhores aí pela frente.
11: Dorival, aqui Felipe Oliveira da Nova Brasil, parabéns pelo resultado, pela vitória primeira nesse retorno de Copa do Mundo. Eu queria falar justamente sobre isso, quanto que isso é importante para o ânimo do torcedor. São Paulo chega hoje no momento, para a partida, num momento bem conturbado.
10: Com muita intensidade, trabalho nunca faltou, uma determinação grande, a entrega dos jogadores, o entendimento daquilo que a gente estava querendo. Eu acho que foi um jogo importante, mas foi apenas uma partida, nós temos que ter essa consciência. A nossa situação no Campeonato Brasileiro ainda ela é problemática, nós temos que estamos muito conscientes que o esforço de hoje foi importante. O último resultado com o Coritiba, apesar de tudo o que nós procuramos fazer dentro da partida, dando pouquíssimas possibilidades ao adversário, ainda assim, saímos daqui com aquele sentido de frustrante em razão do empate, da maneira como foi definida. Eu acho que o que eu quero é que a equipe continue se entregando como tem feito, buscando entender um entendimento daquilo que está sendo solicitado, pedido. Eu confio que estejamos aí no caminho e, de repente, buscando aí uma melhor condição num curto espaço.
4: Aí, um trechinho da entrevista do Dorival Júnior, mais calmo, mais tranquilo, mais aliviado. Ah, tempo e placar, não, com certeza, dormiu tranquilo.
5: Nossa senhora,
4: de terça para quarta e de quarta para quinta. Rogério Rocha, vamos passear pelos jogos em andamento, todos no intervalo, é isso? Todos.
5: Copa Libertadores, LDU 0, Mirassol 0, intervalo. Copa Sul-Americana, Macará 0, Santos 0, intervalo. E também Olímpia 1, Vasco da Gama 2, intervalo. Lá no Paraguai. Lembrando que às 21h30, pela Libertadores, temos Corinthians e Rosário Central. E pela Copa Sul-Americana, às 21h30 também, Botafogo e Cienciano. Lembrando que Cienciano ganhou o jogo de ida por 6-1.
4: Perfeito. O Gabriel Douglas pergunta o seguinte. Da bola do Cruzeiro, ok.
5: Eu acho que entrou.
4: Eu também acho que entrou, a gente já falou aqui sobre isso. Se o Cruzeiro é o principal concorrente do Palmeiras na Copa do Brasil, na minha opinião é?
5: Com certeza, acho que sim, com certeza absoluta, né? Pelo time que tem, ontem o time jogou muito bem, né? Teve alguns espaços aí, porque o Flamengo realmente jogou um pouquinho melhor, mas assim, uma boa parte do jogo, Gabriel, o Cruzeiro foi melhor que o Flamengo. Foi bem melhor mesmo, é que não deu a sorte de fazer o gol, mas foi bem melhor.
4: Ronaldinho Gaúcho está de volta ao futebol profissional, aos 46 anos, o ex-jogador desembarcou na Itália hoje, para ser apresentado como novo integrante do Ravenna. É um clube que disputa a terceira divisão do campeonato italiano. Ronaldinho não atua em uma partida oficial desde 2015. Olha só, é muito tempo mesmo, hein? É um projeto do clube Ravenna, que é comandado pelo empresário Cipriani, que assumiu o controle do clube em 2024. Além de participar dentro de campo, Ronaldinho terá envolvimento no projeto, que visa fortalecer a marca, vai participar também de ações de marketing e eventos internacionais.
5: Isso é mais marketing mesmo, né? Eu porque jogar mesmo não vai conseguir jogar pela idade, né? E pelo tempo que tá afastado, né? Então, se você fica afastado com você tem 20 anos, 22 anos, é uma coisa. Você com 40 e tem o quê? 46 anos, é isso?
4: Sim, 46.
5: Então, realmente é difícil. É só mesmo o marketing mesmo isso aí.
4: Perfeito. Bom, 19h54, Rogério Rocha, sim, o seu destaque final. Amanhã voltamos para comentar tudo do jogo do Corinthians e abordar a rodada do final de semana. Alô, Rogério.
5: O São Paulo, né? Falando do São Paulo, que vai jogar domingo em Chapecó, contra a Chapecoense, vai estar um time. Eu acredito que o Dorival não vai mexer no time, acho que vai manter o time melhor, porque o São Paulo continua perto da zona de rebaixamento e não vai dar sopa pro azar. Apesar de ter ido bem na Copa Sul-Americana, como vai ter agora só em 7 de setembro, 8 de setembro, que vai voltar a jogar, o foco agora é total no Brasileirão para poder sair dessa zona, quase perto da zona de desconforto, Raul.
4: Perfeito, eu quero agradecer o Carlos Rosino, agradecer a Tuli e você que ficou com a gente desde as 19 horas. Uma excelente noite para você, um excelente final de quinta-feira e amanhã estaremos aqui. Boa noite, gente, tchau, tchau.
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0: queria agradecer a presença dos irmãos do Racionais, do nosso disco. Muito obrigado, mano.
1: O Brau no ar, revolucionar.
0: Ô, Brau, e aquela mensagem pra rapaziada da Zona Sul?
1: Voz na favela aí, Jardim Piradissara na área.
0: Ih, olha o Parque P aí, Brau, olha o Parque P.
1: Conheço muito bem aí, Jardim Evora, tô de olho em vocês, mano.
0: Não preciso nem falar de cara que foi, meu rei luto, né?
1: Mas aí, Bob Adventista, Capão Redondo, pá.
0: É, Guaianazes, né, Brau?
1: Certo aí, Cidade Tiradentes.
0: Mogi, o pagode tá pegando lá, viu, Brau?
1: Rádio Vasconcelos, eu tô ligado que tem muito rap.
0: É, rapaziada, tá curtindo de montão. A todos vocês, um grande beijo.
1: É isso, Sapopemba.

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1: Está no ar a Voz do Brasil. 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
2: Olá, boa noite.
3: Boa noite para você que nos acompanha em todo o país.
2: Quinta-feira, 20 de agosto de 2026.
3: Vamos aos destaques do dia.
2: Estratégia brasileira para inteligência artificial.
3: Ações incluem a compra de um supercomputador para processamento de IA, formação de profissionais e transferência de tecnologia.
2: Transferência eletrônica de veículos.
3: Nova resolução estabelece regras para a operação digital de compra e venda de carros.
2: E vamos saber mais.